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0: Pois é, gente boa do Brasil. Eu de cá, você de lá. É, minha querida amiga Maria do Rosário tem mais uma. Então, Wesley está parabenizando a sogra dele, a dona Maria do Socorro, lá em Zé Doca, no estado do Maranhão. Alô, dona Maria do Socorro, parabéns. É o seu genro Wesley, sua filha Nice e o seu neto Eduardo, parabenizando você. E nós todos aqui do Eu de Cá também mandamos parabéns, felicidades.
1: E a Helenice de Sapopeba, São Paulo, está mandando uma boa noite a todos os ouvintes do Eu de Cá, você de lá, em especial para o Samuel, aqui de Brasília.
0: Muito bem, muito bem.
1: E a dona Geralda, lá em Congonhas, também está na escuta, mandando um abraço para todo mundo. E o senhor Antônio Nunes, que mandou um zap aí para você, Maurício, depois você dá uma olhadinha. Eu vou achar ele aqui. Senhor Antônio Nunes, tá bom. Um abraço.
0: Beleza, Antônio Nunes, muito obrigado, muito obrigado. Sebastião Lima é meu amigo, delegado Nego Lima. Fala, Nego Lima, boa noite.
2: Rabelo, Rabelo, tô por cá ouvindo, eu de cá, você de lá, pela Nacional de Brasília, com o cowboy do rádio brasileiro, doutor José Maurício Rabelo. Rapaz, eu queria, se possível, ouvir uma música aí chamada Benzinho. Com Emilinha Borba. Benzinho. Um abraço do Nego Lima.
0: Mas você viajou agora, hein, rapaz? É, Emilinha Borba, Benzinho. Você vai ouvir, sim, com certeza. Aqui é a Nacional, viu, meu amigo? Obrigado. Você viajou no tempo, hein, meu amigo? Você viajou para Goiás, foi para o Maranhão, voltou para o Tocantins, foi lá no canal de Suez, voltou de novo e quero ouvir a Emilinha Borba, Benzinho. Valeu, meu amigão. Obrigado, doutor Nego Lima. Muito obrigado. Um abraço para a dona Olinda. Saúde para ela. Um abraço para o Eduardo, João Eduardo e a Vitória Lima também. Muito obrigado, muito obrigado. Viu? Vem cá. Deixa eu ver se... Celso, vamos trazer a música do meu amigo Queijinho. Queijinho do acordeon, ele fez uma música chamada Ninho de Amor, né? Alô, meu amigo, ele que esteve no Parque da Cidade, tocou uma sanfona arrojada de boa, né? Alô, meu amigo Queijinho, um grande abraço, continua me devendo. Ele falou que a mulher dele ia fazer um feijão com a ossada boa, né? Com uns tutanos deliciosos. Fez, mas não esqueceu, não levou. Rapaz, mas como é que se fala um negócio desse, né? Um abraço, meu amigo Queijinho, um abraço. E você canta pra nós aqui a sua nova invenção, Ninho de Amor. É uma moda bonita, Queijinho do acordeon cantando no Eu de Cá, você de lá. Segura, Celso Ribeiro, a moda é essa.

0: Aô, Celso Ribeiro, agora 21 horas, 9 minutos no Eu de Cá. Você de lá, Antônio Nunes. Alô, Antônio, boa noite.
1: Boa noite, meu caro amigo Maurício Rabelo. Tudo na paz, meu querido Antônio Nunes, aqui do Pessoa, passando por aqui para agradecer, né, você.
0: Obrigado.
1: Cleitão Aguiar, opa, né? Essa galera que teve lá com a gente domingo lá no Parque da Cidade, né? Tivemos lá numa média de 55 pessoas, mas é sempre o que a gente fala, né? A gente não quer quantidade, a gente quer qualidade, né?
0: Isso, tá ótimo.
1: Tá, abraço foi aí a todos, né, que tiveram lá. A gente agradecer um a um, sem citar nomes de ninguém, né?
0: Sim.
1: E agradecer a você aí pela força que sempre você dá pra gente aí, né? Ajudando a divulgar aí nosso encontro todos os dias praticamente, né? Tá tolerando a gente aí ao seu lado aí, muitas das vezes aí.
0: Tá, um prazer, um prazer.
1: E deixar um abração para toda essa galera aí, né, que teve lá com a gente, tá, meu querido? E mais um lembretezinho para você, nosso próximo encontro, o último do ano agora, né, dia 13 de dezembro, tá?
0: Tá
1: 13
0: ótimo.
1: De dezembro, o último encontro do ano agora, tá bom, meu querido?
0: Uhum.
1: Mesmo cantinho, né? Parque da Cidade, estacionamento número 3, né? E vamos convidar essa galera, ver se a gente coloca pelo menos umas 100 pessoas lá no dia 13 de dezembro agora, né? Tá bom,
0: exatamente,
1: meu querido? Grande abraço aí pra vocês aí, tô ligadinho aqui.
0: Tá bom demais. Obrigado, muito obrigado, Antônio Nunes. Ele, minha amiga Cleonice, lá na Ceilândia, ouvindo Eu de Cá, Você de Lá. Muito obrigado, viu? É, tem aqui a Isabel, só um minutinho, você vai lá, né? A Isabel está dizendo assim: boa noite, amigo Maurício Rabelo, aqui quem fala é Isabel, de São Valério, no Tocantins. Manda um alô para toda a minha família, família Gonçalves. Manda para nós a música do Amado Batista. Obrigado, Isabel. Obrigado, São Valério da Natividade. Obrigado, família Gonçalves. A música é do Amado Batista. Muito obrigado, viu? Olha, tem mais aqui. Fala comigo aqui, Roberto Carlos. Não é o rei da música popular brasileira, mas é o Roberto Carlos que mandou aqui para nós, né? Vamos atender o Roberto Carlos. Ô, Roberto Carlos, fala comigo aí. Boa noite, pode falar.
2: Alô, alô, alô, Maurício Rabelo, aí nos estúdios da Nacional de Brasília.
0: Ele já
2: boa
0: morou de noite, Bahia.
2: Boa noite, deixa cair para nós aí. Primeiro encontro com Roberto Carlos e Marivaldo, é uma música inédita na composição de Otaviano Oliveira, lá de Coribe, Bahia.
0: Beleza.
2: Maurício Rabelo, eu gostaria de saber como é que funciona pra gente aí na rádio fazer uns modões aí ao vivo aí no programa Eu de Cá, Você de Lá. Manda pra gente aí.
0: Acha
2: que vai estar ajudando pra gente aí no seu programa. Boa noite.
0: Valeu, muito obrigado, Roberto Carlos, lá da Bahia, de Jaborandi. Olha, é só marcar com a Fatinha aqui o dia que tem que ver, o dia que não tem futebol, por exemplo, amanhã, e depois vai ter futebol, né? Então o programa fica muito curto e não dá pra gente passar os recados e ainda ter entrevistas, né? É, ver com a Fatinha, nesse mesmo número aqui, ou no telefone fixo aqui no 61-3799-5742 ou no 61-3799-5743. Fala com ela, marca o dia certinho aqui que a gente vai receber vocês com muita satisfação. Vamos ouvir a música dele aqui, primeiro encontro, Celso Ribeiro. Vê se a gente consegue aqui, ver se eu consigo aqui nesse momento. Porque você é um menino competente, viu, Celso? Pior que não. Nesse momento, Celso Ribeiro. Não quer dar certo, não. Olha, do jeito que você mandou aqui, não tem jeito, não, viu? Acho que agora deu. Celso, vamos ver se. Solta a moda aí. Aí. É Roberto Carlos. E tem o companheirão dele lá da Bahia de Jaborandi.

dia. Esse é o primeiro encontro, né? Moda boa. E agora vou atender a Isabel de São Valério da Natividade, Tocantins. Toda a família Gonçalves, Amado Batista, Borboleta Azul.

0: 20 minutos, João Lemes Freire falou assim. Alô, João Lemes.
1: Boa noite, Maurício Rabelo. Boa noite. Boa noite, Fatinha. Boa noite, Celso. Boa noite, ouvintes.
0: Opa.
1: Aqui quem fala é o João Lemes.
0: Tudo bom, João Lemes?
1: Maurício, você foi lá no encontro ontem?
0: Fui.
1: Como é que foi lá? Foi bom, Maurício?
0: Bom,
1: me
0: demais.
1: Fala aí.
0: Foi bom demais.
1: Eu tava com vontade de ir lá, Maurício, mas no sábado eu fui numa folia.
0: Tomou,
1: e eu passei a noite tomando uma água de coco, sabe?
0: Ah, tô entendendo esses cocos.
1: Tomei uns caldos de cano lá, meio fora de jeito, acabei que não dei conta de ir. No próximo estarei lá, se Deus quiser.
0: Foi bom demais.
1: Maurício, toca uma música bem chonada aí pra nós aí, pra gente curtir.
0: Tá bom demais, obrigado, obrigado, amigão. João Lemes Freire, pois você perdeu, viu? Não é, não vou falar, perdeu, né? Pois é, tava muito boa a festa lá, muito boa, faltou você, viu? Um grande abraço, meu querido amigo João Lemes, mas também você tava festejando, né? No sábado foi bom demais, aproveitou bastante, tomou água de coco, um caldo de cana e o negócio ficou bom, né? Um grande abraço, a festa foi boa, viu, João Lemes? Muito obrigado. Tem a Cida Vieira, lá de Mato Grosso. Fala, Cida Vieira, cadê você? Boa noite!
2: Boa noite, Maurício. Aqui é a Cida Tanhara da Serra. Tô aqui na escuta, meu, de cá e você de lá.
0: Sim.
2: Programa muito bom, nota mil.
0: Obrigado.
2: Quero ouvir essa música aí, Maurício, do Rick Renne, que eu escrevi aí, ok? Ofereço para todos os ouvintes, todos vocês aí, e para o meu esposo Alvino Mineiro, para minha irmã Celídia, com o padre Ailton. Alô, Maurício, tudo de bom? Estou por cá.
0: Opa! Muito obrigado, muito obrigado, minha querida amiga Cida Vieira, aí em Tangará da Serra, no estado de Mato Grosso, ela pedindo a música do Rick Renner. O nome dessa música é... Será que é uma rolinha de fogo pagou? Será? Que tá falando é minha... minha, né? Então deve ser uma rolinha, né? Uma rolinha fogo pagou, deve ser... Ou aquela outra roxinha, deve ser, né? É, vamos ver se... Ó, vê se tem essa música. Ela que tá pedindo, escreveu aqui com todas as letras. Minha querida amiga Cida Vieira, lá em Tangará da Serra.

0: Terra Mato Grosso, é a mulher do mineiro, a irmã da Celídia Vieira. Obrigado, vamos procurar essa rolinha aí, viu? Vamos procurar ela para tocar esse passarinho aí para você com o Rick Renner, viu? Ô, Celso Ribeiro, deixa eu ver se eu acho aqui. Não, mas eu você, Celso, você não... Ele tá achando um nome diferente, viu? Viu? É, rolinha voou, né? O Rolinha Cabocla, Rick Renner? Não, ela tá falando do Rick Renner. É, então, Cida, ela tá mandando um áudio aqui, então vamos ver se é isso mesmo. Bom demais, você falou, tá falado, vamos ver o que ela tá dizendo. Fala, minha
1: amiga. Maurício, acho que é aquela lá que o passarinho se encanta, que é a Rolinha. É um passarinho, bem bonita a música, é um forrozão. Quero dançar aqui essa música.
0: Tá certo. Ela falou, minha rolinha, né? Minha amiga, você me bota em cada um aqui, viu, minha amiga? Eu vou ver qual a música, vou perguntar aqui para... É, porque o Celso tá conseguindo achar. Vamos perguntar aqui para o pai dos burros aqui. Qual é a música do Rick Renner que fala no pássaro chamado Rolinha? O Rola Fogo Apagou, essas coisas, né? Vê aí para nós aí. Tá bom. É. Então, vamos ver. Pesquisando nesse momento. Rolinha Ensinada, o nome da música. Rolinha Ensinada. Gravada por Rick Renner, né? Celso, você não entende nada, viu, rapaz? Levanta aí enquanto eu coloco aqui, vê se eu acho aqui.

0: nas árvores. Pois é, minha amiga Cida Vieira, aí em Tangará da Serra, Mato Grosso. O que nós conseguimos encontrar aqui foi o Felipe Falcão com a participação do Rick, a música Rolinha Ensinada, viu? Então, eu quero crer que a gente está te atendendo, né? É, Rolinha Ensinada com Felipe Falcão e a participação do Rick. Segura a onda aí, Celso Ribeiro.
1: Olha só,
0: Cida Vieira. Olha o forrozinho aí. É isso aí, rapaz. Aqui nós acha mesmo. Aqui nós reencontra mesmo, viu, Celção? Que é onde o fogo apagou. Nós dá um jeito aqui. Um abraço, minha amiga Cida.

0: não. Essa música aqui é muito boa, né? Muito boa, mas não tá tendo jeito, não. Viu, minha amiga Cida? Ela ainda falou um trem aqui, né? Quer ver? O que é que você falou aí, Cida? Pode falar.
1: Essa mesmo.
0: Essa mesmo, é.
1: Obrigado.
0: Obrigado, você é demais. Mas tá falando um trem meio duplo, triplo sentido aí, minha amiga aí. A Fátima, com a autoridade que lhe compete, falou, olha isso aí, essa música tá falando trem pesado, né? Então, eu vou te mandar ela no seu celular, tá bom? Vou te mandar ela, você vai escutar ela no seu celular aí, tá bom, minha amiga? Um abraço grande, muito obrigado. O Celso, como é que é o nome da música? O Nego Lima ainda falou um trem aqui, a música da Emilinha.
2: Cadê minha música, Maurício? Ah. Olha aí eu como é que tô, cabeça, raspei a cabeça, viu? Oh. Cadê minha música, rapaz? Com a Emilia Borba, Benzinho. Tô ligado, mano.
0: Valeu, caboclo. A música vai sair agora, rapaz. Benzinho, né? Você é demais, viu? Benzinho, Emilia Borba. Você é demais. Esse é meu amigo Nego Lima. O Celso, tem que entrar você sentiu aí? Vai dar certo? Pera aí só um minutinho. Aqui é Emilia Borba. É já já. Um docinho só, segura um pouquinho dessa música, já vou dizer. Emilia Borba, Denzinho. É o romântico do meu amigo Nego Lima. Rapou a cabeça, tá parecendo um lutador de boxe. Segura, Nego Lima.

0: pouco depois do comercial político, né? Depois do horário político. Já, já, meu amigo Nego Lima, segura aí. Homem, cadê Celso Ribeiro?
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Pois é, gente boa do Brasil, 21h34. Agora atendendo o meu amigo Nego Lima lá em Palmas, no Tocantins. Emilinha Borba cantando Benzinho. Toca pra nós, Celso Ribeiro. Bonita demais essa música. Segura, Nego Lima!

0: Minha gente, agora 20 horas e 38 minutos. Eu de cá, você de lá. Deixa eu dar uma olhadinha aqui, Celso Ribeiro. Você, João Tavares, falando assim. Alô, João Tavares, cadê você? Boa noite.
1: Cara legal, Maurício Rabelo. Eu queria me transportar para a minha idade lá no interior de Alagoas, na Fazenda Cachoeira Grande. Ouvindo no rádio, meu pai ligou que tinha aquela música do Luiz Gonzaga. Vai, boiadeiro, que a noite já vem. Leva o seu cadê e vai pra junto do seu bem. Eu não sei o nome da música, mas toda vez que eu lembro.
0: É, como é que chama essa música?
1: Eu me transporto pra aquele tempo.
0: Vai, boiadeiro,
1: que quase há 50 e poucos anos atrás, né?
0: Bom demais. Vamos achar essa música aqui pra você agora, viu? É. Como é o nome da música? Eu tenho que esperar aqui o negócio. Levanta, Celso Ribeiro!

Pois é, gente, agora 20 horas e mais 40 minutos. Daqui a pouco, a música das Irmãs Freitas, Bendito é o Fruto, né? O nome da música. E na música do Luiz Gonzaga que você pediu, viu, João Tavares, para você se transportar para a sua infância lá na Fazenda Cachoeira Grande, eu acho que em Alagoas, lá no Nordeste Brasileiro, é Boiadeiro com Luiz Gonzaga. Achou boiadeiro aí, Celção? Não? Homem. Pera aqui, boiadeiro do Luiz Gonzaga. Deve ser essa aqui, rapaz. Nesse momento, né? Boiadeiro Luiz Gonzaga. Hã? Tá achando aí? Vamos ver se é essa mesmo. Achou? Ah, então tem o bom demais, velho. Então, primeiro. É essa aí. Então já toca. Opa, é aqui que tá tocando, rapaz. Né? É isso aí, né? Alô, João! João Tavares, pra você voltar ao Nordeste e no tempo. Tempo do seu pai, lá na Fazenda Cachoeira Grande. Boiadeiro Luiz Gonzaga e depois as Irmãs Freitas.

E agora, quem pediu bendito é o fruto, Maria do Rosário. Quem pediu foi a Cida Cruz, em Ilha Bela, no estado de São Paulo. Ela e o Zé Maria, as goianíssimas irmãs Freitas, bendito é o fruto.

0: Pois é, gente, agora 21h48, no Eu de Cá, Você de Lá, Ronivon Marques. Alô, Ronivon, boa noite.
1: Boa noite, Maurício Rabelo, é Ronivon aqui do Alecrim, município de Buritirama. Pedi uma música aí, oferecer para nossos amigos aí, para você, a Celção, a amiga aí, Faquinha.
0: Isso.
1: Pra todos os amigos do rádio, que tá ouvindo o rádio.
0: Faquinha.
1: Pra o Zezão aqui na Boa Vista, município de Barra, Bahia. Pra o José no Saquinho do Ariado. Pra o Marção. No
0: Saquinho do Ariado.
1: Aqui na Berruga. Pra o Nito no Berruga. Pra Inês Cabral, lá no Ceará. Pro amiga de Gago, como eu morreu. Lá em Iberlândia. E pra Carminha, nós, lá em Roraima.
0: Opa.
1: Boa Vista, Roraima.
0: Tranquilo.
1: Pra todos que estiver ouvindo, pra todos os caminhoneiros.
0: Aham.
1: Beleza, Maurício Rabelo.
0: Tranquilo. Você e falou, tá pro, falado.
1: Pro Miguel, do Trovão Azul.
0: Trovão Azul.
1: Só isso, seu amigo. Passa a música aí, Folha Seca com o Amado Batista, beleza? Aí, oferecer para todos que estiver na sintonia da Rádio Nacional de Brasília.
0: Tranquilo.
1: Passa uma boa
0: obrigado.
1: Noite, e um bom trabalho.
0: Valeu, muito obrigado, amigão Ronivon Marques, aí na região do Alecrim, Buritirama, Bahia. Muito obrigado, Ronivon Marques. Ele está abraçando a todos lá do Alecrim, Buritirama, Bahia, o pessoal lá da Berruga também, do Saquinho do Ariado. Se as gostou, foi do nome Saquinho do Ariado, né? Um abraço grande para todos aí do Alecrim, da Buritirama, Bahia, da Berruga e também do Saquinho do Ariado. Obrigado, Ronivon Marques. Muito obrigado. Orival Siriano, moço de Goiânia. Fala comigo, Valentão de Goiás. Fala, Orival, boa noite.
2: Querido Maurício Rabelo, programa Eu de Cá, Você de Lá, amigo. Rádio Nacional. Opa. A gente fica até sem fôlego e sem palavras.
0: Que foi, rapaz?
2: A única palavra é gratidão. Agradecer os fãs de todo o Brasil.
0: Aham.
2: Agradecer a Deus. Agradecer a divindade que protege o nosso trabalho.
0: Obrigado.
2: Eu, por exemplo, eu sou um trabalhador, um divulgador da música sertaneja. A dupla Irmã Freita está na minha pauta de divulgação por mais de 41 anos.
0: Graças
2: é muito difícil hoje a gente lançar uma música nova e acontecer. E virou três músicas novas das Irmãs Freitas. Bendito é o fruto, Andorinha sem rumo e Vou Abrir o Chão e Sumir. E eu devo a vocês, ouvinte da Rádio Nacional, ouvinte de outras emissoras e pessoas igual o Maurício Rabelo, o Celso, a Fatinha, todos que atendem com carinho, com respeito o nosso povo e reconhecem nosso trabalho honesto. Gratidão por tudo.
0: Alô, Orival. Falou bonito, ele fica me brincando comigo, me xingando, né? Agora ele falou sério mesmo, viu? Mas não tem que agradecer nada da minha parte aqui não, viu? Aos ouvintes, sim, nós estamos aqui, a Fátima, o Celso e eu, estamos aqui para executar o pedido, a vontade do povo, os talentos do Brasil. Agradeço a Deus e o Orival Siriano por ter dado tanto talento aí para as meninas e essa sintonia tão boa que elas têm, as Irmãs Freitas, Ana Lúcia, Luciana e Oriana, com tanta gente, com milhares e milhões de pessoas pelo Brasil. Agradeça sobretudo a Deus, né, que deu o talento para elas cantarem tão bonito. Obrigado a você pela sua amizade, amigão Orival Siriano. Que Deus continue protegendo vocês todos aí, viu? Um abraço e vamos abrir o chão e sumir, rapaz. 21h53 agora.

E essa música aí está sendo pedida pela Sindália Gama, lá do estado do Maranhão. Ela que está preparando as atividades para a garotada amanhã. Ela é professora, mas é, ouvindo Eu de Cá, Você de Lá, e diz que quer ouvir Abrir o Chão e Sumir das Irmãs Freitas. Segura, é para você, professora Sindália Gama, aí no estado do Maranhão.

0: 8:56. Um abraço lá para professora Cindália Gama, professora e fazendeira lá em Carolina, no estado do Maranhão. Obrigado, professora Cindália, ela que gosta de abrir o chão e subir com as irmãs Freitas. Muito obrigado. E tem a Denise de Arraias do Tocantins dizendo: boa noite, Maurício Rabelo. Sou a Denise de Arraias do Tocantins. Quero mandar um alô pro meu pai, é o Luiz, e a mãe, a dona Deuseni, lá na fazenda Marragato. Quero dizer para eles que aqui está tudo bem, que a viagem ocorreu tudo mil maravilhas, viu? Sem problema nenhum. Então, atenção, atenção, seu Luiz, dona Deuseni, na fazenda Marragato. É a Denise, filha de vocês, de Arraias do Tocantins, avisando que a viagem foi muito bem. Não se preocupe, não. Um abraço, viu? Tem meu querido amigo doutor Isaac de Souza Almada, advogado lá de Buriti no Tocantins, mandou a mensagem. Alô, doutor Isaac, boa noite.
1: Alô, Maurício Rabelo, boa noite. Opa. Professor Isaac aqui na escuta do programa, sim. Doutor Maurício. Sobre os passarinhos aí, doutor Maurício, aqui no Buriti eu tenho uma terrinha. Ah. Lá tem bastante pombinha, tem pombinha chamada fogo-pagô. Exato.

0: Tem a pombinha chamada sangue de boi.
1: Sangue de
0: E
1: boi.
0: são aves bem interessantes, viu?
1: É, muito
0: E
1: bem,
0: no
1: né?
0: mais, doutor, dizer que aqui no Buriti tá tudo em paz, tudo tranquilo.
1: Também
0: Mandar um
1: entende aí
0: abraço para
1: das
0: você,
1: rolinhas,
0: Fatinha,
1: né?
0: Celção, todos os ouvintes do Eu de Cá, você de lá. Dizer também, doutor Maurício, que é uma
1: Sim.
0: alegria sempre participar do programa, ver
1: Obrigado,
0: a
1: meu
0: forma
1: amigo.
0: bem humorada aí que você trata as questões, procura as músicas.
1: Tem que
0: E
1: achar.
0: assim, doutor Maurício, torna a
1: Opa.
0: nossa noite mais agradável e
1: Aí,
0: feliz. Forte
1: obrigado.
0: abraço, doutor Maurício, e a todos os ouvintes do Eu de Cá,
1: Valeu!
0: você de lá.
1: Alô, meu querido, meu amigo, professor e advogado lá na região do Bico do Papagaio, mas é no Brasil, não é só lá não, mas ele reside lá, é professor em Buriti, no Tocantins, meu amigo doutor Isaac de Souza Almada. Muito obrigado. Então, você na fazenda, então, cuida das rolinhas fogo, pagou, sangue de boi e outras mais, né? Um grande abraço, obrigado, viu? Cuida bem dos passarinhos aí, viu? Obrigado, doutor Isaac, um abraço, viu? As rolinhas, né? Que coisa interessante, né? Muito obrigado, muito obrigado. O Nonato falou assim: alô, Nonato! Cadê você, rapaz? Eu acho que não dá tempo dele antes. Eu vou passar uma outra, já já eu passo seu recado, viu, Nonato? Já já. Tem aqui 62, é Goiás. Boa noite, Maurício Rabelo. Quero ouvir uma música do Rick Renner, Coisa de Deus. É o Júlio de Minasul, Goiás, oferecendo para o Formigão, para Alzira e Ismael, para todos que estão na escuta, lá no Rio São Félix, né? Muito obrigado. Muito obrigado. Um abraço para você, Júlio de Minasul, Goiás. É um abraço para Alzira e também o Ismael. E muito obrigado a todos aí na beira do Rio São Félix. Já já, Rick Renner. Coisa de Deus.
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0: Pois é, gente, agora 22:03, mandar uma boa noite aqui pro Nonato, Nonato do Brejinho, município de Formosa da Serra Negra, no estado do Maranhão. Alô, Nonato, boa noite, tá ligado no Eu de Cá, Você de Lá, e quer pedir uma música do César e Paulinho, Nunca Mais. Obrigado, Nonato, aí no Brejinho, município de Formosa da Serra Negra, no estado do Maranhão, e ele mandou áudio aqui. Vamos ouvir o Nonato. Alô, Nonato, boa noite.
1: Boa noite, Maurício Rabelo, rapaz. Aqui é o Nonato.
0: Tudo bom, Nonato?
1: Rapaz, Maurício, ontem eu te mandei uma mensagem, mas parece que ontem você não estava atendendo.
0: Ah, ontem não.
1: As mensagens estavam só explodindo, cada um modão melhor que o outro.
0: Ah, é?
1: Aí na hora que eu tava olhando aqui a mensagem, escrevendo, aí tava rodando um modão daqueles mesmo de machucar, hein?
0: E arrancar pica-pau, né, meu?
1: Aí depois que eu lembrei que ontem era feriado.
0: É.
1: E eu acho que você tava
0: gravado.
1: Somente mesmo colocando as músicas mesmo escolhidas, daquele jeito.
0: É, o Celso que tava
1: botando. Ontem foi bom, hein?
0: É.
1: Aí depois.
0: É, beleza pura. É. Obrigado, obrigado, Nonato. Ontem eu não estava. Mas eu tinha fala minha no meio, tinha? Eu tava falando, né? Eu estava gravado, viu, Nonato? Eu até queria fazer ao vivo, mas a coordenação aqui pediu pra gente gravar à noite, né? Durante o dia foi ao vivo e à noite foi gravado, entendeu? Mas hoje nós estamos aqui ao vivo, são 10:05 da noite, hora de Brasília, tá bom? No seu relógio aí, pode olhar que é a mesma coisa, viu? Um abraço grande, Nonato, aí no município de Formosa da Serra Negra, no estado do Maranhão, no Brejinho. Muito obrigado, viu? E deixa eu me ver aqui, ele não pediu música agora não, né? Agora não. Deixa eu me ver aqui, Sindália Gama, mandou uma foto bonita aqui, gostei, Sindália, você é chique demais, viu? Ela diz: Maurício, é a minha querida, a minha netinha Érica Aparecida, de 15 anos. É uma moçona, 15 anos, né? Ontem, manda pra ela, fez aniversário ontem, 15 anos. Manda pra ela uma música do Rick, Filha, a música do Rick Renner, viu, Celso? Filha, a mesma ofereço pra ela, da vovó que a ama demais, né? Parabéns pra Érica, muitas felicidades, muitos anos de vida, 15 anos, né? A vida, você está na flor da idade, né? Parabéns, Érica, muitos anos de vida, é a sua vovó que tem você dentro do coração, a Sindália, o seu vovô Adelcio também, nós aqui do Eu de Cá, Você de Lá, lhe desejamos tudo de bom, muitas felicidades, e a música do Rick vai pra você, viu? Tá no ponto aí, Celso?
2: Coisa de Deus.
0: Coisa de Deus, do Rick Renner. Pera, deixa eu atender.
2: Nunca Mais e Filha.
0: Nunca Mais e Filha. Deixa eu só atender mais uns dois aqui, porque senão eu não consigo. Laísa ou Laísa Guedes, de Goiás. Alô, você. Boa noite.
3: Fala, Maurício. Boa noite.
0: Boa noite.
3: Como é que você tá? Você tá bom?
0: Bom. E você?
3: Quero mandar um abraço para todos os ouvintes da Rádio Nacional. Para você, Maurício. Para Patinha.
0: Aham.
3: Pra minha amiga Celídia, lá em Minas Gerais.
0: Sei.
3: Pro Domingos Bispo e Aceida Bispo, lá na Chácara Buriti Bispo.
0: Uhum.
3: E pra todos os ouvintes que tá aí curtindo a Rádio Nacional, e toca uma pra nós aí do Gene Geno. Por cá, Robson Lopes, Maurício.
0: Ah.
3: Tamo junto e misturado.
0: Beleza. Obrigado, obrigado, amigão Robson Lopes. É o cantor Robson Lopes pedindo Gino e Geno para mandar para o Domingos Bispo, para sua mãe também, né? É a dona. Como é que é? Domingos Bispo e a dona. Rapaz, como é que é? Opa, vem cá. É Domingos Bispo e a dona Cida Bispo, né? É o Domingos Bispo e a Cida Bispo em Arraias do Tocantins. Obrigado, meu querido amigo Robson Lopes. Pediu Gini Geno, né? Tem aqui, Fernando. Alô,

0: Fernando, fala comigo aí, moço. Boa noite.
1: Boa noite, meu amigo Maurício Ribeiro, rapaz. Uma boa noite, tanto tempo, rapaz.
0: Pois é.
1: É o Fernando, rapaz. Tô aqui no garimpo.
0: Tá no garimpo, é?
1: Pousão pro teu amigo velho. Tô aqui na escuta do programa, não perde um só programa seu.
0: Valeu, muito obrigado, amigão Fernando, no garimpo. Tempo que você não participa, né? Uma ótima noite. Mandar uma moda arrumada pra você nunca mais no César e Paulinho. É, ao lado de Deus primeiro, é? Coisa de Deus, primeiro Rick Renner, depois César e Paulinho nunca mais, e ainda filha do Rick Renner. É pra você, meu amigo Fernando, pra todos os seus colegas aí no garimpo. Obrigado, um abraço grande.

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0: Pois é, gente, agora 22h22, lá de Arraias, no Tocantins. Eu quero ver aqui quem é que está falando. Alô, boa noite!
1: Boa noite, Maurício. Quem está falando é Pedrão de Arraias,
2: Tocantins. Boa noite, Maurício Rabelo. Aqui quem está falando é Pedrão de Arraias, Tocantins.
0: Tudo bom, Pedrão?
2: Manda um alô aí pro Arme Franco, lá no Aidágua do Campo, lá é o Pedrão Filho de João do Ouro. A Inês em Arraia e Hong Kong lá no Paraná. Pedrão de Arraia, Tocantins. Dá um alô aí para o Mi Franco e Dona Mariana lá no Oidágua do Campo. Tá ouvindo nós. Fala com ele aí, Major. Aqui é 100% dos fluxos. Aqui é quem tá falando é o Pedrão de Arraia, Tocantins.
0: Cabra bom, rapaz. É o Chapeludo, né? Gostei. Obrigado, obrigado. É o Pedrão. Lá de Arraias, no Tocantins. Eu tenho que mandar o áudio para ele de volta aqui. Sumiu, né? Alô, meu amigo Pedrão de Arraias, do Tocantins, mandando um alô para o Almir Franco e também acho que é a Mariana, lá no Olho d'Água do Campo. Muito obrigado. Para Inês, é o Pedrão de Arraias, do Tocantins. Muito obrigado.
3: Quem está nos ouvindo também lá em Águas Claras, Maurício, é o Capixaba. Está ouvindo hoje com você de lá. Está mandando um abração para você, para o Celso, para todos os ouvintes. Está pedindo para ouvir qualquer música, o Milionário José Rico. Qualquer uma. E oferece para todos os ouvintes também, para a equipe do Eu de

0: ficar.
1: Aham, beleza pura. Tem mais aqui, o William Mendes, lá da Bahia, tá dizendo, Maurício Cabelo, boa noite, viu? Tá dizendo, como é que foi o seu feriado? Passou em casa? Passei bem, graças a Deus, né? Marido Rosário tá bem, tá joia. O Celção também, e diz que gosta do nosso trabalho, pede uma música do Gilberto e Gilmar, capa de revista. Obrigado, William Mendes, aí na Bahia, muito obrigado.
0: Vamos ouvir aqui a mensagem do Pablo.
1: Oi, Pablo, boa noite.
2: Alô, pessoal da Rádio Nacional da Amazônia, do pessoal do Norte, do Nordeste do Brasil. Aqui
1: tudo
2: é o
1: bom?
2: Pablo de Volta Redonda, uruguaio, morando aqui, em Volta Redonda. Ouvindo pelas ondas curtas, mantendo a tradição do meu querido pai, que quando ouvíamos rádios brasileiras e a Rádio Nacional no Uruguai. Queria pedir o João Mineiro Marciano, Viola está chorando.
1: Viola está chorando.
2: Saudade.
1: Olha como é o nome dele.
0: Pablo.
1: É o Pablo. Obrigado, obrigado, amigão Pablo, em Volta Redonda, no Rio de Janeiro, ouvindo pelas ondas curtas da Rádio Nacional da Amazônia, relembrando o seu Uruguai, quando ouvia junto com seu pai, a sua mãe, a sua família, ouvia as rádios de ondas curtas, especialmente a Rádio Nacional. Muito obrigado, Pablo. Viola está chorando, João Mineiro e Marciano. Obrigado, meu amigo. Um abraço. Tem mais aqui a Tani Carla, de Tabuleiro Grande, município de Júlio Lopes, no estado do Piauí, pedindo oração pela família. Aliás, pedindo uma oração pela sua saúde, né? E quer mandar um alô para toda a família. Obrigado, Tani Carla, de Tabuleiro Grande, Júlio Borges, do Piauí.
0: Boa noite, Maurício Rabelo,
1: boa
0: Fátima,
1: noite.
0: Celso, Anderson. Aqui é o Francisco Luna, de Goiânia, Goiás. Se for possível, Maurício, quero ouvir a música do cantor Antônio Marcos. Uhum. Música Volte, Amor. Oferece para o Maurício Rabelo, para a namorada Elisângela, para Fátima, Celso, Anderson e para todos os ouvintes da Rádio Nacional. Um ótimo serviço, Maurício Rabelo.
1: Quem é?
0: Um abraço.
1: Quem é?
0: É o Francisco Luna,
1: Francisco
0: de Goiânia,
1: Luna
0: Goiás.
1: De Goiânia! Obrigado, Francisco Luna, aí na capital dos goianos. Muito obrigado, muito obrigado. Wilton Carlos, fala, Wilton.
3: Muito boa noite, Maurício Rabelo e toda a equipe da Rádio Nacional e os ouvintes. Aqui quem está falando, Wilton Carlos, do estado da Bahia, cidade chamada Cocos, ouvindo a Nacional pelo aplicativo. Se for possível, toca hoje no programa Eu de Cá, Você de Lá, o som de Chitãozinho e Chororó, A Tristeza do Jeca. Rádio Nacional, há 90 anos, sem fronteiras.
1: Garotão, obrigado, obrigado, Wilton Carlos. Um abraço grande. Pedindo Tristeza do Jeca, no Chitãozinho e Chororó. Obrigado, Wilton Carlos.
0: Vamos ouvir aqui a mensagem do Neuzito.
1: Alô, Neuzito.
4: Boa noite, Nacional.
1: Boa noite.
4: Neuzito, direto de Cuiabá, cidade maravilhosa.
1: Opa.
4: Só reclama que é fraco. Forte agradece. Manda uma música pra nós aí. Três pedidos de amor.
1: Milionário
4: Henrique, para minha querida e amada Ana Maria de Azevedo, Aninha de Acrilanda, a paixão da minha vida, aquela que roubou meu coração. Fora dentro do coração não paga aluguel.
1: Alô, meu amigo, seu Neuzito de Cuiabá, Mato Grosso, homem apaixonado. Obrigado, Neuzito, um abraço grande. Marcioli falando, fala, Marcioli.
5: E aí, Isabela.
1: Oi.
5: Repetir, fala.
6: Muito boa noite, Maurício.
1: Boa noite.
6: E aí, tudo bem?
1: Bom.
6: Maurício, aqui é o Marcioli, do Capixaba.
1: Ah,
6: aqui
1: Capixaba.
6: De Águas Claras. Eu estou aqui ouvindo a Rádio Nacional.
1: Opa.
6: A Rádio Nacional está um sucesso, cara. Está nota 10. A audiência de vocês.
1: Ah, é?
6: Tá muito grande.
1: Obrigado.
6: E tem espaço para mais ainda, né?
1: Tem mais, com certeza.
6: Olha, o que eu quero dizer para você, Maurício, é que o nosso fusão foi garfado pelo time do Celso Amorim.
1: Fala
6: para ele que nós fomos garfados. Garfou a gente.
1: Eu quero
6: falar
1: com
6: você, Maurício. E que eu quero pedir para você uma música com... Qualquer uma música aí com... Milionários Rico, né? Que mande uma música para mim aí. Eu quero oferecer para minha família, para todos vocês da rádio e para todo mundo que goste dessa...

0: essa música, tá bom? Qualquer uma música deles, tá bom? Um abraço pra você, Maurício, pro Celso Amorim, também pro Fatinha também.
1: Obrigado.
0: Qualquer uma música aí com Milionários de Rico, né?
2: Beleza pura, muito obrigado, Marcioli, o meu amigo capixaba, torcedor do Fluminense lá de Águas Claras, está dizendo que o nosso time foi garfado, né? Realmente, eu também achei. Mas jogou ruim o nosso time, mas quase quebrou a perna do nosso jogador lá, não é? Do nosso centroavante lá e ficou só num cartãozinho amarelo, barato e tranquilo. Um abraço, mas estamos preparando para Libertadores, né? Muito obrigado, um grande abraço, capixaba.
3: Vamos ouvir aqui a mensagem do polaco.
2: Pois é.
4: Olha só, meu amigo. Boa noite aí, aqui é o polaco.
2: Tudo bom, polaco?
4: Aqui de Caroebe, Roraima, meu amigo. Vou trazer uma música aí apaixonada aí para nós aí, meu amigo. Eu tô naquela.
2: Tá
4: ô,
2: bom.
4: Maurício.
2: Tá bom.
4: Ô, Maurício, agora vocês aí que fazia tempo que eu não via, agora eu tô vendo direto aqui vídeo de vocês, seu aí, dessas mulheradas
2: já,
4: tudo aí.
2: Deixa eu.
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0: foi um erro.
1: Pois é, gente, 22 horas mais 33 minutos no Eu de Cá. Ô Polaco, já de novo a sua mensagem, viu, Polaco? Aguarde aí. Tem aqui de São Félix do Xingu, Cachoeira do Onça.

0: Está ouvindo eu de cá, você de lá, em São Félix do Xingu. Muito obrigado. É a Lúcia, né? Alô, Lúcia! Cachoeira do Onça, aí em São Félix do Xingu, no Pará. Muito obrigado, muito obrigado. Meu amigo Polaco, a palavra é sua de novo.
1: Oi, saber, meu amigo. Boa noite aí. Aqui é o Polaco. Aqui de Caroeb, Roraima, meu amigo.
0: Opa!
1: Eu trago uma música aí apaixonada aí pra nós aí, meu amigo. Deixa eu tô naquela. Ô, Maurício.
0: Ah,
1: Maurício, agora vocês aí que fazia tempo que eu não via, agora eu tô vendo direto aqui vídeo de vocês, seu aí, dessas mulheradas tudo aí, ó.
0: Pois.
1: Massa Ferreira, José Neto, Paulo Torre.
0: Pois é.
1: E Fatinha, rapaz. A Fatinha, moço do céu. A Fatinha, rapaz, é só o brilho, rapaz. É. Essa menina, meu amigo.
0: É,
1: que é isso, Fatinha? Meu amigo, tô te falando. Gostei, Fatinha, ó.
0: Uhum.
1: É um prazer, minha amiga, te ver, ó.
0: Olá.
1: Linda, linda.
2: Olá.
1: Com todo Olá. Respeito.
0: Muito bem, né? Esse é o meu amigo Polaco. Beleza, pô, gostou da Fatinha,
2: aí,
0: né? Gosto. Você que tem que responder. Ah, alô, meu amigo Polaco, que coisa boa receber a sua mensagem aqui, de Caroeb, Roraima. Você gostou da Fatinha, então, né? Você não vai mandar nem um alô, um beijo, um abraço pra ele, não, Fatinha? Fala
2: claro
0: aí.
2: Claro que eu vou mandar. Obrigado, viu, Polaco? Tudo de bom pra
0: aí.
2: Você. Nós vamos voltar pro YouTube.
0: Exato.
2: Nós estamos precisando voltar pra
0: você. É. Com certeza, né? Ao vivo e a cores, né?
2: Obrigado pelo carinho, viu? Tudo de bom pra você.
0: Valeu, Polaco. Muito obrigado, muito obrigado.
2: O de cá tem que voltar, né, Maurício? Pro YouTube, tão legal, todo mundo gostava na época.
0: Agora fala com o povo.
2: Vamos ver agora, né? Depois das eleições aí, mas a gente consegue aí voltar pro YouTube, se Deus quiser. Mas um abração, viu, Polaco? Tudo de bom pra você.
0: Beleza pura, tem mais aqui do estado de São Paulo, boa noite. Boa noite, Maurício, tudo bem? Tô ouvindo eu de cá, você de lá. Mandou um áudio aqui para nós, vamos ouvir o áudio aqui, vem cá. Opa, nesse momento, 12, mas não quer chegar aqui. Pera aqui, mas vai por aqui mesmo, vamos lá. Oi, boa noite.

0: Trem, rapaz, meu, gostei demais.
1: Continua.
0: Obrigado, minha querida amiga Cida Cruz, aí na Ilha Bela, no estado de São Paulo. Repete, eu queria no vídeo aqui certinho, no áudio, no computador, tá só no celular. Não volta de jeito nenhum, rapaz. Olha, 22h36, nada. Achou que dá um F5 aqui. Pera aqui, viu Cida? Pera aqui, essa música sua merece. Ah, acho que agora vai. Cida Cruz, direto de Ilha Bela, no estado de São Paulo. A palavra. Canta bonito aí, Cida!

0: de cá, você de
1: Aô,
0: lá.
1: minha amiga Cida, aí você
0: Olha
1: foi
0: que
1: longe, gostei. Vou
0: maravilha!
1: guardar sua música aqui. Quando eu tiver assim, no momento que eu tô achando que eu tô ruim, eu coloco você para cantar que eu fico bom, viu? Obrigado, Cida Cruz, Ilha Bela, São Paulo, que voz bonita, que carinho que você tem. Muito obrigado, um abraço pro Zé Maria também.
0: Que voz linda, hein, Cida?
1: Demais.
0: Parabéns. Não, vamos deixar gravado aqui. De
1: Você
0: vez em
1: tá
0: quando a gente vai.
1: animando,
0: Olha, e é
1: tá vendo aqui? Um
0: bonita.
1: acalguel chique demais,
0: Nossa,
1: um
0: essa
1: cabelão
0: Cidinha, o
1: bonito,
0: cabelo. Olha o
1: chapelão,
0: chapéu, muito bonita,
1: muito
0: viu, Cida?
1: bonito. Um abraço, minha amiga
0: Muito
1: Cida
0: linda.
1: Cruz, Ilha Bela, São
0: Vamos
1: Paulo.
0: deixar a música gravada aqui. De vez em quando nós vamos rodar, viu,
1: Isso,
0: Cidinha? Um abração
1: isso.
0: para você.
1: Bom demais.

0: Aí já Milena Caroline de Brasília falou assim: oi, Milena!
1: Oi, Maurício, eu sou a Milena de Brasília, tô aqui ligada na rádio, passando rapidinho só pra dar um salve e dizer que tô na escuta, é nóis.
0: É nóis, né? Gostei.
1: De passo, me gostaria de mandar um saludo a todos os hermanos de los países de lengua hispânica.
0: Sim.
1: E a todos os imigrantes de los países de lengua hispânica que vivem aqui em Brasil. Sim. Les deseo un feliz miércoles, que sea un día lleno de bendiciones para todos.
0: Sí.
1: Y que sus vidas sean prósperas y abundantes. Es esto.
0: Próspera y es esto, ¿no? Obrigado, obrigado, querida amiga Milena Caroline de Brasília. Muito obrigado, tem mais aqui, 97 é do Amazonas, boa noite, Maurício Rabelo, gostaria de mandar um abraço para o meu pai, o Raimundo, para minha mãe, a dona Neide, dizer que os amo demais, viu, Liliane e o Eric, lá na estrada NAP01, no quilômetro 47, Novo Aripuanã, no estado do Amazonas. Que coisa boa! Muito obrigado, um abraço grande para vocês aí, né? Liliane e Eric, lá na estrada NAP01, quilômetro 47, Novo Aripuanã, Amazonas, Brasil. Um abraço da sua filha, da filha que ama vocês, a Liliane. Obrigado, Liliane, um beijão para você. Vocês vão trocar uma música, né? Toca uma moda aí para nós. Qual? O que tem aí? Desse, e o que mais? Antônio Marcos, pode ser? Toca o Antônio Marcos aí pra nós. São 22h40 agora.

Pois é, gente, agora 22h44, Pablo, lá em Volta Redonda, no Rio de Janeiro. Alô, Pablo, para você recordar o seu Uruguai, as suas lembranças das rádios Ondas Curtas. Viola está chorando, Jô Mineiro e Marciano.

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1: Mandar uma saudação pro meu amigo Clênio, lá em Palmas, no estado do Tocantins. Ele gosta muito do milionário José Rico. Alô, Clênio! Todos os seus amigos aí em Palmas, Tocantins. Essa do milionário José Rico, decida, é pra você, meu amigo. Você...

0: Essa é a gente agora, 22h50. Meu amigo Geraldo Neto, da Rádio do Instituto Federal do Rio Grande do Norte, está dizendo que quem gosta dessas músicas demais é o Chico Sobrinho. Alô, poeta Chico Sobrinho! Um abraço para você aí no Rio Grande do Norte. Muito obrigado, muito obrigado. Tem a Vilma Branquinho, falou assim. Alô, Vilma!
1: Boa noite, meu amigo. Boa noite para a Patinha, boa noite para o Anderson, boa noite para o Celso, boa noite para todos
0: boa
1: os ouvintes.
0: Boa noite. Tudo bom, Vilma?
1: Eu gostaria de ouvir uma música aí com Vitor e Léo.
0: Sim.
1: É, Rios de Amor.
0: Rios eu ofereço de Amor, Celso.
1: Todo o pessoal lá do grupo,
0: muito
1: do bom. Amigo
0: ainda
1: do Amanhecer, o grupo Amigo da Amazônia e também... a família nacional, né? E para todos os ouvintes, tá bom, meu amigo?
0: Uhum.
1: Um abraço para você e para todos aí.
0: Obrigado.
1: Da rádio. E depois de amanhã estou viajando para Luiz Correia. Passar lá o final de semana por lá.
0: Ah, bom demais.
1: Passar uns 4 dias por lá, tá bom?
0: Ah, em Luiz
1: Correia. Um abraço para vocês, tudo de bom.
0: Obrigado.
1: Boa noite, boa noite.
0: Ela mandou um vídeo aqui. Ó. Festão de novo. Minha amiga Vilma, você não é fraca não, hein? Você dá nó em goteira, né? Você é gente entrando de moto, uma festa, montado um homem e duas mulheres na moto, uma festa tão doida. Ei, minha amiga, você tá de parabéns, viu? E a música comendo, ó, quer ver a música? Um disquete arrumado lá, né, rapaz? Gostei! Bom demais! Obrigado, obrigado, minha querida amiga Vilma Branquinha. Ela pediu a música Rios de Amor, do Vitor e Léo, né?
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0: Pra você, minha amiga Vilma.
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Saudação para Luzinete Muniz em Guarulhos, no estado de São Paulo. Alô, Luzinete Muniz, uma excelente noite, um salve para você, Luzinete. Muito obrigado em Guarulhos, São Paulo, um abraço grande, viu? Tem o Zé Elídio também, está nos escutando.

dizendo: Maurício Rabelo, manda um alusão para minha mãe Francisca Isabel, lá em Alagoinha do Piauí. Fala para ela que eu estou saindo de Maceió amanhã cedo para a nossa fazenda. Umas 3 da tarde estarei chegando por lá. Nos aguarde lá com a galinha caipira gostosa, viu? Eu vou repetir. É, nosso querido amigo Zé Lídio, mandando um alô para sua mãe Francisca Isabel, na Alagoinha do Piauí, em Alagoinhas do Piauí. Fala para ela que estou saindo de Maceió amanhã cedo para ir para a fazenda. Umas 3 da tarde, estou chegando por aí, quero comer uma galinha caipira muito gostosa. Tem o Jeová Veras. Alô, Jeová, cadê você, rapaz? Falou assim: boa noite, meu parceiro e amigo Maurício Rabelo. Estamos juntos, ouvindo eu de cá, você de lá. Obrigado, Jeová Veras. Um abraço grande, muito obrigado, muito obrigado. Tem de Minas Gerais: boa noite. Boa noite, amigo Maurício Rabelo. Fica aqui um abraço deste seu grande amigo e admirador, seu amigo Aparecido de Gameleiras, em Minas Gerais. Fica aqui um abraço para todos os ouvintes do Eu de Cá, Você de Lá. Fica aqui um abraço e um beijo para Fatinha, que está aí do teu lado, né? Maurício Rabelo, Celção, Ribeiro do Amorim também. Fiquem todos com Deus. Obrigado, obrigado. Esse é o Aparecido José Oliveira. Aparecido José Oliveira, Gameleiras, em Minas Gerais. Levanta o som, Celção.

0: 20 mais 22h55. Tem alguém aqui dizendo boa noite Maurício Rabelo, tudo bem? Roda para minha caneta e a enxada. É a Marlene Souza. Marlene Souza está lá no estado do Pará. É Marlene Souza Reis, no Pará. Muito obrigado, muito obrigado, muito obrigado. É, opa, tem a Luzinete de Guarulhos dizendo assim: manda uma música aí pra mim, Maurício. Beleza pura, ouviu o que ela falou, mais alguma coisa. Fala, Luzinete, a palavra é sua.
1: Maurício, boa noite pra você, pra toda a galera aí da rádio. Tá bom? Um abraço aí pra todos os ouvintes. Luzinete Muniz aqui de Guarulhos, São Paulo. Tô aqui ligadinha, viu? Adoro o seu programa, tá?
0: Obrigado.
1: Um salve aí pra galera da Bahia, que eu sou de lá da Bahia também, viu?
0: Tá.
1: Uma boa noite para você, para as meninas aí da rádio, para todo o pessoal que está na sintonia, tá bom, Maurício?
0: Tá jóia.
1: Um cheiro para você.
0: Outro grande. Obrigado, obrigado, Luzinete, em Guarulhos, no estado de São Paulo. Alô, Bahia! É uma baiana que não esquece a sua terra, Luzinete de Guarulhos, abraçando toda a Bahia, todo o seu povo, seus parentes, conterrâneos e amigos. Obrigado, Luzinete. Muito obrigado, viu? É, tenha ter sido o Amazonas também ouvindo. Muito obrigado, Terci. Um abraço grande. Tem a Vanessa de Novo Aripuanã, no Amazonas. Está dizendo: ó, gostaria que você falasse para os meus pais, Raimundo e a dona Neide, que a gente chegou bem e que quem comprou o Moto Bomba foi o Rony, viu? E bota uma música bonita para eles ouvirem lá na NAP 01, quilômetro 47, lá em Novo Aripuanã, Amazonas. Obrigado, Vanessa. Obrigado a sua mãe, a dona Neide, seu pai, o seu Raimundo. Muito obrigado. E avisar que quem comprou o Moto Bomba foi o Rony, viu? Beleza pura. Opa, tem mais aqui. Deixa eu dar uma olhadinha. Nesse momento, Edivan Carvalho. Alô, Edivan, cadê você? Fala comigo, Edivan Carvalho. Boa noite.
2: Tudo bem? Como é que você tá, meu amigo?
0: Tudo.
2: Beleza? Pega uma música pra mim, o Edivan Rocha, aqui de São Valério, Tocantins. Uhum. Uma música do Milionários é Rico. Qualquer um deles que tá Tocantins. Uma música do Milionários é Rico. Qualquer um deles que está em sucesso bom para nós, tá, beleza? Que Deus abençoe sempre a sua vida, beleza? Mano, Sabelo, que dá muitos anos de vida e saúde para você, meu amigo velho.
0: Obrigado, amigo velho. Muito obrigado, amigão Edivan Carvalho, São Valério, da Natividade no Tocantins. Muito obrigado, muito obrigado. Tem mais aqui lá do estado do Maranhão. Boa noite.
3: Boa noite, Maurício Rabelo.
0: Boa noite.
3: Fazia dia que eu tinha assuntado a voz desse homem.
0: Opa!
3: Mas agora.
0: É a Josefa.
3: Estou agora melhor, que estou assuntando a sua voz.
0: Opa!
3: E eu mando um abração para vocês
0: aí.

0: Ah, pode falar.
1: Boa noite, Maurício Rabelo. Gostaria que você rodasse pra mim uma música. Com Chitãozinho e Chororó.
0: Hoje eu vou ficar Rio devendo, de viu, Josefa?
1: Ofereço pra todos os ouvintes aí da Rádio Nacional. Ofereço pra você e ofereço pra dois filhos meus. É Rony e Antônio José, que moram em São Pedro dos Crentes, do Maranhão.
0: Obrigado, obrigado. Querida amiga, é a Josefa Moraes, muito obrigado, ela está no Maranhão, mandando para o Rony, para o Antônio José, que mora em São Pedro dos Crentes, no Maranhão. Acabou Celção, acabou Fatinha, tchau, até amanhã. Minha mãe, Dona Gasparina, benção, mãe, durma com Deus, Marlene, um beijinho, meu pai que está no céu, sua benção, meu pai. Tchau, Brasil.

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8: Milton Nascimento, de Chico Buarque, Brejo da Cruz.

Maria Rita, de Arlindo Cruz, Fred Camacho e Marcelinho Moreira, Rumo ao Infinito. Antes teve Paulinho Mosca, de Mosca, O Jardim do Silêncio. E Samuel Rosa, de Edgar Escandurra e Gaspa, Tarde Vazia.

0: Cássia Heller, de Zé Ramalho, Vila do Sossego. Flávia Bittencourt, Abri a Porta, de Dominguinhos e Gilberto Gil.
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0: Pepeu Gomes, dele, Baby do Brasil, Deusa do Amor.

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2: Meia-noite em ponto em Brasília.

A vida tem dias leves e dias difíceis. Nos dias leves, a gente aproveita para descansar, curtir os amigos, fazer o que a gente gosta. E existem os dias difíceis, em que a gente tem que se esforçar mais, fazer o dobro do que é necessário, usar todas as nossas forças para conseguir chegar ao dia seguinte. Nos dias bons e nos dias ruins, devemos manter a nossa essência e não nos deixar levar pelo desespero ou pela empolgação irresponsável. A missão é conseguir estar sempre em equilíbrio, não perder a esperança no dia em que tudo vai mal e não agir sem medir as consequências só porque está tudo a nosso favor. Em todas as situações da vida, temos que aprender a viver conforme a realidade que está à nossa frente. Nos dias ruins, buscando força e fé nos ensinamentos do Criador. E nos dias bons, aproveitando as bênçãos que chegam até nós. Tem hora que a gente ri e tem vezes que a gente chora. Tudo passa. O que importa é vivermos um dia de cada vez, recomeçando sempre. Pense nisso.

Meia-noite, 3 minutos, está no ar o seu programa Madrugada Nacional, aqui pela Rádio Nacional AM de Brasília, 980 kHz de pura potência, transmitindo também pela sua Rádio Nacional da Amazônia, Rádio Nacional do Alto Solimões e emissoras parceiras da nossa Rede Nacional de Comunicação Pública, espalhadas por todo esse Brasilzão. E por que não dizer transmitindo para o mundo, através da internet, nos nossos aplicativos de rádio. E a nossa equipe, que é muito profissional, já está aqui com tudo prontinho para deixar essa sua quarta-feira incrível. Com você ficando muito bem informado, se divertindo, ouvindo sua música preferida, ficando por dentro das notícias do esporte. Tudo que a gente prepara aqui é com muita dedicação. Então vamos apresentar cada um da nossa equipe? Na mesa de som e sonoplastia, Otávio Fernandes. Na central técnica, Ageu. E na produção e apresentação do Madrugada Nacional, eu, Luziânia Xavier. Meia-noite e 4 minutos na sua Rádio Nacional.

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Você trouxe tudo o que estava faltando aos meus dias: alegria, beleza, emoção e principalmente amor. É muito bom acordar todos os dias com pensamentos felizes e enfrentar a vida com o coração cheio de amor. Quero você sempre comigo, pois apenas ao seu lado eu conheci a felicidade. Nossos corações estão unidos para sempre. Meu amor por você não conhece limites. Mesmo quando estamos longe um do outro, todas as batidas do meu coração são para você. Assim como meu amor, você é sem sombra de dúvidas o amor da minha vida e a melhor coisa que algum dia me aconteceu. Espero que seja sempre assim, que continuemos a ser felizes juntos e a compartilhar esse amor tão lindo. 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Você faz isso comigo e eu vou continuar fazendo isso com você. 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Meia-noite, 7 minutos, está no ar o seu Madrugada Nacional.

Depois dessas músicas lindíssimas, que a gente já começa o programa aí em alto nível, então vamos saber como é que tá o tempo hoje, quarta-feira, 14 de outubro de 2026. Começando pela região sul, a quarta-feira será marcada por instabilidade generalizada em diferentes áreas do sul, especialmente no Paraná, no norte de Santa Catarina e em setores do Rio Grande do Sul. No Paraná, a previsão indica precipitações volumosas, principalmente no centro-norte do estado e na região de Curitiba, com acumulados que podem alcançar pontualmente 80 milímetros ao longo do dia. A possibilidade de temporais aumenta a preocupação com alagamentos, enxurradas e inundações, especialmente diante das vazões já elevadas em bacias hidrográficas, como as do rio Paraná e do rio Iguaçu. No oeste e no centro do estado, rajadas isoladas podem atingir 70 km por hora. Em Santa Catarina, a chuva ganha força principalmente durante a tarde e a noite. Com atenção para Joinville, Mafra, Rio Negrinho e o Vale do Itajaí. Áreas mais ao sul do estado também apresentam condições para temporais. No Rio Grande do Sul, a nebulosidade será persistente, com maior possibilidade de chuva na metade norte, na serra e no litoral norte, sobretudo entre a tarde e a noite. Há possibilidade

cidades. São esperadas pancadas moderadas a fortes, com risco de temporais e volumes elevados, principalmente nas regiões de Tupã, Ourinhos, Itapeva e Apiaí, próximas à divisa com o Paraná. O Vale do Ribeira, o Vale do Paraíba, a Serra da Mantiqueira, o Norte Paulista, a capital, a Grande São Paulo e o litoral também apresentam condições para chuva forte. No Rio de Janeiro, as pancadas podem ganhar intensidade em pontos isolados, especialmente nas áreas mais afastadas do litoral e na Baixada Fluminense. A Costa Verde, o Sul Fluminense, Resende e a região serrana também estão entre as localidades com possibilidade de temporais. Em Minas Gerais, a chuva atinge o sul de Minas, o Triângulo Mineiro e a Zona da Mata, com intensidade moderada a forte e possibilidade de descargas elétricas. Em Belo Horizonte, na região metropolitana, a instabilidade aumenta gradualmente. Já o norte mineiro enfrenta baixos índices de umidade relativa do ar, entre 20% e 30%, podendo se aproximar de 12%. Rajadas de vento podem chegar a 70 km por hora em áreas do estado. No Espírito Santo, a chuva fica concentrada no sul, enquanto as demais áreas apresentam predomínio de tempo firme. Agora vamos para a região centro-oeste. Mato Grosso do Sul concentra as condições mais favoráveis à ocorrência de temporais, com pancadas moderadas a fortes desde amanhã no oeste e no sul do estado, avançando de sudoeste para nordeste. Ao longo do dia, a chuva alcança outras localidades sul-mato-grossenses, especialmente o oeste e o centro-sul, onde há risco de acumulados elevados e ventos intensos. Em Mato Grosso, as precipitações atingem o sudoeste, o sul e o sudeste, além de outras áreas de maneira irregular. No sul e no centro-leste de Goiás e no Distrito Federal, também são esperadas pancadas que podem apresentar intensidade moderada a forte. As rajadas de vento podem variar entre 50 e 70 km por hora em setores de Goiás, do Distrito Federal e do leste de Mato Grosso, com possibilidade de ventos ainda mais intensos no centro-sul de Mato Grosso do Sul. As temperaturas permanecem elevadas em grande parte do centro-oeste, principalmente nas áreas ao norte, enquanto o aumento da nebulosidade e a chuva favorecem uma queda significativa das temperaturas no centro-sul de Mato Grosso do Sul. Até o fim do dia, a região continua sujeita a pancadas localmente fortes. Agora vamos para a região nordeste. O calor e o tempo seco continuam sendo os principais destaques da previsão para o nordeste. No interior da região, a umidade relativa do ar permanece baixa, com índices entre 21% e 30% e possibilidade de valores entre 12% e 20% em setores sob alerta. Essas condições intensificam o desconforto térmico e favorecem o ressecamento da vegetação. No litoral, a circulação da brisa marítima contribui para a entrada de umidade e a ocorrência de chuva fraca e isolada ou localizada, especialmente nas faixas costeiras de Pernambuco, Rio Grande do Norte e Maranhão. Nas demais áreas, o tempo permanece firme, com predomínio de calor e condições secas. Em pontos isolados do litoral nordestino, as rajadas de vento podem alcançar 70 km por hora. E por último, a região norte. O norte terá chuva em diferentes localidades, principalmente no oeste da Amazônia, onde a combinação de calor e elevada umidade atmosférica favorece o desenvolvimento de nuvens carregadas. As pancadas podem apresentar intensidade moderada a forte, acompanhadas de descargas elétricas e rajadas de vento localizadas. A previsão indica chuva em grande parte do Amazonas, em Roraima, na metade oeste do Acre, no norte e no leste de Rondônia, na faixa sul do Pará e em áreas do Tocantins. A distribuição das precipitações será irregular, com maior concentração de instabilidade nas áreas úmidas do oeste amazônico. Nas demais localidades, incluindo áreas sem previsão de precipitação,

0: tempo permanece firme. E agora que você já sabe como será o tempo hoje na sua região, você vai ficar bem informado com as nossas reportagens. Aeronaves continuam reforçando o combate a incêndios na Amazônia. A reportagem é de Edilene Barbosa.
1: 11 aeronaves foram mobilizadas pelo governo federal para combater os incêndios florestais no estado do Amazonas. São 6 aviões de lançamento de água, 3 helicópteros, 1 avião de apoio logístico e 1 cargueiro da Força Aérea Brasileira. 4 aviões foram destinados a Altazes e ao entorno de Manaus, enquanto outros 2 atuam na região de Itacoatiara. O cargueiro KC-390 da FAB, com capacidade para lançar 12 mil litros de água por vez, já foi utilizado em Parintins e, nesta terça-feira, em Itacoatiara. Mas a própria fumaça tem dificultado o combate aos incêndios. Na segunda-feira, a baixa visibilidade impediu a decolagem de parte das aeronaves. Na capital amazonense, a chuva da madrugada ajudou a reduzir a poluição do ar, mas a situação ainda preocupa. No bairro Coroado, na Zona Leste, a qualidade do ar continua em níveis considerados muito ruins. Por causa da fumaça, as aulas foram suspensas nesta terça-feira na rede municipal e durante a manhã na rede estadual. A UFAM, Universidade Federal do Amazonas, e a UEA, Universidade do Estado do Amazonas, e o IFAM, Instituto Federal do Amazonas, também adotaram restrições às atividades presenciais. A Prefeitura de Manaus cancelou eventos ao ar livre, como a Feirinha do Boi Manaus e atividades no Parque Municipal do Idoso. No esporte, a Federação Amazonense de Futebol suspendeu por tempo indeterminado todas as competições das categorias de base. As medidas buscam reduzir a exposição da população à fumaça, que pode provocar irritação nos olhos, tosse, falta de ar e agravamento de doenças respiratórias. Diante deste cenário, o Ministério da Saúde enviou ao Amazonas uma equipe da Força Nacional do SUS. Os profissionais estão avaliando as condições dos serviços de saúde, a disponibilidade de medicamentos e as necessidades das comunidades afetadas, incluindo as populações indígenas. A mobilização ocorre após o reconhecimento da situação de emergência em 36 municípios amazonenses. Dependendo do resultado dessa avaliação, o governo federal poderá enviar mais profissionais, equipes especializadas e até hospital de campanha. Enquanto o combate aos incêndios continua, a orientação é evitar atividades físicas ao ar livre nos períodos de maior concentração de fumaça e procurar atendimento médico em caso de dificuldade para respirar. Da Rádio Encontro das Águas em Manaus, Edilene Barbosa para a Rádio Nacional.
0: Meia-noite 28. E a gente até estava falando que o sorteio da Mega ontem, que o sorteio da Mega Sena seria nessa terça-feira, mas o sorteio não aconteceu por conta do feriado de Nossa Senhora Aparecida, celebrado na segunda-feira, dia 12. Então a Mega Sena vai ser sorteada hoje, quarta-feira, excepcionalmente, com prêmio estimado em 150 milhões de reais, né? Então as apostas podem ser feitas até às 20 horas em casas lotéricas credenciadas pela Caixa em todo o país, ou pela internet, ou no site. Apostas simples com 6 dezenas custam R$ 6,00. Então, a Mega Sena, que seria realizado sorteio na terça-feira, será realizado hoje, quarta-feira. Tá bom, pessoal? Excepcionalmente. Então, vamos agora para a outra reportagem. O atendimento humano vai ser obrigatório nos saques das empresas. Aquele atendimento eletrônico que já existe não pode ser o único atendimento oferecido. Será o atendimento humano também terá que ser oferecido nos saques das empresas. Você vai ver assim mais informações com o repórter Pedro Lacerda.
2: Os serviços de atendimento ao consumidor, os saques das empresas, vão ter novas regras em todo o país. O decreto foi publicado nesta terça-feira pela Presidência da República e as mudanças valem a partir de 20 dias. As regras são para empresas de setores com regulação federal e para instituições financeiras digitais supervisionadas pelo Banco Central. O atendimento humano será obrigatório todos os dias, das 8 horas da manhã às 8 da noite. Em casos urgentes, a resposta deve ser imediata. Se a ligação cair, a empresa terá 5 minutos para retornar. O cancelamento deverá estar disponível em qualquer etapa com comprovante eletrônico. Reclamações não urgentes terão resposta em até 7 dias corridos. Cobranças indevidas deverão ser suspensas de imediato e resolvidas em até 48 horas. Uma medida provisória publicada também nesta terça obriga as operadoras a autenticar as chamadas. Aquelas que não passarem pela verificação poderão ser bloqueadas antes de chegar ao destinatário. Ligações de empresas vão exibir o nome empresarial e, quando houver, o logotipo a partir de uma base nacional de titulares, sob supervisão da Anatel, a Agência Nacional de Telecomunicações. Quem fizer grande volume de chamadas suspeitas poderá ficar 15 dias sem fazer ligações. A Anatel tem 60 dias para regulamentar as regras e o descumprimento poderá gerar as sanções previstas na Lei Geral de Telecomunicações. Da Rádio Nacional em Brasília, Pedro Lacerda.

0: meia-noite e 32. Não esqueça, daqui a pouco temos participação do ouvinte aqui no seu programa Madrugada Nacional. O ouvinte é o rei, é claro. Você tem todo o direito de pedir a sua música, de mandar alô para os seus amigos, fazer o seu parabéns para aqueles que você ama. Então aqui você tem vez, porque aqui é o Madrugada Nacional, é claro. Então, enquanto você vai fazendo aí as suas anotações, vendo quem que você quer mandar o alô e a sua música predileta, vê direitinho o nome da música, o nome do cantor, que às vezes o pessoal pede uma música e a gente às vezes tem que ficar pesquisando aqui. Se você já vier com o nome certinho, é bem mais fácil, tá bom? Então, vamos aqui repetir o nosso telefone. É o telefone do WhatsApp da Rádio Nacional, que é o 61, que é o código de Brasília, 99674-1536. 61-99674-1536.
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0: No nosso quadro História da Música, a gente vai falar sobre a música Mila, né? A gente teve hoje a notícia do falecimento, né, do cantor Netinho, da Bahia, o cantor de Axé Music, Netinho. A gente vai ter uma matéria sobre a vida e a carreira dele e detalhes, né, da morte dele no final do programa. Se você ficar até o final, você vai conferir a matéria, tá bom? Por enquanto, vamos falar sobre a música pelo qual ele ficou muito famoso, que foi a música Mila, né? A música foi composta por Mano Góis, né? A música foi interpretada pelo Netinho, mas foi composta por Mano Góis em parceria com Tuca Fernandes e tornou-se um dos maiores sucessos, né, da Axé Music. E a letra foi inspirada em um romance real. A Mila, pessoal, existiu de verdade. Ela foi a musa inspiradora dessa música, porque o Mano Góis, que é um dos autores, viveu um romance com a Mila quando eles eram adolescentes, na cidade de Mar Grande, distrito da ilha de Itaparica, na Bahia. O compositor Mano Góis, né, frequentava a localidade nos verões de 86 e 87, período em que ele conheceu a Mila. Após cerca de 3 meses de namoro, ela se mudou para Recife e ele ficou muito triste, né? Anos depois, eles se encontraram novamente, dessa vez em Salvador. Ela já tinha voltado de Recife e estava morando no mesmo prédio que ele. E aí, nessa época, ele disse: "Ah, eu não posso deixar de registrar, né, esse romance, né, que a gente viveu." Eles até andaram tendo aí um revival, ficaram juntos de novo, mas o romance não durou mais também muito tempo, não. Mas durou para fazer uma música que, né, teve muita repercussão, né? Então, assim, até tem os versos da música.

música que o destino te mandou de volta para o meu cais. Foi quando ela voltou, né, para Salvador, e eles retomaram aí o romance por um tempo, né? E só que aí ficou só mesmo esse amor, né, como um amor de adolescente, de jovem, porque ambos seguiram suas vidas, né? O Mano Góes casou, teve filhos com outra pessoa, a Mila também, né? Também hoje é casada, tem filhos também com outra pessoa, mas essa história aí se perpetuou na música, né? E a música, a história de Mano e da Mila chegou a Netinho pelos caminhos naturais da indústria musical da época, né? E o cantor soube muito bem como fazer sucesso com a música, né? A canção foi lançada oficialmente em 1996, 3 anos depois do Netinho deixar a banda Beijo, né? Netinho foi cantor da banda Beijo, né? E depois de 3 anos que ele deixou a banda Beijo, foi seguir carreira solo. E foi lançada no álbum Netinho ao Vivo, gravada em Aracaju. O álbum vendeu mais de 1 milhão de cópias no Brasil, ganhando disco de diamante. Em Portugal, a música liderou as paradas por 10 semanas. O álbum vendeu mais de 1 milhão de cópias também. Opa, peraí que eu vou aqui terminar aqui o texto. Sim, ele foi regravado, inclusive, em mais de 5 a 8 idiomas diferentes, incluindo o russo. A letra apresenta imagens concretas: o farol apagado de Mar Grande, o cais, o moinho abandonado. Tudo isso existe até hoje, né? Na Ilha do Sol, né? Que é lá Mar Grande, né? Um lugar muito bonito, de praias muito bonitas. Então, esse detalhamento geográfico de todos esses lugares era raro no axé na época, né? E não tinha uma música que detalhava imagens assim de lugares, eram coisas geralmente mais genéricas, né? E o Netinho cantava essa música de uma forma tão verdadeira que muita gente achou que essa história tinha acontecido com ele mesmo, né? E não com o Mano, né? Que era o autor da música. Todo mundo achava que essa história era do Netinho, né? Porque ele cantava de forma muito, muito forte, né? A história da Mila. Então, vamos agora reviver os anos 80, os anos 90, e vamos ouvir Mila com Netinho.

0: Meia-noite e 50 minutos. E vamos começar a participação do ouvinte aqui no Madrugada Nacional. Primeiro ouvinte de hoje, Sandrinha, de Nova Iguaçu, Rio de Janeiro. Vamos ouvir.
1: Bom dia, Luciana. Tudo bem? Passando para desejar um dia abençoado, maravilhoso para você, tá? E para todos os meus amigos. Mandar um alô para Francisco Estrela, Maná Messias, Luiz Fernando, Brega Júnior, Mitigar, o meu Rio, Marco, Rubens, José Carlos, Menino, Zé Roberto, irmão Gilvan, João Bezerra, Antônio Ribeiro, Alderina, Teodorinha, Valdineia, Luzimar, Mariana, Milena, Inês, José, Francisco, o Céu Azul, Marli, Rio Grande do Sul. Mas eu quero ouvir, é de Amado Batista, Mulher Carinhosa. Feliz para você, para toda a sua equipe, o nosso amigo Mac Brown, para todos os meus amigos, tá? Beijo, tchau, tchau. Amanhã mando mais, tá? Aqui é Sandrinha, de Nova Iguaçu, Rio de Janeiro. Tchau, tchau.
0: Amanhã tem mais, né, Sandrinha? Tá certo, tá anotado aqui o seu pedido musical. Depois da Sandrinha, temos Odílio Reis, lá de Livramento, de Nossa Senhora, Bahia. Luciane, meu bom dia. Quero ouvir qualquer música da trilha sonora da novela Água Viva Internacional. É, abraço, amiga. Bom dia pra você. Nós procuramos aqui Odílio e a música que nós temos aqui é Just When I Needed You Most, né, que é a música da trilha sonora que nós temos aqui na nossa Rádio Nacional, tá bom? E o próximo é o Aldenor. Bom dia, gostaria de ouvir com o Marco Sabino essa belíssima música, Reluz, e ofereço a você e a todos que estão ligados na Rádio Nacional. Aldenor, do Riacho Fundo 1, Brasília. Então vamos tocar as três músicas que já temos aí. Mulher Carinhosa, com Amado Batista, pedido da Sandrinha. Just When I Needed You Most, de Randy Van Warmer, pedido do Odílio Reis, de Livramento, Nossa Senhora, Bahia. E Reluz, com Marco Sabino, pedido do Aldenor, do Riacho Fundo, Brasília DF. Vamos ouvir, meia-noite 53, daqui a pouco a gente volta.

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0: 1:06. Continuamos aqui com a participação do ouvinte. Agora vamos para o meu querido que estava um pouquinho sumido, Marildo, lá de Monte Carmelo, Minas Gerais.
1: Boa noite, Xavier.
0: Boa noite, bom
1: Minas
0: dia.
1: Minas Gerais, com muita alegria. Está chovendo aqui em Monte Carmelo, a capital das telhas. E eu mando um abraço aí, todo mundo da equipe aí que está empenhado no dia a dia do trabalho. Xavier, se puder aí tocar uma música para mim, Reginaldo Rossi, esse é meu país.
0: Pronto, Marildo. Essa música do Reginaldo Rossi, o nome dela é Recife, Minha Cidade. Mas ele fala de vários lugares do país, né? Fala inclusive de várias localidades, né? Aí é muito conhecida também como Esse é Meu País, né? A música, Reginaldo Rossi. Mas é muito boa essa música. Muito legal. Então vamos aqui também colocar aqui o... Ah, tem um recadinho aqui do Diego. Bom dia, Luziane, aqui é o Diego de Chique Chique na Bahia, ligado no programa pela M no Radinho de Pilha e ouvindo com a esposa, a Cacau. Mande um alô pra nós aqui na Bahia. Um alô pro Diego e pra Cacau lá de Chique Chique na Bahia. Temos muitos ouvintes aí na Bahia, tem a Lene lá de Miguel Calmon, tem o Odílio de Livramento Nossa Senhora. Nossa audiência na Bahia tá ótima, né? Maravilhosa. Temos aqui um ouvinte também, vamos colocar aqui o áudio dele.
2: Boa noite, dona Luziane. Como é que está a senhora aí na Nacional? A senhora está fazendo aí o programa do João Macribal. Você poderia me dar notícia dele, que eu soube que ele está doente. Se você poderia me dar o número do telefone para me falar com ele, desejar que Deus dê saúde para ele, que ele se recupere o mais rápido possível, para voltar à rádio, para a gente se comunicar, conversar, pedir música. Faz tempo que eu falei com ele, em 2016.
0: Faz tempo mesmo.
2: As últimas vezes que eu falei.
0: Só 10 anos.
2: Ele. Esqueci de dizer meu nome para a senhora. Meu nome é o Antônio Soares da Ponte, que mora aqui na Teresina.
0: Teresina.
2: A gente se falava do tempo que estava construindo a ponte aqui no Rio. Eu trabalhava na ponte de noite aí. Passava
0: a noite ouvindo, né?
2: Conversando com ele, mandando mensagem.
0: Então tá certo, é o Antônio Soares de Teresina, né, Antônio? O Mac Brown se ausentou aqui do programa para tratamento de saúde, tá ok? Temos aqui mais um ouvinte que se chama Del Caminhoneiro. Vamos ouvir aqui o áudio dele.
3: Bom dia, minha amiga Luziane, bom dia, Gil, bom dia, Otávio, bom dia a toda a galera sintonizada. Tamo aqui, viu? Tamo aqui mais uma vez. Queria pedir uma moda aí, Luziane. Queria ouvir aí Bruno Marrone, Meu Disfarce. Toca essa moda pra nós, chonada, hein? Cê tá doido. Regravação aí, Meu Disfarce. Ofereço aí pra toda a galera. Ofereço pra minha amiga Divina, pra todos os ouvintes, tá bom? De 0 a 100, pra não fartar ninguém. Peraí, Luziane, deixa eu ver aqui, eu recebi um áudio aqui de um... Deixa eu ver de quem que é que eu recebi esse áudio aqui. Figurinha difícil. Figurinha. Quer parar de me imitar, figurinha? Quer parar? Eu já falei, eu vou ter que ligar lá pra pra rádio e falar pra não ficar tocando esses áudios seu aí de 50 minutos, tá bom? Ei, danou comigo aqui, ó, danou. Aquele abraço, Luziânia. Tamo junto, viu? Beijo.
0: Beijão, Del. É, então tá bom. Ele pediu meu disfarce, mas a gente não tem com Bruno e Marrone. Só tem com Chitãozinho e Xororó. Que é uma regravação, né? Do Bruno e Marrone. E ele falou que eu poderia escolher aqui uma outra, né? Uma outra que ele não tem muito costume de estar pedindo. Uma nova, né? Pra gente estar variando, né? Escutando música nova, né? Então pode ser programa de fim de semana? Né? Que acho que ele não pede muito essa música. Não, raramente escuto aqui. Né? Então fica programa de fim de semana, tá bom? É, então vamos lá. É, vamos lá para o próximo ouvinte, que é o Francisco Gomes. Francisco Gomes. Ah, deixa eu... Ai, aqui. Olá, bom dia a todos. Francisco Gomes, Boa Vista, Roraima. Se tiver loucura demais com Christian Ralph, gostaria de ouvir. Muito obrigada. Pronto, Francisco Gomes lá de Boa Vista, Roraima. Ele sempre participa quando ele tá trabalhando. Ele trabalha noite sim, noite não. E tá... quando ele tá trabalhando, ele acompanha a gente. E tá sempre aqui ligadinho. Ó, o Del falou que gostou da minha escolha. Programa de fim de semana. Tá bom? Então vamos aí, né, atender os três pedidos dos ouvintes. Marildo pediu Recife, Minha Cidade, com Reginaldo Rossi. Del pediu Bruno e Marrone, vamos de Programa de Fim de Semana. E a terceira, Loucura Demais, com Christian Ralph, pedido do Francisco Gomes, de Boa Vista, Roraima. 1:13, voltamos já.

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2: Uma e 24 e voltamos com a participação do ouvinte Raimundo Pinto do Brejo do Maranhão, que tá sempre aqui ligadinho com a gente, mandou o bom dia dele, bom dia Otávio, bom dia Boró, bom dia Ageu, pedindo Roberto Carlos, Amada Amante. Então já tá anotadinho aqui, Raimundo. O próximo, Antônio Nunes, nosso embaixador dos encontros dos amigos do rádio. Vamos ouvir o áudio dele.
3: Bom dia, Luziânia Xavier, bom dia, Otávio, Ageu, né, Borozinho, todos vocês aí que fazem a equipe aí, Madrugada Nacional, né? Abraço aí pra Helen Couta, Jana Moura, Mercedes, Zezé, né, a Milena, né, as Teodoras, o Edgar, o Rubens, o Ayrton de Uruaçu, né, Fabrício, o Cláudio lá de Quarantã, né? Os meninos lá da padaria, né? Luca Frazão, João Magnato, né? Tchotchoca. A galerinha deles lá, tudinho, né? Todo mundo sinta-se abraçado, né? Saúde e paz aí a todos, né? Luziane, vê se você acha pra nós aí da Kátia. Aquela dela lá é Amanhã Talvez.

0: É, deixa abraço aí a todos e um lembretezinho para você, ó, 13 de dezembro, nosso próximo encontro, tá? 13 de dezembro. Grande abraço para vocês aí.
1: É isso aí, Antônio Nunes. Recado dado, 13 de dezembro, próximo encontro dos amigos do rádio no Parque da Cidade, aqui em Brasília, estacionamento 3. Quem tiver por aqui, confere porque é muito legal, encontro muito animado. Então, próximo é o Antenor Felipe. Vamos ouvir o áudio dele?
2: Bom dia, Luziane Xavier. Bom dia, você tá boa, menina? Rainha da madrugada, deixa eu falar. Hoje eu quero ouvir Gessé, Voa Liberdade, oferecendo para todo mundo aí, Madrugada Nacional, tá ouvindo? E hoje eu que vou escolher o cardápio do dia. Hoje vai ser uma comida diferente, o arroz carreteiro, mas com bastante carne de sol cortadinha, um arroz que deixar aquela rapinha no fundo. E a sobremesa vai ser rapadura, ela rapadinha com farinha.
1: Ah, tá certo.
2: Então vai ser o cardápio do dia. Hoje vai mudar. Vai ser negócio lá do Japão, não. Tá bom? Um abraço, fique com Deus. Espero que todo mundo vai gostar do lanche.
1: Ah,
2: Vou
1: tá
2: ouvir aqui.
1: certo. Tá bom, tá bom. Tá bom, a gente vai aceitar o seu lanche hoje, tá certo? Então vamos mudar o lanche hoje, né, pessoal? Então, já que o Antenor chegou mesmo na hora do lanche, o recado dele, né? A gente vai aceitar aqui o lanche dele, tá bom? Arrozinho de carreteiro, muito gostoso, cheio de carne de sol, um baconzinho, é bom, um baconzinho também, né? Um arrozinho bem temperado, cebola. Rapaz, é bom demais. E a sobremesa que ele mandou foi rapadura com farinha. É bom também. Raspa-se a rapadura, mistura com a farinha. Rapaz, é delícia mesmo. Eu, quando era criança, eu comia farinha com mel de rapadura. Não era nem com a rapadura mesmo, era o mel de rapadura. Colocava numa xicrinha assim, botava a farinha dentro e comia depois do almoço. Sempre mamãe me dava, era gostoso demais, né? Coisa de nordestino mesmo, né? Então, o lanche que eu preparei aqui da China vai ficar para amanhã. A gente deixa, vou acatar aqui o lanche do Antenor, né? Porque, como eu falei, né? Se eu não acatar o que eu falo, que vocês são o rei do programa, que eu tô falando aqui, né? Então, tem que acatar, né? Ah, sim, verdade. Rapadura é um negócio que é o quê?
3: Doce,
1: Mas
3: doce como
1: não tem nada
3: mel.
1: mais doce que rapadura, não. É difícil ter um negócio mais doce do que rapadura, viu? Então, vamos aí comer esse lanche maravilhoso, arroz de carreteiro com rapadura de sobremesa. E vamos, enquanto a gente come esse lanche maravilhoso, vamos ficar com os pedidos dos ouvintes. Amada Amante com Roberto Carlos. Pedido do Raimundo Pinto do Brejo do Maranhão. A segunda, vamos retificar o pedido do Antônio Nunes. Amanhã talvez é com Joana. É isso aí, pedido do Antônio Nunes. E a terceira, Voa Liberdade com Jessé. Pedido do Antenor Felipe. Vamos ouvir e voltamos já. 1h30 em ponto.

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2: Uma e 42.
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0: O Palmeiras chegou no fim da tarde de terça-feira ao Rio de Janeiro para a disputa da semifinal da Conmebol Libertadores contra o Fluminense. A partida de ida será hoje, às 9h30 da noite, horário de Brasília, no Maracanã. A principal novidade é a ausência de Vitor Roque na delegação. O atacante sofreu uma entorse no tornozelo direito na partida contra o Corinthians. Não se recuperou e é desfalque na partida. Heitor, da base, é o substituto na lista de relacionados. A provável escalação do Palmeiras tem Carlos Miguel, Murilo, Gustavo Gomes e Barbosa, Giai, Marcelo, Marlon Freitas, Lucas Evangelista, Andreas Pereira e Piquerez, Arias e Flaco Lopes. Depois do jogo desta quarta no Maracanã, a semifinal da Libertadores será definida na semana que vem no Nubank Park e a equipe que avançar encara na decisão o ganhador de Flamengo e Estudiantes da Argentina. E com um jogador a menos por boa parte do segundo tempo, o Vasco bateu o Boca Juniors por 1-0 nesta terça-feira em La Bombonera e larga em vantagem em busca de um lugar na final da Sul-Americana. O jogo da volta está marcado para a próxima terça no Maracanã. O time de Pedro Emanuel controlou a primeira metade do jogo e chegou ao gol em lançamento de Gomes, que terminou com um cabeceio preciso de Adson. No segundo tempo, o time sentiu a pressão da equipe argentina e viveu momentos difíceis, depois da expulsão do colombiano por indisciplina. Com um a menos, a equipe levantou um muro na defesa e contou com a falta de precisão do Boca para garantir a vitória. Aos 17 do segundo tempo, o Gomes tentou atrapalhar uma cobrança de falta do Boca e trocou empurrões com um adversário. O árbitro, Piero Maza, advertiu o jogador com cartão amarelo e tentou afastá-lo. Por duas vezes, Gomes repeliu o árbitro de volta, encostando na barriga dele. Maza não gostou do gesto, aplicou um segundo amarelo e, na sequência, mostrou o vermelho. Andrés Gomes ficou inconformado com a expulsão e se recusou a sair de campo. Ele pedia insistentemente para que o árbitro reveja o lance no VAR, mas foi ignorado. Os companheiros precisaram acalmá-lo para que deixasse o campo. Será um desfalque importante para o jogo de volta. Pois é, às vezes é necessário a pessoa, né, se acalmar, né? Tivesse ficado mais calmo, não tinha sido expulso, né? Não tinha sido esse desfalque aí para o time. Mas, né, são os ânimos exaltados, né? E esse jogo de volta de Vasco e Boca Juniors, né, que será no Maracanã por decisão judicial, né, porque o Vasco não tem, né, o estádio do Vasco, né, não tem a capacidade exigida pela Conmebol, capacidade de público, então, mas o consórcio formado por Flamengo e Fluminense, que fazem a gestão do Maracanã, entraram com ação no STJ para tentar barrar o jogo entre Vasco e Boca Juniors no Maracanã. E o pedido aconteceu horas depois da decisão favorável para os vascaínos, né, que deu a decisão para que o jogo acontecesse no Maracanã, da Justiça do Rio de Janeiro. A decisão que favoreceu o Vasco aconteceu nesta terça-feira e foi do desembargador Joaquim Domingos de Almeida Neto. Com a sentença, o Vasco voltou a vender os ingressos para o jogo, que agora estão esgotados. Então vamos ver aí se o Flamengo consegue barrar o jogo. Acho difícil, né? Porque já está marcado. Os ingressos vendidos, bem difícil de acontecer. Mas veremos aí as cenas desse próximo capítulo aí, que ainda tem aí alguma água para rolar debaixo dessa ponte, né, pessoal? Então essas foram as notícias do futebol pentacampeão mundial, Brasil, Zil, Zil. E voltamos com a participação do ouvinte. Vamos aqui dar uma relembrada no nosso telefone. É o 619-9674-1576. 15h36. Eu quero dizer para vocês que vocês não fiquem com ansiedade, não. Vocês mandam o recadinho de vocês, pensa que a gente não vai ler. Aí às vezes fica, olha, eu pedi tal música. Tem gente aqui que até apaga o recado pensando que eu não vou mais ler. Eu vou ler, pessoal, o recado de todo mundo. Até quando não dá mais tempo, quando chega o fim do programa e não dá mais tempo, aí eu aviso. Tais e tais recadinhos eu não vou conseguir ver hoje, não vou conseguir ler, nem colocar o áudio, porque não vai dar tempo. E enquanto eu não falar, o recadinho vai ser lido ou vai ser colocado o áudio no ar. Porque esses últimos dias, graças a Deus, tem vindo muito recadinho, a audiência tá muito boa, né? Então, como tem muita gente, a fila tá grande, a gente vai colocando os recadinhos em ordem. Na ordem que vocês mandam, é a ordem que a gente coloca. Então, agora a gente vai ler o recadinho do radialista Jair Medrado, que é de Brejões, na Bahia. Ele tá pedindo Almir Sater com a música Tocando em Frente. Então a gente vai tocar a sua música aqui, Jair Medrado. Já tá aqui na agulha, tá bom? E o próximo é o Cosme Aragão, que é da Bahia também. Vamos ouvir aqui o recadinho dele.
1: Bom dia, Luziane. Aqui é Cosme de Santander, Bahia. Luziane, se der, roda pra mim aí a música de Biafra, Seu Nome. Ofereço pra você, pra Gil, pra Otávio, pra todos os ouvintes nacional, Luziânia. Ontem eu vi um rapaz de Brejões participando aí.
0: Aí, ó.
1: Brejões, Bahia.
0: Acabei de falar nele.
1: Santenês, 35 quilômetros, eu conheço.
0: Onde é pertinho?
1: Cidadezinha aqui perto de Santenês.
0: Coisa
1: daqui
0: boa.
1: De Santenês, lá dá 35 quilômetros, eu conheço demais.
0: Isso, Jair Medrado.
1: Também. E todos os ouvintes nacional, Luziânia. Obrigado aí, fique com Deus, tudo de bom pra você, aí sua equipe, todo mundo. Valeu, Luziânia.
0: Aí não foi combinado, não. Eu falei no Jair Medrado de Brejões e em seguida coloquei o recado do Cosme, que falou que conhecia a cidade de Brejões, que é 35 quilômetros de Santa Inês, cidade dele, pra cidade do Jair Medrado. Que coisa boa, né? Aqui o Madrugada Nacional é o programa dos encontros, que todo mundo se encontra, o Brasil se encontra aqui, e a Bahia tá com grande audiência, né? A gente tá com muita audiência na Bahia, muito baiano aqui participando. A Bahia que é um mundão de ou lugar para ter município, viu? É lugar demais aí. Então agora vamos para a outro ouvinte, que é a Rose Marques. Vamos aqui atrás do recadinho dela, tá aqui. Oi, Luzine, tudo bem? Gostaria de ouvir uma música com Cássia Eller, Segundo Sol. Dedico a todos que ouvem a rádio e para o meu amor, Rafael. A Rose Marques também tá sempre participando agora. Ela que é moradora de São Paulo, capital, né? Não sei se ela começou a ouvir a gente recentemente, mas os recadinhos que ela vem mandando, né, pra mim são recentes, né? Não sei se ela já participava antes. Mas desde que eu faço o programa, desde o início do ano pra cá, eu acredito que ela seja uma ouvinte nova aqui do programa, né? Então, a outra coisa que eu queria dar um recadinho.

recadinho para vocês. As pessoas que têm me procurado no Instagram, eu queria que direcionassem os seus, né, para o meu Instagram profissional, que se chama Lu Xavier 980, que é o prefixo da rádio. Então, assim, o meu Instagram profissional, ele é aberto. Pode entrar lá, que é tranquilo, aberto. Eu não preciso aceitar vocês. Já o meu Instagram pessoal, que algumas pessoas têm me pedido para entrar, o meu Instagram pessoal é reservado, é fechado. Então, eu pediria que vocês entrassem somente no meu Instagram profissional, tá bom? Lu Xavier 980. Pode entrar lá, conferir tudo que tá lá, que tá liberado, tá bom? Então vamos ouvir aqui os pedidos dos ouvintes agora. Tocando em frente com a Missata é pedido do Jair Medrado, lá de Brejões, Bahia. Cidadezinha pertinho da cidade do Cosme, que é Santa Inês. Cosme pediu Seu Nome com Biafra. E a Rose Marques de São Paulo pediu Segundo Sol com Cássia Eller. 1h52, vamos ouvir e voltamos já.

0: 2:03. E o Papa Leão passou nesta terça-feira por uma cirurgia para retirada de um nódulo no pulmão direito, após os médicos detectarem um adenocarcinoma pulmonar. É um subtipo mais comum de câncer de pulmão. Esse tipo de câncer se desenvolve na região periférica dos pulmões e cresce mais lentamente do que outros tipos de câncer pulmonar. O adenocarcinoma de pulmão surge em glândulas que produzem muco e formam-se em sua maioria nos alvéolos, onde ocorre a entrada e saída de ar dos pulmões. É do tipo não pequenas células. Há maior probabilidade de ser detectado antes de se espalhar para outros órgãos em comparação a outros tipos de câncer de pulmão de não pequenas células. Esses especialistas alertam que o adenocarcinoma de pulmão é silencioso e muitos sinais são confundidos com sintomas de outras doenças. Por isso, a recomendação é procurar uma consulta médica quando os sintomas surgirem. O tabagismo é a principal causa de câncer de pulmão. No entanto, o adenocarcinoma de pulmão também é detectado em pessoas não fumantes. A doença afeta mais mulheres e jovens. A exposição ao fumo passivo, radônio, gases de escapamento de motores a diesel, compostos de cromo, berílio, níquel, fuligem, alcatrão ou amianto podem aumentar o risco de desenvolver o adenocarcinoma pulmonar. O diagnóstico ocorre por meio de exames laboratoriais, sangue, urina e de imagem, como raio-x, ressonância ou tomografia computadorizada. Então é isso, né? O Papa já passou pela cirurgia, está no hospital, né, lá em Roma, se recuperando. E agora é torcer para a recuperação dele, né? E temos aí uma reportagem sobre a situação das estradas no feriadão de Nossa Senhora. Acidentes em BRs causam 68 mortes. A repórter Sayonara Moreno tem os detalhes.
1: Durante os 4 dias do feriadão de Nossa Senhora Aparecida, a Polícia Rodoviária Federal registrou 68 mortes por acidentes de trânsito nas rodovias federais de todo o país. Como no ano passado o feriado foi em um domingo, não é possível fazer a comparação no número de ocorrências. A PRF realizou a Operação Nossa Senhora Aparecida entre a última sexta-feira e o feriado do dia 12, nesta segunda. O foco principal foi nos corredores rodoviários de São Paulo e do Pará, justamente pela alta movimentação em direção ao Santuário Nacional de Aparecida e ao Círio de Nazaré pelas ruas da capital Belém. Segundo a Polícia Rodoviária Federal, não foram registrados sinistros graves envolvendo os romeiros durante a operação. Mas na BR-116, por exemplo, um homem foi preso porque dirigia bêbado e atropelou 3 romeiros que seguiam para a Aparecida no domingo. O condutor apresentou o dobro do limite de álcool no sangue e, por isso, cometeu um crime. As vítimas tiveram ferimentos leves. Em todo o país, foram mais de 900 acidentes que resultaram nas quase 70 mortes e mais de 900 feridos. Em relação às infrações de trânsito nas rodovias, os 4 dias do feriadão tiveram mais de 22 mil motoristas trafegando em velocidade acima da permitida. 747 pessoas foram multadas por dirigirem embriagadas. Quase 4 mil ultrapassagens irregulares foram registradas e 400 crianças eram transportadas nos veículos sem a cadeirinha de segurança. Da Rádio Nacional em Brasília, Sayonara Moreno.
0: Duas e sete, voltamos aqui para a participação do ouvinte. Vamos ouvir agora o meu querido amigo Ferrinha, lá de São Sebastião da Boa Vista, Marajó, Pará.
2: Nota mil, Luziânia Xavier.
0: Deixa eu dar uma voltadinha aqui.
2: É o seu grande amigo. Bom dia, minha grande amiga comunicadora nota mil, Luziânia Xavier. Aqui quem fala é o seu grande amigo Padeiro Ferrinha. Gostaria de mandar um abração em vocês no estúdio, a nossa rainha da madrugada, rainha dos padeiros, a Luziânia Xavier e toda a sua equipe. E gostaria de mandar um abração também para os nossos outros amigos, como o Puraqué, Lucas Frazão, meu amigão Lucas Frazão, Tonhão, Marci Play, Nicolau, na outra padaria, meu grande amigo Toco, É o Chocolate Wesley. Essa galera abençoada aí. E a música, gostaria de pedir hoje, se fosse possível tocar, a música Voando pro Pará, com Joelma do Calypso, Banda Calypso. E eu ofereço pro meu grande amigo Toco, que é muito fã da Joelma, viu? É isso aí, Toco, viu? Essa música é pro senhor aí.
0: Ah, tá certo.
2: E pros nossos outros amigos também, como o Edgar, que morreu, o Rubens, o Del Caminhoneiro, o Marco do Alho, o Tripinha, as duas Teodora, Milena de Brasília, Francisco Estrela, Francisco do Céu Azul, Francisco Nunes, Francisco, os Franciscos aí, meu amigo Antônio Ribeiro, Antônio do Pessu, o outro Antônio aí, Natália do Crato, Ceará, a minha amiga Sandrinha, toda essa galera abençoada aí, viu? E o meu grande amigo Marconi também. É isso aí, Luziane, que Deus nos abençoe, viu? Estamos por aqui já, só na escuta do programa. Um abração, viu? Fui!
0: Tá certo, Ferrinha. Obrigada aí pela sua participação. Então, depois do Ferrinha, vamos para o Enio Fausto.
3: Bom dia, madrugada nacional. Bom dia, de Azir, para não esquecer ninguém. Bom dia, nosso amigo aí, Manazinho de Livramento, seu Enéas. Nosso amigo aí, Alemão em Três Coração. Carminha, é nóis. Cadê o café, Carminha? Nossa amiga aí, seu Atenor, passou por aí já também. Nossa amiga aí, Dona Vilma Branquinho. Nosso amigo Romão Nils tá aí carregando aí no Tocantins para descer para o Pernambuco. E a todos os caminhoneiros aí, o Bel, Tripinha, Pagalum Pai e Filho. Então, por cá, tô por aqui, mas nosso amigo Edgênio, dando uns talentos aqui por aqui. Tudo de bom, fica com Deus. Toca pra nós aí, Amado Batista, Princesa.
0: É isso aí, Princesa, Amado Batista, pedido.

Antônio Fausto e o Ocivaldo. Bom dia, Luzine, aqui é o Ocivaldo de Macieira, Goiás. Valeu pelo cardápio de hoje, sobremesa rapadura. Ele gostou. Quero ouvir com Agnaldo Timóteo A Casa do Sol Nascente. Ofereço para todos da rádio, para o Galeno, o Toninho Mineiro Padeiro e todos da zona rural. Valeu, Ocivaldo. Então vamos ouvir agora Voando para o Pará com Joelma, pedido do Ferrinha. Em homenagem ao Wesley, né? Que é que gosta de Joelma. E segunda música, Princesa com Amado Batista, pedido do Enio Fausto, também da Bahia. Eita, Bahia estourada. E agora o terceiro ouvinte, terceiro pedido, A Casa do Sol Nascente com Agnaldo Timóteo, pedido do Ocivaldo de Macieira, Goiás. 2:12, vamos ouvir, daqui a pouco a gente volta.

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1: Duas e 22, uma medida provisória publicada nesta terça-feira quer coibir o excesso de chamadas com o objetivo de combater fraudes e reduzir o número de ligações abusivas. A medida determina que as operadoras autentiquem as chamadas feitas em suas redes e deverá seguir novas regras para identificar e bloquear chamadas e mensagens telefônicas. Conforme a regulamentação da Anatel, as ligações que não passarem por esse processo poderão ser bloqueadas antes de chegar ao destinatário. Outra novidade é a identificação de chamadas feitas por empresas. Nesses casos, o usuário poderá visualizar o nome empresarial. Então, é isso aí, a tentativa de, né, acabar com os golpes, né? E hoje, né, aliás, nessa terça-feira, tivemos a notícia da morte do Netinho, né? Então, vamos agora colocar aqui uma matéria feita pela nossa reportagem sobre a trajetória do cantor Netinho, que morreu aos 60 anos em Salvador.
2: Vamos ouvir. Cantor Netinho, um dos principais nomes do Axé Music, morreu nesta terça-feira aos 60 anos em um hospital de Salvador. Donos de sucessos que embalaram carnavais por todo o Brasil, como Mila, Beijo na Boca e Estrela Primeira, o artista enfrentava um câncer no sistema linfático há mais de um ano. Nos últimos dias, o quadro de saúde se agravou, levando a complicações nos rins e em outros órgãos. Nascido em Santo Antônio de Jesus, no Recôncavo Baiano, Netinho começou cedo na música, mas ganhou projeção nacional no fim dos anos 80, quando assumiu os vocais da banda Beijo. A partir daí, conquistou espaço no cenário musical e mais tarde seguiu carreira solo. O auge veio em 1996, com o lançamento de Mila. A canção virou um dos grandes hinos do carnaval brasileiro e ajudou a levar o ritmo baiano para diferentes regiões do país. Outros sucessos, como Menina, Capricho dos Deuses e Fim de Semana, também ficaram marcados na memória dos fãs. Netinho anunciou o diagnóstico de câncer em março de 2025 e passou a compartilhar nas redes sociais detalhes do tratamento. Em 2026, revelou que a doença havia voltado e retomou as sessões de quimioterapia. Nos últimos meses, estava internado em Salvador, onde recebia acompanhamento médico. Artistas, amigos e admiradores usaram as redes sociais para destacar a importância de Netinho para a história do Axé Music. Entre eles, Alexandre Pires, que publicou: "Sua voz se cala, mas seu legado, sua história e o amor que você deixou jamais se apagarão. Você será eterno em nossos corações." Por um desejo do próprio cantor, o velório e a cremação serão realizados de forma reservada, com a presença apenas de familiares e amigos mais próximos. Da Rádio Nacional, no Rio de Janeiro, Tatiana Alves.
1: Duas e 26. Voltamos aqui com a participação do ouvinte. Temos aqui o nosso querido Edgar, como eu morreu.
3: Bom dia, amiga Luzia Xavier. É isso mesmo, é. Zé Futurne Pitangui, Cavalo Branco. Se não tiver com eles, mas é o dono da música. Mas se não tiver com eles aí, pode ser o Tonico Tinoco, Cavalo Branco. Vai pra namorada da paixão da minha vida, minha namorada Mariana. Um abraço para todos os aniversariantes na data de hoje. Muitos anos de vida, muitas bênçãos e muitas felicidades. É verdade. Aí eu vou começar lá pro pessoal do

0: Santa Maria, Tarecos Lanche, Dona Marli, Gilberto Lavello, Sandrina, como é o nome da menina? Tinha uma menina lá, esqueci, Larissa, acho que é Larissa, Aí vai para Cafisa Divina Raquelzinha, o Adilson, Ademar Savoy, Juarez Sampaio, Rio de Janeiro, Del Cameletripo e Vagalamão Quebra Galho, o Fernandão, Beto Pradelli, Léo Jacó, Dadal Eli France, o Alemão Repolho, o Enéas Dona Maria, Nós é Caminha, Inês Cabral, nossa, tá doido, o Jibóio Venero lá em Belo Horizonte, Manelzinho, Manel Messias, Zezé Roberto, Zé Carlos de Betioca, Zé do Ouro, Zé Noé, Simval, Cambá, gente boa. Wilton Borges, Jean de Bruxelas, Eduardo Austrália, Diana da Bruxelas também, a Duda do Rio de Janeiro, João Bezerra é a patroa, Vital é a patroa, Sou Gil e a patroa, João Camara, João da Cruz, Aninha Negra, Milena Conceição, Aita, a Josélia, ó. Quem é esse aqui? Ó, Francisco Estré, Francisco Mendes, Francisco Céu Azul, o Antônio Ribeiro, o Antônio Pessu, o Antônio Pessu e a patroa dele também, a gente esquece, né, Antônio? O Wilson 99.3, Gambier, Dona Vera, Dona Beatriz, José Alves, quem é esse aqui? Nails Dona Vera, o Pedro, o Gabriel Neto, Carlos Moreno. Quem? Ah, tá. John Magnata, Lux Frazão, Pura Cash, Chiclete Chocolate, tchô, Toco, é o Wesley, o Macho, o Marcos, o Rubens, o Pura Cash, já falei, o Pura Cash, o Ferrinho que se ferrou, não pode esquecer não, né? A Lourdes Costa, o Ailton do Rio de Janeiro, o Ailton de Goiás, quem? Sandrinha Alderina, Sandrinha Alderina, Antonildo, Valdineia, Valéria, o Ocivaldo, o Socid lá do Piauí, quem isso aqui? O Francisco de Minas, o outro Francisco, o Pedro, as duas adorando, Ana Alice, Ana Célia, proprietária do Galo, para 57. Mais tarde, se eu tiver acordado, vou dar um cutucão. Olha o gol, fui!
1: É, esse Edgar. Edgar pediu cavalo branco e a gente não tinha cavalo branco, só tinha o preto. E aí ele mudou pro cavalo preto do Sérgio Reis. É isso aí. E depois do Edgar temos a Milena, que também tá participando aqui, como sempre, ligadinha. Bom dia, Lu, sou a Milena de Brasília, tô aqui na escuta passando para dar um salve. De música eu vou pedir qualquer uma com Wesley Safadão. E de lanche, hoje vai tudo normal. É nóis. É isso aí, Milena. Eu escolhi aqui para você, Meu Coração Deu PT, com Wesley Safadão. Depois da Milena, temos o Marconi. Olá, bom dia, Luzine. Gostaria de pedir Baby, com Gal Costa. Então vamos agora tocar essas três músicas aí pedidas pelos ouvintes. Cavalo Preto com Sérgio Reis, pedido do Edgar. Meu Coração Deu PT, Wesley Safadão, pedido da Milena. E Baby com Gal Costa, pedido do Marconi. Voltamos já.

2h41, já estamos aqui em reta final, quase final. Temos aqui Del mandando mais.

0: Um áudio.
1: Olha eu aqui de novo, Lulu. Luluzinha Xavier. Luziane. Saindo BH aqui debaixo da água, hein? Chuva.
0: Eita, chuva.
1: Maravilha. Conversando agora há pouco com a minha amiga Divina. Nós sempre conversamos na madrugada, sabe?
0: Pois é, boa.
1: Aí, minha companheirona aí da madrugada. É a Divina e a Rádio Nacional. É. Tava falando com ela aqui, ela falando que lá no Piauí lá tá quente, quente. E aqui tá debaixo da água saindo aqui, você acredita?
0: As diferenças do nosso Brasil.
1: Pra nós, aproveitando a oportunidade, né? Oferecer exclusivamente aí pra minha amiga Divina, que ela curte demais, Zezé de Camargo e Luciano. Toca aí, Menina Veneno, com Zezé. Esse Mirosmar, vou te falar, viu, gostoso.
0: É.
1: Ei, essa Menina Veneno, eu lembro da escola. Você sabe que eu sou um garotinho, né?
0: É, bem novinho.
1: Ainda sou um garotinho, então... Era no tempo minha Menina Veneno e Zezé estourado. Era a década de 90, né? Eu na escola, e pensa num tempo bom. Você tá doido com as Meninas Veneno. Mas é tão bom a gente recordar, né? Quando eu escuto essas modas aí, eu recordo aí meu colegial. Vai ser bom, hein?

Pronto, aí o Del pedindo Menina Veneno com Zezé de Camargo e Luciano para lembrar dos tempos de escola. Eita, que esse Del devia ser um terror. Total. Tem também o João da Cruz aqui de Paraupebas. Mandou mensagem pra gente. Pará, ligadão no somzão da Rádio Nacional de Brasília, 980. Via satélite, mandando um alôzão para todos os ouvintes de Assim, pra não esquecer de ninguém. João da Cruz, lá de Paraupebas, Pará. Então, já que não temos mais nenhum pedido musical, vamos aí tocar Menina Veneno com Zezé de Camargo e Luciano. E para completar o bloco, Meu Primeiro Amor com José Augusto e Meninas do Brasil com Moraes Moreira. Vamos lá, vamos ouvir? Ouvir e curtir. 2h44.

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1: A gente vai se despedindo, desejando uma ótima quarta-feira para todo mundo. Logo mais à meia-noite, a gente volta a se encontrar, se Deus quiser e Ele quer, porque Ele é Pai. Vocês vão ficar com Gostoso Demais, com Maria Bethânia. Bom dia, Brasil! Bom dia, planeta Terra!

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1: Excelente dia para você, bom demais ter você aqui com a gente ouvindo a Rádio Nacional, com o melhor da música brasileira. Caetano Veloso agora, Meia Lua Inteira, de Carlinhos Brown.

Zé Krishna, Afrobeat, Cássia Eller de Tião Carvalho, nós. 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Tazuarina, Certidão, de João Fernando e João Cavalcante.

0: Skank e Roberta Campos, Simplesmente, de Chico Amaral e Samuel Rosa. Luciana Mello, Recado de Gonzaguinha.
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0: Rádio Nacional conduz Quental, Caleidoscópio, de Herbert Viana.

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0: Ed Motta, Fora da Lei, de Ed Motta e Rita Lee, Paulinho da Viola, Meu Mundo é Hoje, de Wilson Batista e José Batista.
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0: Tiago York, de Duda Rodrigues, e Tiago York, Saudade Boa.

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Milton Nascimento, Brejo da Cruz, de Chico Buarque de Holanda, Roberta Sá, Eu Sambo Mesmo, de Janir de Almeida. 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Nessa sequência tem 14 bis de Milton Nascimento, Fernando Brant, Canção da América.

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1: Bom demais ter você aqui com a gente na Rádio Nacional, ouvindo o melhor da música brasileira. Vamos começar com Maria Bethânia, Purificar o Subaé, de Caetano Veloso.

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1: Wilson Simonal, Nem Vem Que Não Tem, de Carlos Imperial, do Da Beat Bichinho, de Eduardo Bittencourt.
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1: Agora Chico César.

Tereza Cristina e seu Jorge, Pura Semente, de Assir Marques e Arlindo Cruz. Fred Martins e Ney Mato Grosso, Tempo Afora, de Fred Martins e Marcelo Diniz. Rádio Nacional com Beto Guedes, Feira Moderna, dele Fernando Brant e Ronaldo Bastos.

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1: Marcelo Genesi, O Melhor da Vida, de Marcelo. Maria Gadu e Lenine, de Maria Gadu. Quem?
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1: Vamos ouvir a Adriana Maciel, Vila do Sossego, de Zé Ramalho.

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16: Oi, meu Brasil lindo, bom dia. 5:03.
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16: Seja bem-vindo, vamos começar mais um Brasil Rural com a sua participação no 61 99674-1536, 61 99674-1536. Eu sou o Luciano Barroso, a produção da Bruna Alves e Cléo Borges, no estúdio grande Antônio Carlos, na mesa de som meu chacareiro favorito, alô Zé Lins, bom dia Zé, programação musical.

0: musical, a responsabilidade é do grande Antônio Miranda, a colaboração da Delgrácia Pinto, os colegas que estão no CIA, no Rodeador, e nós estamos aqui para atender você. Você nunca mandou uma mensagem? Que isso? Mensagem de áudio ou de texto para 61 996741536. Bom dia, meu Brasil maravilhoso, 5 e 4. Bom dia, Nacional Brasília. Bom dia, Nacional da Amazônia e Ondas Curtas. Nacional do Alto Solimões, em Tabatinga. E FRN de Natal. Alô, Rio Grande do Norte. A Porto FM em Porto Franco, no Maranhão. Bom dia, Portugal, Colômbia, Espanha, Buenos Dias, Guiana Francesa e Bélgica, bonjour. Estados Unidos, Canadá, Inglaterra e Guiana Inglesa, good morning. Na Alemanha, moi. No Japão, konnichiwa. Estamos juntos. O Brasil Rural está no ar.
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1: Há 90 anos, a nossa voz, a voz do povo brasileiro, é a Rádio Nacional com você, em todos os lugares. Você do assentamento, obrigado. Você assentado, muito obrigado. Você que está acampado, agricultura familiar, bom dia. Você do agro, seja bem-vindo. Nós estamos começando mais um Brasil Rural. Hoje, quarta-feira, dia 14 de outubro, dia do meteorologista, Dia Nacional da Pecuária no Brasil. Pecuarista, hoje é o seu dia. E hoje também tem Vidbula. Vamos falar de esclerose múltipla. Você sabe que doença é essa? Esclerose múltipla? Como é que está no Brasil? Este é o nosso assunto hoje em Vidbula. São 5 horas e 6 minutos. Começando bem, Miranda. Ô, Mirandão. Ai, é de chorar. Essa é pra arrancar o pica-pau do toco, menino. Segura. 5 e 7, meu Brasil. Seja bem-vindo. Acredite em você. Você nasceu pra ser feliz. Buscar essa felicidade. Buscar este sorriso. E hoje é dia. Hoje é dia do pecuarista. Meu amigo do campo, meu amigo pecuarista. Seja bem-vindo. Este é o Brasil Rural.

0: Caço de hoje, começando o programa Telefone Mudo, trio Parada Dura. Pois é, são 5h10 no horário de Brasília. Bom dia.
1: Bigodeou.
0: E a bigodeada de hoje vem com a Tereza Maria. Oi, Tereza. Ela tá... Que música é essa, Zé Arlan e Anadim? É mesmo o primeiro em sua vida? Não acredito. Tereza, moradora de Sobradinho, ela pediu Alan e Aladim, qualquer uma. Aí o Zé falou, tem essa aqui, ó. Então vamos ouvir.

foi a bigodeada de hoje, às 5 horas e 13 minutos. Bom dia, Brasil! Bom dia, Brasília! 5 e 13, horário de Brasília, 4 e 13 em Manaus. São 3 horas e 13 minutos em Tabatinga. A música brasileira...

0: perdeu um grande artista ontem, principalmente a Bahia. Morreu Netinho, nome artístico de Ernesto de Souza Andrade Júnior. Cantor, compositor brasileiro, considerado um dos precursores do axé no Brasil. Ajudou a popularizar o gênero com canções como Beijo na Boca e essa aqui, ó, que fez um grande sucesso, Mila.
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0: Netinho morre aos 60 anos com um galã da axé music brasileiro. Uma das vozes mais bonitas do axé, o Netinho. E ele partiu deixando com certeza uma legião de fãs devido ao grande sucesso que ele fez na sua vida. É, mas chegou a hora, né? Chegou a hora. E pra todos da Bahia aqui, ó. Aí, baiano, você que gosta do Netinho, vai continuar gostando, né? Tem alguém que falou, não, gostar, gosta. O sentimento não acaba, né? Ele simplesmente dá um tempo, ele modifica. Mas aí, viu, né? Ô, Netinho, leva pra lá, vai pra lá, vai pro lado do grande mestre, vai lá. Ô Pedro Ribeiro, meu querido, são 5 horas e 15 minutos, Recanto do Açaí, Guaraí, Tocantins. Ele pediu trio Parada Dura. Ô Pedrão, abri com trio Parada Dura e você pediu Cordão de Ouro. Vai pra... Amanhã tem Cordão de Ouro? Amanhã tem. Vai pra Maria Erandi, Nildinha, Neves, Geralda, Vilma Branquinho, Dona Dirce, Bernadette, Divina, Gessinho, Adeilton, Naélio, Zé Flamengo, Hélio Xavier, João Batista, José Alves, Maria Aparecida, Rosângela, Vagalume, Lapiseira, Alemão, Romualdo, Etevaldo, Marcelinho, todos do Brasil Rural. Te agradeço demais, meu querido. Bom dia. Raimundão Pinto do Brejo, bom dia. Uma ótima manhã para você. Fala, meu querido Gilberto.
2: Bom dia, Luciano Barroso. Bom dia a todos os ouvintes.
0: Bom dia.
2: Bom dia para todo mundo, moçada. Que tenhamos um dia abençoado.
0: Que assim seja.
2: Vamos rompendo na fé, né? Ô, Luciano, oi. Gilberto Martins, Onça Preta, estamos aqui ligados. Estamos aqui na escuta.
0: Certo.
2: Dando um chuvisqueirinho agora, para dar uma aliviada nesse calor, né?
0: Vixe, aqui bom choveu. Demais. Aqui choveu.
2: Estamos aqui. Já no preparo do solo, fazendo a correção.
0: Isso.
2: Estamos aqui na batalha. Vamos rompendo. Um abraço.
0: Vai lá, meu querido. Vai lá. No seu trabalho é que nós temos o alimento em nossa mesa. Hoje é dia do pecuarista. Ô, Luciano. Ó, o Emilson de Recife pediu Leandro e Leonardo, Pense em Mim. Amanhã tem Pense em Mim. Ah, tem. E ele mandou uma foto aqui. Um dos primeiros discos que comprei quando passei a gostar da música sertaneja, Milionário e José Rico. Aí eu vou te falar um negócio. Aí ele comprou bem, disco de Milionário e José Rico. Ei, meu amigo da estrada. Não acredito, meu amigo caminhoneiro. 5h16, onde Vani Dias, Santa Cruz, a Venerada. Vamos dar um arrocho no peito? Lá vamos nós então? Tem, aqui tem, Rio Negro e Solimões. De São Paulo a Belém, lá vamos nós, Brasil Rural.

0: verdade, é um pré-coração. Aí são 5 horas e 19 minutos, horário de Brasília. Alô, Manaus, 4 e 19, Tabatinga, 3 e 19. Uma medida provisória publicada na terça-feira quer coibir o excesso de chamadas com o objetivo de combater fraudes e reduzir o número de ligações abusivas. E são mesmo. Liga para você, tem alguém aí? Não, tem não. Você ligou pro telefone do cemitério. Ah, pelo amor de Deus. E aquela turma que fala assim, alô? Aqui é não sei das coisas. Ah, a medida determina que as operadoras autentiquem as chamadas feitas em suas redes e deverá seguir novas regras para identificar e bloquear chamadas e mensagens telefônicas. Alguma coisa precisa ser feita, porque é uma chatice. Você passar o dia todo recebendo ligação de quem você nunca viu e para oferecer o que você não quer. Ah, não, chega.
1: Luciano Barroso.
0: Ô, Miguel.
1: Bom dia, Luciano Barroso. O que fala, Miguel? De boa, viu? Chorar, Luciano Barroso. Luciano Barroso. Estamos aqui junto com o nosso Trovão Azul. Obrigado, nossa nacional, nosso Brasil Rural, pela Rádio Universitária, Luciano Barroso.
0: Fala aí, Miguel.
1: Luciano Barroso, um grande abraço para todos vocês no estúdio da Rádio Nacional. Luciano Barroso, aqui que fala é Miguel, de Boa Vista, horário, Luciano Barroso. Tamo junto, até a próxima, tchauzão, Luciano Barroso, Miguel.
0: Valeu, Miguel. Rapaz, um condutor usou trajeto de emergência para andar em alta velocidade ao longo de 6 quilômetros, atrasando o atendimento em 5 minutos. Com relação ao motorista, bloqueia a ambulância por 6 quilômetros, tomou uma multa de R$80 mil e perdeu a carteira 2 anos sem dirigir. Tá? Um motorista de 36 anos foi condenado a pagar uma multa de em torno de R$80 mil. Teve a CNH, a Carteira Nacional de Habilitação, cassada por 2 anos após bloquear a passagem de um veículo de resgate. Isso é aquele ambulância de emergência, tá bom? O caso ocorreu onde? Onde? Vamos lá. Onde? Foi onde?
2: Em São Paulo.
0: Em São Paulo? Foi onde? Onde você acha que foi? Fala o DDD? Foi na Alemanha. Aqui, amigo, aqui... Aqui eu vejo isso direto e não acontece nada. Na Alemanha, ele bloqueou a ambulância durante 6 quilômetros. Não saía da esquerda de jeito nenhum. Lugarzinho da ambulância, ele lá, pirracento. Tomou 80 mil de multa, 2 anos sem dirigir. Aí é que a gente fala, essa é a estrada da vida? É essa, ô Breno. Ô, grande Breno, em Petrolina, no Maranhão. Milionário José Rico pra você, grande Breno. A gente falar disso. Esse negócio não dá não, esse povo tá abusando demais. Você vê no trânsito aqui, motoqueiro então, pelo amor de Deus, me livre desse povo.

0: Bom dia, caminhoneiro do Brasil. Bom dia, são 5 horas e 24 minutos. Horário de Brasília. Ô, Ronei!
1: Bom dia, Brasil Rural.
0: Bom dia.
1: Comandante Luciano Barroso.
0: Fala aí, querido.
1: Bom dia.
0: Beleza.
1: Só os trinques, né?
0: Só.
1: Só o ouro, né?
0: O ouro é o milho de boiado.
1: Bom dia, agropecuarista do Brasil.
0: Isso.
1: O Brasil vai dar certo, o Brasil vai dar certo.
0: Vai.
1: Ronei.
0: Alô, pecuarista, 5h25.
2: Bom dia, Luciano Barro.
0: Bom dia,
2: Brasil Rural, já aqui mandando um alô aí pra todos os ouvintes. Mandar um alô pro Apolinário na Fazenda Lázaro Antônio, no Canozão, na Fazenda Barro, já é Sintopolo. Mandar um alô pro Adão da Cabeceira do Vão, né, ali na Fazenda Comundanga. Essa galera toda de Augusto, na Fazenda Xambau, delegado. Para todos os ouvintes, mandar um alô também para a Dona Dias, Alemão, essa galera toda, para todos os amigos do grupo Amigo do Amanhecer. Bom dia, todos tenham uma quarta-feira abençoada. É a música que eu quero ouvir, é com Lourenço e Lorivaldo. Pedido de um pai oferecido para todos os amigos aí que não perdem o programa. Bom dia, uma quarta-feira abençoada.
0: Fala aí, meu querido irmão Calunga, tá tudo bem? Ô, Nenzinho. Bom dia pra você também, obrigado aí pelo carinho da sintonia. Ah, ele chegou, Zé.
3: Olá, bom dia, Lulu. Bom dia, Luciano Barroso, bom dia, José Lins, bom dia, Antônio. Quartou, Lulu, nada mudou. Luiz Eduardo Magalhães é o palco, indo ali na Fazenda Timbaúba, efetuar um descaçambamento secreto. Bom dia. Manda um alô aí, José alô! Lins, pra todos os ouvintes do Caiadores Assis do programa Brasil Rural, com Luciano Barroso no comando, Luciano Estourado, sentador,
0: de
3: Antônio Carlos da Fazenda Campo Alegre, município do Paraná, no Tocantins, pra Caipira de Buninalo, pra Genaro Fazendeiro de Buninalo também, pra Negão da Mineração Tripinha do Remanso, Manequim de Oeiras, Paraibinha de Fortaleza, Zói de Vila da Transblange. E para todo o grupo Amigo do Amanhecer, Luiz, Pedro Ribeiro, Raimundo Pinto do Brejo, Edgar Comeu Morreu, Carminha, é nóis, Rubismar, Ribamar, enfim, para todos. Bom dia. E arrocha a mão na buzina, José Lins, pra acordar o povo que não nasceu, foi bonito, não foi rico não. Tchau, obrigado.
0: Valeu. O Saulo ontem perdeu com essa música, Boêmio do Colarinho Branco, mas perdeu por uma lasquinha, hein? Perdeu por diferença de um voto. Chico Rei Paraná, pra você.

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1: São 5 horas e 33 minutos, horário de Brasília. 4 e 33 em Manaus. 3 e 33 em Tabatinga. Bom dia.
2: Bom dia.
1: Ô, povo bonito, gente. Fala, meu Brasil maravilhoso. Rádio Nossa FM, São Rafael, Rio Grande do Norte. Rádio Universitária de Boa Vista, Roraima, Serra Dourada, Novo Brasil, Goiás. Rádio Placar de Ortigueira, no Paraná. Rádio Cidade FM de Bom Jardim, no Maranhão. Rádio Alta FM de Lago da Pedra, no Maranhão. A BR FM em São Francisco, Minas Gerais. Comunitária Alternativa de Terra Alta, no Pará. Nossa FM, Barra do Chapéu, São Paulo. Alô, Jandiro. A Mais FM em Maceió, Alagoas. Alô, Carlos Dias. Bom dia. Ô, Carminha. Quer dançar, Carminha?
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1: Sim. Dorival dança.

0: Viva! O Dorival, Dorival Dantas, Dessá. São 5 horas e 37 minutos. Oh, meu Brasil lindo, meu Brasil gigante. Bom dia, ô agricultura familiar.
1: No chiado da viola, o Brasil vem despontando.
0: Pra você que trabalha, o suor, que rega a terra. Você, meu amigo pecuarista, hoje é seu dia. Alô, pessoal da pecuária. 5h30.

0: para você no campo, obrigado pelo carinho da sintonia. Seja sempre bem-vindo, meu Brasil.
1: Bom dia, Luciano. Bom dia. Jesuíta de Santa Cruz da Venerada.
0: Oi, Dona Jesuíta.
1: Luciano, hoje eu quero ouvir Maria Mendonça, infiel.
0: Oh.
1: Quero oferecer para você, que é o moto meu cotor,
0: tá
1: Cremil, tá na Hélio Alves, tá Zé do Padre, tá Janival Lapau. Para o Gaguinho mais Marilene, para a Dona Alice mais seu João, Viacine e Carla, para Diego Maradona, Facebook, Alemão, Zé Flamengo, para Carminha, Simone, e para todos que estiver ouvindo esse maravilhoso programa, o Grupo
0: Obrigado.
1: Do Amanhecer. Tudo de bom, Luciano, para você, um cheiro na carequinha.
0: Obrigado, Dona Jesuíta. O céu não é o destino dos perfeitos. É o lar dos arrependidos. É o Germino. Aê, grande Germino. A vingança mais chique do mundo é nunca mais deixar a pessoa ter acesso a você. E essa é boa, essa é boa. Como o rio que nunca volta, a vida corre levando saudade, memórias e o silêncio. É o silêncio que o tempo entende. O sistema não teme o pobre que passa fome. Teme o pobre que sabe pensar. Boa, Germino. Gostei dessa. O sistema não teme o pobre. Todo mundo fala de sistema, sistema. Mas ninguém define o que, que é. O que, que é o sistema? Não, o sistema é porque o sistema, gente... Pois é, o sistema não teme o pobre que passa fome. Teme o pobre que sabe pensar. Aqui, não me afasto para dar lição em ninguém. Me afasto porque quem aprendeu a lição fui eu. Simples assim. Valeu, Germino. Abandonar a cultura da tragédia ambiental é investir em prevenção. Essa é a recomendação de especialistas em conservação da natureza e adaptação climática. A sugestão inclui mapear áreas vulneráveis, preparar serviços essenciais, ampliar sistemas de alerta e incorporar a natureza ao planejamento. Isso é muito importante. Esse alerta ganhou destaque na terça-feira, Dia Internacional para a Redução do Risco de Desastres. Isso é com relação à ONU. Oi, Ednilton, tá tudo bem contigo, Ednilton? Seja bem-vindo, bom dia. Ou falar em bom dia, ô Zé, bom dia para esse pessoal bonito. Bom dia, Serra Verde FM, Viçosa, no Ceará. Rádio Liberal de Morada Nova. Bom dia, Universitária FM de Teresina, no Piauí. Três Rios FM, Uruçuí, no Piauí. Fala, meu querido, a Rádio Antares Teresina no Piauí, Web Aventura Regional Belém, Piauí, Rádio Lourenço de Calçuene, Web Brega Music, obrigado, gente. Muito obrigado, Rádio Mix de Castanhal. Alô, Carlos Felipe, Novo Tempo, Uruçuí no Piauí. Obrigado pelo carinho da sintonia. Aqui tem Chitãozinho, Chororó. Roberto Carlos. Ô, Roberto, você tá acordado numa boa? Se lembra que você pediu essa música ontem, Robertão? E aqui você tem, já que nós estamos falando de natureza, falando de coisa boa, aqui ó, vai lá meu Brasil, vamos preservar a gente, a Amazônia tá pegando fogo, o norte do Brasil precisa da sua ajuda, da contemplação linda da nossa natureza, obrigado a você do campo, vamos lá, batendo a enxada, levando o trator.

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2: Bom dia, Luciano Barroso. Bom dia para o Jornal Brasil Rural. Bom dia a todos os ouvintes. Mais uma vez, Luciano Barroso, passando por aqui, deixar uma alusão para esse pessoal, todo ouvinte do programa Brasil Rural. Deixar uma alusão para o pessoal aqui do Fazenda Vazantão, Fazenda Capivara, Fazenda Coco Fundo. Um alô para Nicanozão, a Brasilina na Fazenda Barra, no município Cavalcante. Um alô para Zelma, Dona Maria, na Fazenda Vaz Grande. Um alô para Rita e Diranis Cadeira Larga aí na Fazenda Vai Grana, Tidão, Fazenda Pé de Serra. Um alô para Tino Marcineiro aí no Paraná, no cidade de Paraná, no Tocantins. Boa noite, bom dia, Tino. Um alô pro pessoal da comunidade de Geão 2, um alô pro Joaquim, um alô pro Divino, um alô pra Delapa na Fazenda Montes Claros. Um alô pra Adão na cabeceira do vão. E para todos que estiver ouvindo o programa Brasil Rural, um bom dia, o alô do Apolinar para todos os ouvintes.
1: Valeu.
2: O Vines, maravilhoso programa.
1: Obrigado.
2: E toca para nós, Luciano Barroso, com Carlito Baduí e Maria Mendonça.
1: Qual? Ah, esqueceu. A Polícia Civil está investigando uma ligação de policiais com a facção Comando Vermelho no Rio de Janeiro. Os agentes públicos são investigados por indícios de que utilizavam sua própria função para repassar informações privilegiadas e para se envolver em negociações clandestinas de armamentos e munições. As investigações começaram em outubro de 2023, quando a Polícia Civil prendeu um policial militar e outro homem que transportavam 100 quilos de cocaína no subúrbio da capital fluminense. Aí eu vou te falar um negócio, as investigações estão prosseguindo, né? Ô, Rony,
3: bom dia, Luciano.
1: Bom dia.
3: Rony, bom, mais uma vez por cá. Município Curitirama, Bahia. Mandar um alôzinho pro Edgar, que meu morreu. Mandar um alôzinho pra Carminha lá em Roraima, é nóis. Mandar um alôzinho pra a mulher aqui.
1: Quem, moço?
3: Ceará, Inês Cabral.
1: Oi.
3: Pra oferecer pra você e pra todos que estão na sintonia da Rádio Nacional.
1: Obrigado.
3: Brasília.
1: Obrigado.
3: Pra Carlinha e pra todos aí. Colocar a música aí com os Milionários do Zé Rico, beleza?
1: Tá, beleza, meu querido, obrigado. Bom dia, Luciano. Tô por aqui no pé do Eito para fazer direito no Sertão Baiano. Boa quarta-feira. Uma ótima manhã aos amigos Zé Flamengo, Pedro Ribeiro, Wesley, Hélio no Crixazinho, Dona Marcilei, cantora Edna Maria, Wesley, Rosângela Vieira em Brasília. Todos do grupo O Amigo do Amanhecer. Adeus, você se lembra que você pediu essa música, Adeus? Cheiro de relva, Belmonte Amaraí. Para você, Adeus. Bom dia, meu querido.

0: abraço. O Adeildo falou assim, tô ligado aqui, Luciano. Ah, fala aí, Adeildo. Beleza, obrigado, viu? Uma ótima manhã pra você, meu querido. Bom dia.
1: Bom dia, meu amor. Tudo bem, fofito?
0: Ó, seu namorado chegou.
1: Bom dia, Zé. Bom dia a toda a equipe. Bom dia a todos os ouvintes que são. Meninas, meninos, grupo Mulheres Pães, grupo Amigos do Amanhecer. Parabéns pros aniversariantes. Ei, Lu, que bigodeado, hein? Pelo amor de Deus, hein? Coração sangrou, meu filho. Meu Deus! Beijo, meninas. Marioneide, Marilu. Ai, a outra eu esqueci. A Paula de Mello, Geraldinha. Os meninos Bernardo Mendes, é Flamengo, Pedrinho, é, Breno, Alemão, Chico Berranteiro. Ai, eu esqueço.
0: Ai, meu Deus. Ai, meu Deus.
1: Um bom dia pra todos vocês. Os que eu não citei também, sinto-se abraçado, tá bom?
0: Tá bom.
1: Um beijo, meus amores. Ó.
0: Ó, ele chegou, tá? Ele é que tá aqui agora. Josenildo, bom dia pra você. Obrigado. Dona Geralda, muito obrigado. Um bom dia pra senhora também. Bom dia, Luciano Barroso. Tenha uma ótima quarta-feira. Juraci, muito obrigado, Juraci, pelo seu carinho. Uma ótima manhã para você, Juraci.
2: Bom dia, Luciano Barroso. Aqui é o Márcio Rodrigues, meu moro em Pernambuco. Ligado no Brasil Rural aí na Rádio Nacional da Amazônia. Muito bom, viu? Um abraço aí pra você, que toca um modão aí pra gente ouvir. Valeu, um abraço.
0: Valeu, valeu, obrigado. Grande André.
3: Bom dia, Luciano Barroso. Bom dia. Aqui é o André Luiz, da Rádio Porto FM.
0: Fala, querido.
3: Já estamos por cá, Porto Franco, Maranhão.
0: Isso.
3: Aqui na Chapada das Mesas. Aproveitar aqui e mandar um abração pra minha amiga Neves, pro meu amigo Arles Quejeiro. Também pro meu amigo Nandi da Caçamba. Todo o pessoal que tá curtindo aí a Rádio Nacional de Brasília. E já já, 5h30, a gente entra no ar.
0: Pois é, já entrou, já tá no ar lá, não é? Ô, minha querida dona Cleuda, tá tudo bem com a senhora, dona
4: Luciano
0: Cleuda?
4: Luciano Barroso, estou um pouco sumida, uma rapariga, que é Cleuda de Santa Cruz. Luciano, eu gostaria de ouvir música com João Mineiro e Marciano. Se não puder tocar hoje, toca amanhã. Pra oferecer pra minhas duas filhas, pra meu esposo. Vou oferecer pra o Gaguinho, pra o Clenildo, se dormindo do amanhecer. Pra Lucília. E tchau, bom dia, lindão.
0: Ô, lindona, muito obrigado, tá? E aí, dale, dale, bom dia, servos de Deus. Multiplica o Criador, dale, dale, Luciano. Aqui, frio, vento e garoa nessa barra. Tem futuro? Tem. Ele tá lá no sul, Darlan. Darlan, obrigado aí pelo carinho da sintonia, Darlan. A Polícia Civil de São Paulo prendeu na terça-feira 3 suspeitos de esquema de apostas ilegais, as bets. É a operação Disque 151. Contra a organização criminosa, depois que a justiça autorizou o bloqueio de 154 milhões de reais. A partir da análise de dados bancários, os agentes identificaram mais de 38,5 milhões de operações financeiras feitas pelos suspeitos. Caramba! Como é que é possível tudo isso? Em apenas 6 meses, os criminosos teriam movimentado 14 milhões de reais. Aí não é mole, não. Ah, que é isso?
5: Bom dia, Luciano.
0: Bom dia, Jair.
5: Bom dia, Brasil Rural. Bom dia. Amanhecer todos os amigos e irmãos. E é isso aí, estamos aqui ligados aqui desde as 2 horas na Nacional.
0: Uau, que bom.
5: Um abraço aqui pro Atenor, né?
0: É.
5: Seu Alemão, seu José Alves, Dona Maria Aparecida, né? Que fica com Deus todo. É aquela música de Zé Ramalho, né? Amor negro, né? Negro amor. E fica com Deus. Eu conheço os Zelinhos aí desde a época do Brasil Caminhoneiro aí do auditório. Que é programa de feira. Tá bom, Luciano?
0: Quando obrigado.
5: Tiver um tempo, manda um pastelzinho da rodoviária aí pra nós, com caldo de cana. Fica com Deus.
0: Tá bom, Jaime. Esse pastel da rodoviária aqui, ele é famoso, viu? Ele é famoso. Oi, Jana! Bom dia, Luciano. Bom dia, bancada. A todos os ouvintes desse programa. Uma ótima quarta-feira abençoada. Ô, Zé, a Maria Aparecida pediu franguinho na panela. César e

franguinho na panela. Obrigado aí pelo carinho da sintonia, gente. E eu vou agradecer as emissoras que estiveram até agora com a gente. Muito obrigado pelo carinho de todos vocês. Uma ótima manhã. Oh, deixa eu ver o que o Jair tem aqui. Deixa eu ver.

0: bom dia, Luciano. Jardim Trambas. Gostaria de ouvir aí do Trio da Vitória. Trio da Vitória.
1: Trio
0: depois
1: da...
0: que a Rosa mudou.
1: Isso.
0: Depois que a Rosa mudou, Trio da Vitória. A Rocha hoje.
1: Eu acho que essa Rosa mudou pra longe, viu? Ô Vitória, bom dia Luciano. Quero ouvir a música com Chitãozinho, Chororó, Fio de Cabelo. Amanhã tem, Vitória. Obrigado, gente. A FM de Alto Boa Vista no Mato Grosso. Vem aí Dagmar Faleiros, Rádio Cultura de Santa Cruz da Venerada. Marcel Souza, é contigo, meu grande. Rádio Iraquara na Bahia, Manuel Souza. Alô, Ranchi, alô.

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0: 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Olhando um carro de boi, eu fiz a comparação. Comparei a minha vida com um velho carretão. O meu lamento é igual ao gemido de um cocão que vai pelo chão do mundo, chorando na ingratidão. Carro de boi, que levou carga pesada, meu peito também carrega saudade da minha amada. Saudade da minha amada. As rodas do velho carro deixaram marcas no chão, num passado bem distante que hoje é recordação. Assim é a minha vida, nas marcas da ilusão. Sou roda que ainda roda na estrada da solidão. 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

Eu também estou sentindo a minha força acabar. 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É uma analogia, um momento lírico em que você faz essa comparação do instrumento de trabalho para quem viveu e vive na roça. Hoje o carro de boi já não é tão usado, mas ainda guarda a lembrança de momentos tão especiais. E essa comparação com o coração é verdade. Saudade de minha amada é um carro de boi seguindo nesta longa estrada.

0: Ah, música linda, hein? Fala a verdade. 6:09, bom dia, bom dia.
1: Bom dia, Luciano Barroso, bom dia, ouvinte da Rádio Nacional, aqui é Luiz Cláudio de Brasília, aqui ligado e ouvindo nosso amigo Luciano Barroso, Brasil Rural. Um alusão pra ele ligar com o meu morreu.
2: Alô!
1: Programa pro alemão, Manuel Messias Pessoa. Eu queria ouvir a música do Vitor Raoni, Luares, Raio de Luar. Quero ver agora, senhor. Eu vou ficar aqui de bituca. Cadê o coisa aí? Você disse que não passou. Eu quero só ver esse sábado. Eu vou ficar para sábado.
0: Tá bom.
1: Já tá acabando o ano mesmo. Tenha um bom dia, Luciano Barroso. Bom dia a todos.
0: Rapaz, deixa eu te falar um negócio. Não provoca, não.
3: Raia, felicito meu esposo pra você.
0: Oi, Raimundo.
3: Pra Delcio Moura, pra Márcia Ferreira. Pra todos os ouvintes da rádio. Pra minha irmãzinha, pro Coelho. Pra Fátima, pro Gesso, pro D'Água. Pra Mazé, pra Rosa, teu, da Arlan, neném.
0: Tem
3: seu programa mais, mas eu ouço seu programa todos os dias.
0: Obrigado.
3: Eu não peço muito, mas eu ouço seu programa todos os dias. Sou ouvinte do programa todos os dias.
0: Você é maravilhosa, Raimundo.
3: Um ótimo dia pra você, uma ótima parte.
0: Obrigado. Ô, meu sócio, Gessil Topógrafo Formosa do Rio Preto. Se possível, Chitãozinho, Chororó, Estrada. Amanhã tem. Amanhã tem. Ah, tem. Amanhã tem que ter o Chitãozinho Chororó. Oferecendo para a esposa dele, a Dona Carla. Oi, Dona Carla. Para a mãe, Dona Dirce. Oi, Dona Dirce. Maravilhosa. Pedro Ribeiro, Adeilto, Hélio Xavier, Joaquim do Engenho, Nonô em Cavalcante, Gaguinho, Dona Jesuíta, Clemilto, Luiz Lopes, Vagalume, Etevaldo Lidian, Diego Maradona, todos o grupo Amigo do Amanhecer. Obrigado, gente. Olá, você.
4: Olá, os amigos do Flamengo.
5: Bom dia, amigos do Amanhecer. Bom dia, Luciano Barroso.
0: Bom dia.
5: Bora cuidar, viu?
0: Cuide.
5: Me atrasei hoje, dormi demais.
0: Rapaz.
5: Bom dia, gente. Quartou. Dormi demais, homem.
0: Que bota isso?
5: Bota um modão aí pra despertar aqui, que os olhos tá fechando.
0: Tá.
5: Sono da gota. Bom dia, gente. Vamos pro Vendê Nossa Senhora.
0: Calma, gente. Calma. Bom dia, Luciano. Ouvindo essa Rádio Nacional. A Carmen de Vila Rica. Obrigado, gente. Obrigado, Carminha. O que você tá olhando pro lado? O alemão mandou aqui um cavalo. Bom dia. Tá? Bom dia pra você também. Bom dia pro cavalo, pra tudo. Bom dia. Aí botou um olho olhando pro lado e pro outro, mas não mandou nada. Aí depois, cadê a limãozinho de açúcar? Good morning, Luciano. Bom dia pra quem esteve no estúdio aí com você, pra quem está. Né? Bom dia a todos os ouvintes. Bom dia, professora Tiana. Ótima quarta-feira para todos. Thank you. Very good, Marley. Ah, que beleza. Oh, não fala inglês, não, tá? Só decorei algumas coisinhas. Palavrão eu sei falar inglês, que eu aprendi quando a gente aprende rapidinho, né? Ó, são 6:12 em Brasília. Arlete, minha querida Arlete. Você que está em Placas, está tudo bem? Placas é no Pará, né? O pessoal aqui do Gama, Ceilândia, Taguatinga. Bom dia, pessoal bonito. Bom dia, Josué, no INCRA. Eu não...

0: Primeiro grande sucesso de Zezé de Camargo e Luciano. É o amor. Arlete em Placas do Pará. Obrigado, Arlete. Oi, pessoal. Quem é que tá aqui? Bom dia, Luciano. Um abraço a todos. Uma ótima quarta-feira. Arlindo Souza, Baturité, Chapadinha, no Maranhão. Pessoal do Maranhão, obrigado. Muito obrigado. Ô, Antenor, meu querido. Bom dia.
1: Bom dia, bom dia. Mas bom dia mesmo, Luciano Barroso. Você tá bom,
0: sô? Tô bom, sô.
1: E os cocá, sô? Que dia você vai lá buscar? Aí, que dia você vai lá pegar os cocá?
0: Não vai demorar, você vai
1: aí
0: ver.
1: O menino pega lá,
0: é?
1: O casal.
0: Quanto?
1: O menino falou que vai arrumar pro seu, sô de Juan.
0: Não, quero...
1: Um abração aí pra todo mundo aí. Juan, Amanda, João Lemos, sumiu. Dona Maria, Dona Marilu, seu nego. Então, pra todo mundo aí, um abração e fica com Deus. E hoje tem jogão, hoje tem Fluminense.
0: Ah, é, vamos
1: torcer pro Fluminense.
0: Ô, falar nisso, ó, ontem nós tivemos o Vasco da Gama, ganhou do Boca Juniors, lá dentro da Bomboneira. Sapecou Boca, que é isso? O Vasco, Vascão tá demais, gente. Ó, hoje pela Sul-Americana tem meu querido Zé Pelético, o Atlético Mineiro contra o Montevideo City Torque. Rapaz, até o nome é esquisito. E pela Libertadores tem Fluminense e Palmeiras. E aí, quem leva, hein? Zé, Fluminense e Palmeiras?
2: Flusão.
0: Flusão. Você, Tony?
2: Palmeiras.
0: Você, Claudinho?
2: Fluminense.
0: Fluminense leva. Vamos ver quem vai levar essa bagaça hoje.
3: Bom dia, Brasil Rural.
0: Bom dia.
3: Bom dia, Luciano Barroso, Antônio Nunes. Abraço aí a você, a todos que estiverem na sintonia, né? Ellen Couto, Jana Moura, a Zezé, a Mercedes, a Milena, né? As Teodoras, o Edgar, o Osemar, o Etevaldo, o Maradona, o Alemão, né? O Rubens, o Ayrton, de Uruaçu, o Zé Carlos, lá em Bertioga, o Fabrício, o Jerônimo, lá em Aragarça, e todos que estiverem na sintonia aí do Brasil Rural. Grande abraço a todos vocês.
0: Valeu, meu querido Antônio. Cananda e eu mandamos beijos para você e para toda a equipe. É a Ellen de Goiânia. Ela diz beijinhos, nós te amamos. Ah, Ellen, você é maravilhosa.
4: Bom dia, Luciano Barroso.
0: Bom dia.
4: Aqui é o Cícero Massal.
0: Fala, Cícero.
4: Luciano, eu tô ligando agora porque o meu celular quebrou. Aí eu tô ligando aqui do celular da esposa.
0: Ah, tá.
4: Aí eu queria pedir uma música para você. Na Linha do Tempo. É, convite, Léo.
0: Amanhã.
4: Pra você oferecer a minha esposa e a minha aqui. Amanhã nós estamos completando 38 anos.
0: Amanhã.
4: Juntamos as escovas, né?
0: Que isso,
4: tá,
0: isso.
4: 38 anos amanhã. Aí você manda essa música aí pra ela.
0: Manda.
4: A dona Nilce. É, um abraço. Tô sempre ligado. Não tô ligando porque tô sem celular, mas eu vou comprar um bom pra ligar pra você.
0: Tá bom, meu querido. Eu te agradeço demais. Amanhã, Antônio, amanhã tem que botar aqui aniversário de casamento, tá? Tudo direitinho. Bom dia, caro Luciano Barroso. Tô por cá, super ligado no Brasil Rural. Quero oferecer todas as músicas do programa para todos que estão ligados no Brasil Rural. Aqui o Zé Flamengo. Ô Zé, tá tudo bem contigo, Zé? O Wellington Brasil tá mandando um abraço para toda aqui da família. O Divino. Põe um remedinho pra ele. Pode botar o despertador pra ele.

0: Vai tomar remédio. Alguém conhece o divino, leva um remedinho pra ele. Ele tá realmente, perdeu o rumo.
1: Mas o que não presta é fácil de aprender, Luciano.
0: O que que você falou? Por que que você falou isso? Por que, Jair? Por que que você falou isso? O que não presta é fácil de aprender, por quê? Hein?
2: Palavrão em inglês.
0: Ah, como é que é?
2: Deve ser
0: um
2: palavrão em inglês.
0: Ah, deve ser. Ah, é, quando eu falei que alguns palavrões, eu sei. É quando eu fui. É igual o cara que foi dos Estados Unidos, caprichou, give me one cachorro quente. Não existe. Lá é hot dog, gente. Ai, ai. Ó, quando eu estive no Canadá, em Toronto, lá também é a língua inglesa, né? Lá é francês e inglês. Tem uma parte do Canadá que é francês. Eu fiquei na parte lá do inglês, né? É legal que você vai aprendendo, cara. Ó, o Carlos Nunes está aqui. Bom dia, Carlos. Você vai aprendendo, você aprende muito. É um espetáculo. Ô Zé, a dona Marilu. Ô, dona Marilu, só não acordou até agora, dona Marilu. Que isso? Estrela caída, Teodoro Sampaio no Brasil Rural. Bom dia, good morning, turma. Ô, cadê a turma da Alemanha, do Japão? Cadê, pessoal? Ô, meu amigo da Inglaterra, Deus, quer dizer, todo mundo. Ah, que houve? Onde é que vocês estão, gente? Cadê vocês, gente?

Wellington Brasil botou aqui um aquele, como é que é? Um búfalo dizendo, calma, moreno. Que isso, Wellington? Ô, gente, passou o Chico Peixe aqui agora. Você sabia que o Chico Peixe vai pescar, ele compra macarrão? Quem já viu falar isso? Sabe aquele macarrão todo enroladinho? Como é que é? Tem um nome. Não, é esse não. É um outro que dá pra você espetar ele. Ele cozinha o macarrão, mandou receita, cozinha o macarrão. Vai lá o macarrão, daqui a pouquinho ele vai fazer macarrão com creme de leite, uns pedacinhos de carne, jogar pro peixe. Aí vai ter que botar a mesa. É cada um que vem com esse negócio de pescaria. São 6 horas e 23 minutos. Aqui tem que o presidente do Senado, Davi Alcolumbre, informou na terça-feira, né, que um requerimento para acelerar a votação da proposta de emenda constitucional fim da escala 6x1 já conta com assinaturas suficientes para ser apreciado em plenário. Com isso, a votação da PEC pode ocorrer em 2 turnos, já nesta quarta-feira, hoje, se o requerimento for aprovado. Essa discussão já está aqui há algum tempo, né, com relação a essa PEC, a escala 6x1. Ontem, encontrei um cidadão que estava falando, bom dia, Sargento Tel, tudo bem com o senhor, Sargento? Bom dia, um ótimo...

0: Com relação ao milho americano, né, ele tá, o preço dele. Contrato de dezembro do milho encerrou a semana passada com forte queda, 3,42% a queda na Bolsa de Chicago. No Brasil, o vencimento novembro seguiu na mesma direção, R$ 68,70, R$ 68,70 a saca, baixou 4,10%. Essa informação está no Canal Rural com relação à produção do milho. Dona Marilu!
1: Bom dia, Luciano, bom dia a todos os ouvintes. Ô, Luciano, tá dormindo? Não, eu acordo é cedo. E muito obrigado, viu, pela música.
0: Nada, dona Marilu, nada. Um abraço pra senhora, pro seu nego, pra toda a sua família maravilhosa, sua netinha, todas aquelas pessoas espetaculares que fazem parte da família da senhora, tá bom? Ô Zé, eu vou fazer o seguinte, daqui a pouquinho nós vamos falar hoje, vamos trazer o Vidibula hoje, vai falar sobre uma doença que muita gente cita, esclerose múltipla. O que que é isso? Você vai ficar sabendo no Vidibula. Mas agora, eu quero ouvir esta música, As Marcianas, nossa melodia preferida no Brasil Rural. 6h26, bom dia, gente!

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1: Oi, gente. Bem-vindos a mais um episódio do Vide Bula. Eu sou a Raíssa Saraiva.
2: E eu sou Patrícia Serrão, e esse é o podcast onde a gente fala de saúde, direitos e vida real, sem burocracia e com muita troca.
1: O tema de hoje já foi assunto do Vide Bula na primeira temporada. Mas vocês sabem, né? A gente não perde a chance quando a pauta bate na nossa porta. Além do que, esse é um tema que me acompanha há mais de uma década.
2: Sim, vamos falar de esclerose múltipla. Mas dessa vez, além das pessoas que vivem essa realidade na pele, vamos conversar também com o neurologista e neuroimunologista Flávio Vieira, que vai esclarecer alguns mitos da doença que a gente escuta por aí.
1: Também vamos conversar com a minha colega de diagnóstico, Valéria Costa, que descobriu a AM há 2 anos.
2: Raíssa, antes da gente entrar no tema, conta um pouquinho pra gente da sua relação com a esclerose múltipla. Eu sei que você passou quase 1 ano investigando até chegar ao diagnóstico final, não é?
1: Pois é, Paty. Eu sempre fui desastrada, caía, esbarrava nas coisas. Mas, de repente, esses acidentes ficaram muito mais frequentes e sérios também. Eu comecei a ter problemas para caminhar. Eu procurei um neurologista e ele tinha certeza que era estresse. E não tinha nada a ver, né? Então, eu perdi muito tempo até achar um médico que realmente escutasse os sintomas que eu estava contando e interpretasse da maneira certa.
2: Cara, isso é muito frequente na vida das pessoas com doenças raras. Comigo também demorou pra caramba o diagnóstico. Por isso que as datas de conscientização e os espaços como o Vide Bula são tão importantes para ajudar outras pessoas que não passem pelo que você ou eu passamos e que muita gente também passa.
1: É isso. E hoje, graças ao tratamento, eu estou bem, a doença está controlada. Uso bengala há 1 ano, mais ou menos, para prevenir quedas. Mas sigo aqui, ativa, aprontando e com muita história para contar.
2: É exatamente isso que a gente quer, informação, acolhimento e esperança. Então, bora para o episódio.
1: Vamos começar do básico, porque muita gente ainda confunde. Flávio, o que é, afinal, a esclerose múltipla?
3: A esclerose múltipla é uma doença autoimune, crônica, que atinge o sistema nervoso central, ou seja, o cérebro e a medula, e é basicamente como se você estivesse desencapando aqueles fios que transmitem a informação. Então, quando a doença acontece no nervo óptico, na parte do olho, a pessoa tem uma alteração visual. Quando a doença acontece na medula, ela pode ter uma alteração de força ou uma alteração de sensibilidade. Quando ela acontece no tronco encefálico, você pode ter paralisia do olhar, dor em face. Então, basicamente, a gente tem a nossa própria imunidade passando do sangue para o sistema nervoso e aí acaba atacando algumas estruturas.
2: Eu adoro essa analogia do fio desencapado. Acho muito fácil de entender. Mas e múltipla? Por quê?
1: O múltipla vem das múltiplas cicatrizes que a doença deixa no cérebro e na medula. Um dos significados da palavra esclerose, inclusive, é cicatriz. Quando a gente faz a ressonância magnética, que é um exame bem comum para acompanhar a evolução da doença, aparecem umas marquinhas brancas em alguns pontos, que são justamente pequenas cicatrizes de inflamação. E os sintomas vão variar dependendo de onde essas cicatrizes estão.
2: E quais são os principais sintomas que as pessoas precisam ficar de olho, Flávio?
3: Perda de força de um lado do corpo ou alteração de sensibilidade de um lado do corpo. Nós temos o embaçamento da visão e a dor no olho, geralmente em um olho só. Nós temos também a dor na face, que nós chamamos de neuralgia do trigêmeo. Principal causa de neuralgia do trigêmeo em mulher jovem é esclerose múltipla. Tem a visão dupla, que é a paralisia do olhar, e tem as alterações de equilíbrio.
1: Eu acrescento ainda fadiga, sensação de formigamento ou choque, dor e alterações no sistema urinário, principalmente no controle da urina.
2: E uma coisa importante, os sintomas não são súbitos como um AVC. Eles vão progredindo aos pouquinhos ao longo dos dias e duram mais de 24 horas. São chamados surtos. E se isso acontecer, principalmente em mulheres jovens entre 25 e 40 anos, é um sinal de alerta.
1: Exatamente. E outra confusão comum que eu mesma já respondi várias vezes. A esclerose múltipla não é a mesma coisa que a esclerose lateral amiotrófica, a ELA. A doença do Stephen Hawking, qual é a diferença, Flávio?
3: A esclerose lateral amiotrófica geralmente são pessoas mais idosas, e aí você vai ter um predomínio de sintomas motores. Então começa a perder a força, pode ter alterações na respiração, alterações para engolir, de uma forma muito progressiva. A esclerose múltipla, na sua grande maioria, ela funciona em surto e remissão. Ou seja, tem um sintoma, melhora. Pode ficar uma sequela ali. Depois tem outro sintoma, melhora. A ela, não. A esclerose lateral amiotrófica, ela é muito progressiva. É um perfil populacional diferente. São fatores de risco distintos. E o mais importante, que chega nesse caso que eu te falei, nós temos alguns tratamentos para esclerose lateral amiotrófica, mas nenhum deles é capaz de suplantar essa progressão muito rápida e muito grave da doença. Em muitos casos, a pessoa pode falecer em um ano e pouco. A esclerose múltipla, não. Quem tem acesso a boas terapias na forma remitente recorrente, que é a maioria dos casos, tem a mesma qualidade de vida e expectativa de vida de uma pessoa que não tem a doença.
2: Raíssa, a gente sabe que o diagnóstico é um dos momentos mais difíceis. E a Valéria, nossa convidada de hoje, também teve uma experiência marcante.
1: A Valéria tem 53 anos e é de São Paulo. Ela foi diagnosticada há 2 anos, depois de uma dor de cabeça muito forte. Só que a médica que atendia ela nessa época faltou a aula de humanização com o paciente. Como é que foi essa história, Valéria?
4: A médica que me atendeu, que não veio ao caso, a médica que foi, nem me lembro mais o nome dela, ela me deu o primeiro diagnóstico e falou que eu tinha esclerose múltipla e que eu não ia mais andar, que eu não ia mais falar, uma coisa assim terrível.
2: Nossa, que impacto! Imagina receber uma notícia dessas. Mas o bom é que Valéria não aceitou essa sentença.
1: Não. Ela buscou outro médico, encontrou acolhimento e hoje em dia tem uma vida totalmente normal. Ela vai para a academia quase todos os dias, trabalha, cuida da família e recebe o tratamento pela farmácia de alto custo do SUS.
2: E olha só, a dor de cabeça que ela levou ela a fazer os exames nem tinha relação com a esclerose. Foi quase um presente que ajudou a descobrir a doença antes mesmo dos sintomas.
3: Faz toda a diferença

0: na vida de um paciente receber um diagnóstico precoce de esclerose múltipla. As pessoas, elas não podem se contentar, às vezes, com uma coisa muito simples. Ah, é ansiedade, vai para casa, mas você tá vendo que tá o sintoma, entendeu? Procure, insista, procure um bom neurologista.
1: É, insistir. Essa é a palavra-chave.
2: A gente sabe que muitas vezes a pessoa é mandada de volta para casa com um diagnóstico de estresse ou ansiedade, principalmente mulheres.
1: Infelizmente, sim. E não tem uma receita mágica para chegar ao diagnóstico correto. São vários exames e várias possibilidades. Às vezes, a tomografia não mostra nada, mas a ressonância sim. E ainda existe, no caso da AM, a coleta de líquor, que é o líquido que banha nossa medula. É um exame mais invasivo, mas que ajuda na pesquisa das bandas oligoclonais para fechar a investigação.
2: Depois da descoberta, vem o tratamento. Como foi o seu caso, Raíssa?
1: Eu uso o mesmo remédio há 12 anos, mas foi literalmente um processo. Na época, o medicamento não era oferecido na primeira linha do SUS e ele não podia ser minha primeira opção por lá. Então, eu tive que entrar na justiça para conseguir ir pelo plano de saúde. E foi a aposta certa, porque funcionou super bem para mim.
2: Mas hoje, ainda bem que as coisas mudaram. O Flávio explica agora que a medicina já adota o conceito de tratamento de alta eficácia desde o início.
0: Hoje nós temos medicamentos de alta eficácia, extremamente seguros, com posologias confortáveis, seja sendo feito a cada mês, seja sendo feito a cada 6 meses, porque antigamente se adotava muito a terapia de escalonamento. Então você começava aí numa ponte com medicamento de baixa eficácia, se tivesse falhado, você ia para um medicamento de moderada eficácia, falhou de novo, vai para outro de moderada eficácia, depois você entra na alta eficácia. E aí a pergunta para responder isso é muito simples, né? Se fosse você tendo a doença, se fosse um parente seu, você iria gostar de expor ele a essa questão de surto?
1: Não, com certeza não. E ele tem razão, tá? A ideia hoje é congelar a doença o mais cedo possível. Os medicamentos de alta eficácia, como os anti-CD20, os imunossupressores e os que agem na barreira sangue-cérebro, têm índices muito bons de controle. E muitos deles são oferecidos pelo SUS e pelos planos de saúde.
2: E Valéria, que está há 22 meses no tratamento, também fala bem da experiência.
3: Eu tenho uma vida normal, uma vida totalmente normal, assim. Eu não penso no assunto, eu passo academia praticamente todos os dias.
1: Ela diz que não sente quase nada da esclerose, só cansaço. Mas aí ela nem sabe se é da esclerose mesmo ou da menopausa.
2: Essa é boa. O tratamento de alta eficácia também é mais seguro do que as pessoas imaginam. Acabou aquele mito que remédio forte é remédio perigoso.
0: Os medicamentos de alta eficácia, eles vão configurar não só uma eficácia maior do que os de baixa, mas também mais segurança e menos efeito colateral, que era um mito que as pessoas tinham. Ah, esse remédio é muito forte. Não existe isso.
1: E sobre o transplante de células-tronco, que às vezes aparece como uma cura milagrosa, o Dr. Flávio deixa claro, não é cura, tem muito risco e hoje, com os medicamentos modernos, o risco-benefício desse procedimento não compensa para a grande maioria dos casos.
2: E Raíssa, uma dúvida que muitas mulheres têm. Quem convive com a esclerose múltipla pode engravidar? Dá para amamentar?
1: A resposta é sim. E o Dr. Flávio deixa isso muito claro.
0: Quem tem esclerose múltipla pode infartar, pode ter AVC, pode ter acidente de carro, pode ter uma dor de cabeça, pode ter uma gravidez, pode ter tudo que uma pessoa que não tem a esclerose múltipla tem. A gestação por si só é um fator protetor na esclerose múltipla. Então o primeiro trimestre protege um pouco, o segundo trimestre protege mais um pouco e o terceiro protege mais ainda. Então nós temos a proteção que a gestação garante. Hoje nós podemos manter alguns medicamentos durante a gestação ou mesmo ficar sem medicamento durante a gestação.
2: E o ponto de atenção é o puerpério, né?
1: Exatamente. O puerpério, o pós-parto, é um momento de maior risco de surto. Então é importante retomar o tratamento e conversar com o neurologista sobre a amamentação. Mas não é uma contraindicação formal. E não, a doença não é hereditária. Existe um aumento discreto na chance se os dois pais ou irmãos gêmeos têm a doença. Mas a maior chance é que o bebê não tenha esclerose múltipla também.
2: E outra fake news que a gente precisa combater, a relação com o vírus Epstein-Barr. Teve artista poderosa que falou que fez um tratamento contra o vírus para também não desenvolver esclerose múltipla?
1: É, a gente precisa ter cuidado com essas informações. Mas para tirar a dúvida, Flávio, o Epstein-Barr provoca ou não provoca esclerose múltipla?
0: 100% dos pacientes que têm esclerose múltipla

0: já tiveram contato em algum momento com o Epstein-Barr. Isso significa que todo mundo que teve contato com Epstein-Barr vai ter esclerose múltipla? Claro que não. Até porque no Ocidente, a grande maioria das pessoas, se não teve, vai ter contato em algum momento com Epstein-Barr. E não existe uma cura para esse contato com Epstein-Barr, porque uma vez que você tem contato e pode desenvolver ou não a mononucleose, a doença do beijo que está associada ao Epstein-Barr, você cria uma imunidade para aquilo e esse é o contato que nós chamamos. Então, ele é sim, talvez, um pilar fundamental no desenvolvimento, mas nós temos que entender que 80, 90% das pessoas vão ter o contato. E a esclerose múltipla é considerada uma doença rara, é uma incidência muito baixa.
1: Ou seja, o vírus é um fator de risco, mas não é causa direta e a doença não é contagiosa. Ponto final.
2: Tá, você recebeu o diagnóstico, e agora? Bom, pra mim, depois do choque, veio a vontade de falar. E muito. Já a Valéria foi mais contida. Inclusive, tem gente que só vai saber que ela tem AM agora, depois do nosso episódio.
3: Absorver aquilo primeiro, não entrar em pânico, essa é a grande verdade. Depois você vai separando com quem você quer conversar, né? E dentro da sua espiritualidade, da sua religiosidade, seja ela qual for, que a gente sempre tem que respeitar o que as pessoas acreditam, eu como cristã, eu pedi a Deus sabedoria. Só o que eu peço todos os dias, sabedoria para lidar com o problema.
1: E Flávio fecha com chave de ouro.
0: Obviamente, todo mundo fica assim, muito triste, muito impactado. Eu falo assim: olha só, ninguém gosta de ter nenhuma doença, mas dentro da neurologia você encontrou uma das doenças que mais tem controle, principalmente diagnosticando precocemente e tratando de forma eficaz.
2: É isso, gente. A esclerose múltipla é uma doença crônica, sem cura ainda, mas com controle excelente.
1: E se você está passando por algo parecido agora, procure um neurologista, insista no diagnóstico e lembre-se, você não está sozinho. Tem toda uma comunidade, tem tratamento e tem vida do outro lado. O diagnóstico é só o início.
2: E aí, gostou do episódio? Então compartilha com quem precisa ouvir isso e começa a seguir o Vidbula nas plataformas de áudio.
1: Até o próximo episódio. Tchau!
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5: 6h47. Ô Zé, dá uma olhadinha aí. Segundo o Sunguinha, tá em programação Brasil Rural, Vinheta Cantada no Centro. Ele fez uma coisa nova aí pra nós. Vamos ver. Enquanto aqui eu tô dando bom dia pra Edileuza, bom dia pro
6: Pra vender pra você.
5: Fernandão. O que foi, mano? O que houve? Ah, é pra vender aqui? Não, não, não é pra vender, não. Isso aqui não vai vender, não. Pode deixar. O Fernandão, Fernando, Fernandão. Bom dia, Fernandão. Bom dia, Luciano. Tô na área. Ô, Clíger e Rosária, bom dia, Luluzinho de Jesus, modão bom, sua estrela caída, é verdade. É uma moda boa demais da conta. Ô, Terci Diniz, bom dia. Achou, Zé? Né? Ainda não? Mas vai achar. Pera aí que daqui a pouco você acha. Mas primeiro nós vamos aqui nos preparar. Você já está preparado e não está valendo ainda não, gente. Está valendo ainda não. Calma. Vamos com calma. Ô, Zé, está na programação, vinheta, não sei das quantas, ele falou aí, o Sunguinho. Ah, vamos preparar aqui. Enquanto isso, deixa eu trazer uma informação para você que está aqui no nosso Brasil Rural. Ah, já falei aqui da PEC, né? 6 por 1. Ciclone. Gente, mais uma vez tem um alerta aqui, ó. Ciclone e frente fria devem provocar chuva de até 150 milímetros nos próximos dias. Ixi, vai chover. Formação de um novo ciclone extratropical deve intensificar as chuvas no centro-sul do Brasil nos próximos dias, tá? Deixa eu ver, Paraná, São Paulo, Mato Grosso do Sul estão entre os estados que exigem maior atenção. Então, você, meu amigo da estrada, você, meu amigo caminhoneiro, muito cuidado. Ô Mari Facim, bom dia, bom dia. Ô Zé, vamos começar a brincadeira, depois você acha isso aí, vambora. Qual é a nossa de hoje, Zé? Conta pra mim aí, qual é a nossa de hoje? Vamos ver.

Tony Nunes escolheu, vai perder, Zé, você vai perder, Zé, você vai perder. Ele escolheu Canarinho Prisioneiro com Chico Rei Paraná. Escolheu Canarinho Prisioneiro, Chico Rei Paraná. Dá um socorro ali. Vamos lá. Aí, Antônio Nunes.

0: Isso. A Edileuza sugeriu Oi com Gustavo Lima. A Mari Facinho falou, tá valendo, Volta pro Meu Coração. A Maria Aparecida, oi Maria Aparecida, você ouviu a música que você pediu hoje? Pediu Zezé de Camargo e Luciano. Vamos lá, gente, então vamos fazer o seguinte. A número 1 é Favo de Mel com Bruno e Marrone. A número 2 é Canarinho Prisioneiro com Chico Rei Paraná. Vamos ver quem ganha? Pode começar, Zé? Então vamos lá, vamos começar então. A Wesley começou votando na número 1, Favo de Mel. Bruno e Marrone pra você, número 1. Luciano Espíndola é a número 1, Bruno e Marrone. E o Zé tá aqui comemorando. Pedro Ribeiro votou em Canarinho Prisioneiro, primeiro voto. Dona Marilu, é Favo de Mel com Bruno e Marrone. Fala, João.
1: E Luciano Barroso, João de Jacareacanga, Canarinho Prisioneiro.
0: Número 2, Canarinho Prisioneiro. Adeilton vai de Chico Rei, Paraná, Canarinho Prisioneiro, a número 2. Aqui nós temos, deixa eu ver quem. Ó, a Rosalba, oi Rosalba. Ela diz número 2, Canarinho Prisioneiro. Zé, você vai entrar pelo canto. Maria Aparecida é a número 2, Canarinho Prisioneiro. Rosário Kliger, número 1, Favo de Mel. A diferença está de um ponto. Ednilton é Canarinho Prisioneiro. Paula de Mello é a número 1, Favo de Mel. Continua um ponto de diferença. Canarinho Prisioneiro para Antônio Nunes. Alô, Zé Edmar, quem é?
2: Conheço, 2, Canarinho Prisioneiro.
0: Canarinho Prisioneiro. O Glauber Sampaio, é Favo de Mel com Bruno e Marrone. Adriano é a número 2, Canarinho Prisioneiro. Olha, Lemãozinho de Açúcar.
3: Favo de Mel, Luciano Barroso.
0: Favo de Mel, manda aí, inoxidável. O Edejão é Canarinho Prisioneiro, ganhando o Canarinho Prisioneiro. A Edileuza é a número 1, Favo de Mel. Mari Facinha, Canarinho Prisioneiro. Valeu, Mari, obrigado, minha querida. Você é maravilhosa. Aqui, Maria José é Canarinho Prisioneiro. Isé, tá ruim, hein? Dona Geralda diz que é a número 1, Zé, Bruno e Marrone. Lindoval é a número 2, Canarinho Prisioneiro. Raimunda Nonato é a número 2, Canarinho Prisioneiro. A Jana é a número 1, Favo de Mel. Wellington Brasil é número 2. Olha o Ed traindo vocês, Zé. Canarinho Prisioneiro. Dona Dice diz que é Canarinho Prisioneiro. Tá feia a coisa. A Sindália é a número 2, Canarinho Prisioneiro. Fala, Antenor.
4: É a número 2, vamos soltar os passarinhos da gaiola aqui.
0: Vambora, gente. Ô Zé, achou a vinheta aí, Zé? Põe aí pra nós, vamos ver aqui. Pera aí, põe aí, vamos ver. Achou ou não? Eu achei aqui.
5: Luciano Barroso, o amigo do amanhecer.
0: Aê, moleque! Mas ficou bacana demais. Foi o Sunguinha que fez pra mim. Canarinho Prisioneiro pra João e Eva. Valeu, meu querido. Obrigado. Favo de Mel, Tony Lopes. Ô, Tony, cadê o Bananinha? Cadê o velho mentiroso, Tony? Você faz isso tão bem, rapaz. Você é muito profissional nessa área. Ó, o Enio Falso é Canarinho Prisioneiro, Zé. João Batista é Favo de Mel. Fala, João Batista. João Batista é que tem a melancia tão doce, mas tão doce, que até o... Cria vergonha, Claudinho. Claudinho tá aqui no estúdio mandando recado. Ah, e outra coisa, Zé. O Claudinho votou contra você, tá? É. Simplício.
6: Luciano, é o galo de Campina, prisioneiro. Ô, Canarinho Prisioneiro.
0: Canarinho Prisioneiro, tá bom, Simplício. O Claudinho não vale nada, não, Zé. Tô falando pra você, rapaz. A Vitória Fé é Canarinho Prisioneiro. Ô Zé, eu acho que você entrou pelo canto. Você com seu Favo de Mel azedou tudo, botaram limão. Luiz Lopes. Luiz Lopes também. É Canarinho Prisioneiro, Zé. Eu falei pra você, pô. Essas músicas assim é difícil você ganhar. Amanhã é dia do Tonho, vamos ver se o Tonho. Olha o Luiz Lopes falando. Isso, é isso mesmo. Canarinho Prisioneiro, número 2, tá bom. Ô Zé, eu acho que é melhor a gente parar. Eu aconselho você a parar, porque a alinhada já tá grande, ó. 5, 10, 12 votos para Favo de Mel. 5, 10, 15, 20, 23 votos. Você quer que continue, Zé?
7: Não.
0: Já tá o dobro. Gente, nos primeiros votos que o Zé ganhou aqui com o Favo de Mel, ele aê, aê, chega, vibrou. Canarinho Prisioneiro, nossa pecada, né? O que é isso? Antônio Nunes hoje sapecou o Zé. Amanhã eu quero ver amanhã. Rapaz, eu depois de amanhã sou eu, vou ter que escolher uma bolsa. Nossa, eu ganhei por um voto só. Que isso?

0: Tô aqui, tô indo embora. Tô indo embora. Gente, ô Josineta, obrigado aí pelo seu carinho. Ô Zé, pelo menos a Josineta aqui foi a última a participar e ela votou em Canarim Prisioneiro. Mais uma lapada. Gente, amanhã eu estarei de volta a partir das 5 horas da manhã. Obrigado. Bom dia pra você. Onde quer que você esteja. Valeu, Zé. Obrigado. Valeu, Tony. Até amanhã, Brasil. Tchau, gente. Valeu. Ó, para com essa brigaiada, essa discussão inócua que não leva a lugar nenhum. Tenha paz. Você precisa. Todos nós precisamos de paz, mas a paz está em cada um de nós. Você não pode se envenenar com besteira, não, gente. Cada um na sua. Tchau.
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2: Olá, bom dia. Agora são 7:30 da manhã, um ótimo dia para você sintonizado na Rádio Nacional em Brasília, São Paulo, Rio de Janeiro, Amazônia, Alto Solimões, São Luís e Recife. Para você que nos acompanha em todo o Brasil, junto às emissoras parceiras da nossa Rede Nacional de Comunicação Pública e também pelo Instagram, segue a gente por lá, não esquece, é o @ Rádio Nacional Notícias. Eu sou Dilson Santa Fé, hoje é quarta-feira, 14 de outubro de 2026 e a gente vai agora aos destaques do dia. PEC sobre o fim da escala

0: 6-1 deve ser votada hoje no Senado Federal, após término do debate sobre o tema. E mais.
1: Atenção às condições climáticas e transporte de eleitores com mobilidade reduzida são debatidos em reunião do TSE com tribunais regionais para o segundo turno.
2: TSE mantém veto a posts que ligam Lula e Flávio Bolsonaro ao crime organizado.
3: Observatório do Clima e Saúde da Fiocruz alerta para riscos das queimadas às comunidades indígenas no Amazonas.
4: Papa Leão XIV passa a noite tranquila no hospital após cirurgia para retirar nódulo do pulmão.
0: Tudo isso e muito mais aqui no Repórter Nacional, que é produzido pela equipe de rádio jornalismo da EBC.
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0: E antes de darmos início ao nosso noticiário, lembramos que diante do período de defesa eleitoral não serão veiculados conteúdos que possam caracterizar publicidade institucional. A medida se faz necessária para garantir o cumprimento das normas que regulamentam a comunicação de instituições públicas. O defesa eleitoral será encerrado em 25 de outubro. A gente começa o dia com informações do Congresso Nacional. A proposta de emenda à Constituição, que acaba com a escala 6-1 no país, deve ser votada hoje no Senado. O repórter Gésio Passos acompanhou a sessão de debates ontem no plenário e traz mais informações sobre a votação.
6: O texto que garante 2 dias de folgas por semana para os trabalhadores com carteira assinada foi discutido em sua 4ª sessão no plenário do Senado nessa terça-feira. Para ser votada em primeiro turno, uma PEC precisa passar por 5 sessões de debate antes da deliberação. A última sessão do primeiro turno está prevista para esta quarta-feira e a proposta deve ser votada logo em seguida, conforme definiu o presidente do Senado, Davi Alcolumbre. A líder do governo, senadora Tereza Leitão, do PT, apresentou um requerimento de calendário especial para acelerar a tramitação no segundo turno. Se aprovado o requerimento, o plenário pode decidir já votar a proposta em segundo turno ainda nesta quarta-feira. A proposta de emenda à Constituição para o fim da jornada 6-1 foi aprovada pela Câmara dos Deputados em maio. A matéria prevê que a carga horária máxima de trabalho passe de 44 para 40 horas semanais em um período de transição de 14 meses. O texto estabelece que os 2 dias de repouso semanal ocorram sem redução salarial. A proposta também mantém a jornada de até 8 horas diárias, com a possibilidade de compensação de horas e de redução da jornada por acordo ou convenção coletiva de trabalho. Para aprovar a proposta, será preciso o apoio de 49 dos 81 senadores em cada um dos 2 turnos de votação. Da Rádio Nacional em Brasília, Gésio Passos.
0: 7h34.
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0: Por unanimidade, o Tribunal Superior Eleitoral definiu que a presença de conteúdo ilícito em parte de uma propaganda eleitoral é suficiente para que toda a publicação seja removida. Foram julgadas 3 ações relatadas pelo ministro André Mendonça na sessão plenária desta terça-feira. Está aqui com a gente a Ana Lúcia Caldas, que vai trazer detalhes dessa informação. Primeiro, bom dia para você, Ana. E quais foram, enfim, as decisões?
2: Oi, Dilson. Bom dia para você, para os nossos ouvintes. Olha só, nas decisões do plenário do TSE, determinou, então, remoção de publicações no Instagram e na rede social X que associavam os candidatos à presidência da República, Lula do PT e Flávio Bolsonaro do PL, ao crime organizado. Entre os casos julgados, os ministros decidiram manter decisão que determinou aí a derrubada de postagens no Instagram dos deputados federais Lindbergh Faria do PT do Rio e Rogério Correia do PT de Minas Gerais, que associavam Flávio Bolsonaro a milícias, traficantes e integrantes de facções criminosas. O plenário também referendou a retirada de postagens que insinuavam respaldo de Lula ao crime organizado por ter apoiado um candidato a prefeito que foi alvo de uma operação da Polícia Federal. Outra publicação divulgada por Flávio Bolsonaro no Instagram reunia trechos de declarações de Lula fora do contexto original, intercalados com imagens de violência.

0: violência urbana, narcotráfico e organizações criminosas, como o PCC e o Comando Vermelho. No entendimento dos ministros, Gilson, acusações sem comprovação ou conteúdo descontextualizados que vinculam candidatos a organizações criminosas podem ultrapassar os limites da crítica política e justificar, então, a retirada do material. É com você.
1: Valeu, Ana, obrigado. E ainda falando sobre o segundo turno, né? A gente vai conversar agora com o Gabriel Correia, que está na linha com a gente. Bem, ampliar o acesso de pessoas com mobilidade reduzida à cabine de votação, atenção à previsão do tempo e proibição de aparelhos na cabine de votação. Esses foram alguns dos temas tratados em reunião da Justiça Eleitoral para garantir que o segundo turno acontece dentro da normalidade. Conta pra gente, Gabriel, bom dia.
2: Olá, Gilson, bom dia para você, bom dia a todos. Gilson, olha só, presidentes e representantes de 24 tribunais regionais eleitorais se reuniram ontem com o presidente do TSE, ministro Cássio Nunes. O presidente do TSE enfatizou o programa Seu Voto Importa, que oferece transporte de graça até os locais de votação para eleitoras e eleitores com deficiência ou mobilidade reduzida. Ele propôs duplicar o número de atendimentos no segundo turno. O serviço contempla quem vive em áreas remotas, a pelo menos 2 quilômetros do local de votação, além de populações indígenas, quilombolas e ribeirinhas. O programa ele é executado a pedido feito para cada TRE, mas depende da disponibilidade de veículos. O resultado da solicitação é informado até 48 horas antes da eleição. E, Gilson, na reunião ontem, o ministro também chamou a atenção para as condições meteorológicas, com atenção aos estados da região sul, por causa das chuvas intensas, e da região norte, onde a estiagem pode dificultar a navegação. No primeiro turno, tempestades causaram falta de energia no Paraná, Rio Grande do Sul, Santa Catarina e São Paulo, as baterias das urnas que garantiram a votação. Cássio Nunes também reforçou as regras sobre os equipamentos eletrônicos que registram imagens e comprometem o sigilo do voto na cabine de votação. Quem se recusar a entregar o aparelho para a mesa da sessão não será autorizado a votar. A ocorrência fica registrada em ata e, se necessário, a força policial pode ser acionada. É a Justiça Eleitoral se preparando para o segundo turno. Gilson, volto contigo.
1: Valeu, Gabriel. Obrigado pelas informações. E ainda falando sobre o segundo turno das eleições, que vai acontecer no próximo dia 25 de outubro, eleitores de 6 cidades brasileiras vão participar também de plebiscitos para aprovar ou desaprovar propostas relacionadas ao seu município. Vamos saber aí com Tatiana Alves.
3: Moradores de 6 municípios brasileiros vão participar de plebiscitos no dia 25 de outubro, junto com o segundo turno das eleições de 2026. A consulta popular vai permitir que eleitoras e eleitores decidam, por meio do voto, se aprovam ou não mudanças nos limites territoriais de algumas localidades. Em Mato Grosso, uma das propostas prevê a passagem do distrito de Nova Poxoréu, que hoje pertence a Poxoréu, para o município de Primavera do Leste. Outra consulta trata da possível integração das chamadas ilhas de ocupação do projeto de assentamento Nova Cotriguaçu ao município de Cotriguaçu. Atualmente, a área pertence a Colniza. Já no Paraná, moradores de Chopinzinho e São João vão opinar sobre a transferência da comunidade do Alto Mirim. A região hoje, vinculada a Chopinzinho, poderá passar a fazer parte do território de São João. A votação será feita de forma direta e sigilosa por meio das urnas eletrônicas. Nas cidades onde haverá segundo turno, o eleitor votará primeiro nos cargos em disputa e, em seguida, responderá ao plebiscito. Estão aptos a participar os eleitores regularmente cadastrados nos municípios envolvidos. O voto continua obrigatório para quem tem entre 18 e 69 anos. Já para analfabetos, pessoas com mais de 70 anos e jovens de 16 e 17 anos, a participação é facultativa. Na urna, as opções serão sim, representado pelo número 1, e não, identificado pelo número 2. A decisão sobre as propostas será tomada pela maioria simples dos

0: os votos válidos. Votos brancos e nulos não entram na contagem final. Após a apuração, os resultados serão consolidados pela Justiça Eleitoral, proclamados pelos Tribunais Regionais Eleitorais e encaminhados ao Tribunal Superior Eleitoral para homologação. Da Rádio Nacional, no Rio de Janeiro, Tatiana Alves.
1: Confira, agora são 7 horas e 41 minutos e a gente vai saber como está a agenda dos candidatos para essa quarta-feira. Renato Ribeiro está aqui com a gente. Bom dia, Renato. Conta aí, como é que será o dia de hoje para os candidatos à presidência?
2: Vamos lá, Dilson. Muito bom dia. Flávio Bolsonaro, do PL, vai a Porto Alegre, no Rio Grande do Sul, no fim da tarde, para um ato com governadores e senadores eleitos pelo PL na região sul. Aqui em Brasília, Lula assina no início da tarde o decreto que regulamenta o marco legal da indústria de jogos eletrônicos. E ontem, Dilson, o presidente Lula anunciou medidas para ajudar microempreendedores individuais a sair do endividamento. E na educação prometeu um programa pé de meia para universitários, se ele for reeleito. Já Flávio Bolsonaro visitou o pai Jair Bolsonaro em prisão domiciliar aqui em Brasília e, ao sair do encontro, conversou com jornalistas e declarou apoio à PEC que prevê o fim da escala 6x1 e que deve ser votada hoje no Senado. Em São Paulo, o Flávio Bolsonaro recebeu apoio do MDB à candidatura e participou do grande encontro associativo e de um jantar na sede da Fiesp. Dilson.
1: Ok, muito obrigado, Renato. E a gente sai um pouco das eleições. Vamos falar sobre o agronegócio brasileiro, que conquistou novos mercados e abriu caminho para as exportações do setor. O anúncio foi feito nesta terça-feira pelo Ministério da Agricultura. Daniela Longuin explica.
3: O ministro da Agricultura, André de Paula, afirmou nesta terça-feira que o Brasil abriu 700 novos mercados para produtos agropecuários desde o início de 2023. O anúncio foi feito durante cerimônia realizada na sede do Ministério da Agricultura, com a presença do vice-presidente Geraldo Alckmin, do presidente da Apex, Floriano Pesaro, e dos ministros das Relações Exteriores, Mauro Vieira, e do Desenvolvimento, Indústria, Comércio e Serviços, Márcio Elias. Durante o evento, Márcio Elias destacou que o acordo entre o Mercosul e a União Europeia elevou em 30% as exportações brasileiras desde maio deste ano.
4: As exportações brasileiras, como eu disse, tiveram uma alta de 10,4% em 2026. Só o acordo Mercosul-União Europeia de maio até agora significou uma expansão de 30% das nossas exportações. Se nós pegarmos o Mercosul, imaginarmos quanto ficará com Singapura, com EFTA, nós vamos ter uma elevação só dos NCMs, das preferências tarifárias, de 12% para 30% dos nossos produtos.
3: Márcio Elias também afirmou que, nesse período, os produtores brasileiros tiveram US$4 bilhões de retorno dada a expansão do comércio exterior. Apesar do momento desafiador, em razão de barreiras tarifárias e não tarifárias, a equipe econômica do governo celebrou a expansão do mercado com outros países, demonstrada em recordes com praticamente todos os destinos comerciais dos produtos brasileiros, não restritos ao agronegócio. Da Rádio Nacional em Brasília, Daniela Longuinho.
1: O presidente do Supremo Tribunal Federal, o ministro Edson Fachin, e o diretor-geral da Polícia Federal, Andrei Rodrigues, se reuniram nesta terça-feira em Brasília para tratar das investigações relacionadas ao caso Master. O repórter Gésio Passos tem informações sobre a pauta do encontro, que também envolveu o inquérito das fake news.
5: Segundo nota do STF, no encontro fechado à imprensa, foram discutidas as investigações relacionadas ao Banco Master. O presidente do Supremo esclareceu que uma eventual investigação de ministro da corte depende de autorização do plenário. Fachin ainda ressaltou que a autoridade policial tem o dever de encaminhar todas as menções encontradas na investigação, sem exceção, acompanhadas de seu contexto em caráter estritamente descritivo. definitivo. Caso sejam apresentados os elementos necessários, o plenário do STF, após ouvir a Procuradoria-Geral da República, pode deliberar sobre a abertura de investigação. Também foram discutidas as ameaças dirigidas a ministros do Supremo. O ministro Fachin reafirmou a importância da atuação preventiva e coordenada dos órgãos competentes para a proteção da integridade dos magistrados. O diretor-geral da PF, Andrei Rodrigues, reiterou seu compromisso de colaborar com a segurança e com a adoção de medidas de sua competência. Em relação ao inquérito das fake news, o ministro Edson Fachin, que assumiu a relatoria, solicitou celeridade à Polícia Federal para examinar e decidir sobre a conclusão do procedimento. Andrei Rodrigues adiantou que vai analisar as eventuais diligências pendentes. Da Rádio Nacional em Brasília, Gésio Passos.
1: 7:46, você já ouviu aqui no Repórter Nacional que a PEC sobre o fim da escala 6x1 deve ser votada hoje no Senado Federal, após término do debate sobre o tema. E você ainda vai ouvir.
6: Pesquisa do Museu Paraense Emílio Guelde aponta a existência de 6 novas espécies de moscas na Amazônia brasileira. O estudo contribui para ampliar o conhecimento científico sobre esses insetos e seu papel na biodiversidade.
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1: E falamos agora sobre a cirurgia do Papa Leão XIV realizada ontem. Quem tem as informações é Daniela Franco, direto dos estúdios da Rádio França Internacional em Paris. Seja bem-vinda, Dani. Bom dia.
7: Olá, Dilson. Bom dia para você. Bom dia aos ouvintes. Olha, Dilson, o Vaticano informou nessa manhã que o Papa Leão XIV passou uma noite tranquila no Hospital Policlínico Gemelli, em Roma, após a cirurgia realizada na véspera para a retirada de um nódulo no pulmão direito. Em comunicado, a Santa Sé informou que a intervenção, que durou cerca de 1h30, transcorreu sem complicações, foi considerada um sucesso pela equipe médica. O sumo pontífice de 71 anos foi diagnosticado com adenocarcinoma, uma das formas mais comuns de câncer de pulmão. A doença foi detectada durante um exame de rotina e confirmada pelos médicos que realizaram o procedimento ontem. Novos exames estão agora sendo realizados para verificar se o câncer se espalhou para outras partes do organismo do Papa. Segundo especialistas, esses testes são fundamentais para determinar o estágio exato da doença e definir os próximos passos do tratamento, que pode incluir radioterapia. O chefe do Serviço de Cirurgia Torácica do Hospital Gemelli, Federico Venuta, afirmou que está otimista quanto à recuperação do Papa. Ele destacou a boa condição física de Leão XIV, que é conhecido por praticar tênis regularmente. Mesmo assim, o pontífice deverá permanecer em repouso por cerca de 1 semana. Todos os compromissos públicos dele foram cancelados até 20 de outubro e o Vaticano deve divulgar nas próximas horas novas informações sobre a evolução do estado de saúde de Leão XIV. Ao vivo da Rádio França Internacional em Paris, Daniela Franco para o Repórter Nacional.
1: Obrigado, Dani. Nas últimas semanas, a gente tem noticiado que as queimadas que acontecem no Amazonas estão comprometendo a qualidade de vida de quem vive em Manaus e nas cidades da Redondeza. Pesquisadores da Fiocruz analisaram os efeitos desses incêndios e o impacto na saúde de quem respira essa fumaça. Os detalhes, quem traz para a gente é Priscila Terezo. Vamos lá, Pri, bom dia.
8: Oi, Dilson, bom dia para você, bom dia a todos. A poluição do ar provocada pelas queimadas e incêndios florestais no Amazonas representam um risco à saúde da população, em especial das comunidades indígenas, que enfrentam dificuldades de acesso aos serviços de saúde. O alerta está em documento elaborado por pesquisadores do Observatório do Clima e Saúde da Fundação Oswaldo Cruz, que apresenta dados sobre as concentrações de material particulado fino, a distribuição dos focos de incêndio e as previsões de qualidade do ar para diferentes localidades do estado. Além disso, o estudo alerta para possíveis efeitos do El Niño sobre as condições climáticas na região amazônica. Segundo a nota da Fiocruz, nos primeiros dias de outubro, Manaus registrou episódios de poluição atmosférica intensa, com concentrações de material particulado fino muito superiores aos valores recomendados pela Organização Mundial da Saúde. Composto por partículas capazes de penetrar profundamente nos pulmões e alcançar a circulação sanguínea, Esse poluente está associado também ao aumento do risco de doenças respiratórias e cardiovasculares. A exposição, afirma o documento, representa uma preocupação para toda a população, especialmente crianças, pessoas idosas, gestantes e indivíduos com doenças pré-existentes. Nos territórios indígenas, os riscos associados à exposição dessa fumaça podem ser agravados pelas desigualdades socioambientais e pelas limitações de acesso aos serviços de saúde. O levantamento apresenta ainda informações sobre a quantidade de fumaça em relação às aldeias indígenas. O documento também destaca a necessidade de acompanhar as condições ambientais diante da possível intensificação do El Niño, que pode favorecer períodos de estiagem e aumentar o risco de propagação de incêndios florestais em determinadas áreas. Gilson, volto com você.
1: Ok, muito obrigado pelas informações, Pri. Novidade no combate às ligações abusivas de empresas. Chamadas poderão ser bloqueadas por 15 dias, caso as novas regras não sejam cumpridas. Tem mudanças também para os serviços de atendimento ao consumidor. Pedro Lacerda explica.
9: Os serviços de atendimento ao consumidor, os SACs das empresas, vão ter novas regras em todo o país. O decreto foi publicado nesta terça-feira pela Presidência da República e as mudanças valem a partir de 20 dias. As regras são para empresas de setores com regulação federal e para instituições financeiras digitais supervisionadas pelo Banco Central. O atendimento humano será obrigatório todos os dias, das 8 horas da manhã às 8 da noite. Em casos urgentes, a resposta deve ser imediata. Se a ligação cair, a empresa terá 5 minutos para retornar. O cancelamento deverá estar disponível em qualquer etapa com comprovante eletrônico. Reclamações não urgentes terão resposta em até 7 dias corridos. Cobranças indevidas deverão ser suspensas de imediato e resolvidas em até 48 horas. Uma medida provisória publicada também nesta terça obriga as operadoras a autenticar as chamadas. Aquelas que não passarem pela verificação poderão ser bloqueadas antes de chegar ao destinatário. Ligações de empresas vão exibir o nome empresarial e, quando houver, o logotipo a partir de uma base nacional de titulares, sob supervisão da Anatel, a Agência Nacional de Telecomunicações. Quem fizer grande volume de chamadas suspeitas poderá ficar 15 dias sem fazer ligações. A Anatel tem 60 dias para regulamentar as regras e o descumprimento poderá gerar as sanções previstas na Lei Geral de Telecomunicações. Da Rádio Nacional em Brasília, Pedro Lacerda.
1: E agora a gente fala da proibição das apostas online no Brasil. É que termina hoje o prazo para os bancos devolverem 159 milhões de reais em saldos que ficaram nas contas das bets. As empresas informaram que até agora 1 bilhão de reais foi devolvido. A maior parte dos saldos restantes é de pequeno valor, 90% das contas tem menos de um real a receber. O saque direto nas plataformas terminou em 5 de outubro. Quem não receber até o prazo não perde o direito ao dinheiro. Nos casos em que impedimentos operacionais impossibilitarem a transferência pelos bancos, a Caixa Econômica Federal ficará responsável por intermediar a restituição. São mais de 22 milhões de apostas, ou melhor, de apostadores, né, 22 milhões, distribuídos em 70 milhões e 500 mil contas. Criar os filhos com equilíbrio emocional é um desafio para muitas famílias. Especialistas destacam que o diálogo, os limites e o exemplo dos adultos são fundamentais para ajudar as crianças a lidar com as próprias emoções. Reportagem de Beatriz Bulhões, da Rádio Educadora de Salvador, emissora da Rede Nacional de Comunicação Pública.
10: Por mais que o mundo mude, todo pai e toda mãe querem criar os filhos de uma forma melhor do que a que foram criados. Mas a chave para evitar possíveis traumas na criança não tem só a ver com as situações, mas também com a forma que a família lida com cada evento adverso. É aí que mora a inteligência emocional. O médico psiquiatra Vinícius Pedreira, especialista em infância e adolescência do Hospital Mater Dei, explica a importância disso na vida dos pequenos.
11: É fundamental o equilíbrio dos pais. Independente das pessoas serem um casal separados ou ter uma produção independente, ela tem que entender que precisa ter uma estruturação de equilíbrio emocional.
10: A atriz Mariana Freire, por exemplo, tenta usar a inteligência emocional para criar a filha Maria Flor, de 13 anos.
12: Esse cotidiano de dar limite, de ter os horários, as tarefas, os combinados. Então é sempre num espaço de muito diálogo, mas também de permissão para sentir tudo.
10: A medida adotada pela mãe é a mesma recomendada pela psicóloga infanto-juvenil Bárbara Improta.
13: A criança, ela aprende muito mais pelo que ela vivencia nas relações dos adultos do que por aquilo que simplesmente a gente ensina. Então, a inteligência emocional é essa capacidade, né, da gente reconhecer, da gente compreender, da gente nomear e ter o autocontrole, porque a gente percebe que as emoções todas, elas são válidas, mas a gente precisa entender e compreender como colocar essas emoções ali para fora, através dos comportamentos, né? Que normalmente a gente coloca as emoções para fora através dos comportamentos. E a gente precisa ter o autocontrole e ensinar essa criança a ter esse autocontrole.
10: Da Rádio Educadora da Bahia, Beatriz Bulhões para a Rádio Nacional.
1: Confira agora 7h56. Uma descoberta na Amazônia brasileira. O Museu Paraense Emílio Gueldi apontou a existência de 6 novas espécies de moscas na região amazonense. A novidade demonstra o papel importante desses insetos para a biodiversidade local. Reportagem de Carolina Pessoa.
6: Uma pesquisa do Museu Paraense Emílio Gueldi apontou a existência de 6 novas espécies de moscas na Amazônia brasileira. O estudo, em parceria com a Universidade Federal do Pará e a Universidade Federal Rural da Amazônia, surgiu a partir de 3 coleções de insetos brasileiras, guardadas entre 10 e 36 anos. As coleções são do INPA, Instituto Nacional de Pesquisas da Amazônia, da UFPR, Universidade Federal do Paraná e do próprio Museu Paraense Emílio Gueldi. Caroline de Souza, uma das autoras da pesquisa, destaca a importância da descoberta.
14: Ela amplia um conhecimento sobre um grupo de moscas muito diverso, especialmente na Amazônia. E quando a gente descreve uma espécie nova, damos a ela um nome, apresentamos suas características e fornecemos informações que permitem que outros pesquisadores possam reconhecê-la. E isso cria uma base para estudos futuros sobre ecologia, sobre distribuição e sobre importância ambiental. Essas moscas também participam na decomposição de matéria orgânica animal e, por isso, algumas espécies dessa família possuem interesse para entomologia forense, ajudando, inclusive, na resolução de crimes violentos.
6: O estudo também apresenta informações sobre a distribuição geográfica de outras 6 espécies de moscas, como explica Caroline de Souza.
14: 2 espécies foram registradas pela primeira vez no Brasil, 3 foram encontradas pela primeira vez na Amazônia brasileira, a última teve a distribuição ampliada na Amazônia para o estado do Acre. Essas informações então ajudam a gente a preencher lacunas no mapa de distribuição, mas também ajudam a gente a orientar novas pesquisas e contribuir para estudos de biogeografia e conservação, por exemplo.
6: A pesquisa destaca ainda a relevância das coleções científicas para o conhecimento da biodiversidade, o importante papel das moscas no equilíbrio dos ecossistemas, como polinizadoras, parte da cadeia alimentar e predadoras. Com produção de Salete Sobreira, da Rádio Nacional no Rio de Janeiro, Carolina Pessoa.
1: Esportes. O Vasco venceu o Boca Juniors por 1-0 em La Bombonera, abriu vantagem na semifinal da Copa Sul-Americana e mesmo com um jogador a menos, o Vasco segurou o resultado em Buenos Aires e joga pelo empate no jogo de volta para ir à partida final. Partida que deverá acontecer no Maracanã após mais uma decisão da Justiça do Rio. E a seleção feminina de futebol ficou no empate com a Argentina, 2-2. Esses amistosos são preparatórios para a Copa do Mundo de Futebol Feminina, que acontece ano que vem aqui no Brasil. A partida fechou a data FIFA. Agora 7h59, o repórter nacional fica por aqui, contou com os trabalhos técnicos de Egberto Martins. Você fica agora com o programa Alô, Alô Brasil, com Agostinho Teixeira. Muitíssimo obrigado pela audiência, aproveite muito bem o seu dia e até amanhã.
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17: Alô, alô, Brasil, começando, hoje é quarta-feira, dia 14 de outubro de 2026. Que bom que nós estamos juntos mais uma vez. Sejam bem-vindos, sejam bem-vindas. E hoje é um dia especial. Hoje é um dia especial que, se tudo der certo, Karina Barbosa, vai entrar para os livros de história. Vamos ler daqui a alguns anos o que aconteceu no dia 14 de outubro de 2026. Hoje teremos votação do fim da escala 6x1 no Senado Federal. Vai ter voto hoje, vamos saber quem é quem. Quem vota para um lado, quem vota para o outro, é assim que funciona mesmo. Democracia é assim, quem é a favor de uma medida vota a favor dela, quem é contra vota contra e no final das contas vence quem tiver mais votos. E essa é uma votação essencial para o país. Olha, tem uma coisa importante, a gente vai para Brasília daqui a pouco, vai ter entrevista também sobre isso, porque é possível que a votação aconteça em dois turnos hoje, é possível que se esgote o assunto hoje ainda. O presidente do Senado, Davi Alcolumbre, disse ontem que já tem votos necessários, assinaturas necessárias para acelerar o calendário, que é um protocolo todo, uma série de sessões que tem que ser vencidas para que o primeiro turno separe o segundo turno, enfim, tem um monte de regra, mas parece que nas últimas horas Davi Alcolumbre conseguiu acelerar o processo, teve assinaturas suficientes para que as duas sessões aconteçam hoje, o primeiro turno e o segundo turno, o que seria fantástico, hein? Fantástico. Lógico, fantástico, se aprovar o fim da escala 6x1, porque a maioria esmagadora da população já se pronunciou a favor do fim da escala 6x1, de mais um dia de folga, dois dias de folga, pelo amor de Deus. Dois dias de folga. É isso que está se discutindo. E a população já disse o que quer. Então seria fantástica a aprovação do fim da escala 6x1. Mas se eventualmente não acontecer, é bom também para a gente saber quem é quem. Eu quero saber quem é quem. Tem uma votação aí para presidente da República daqui a alguns dias, dia 25. Eu quero saber quem é que vota a favor, quem é que vota contra, quem é que sempre foi contra, quem é que de repente decidiu votar a favor. Também tem esses, né? Que fazem um discurso a vida inteira a favor de uma medida e contra outras e depois, na reta final, muda de ideia. Muda de ideia. Então precisa também saber que apito toca cada candidato e cada parlamentar

0: que vai estar hoje na sessão do Senado Federal. Agora é o seguinte, ó, falei que pode entrar para a história hoje, pouco de exagero, não sei se é exagero não, mas há muita gente comparando a votação de hoje com o que aconteceu há 138 anos atrás, quando foi abolida a escravidão no Brasil. Dia 13 de maio de 1888, assinatura da Lei Áurea. Tudo bem, a gente sabe que a Lei Áurea foi mais protocolar, que a assinatura não mudou assim a vida dos negros, óbvio que não, óbvio que não. Temos ainda muito preconceito, temos muita dificuldade, muito racismo, lógico que temos. Mas foi um marco. A civilização ela é movida por história, por marcos, por fatos que delimitam épocas na nossa vida. E no Brasil, o dia 13 de maio de 1988 foi definido como o dia em que a princesa Isabel assinou a Lei Áurea, que marcou o fim de uma época, acabou com a escravidão, pelo menos formalmente, formalmente. Importante isso, é importante. E o dia de hoje pode marcar um passo relevante também nesse sentido, de terminar com algumas amarras que ainda aprisionam o trabalhador brasileiro. E eu estava lendo aqui, é muito interessante mesmo, bem interessante mesmo, os arquivos do Senado Federal. Arquivos do século XIX, dias antes da assinatura da Lei Áurea. E os argumentos dos senadores que se mostravam contra o fim da escravidão. Tinham argumentos para justificar a necessidade de manter a escravidão, porque senão tudo ia se acabar. A economia ia se acabar, ia ter uma crise no Brasil. Algo bem parecido com o que tem sido dito já há muito tempo por uma fatia da sociedade. O agronegócio, os grandes empresários, o mercado financeiro. Quem tem dinheiro sempre vê com receio você dar mais autonomia para o trabalhador. O trabalhador tem que produzir, tem que ralar para que a grana fique concentrada na mão de poucos. Mas olha só que coisa interessante, há 138 anos, como muita gente pensava, como pensa hoje ainda. Então, os depoimentos foram discursos feitos por alguns senadores. Está no arquivo do Senado Federal, discursos dos dias que antecederam a Lei Áurea. Discurso, por exemplo, do Barão de Cotegipe, senador, um dos principais representantes da escravidão, do escravagismo no Brasil, disse o seguinte, tenho conhecimento da nossa lavoura, especialmente das províncias de São Paulo, Minas Gerais, Rio de Janeiro e Bahia, e afianço que a crise será medonha. A verdade é que haverá uma perturbação enorme no país durante muitos anos. Foi o que disse o senador Barão de Cotegipe, criticando a ideia de você acabar com a escravidão no país. E aí só mais um depoimento aqui de um outro senador, esse do Rio de Janeiro, Paulino de Souza, senador pelo Rio de Janeiro e latifundiário do Vale do Paraíba. Ele discursou da seguinte forma, o elemento servil, disse o senador, o elemento servil é o único trabalho organizado em quase todo o país, inclusive na extensa e rica zona das margens do Rio Paraíba, que tem sido nesses últimos 50 anos a oficina da riqueza nacional. Você vê que o agronegócio já tinha voz ativa há bastante tempo aqui no Brasil. E aí quando ele percebeu que não tinha mais volta mesmo, que ia ser inevitável a abolição da escravatura, o senador Paulino de Souza tentou defender que pelo menos, Ricardo Garcia, os donos dos escravos recebessem uma grana pela liberação dos escravos. Parecia justo para ele. E ele disse o seguinte, não convinha que no dia em que as mãos dos trabalhadores servis caíssem livres, as mãos dos proprietários estivessem vazias. Olha que barbaridade isso. Há 138 anos, mas podia bem ser semana passada. Podia bem ser agora. Podia muito ser a palavra de alguns senadores, de alguns parlamentares que ainda se mantém contra o fim da escala 6x1 que está nos esterdores. Tá para terminar finalmente o fim da escala 6x1 está para ser decidido hoje pelo Senado Federal. E olha só, por que está para acabar? Porque até o candidato Flávio Bolsonaro, sem mais nem porquê, disse ontem, não, eu vou votar a favor do fim da escala 6x1, como se estivesse dizendo algo trivial que ele vinha defendendo há muito tempo. Vamos ouvir o que disse o senador e candidato a presidente da República, Flávio Bolsonaro, depois de meses, falando contra, dizendo que tinha uma proposta muito melhor, e mais do que o discurso dele de meses, a prática de vida dele, né? O grupo a que ele representa sempre foi contra o fim da escala 6x1, mas parece que a voz das ruas, a manifestação da população nas ruas do Brasil, fez o candidato repensar. Vamos ouvir.
1: Eu estou rodando o Brasil, a maioria dos trabalhadores brasileiros querem o fim da 6x1, então eu vou votar a favor do fim da 6x1. Só que a gente defende algo ainda melhor sempre. Eu queria que tivesse liberdade para o trabalhador montar seu jornal de trabalho. Como é que fica a pessoa que trabalha de home office? Isso não está definido na PEC. Como é que fica aquela mãe que não tem com quem deixar o seu filho, só pode trabalhar, por exemplo, 4 horas por dia, só pode trabalhar de manhã ou só pode trabalhar de tarde? Vai continuar engessada a jornada dela. Mas eu acho que é um processo de evolução. O governo é que vai ter que bancar essa compensação, porque, obviamente, quando você reduz a jornada de trabalho, será necessária a contratação de mais pessoas. Tem o risco de muita gente ir para a informalidade. Então, isso tudo a gente está pesando. Mas, só de novo, o meu voto vai ser conforme a vontade da maioria do povo trabalhador brasileiro.
0: Interessante, né? Interessante. Eu queria que cada um de nós pensasse. O que significa isso, hein? Um candidato, senador da República, não é um novato na política. Aliás, a vida dele toda foi na política. Candidato a presidente da República, o mais votado no primeiro turno. Teve uma votação expressiva. Que, de repente, na reta final do segundo turno, próximo de disputar o cargo de presidente do Brasil, que aliás ele quer esticar para 5 anos, né? Se ele for eleito, vai esticar para 5 anos. Mas olha, não é trivial o que ele disse ontem. Até ontem pela manhã ele dizia que era contra o fim da escala 6x1. Ontem, no meio da tarde, Flávio Bolsonaro vem para dizer que não, que ele ouviu o povo na rua. Ele ouviu o povo na rua quando? Ontem pela manhã? Quando foi que ele percebeu que, de fato, 2 dias de folga é algo que é o mínimo que se possa exigir para um trabalhador ter condições mínimas de ter a sua vida particular, ter a sua sanidade mental preservada, ter a proximidade que ele tem que ter com a família, com os amigos, descansar, se recuperar? Foi só de ontem para hoje que ele percebeu que isso era importante? É bem significativo isso. Acho que é importante que a gente repare nesses detalhes, porque não é pouca coisa. Estamos falando de um candidato a presidente, foi o mais votado, que de repente percebeu que era bom negócio falar que vai votar a favor. Ele está convencido, sinceramente? Não sou capaz de dizer isso. Ele se convenceu completamente que, de fato, o trabalhador merece isso? Eu tenho minhas dúvidas. Aliás, não é a única contradição das últimas horas do candidato Flávio Bolsonaro. A gente vai falar sobre isso aqui. Ele não vai mais no debate agora. O da Band, que está marcado para o domingo agora, ele já não vai mais. Ia, desafiou, falou que ia. Já não vai mais também. Então, tá difícil entender algumas coisas que eram de um jeito e mudaram para outro, de repente. Então, é importante a gente saber que tipo de pessoa será o candidato que eventualmente foi eleito. Porque é assim, né? No dia seguinte, que ele não for mais candidato, for presidente empossado, será que ele vai pensar como pensava antes? Será que ele vai repetir o discurso, vai defender as causas que ele dizia defender antes? Essa é uma questão essencial para nós que somos eleitores. Estou falando como eleitor, que me preocupo com o meu voto. Porque o meu voto vai decidir, vai ajudar a decidir o futuro do meu país. Bom, do outro lado, o presidente Lula, que vem empunhando a bandeira do fim da escala 6x1, aliás, para fazer justiça aqui, uma bandeira que foi apresentada pela deputada reeleita Érica Hilton, foi ela que encabeçou essa necessidade de brigar por um dia a mais de folga, foi encampada essa ideia pelo governo federal e ontem o presidente Lula não se aguentou, né? Teve que tirar um sarrinho por causa da reviravolta na posição do seu adversário.

0: Vamos ouvir o presidente Lula.
1: Parece que depois da pressão da sociedade e parece que depois de todas as manifestações da rua desse Brasil, o partido do PL resolveu votar o fim da escala 6x1. Eu de vez em quando eu fico pensando, se todo o mal que eu causar a esse país for fazer a direita avançar e atender aos interesses do povo brasileiro, eu vou continuar fazendo isso.
0: É isso, estamos numa fase de vira-voto, né, Karina? Todo mundo falando em vira-voto, o presidente Lula virou o voto do Flávio Bolsonaro. Virou o voto, esse voto virou. Pelo menos foi o que disse Flávio Bolsonaro, virou o voto. Diz que hoje vai lá confirmar, não vai estar presencialmente, né? Vai estar em campanha, mas vai fazer o voto dele à distância. Segundo ele disse, pelo fim da escala 6x1, nós vamos para Brasília daqui a pouco, porque há uma chance grande de termos a votação em primeiro e segundo turnos hoje. A gente pode terminar o dia de hoje com o fim da escala 6x1 definido pelo Congresso Nacional. É um marco civilizatório, é uma vitória importante do trabalhador brasileiro 138 anos depois do fim da escravidão no Brasil. Mas tem muito para evoluir ainda, né? Um dos resquícios dessa discriminação, desse preconceito, infelizmente, é a ação violenta da polícia. Não há dúvida alguma, a gente viu nas últimas horas dois casos bárbaros, dois pelo menos, de tantos outros, né? Da polícia de São Paulo, matando um homem de 40 anos, deitado no chão, dispararam tiros, mais de 50 tiros contra ele, e aquele outro caso bárbaro de um jovem de 20 anos, que estava com um celular e a polícia confundiu, achando que ele estava armado. Descarregou também uma arma, matando esse rapaz. Aliás, só um adendo, hein? Que decepção do secretário de Segurança Pública de São Paulo, hein? Que decepção! Conheço Oswaldo Nico Gonçalves há mais de 30 anos. Mais de 30 anos conheço ele. Todo mundo que nos ouve aqui já há muito tempo sabe do respeito que eu tinha pelo Nico. Porque é um trabalhador técnico, tem serviço prestado, policial de carreira, honesto, até onde sei, honesto. Agora, é o seguinte, há um problema que eu acho que no caso do Nico ficou evidente, que é o técnico que vira político. Ele tinha um cargo técnico de delegado de polícia, do Garra, durante anos e anos e anos, e por mérito dele, chegou à Secretaria de Segurança Pública, Secretário de Segurança Pública de São Paulo. Importante, parabéns. Pode fazer a diferença, só que não faz a diferença. Só que aí resolve comprar o discurso do governador do estado, que foi reeleito. Então a população de São Paulo também avalizou esse discurso. Isso é um fenômeno que tem que ser discutido também. Aí vem o Nico e diz que ele não vê nada de errado na ação da polícia que matou com mais de 20 tiros um jovem que estava desarmado. Ele viu as imagens e acha que não, tá certo. Foi seguido o protocolo normal, ele não viu nada de errado, até segunda ordem, não há o que fazer contra os policiais. Me perdoe, Nico, mas da mesma forma que eu te elogiei várias vezes aqui, eu tenho que mostrar minha decepção, profunda decepção. Profunda decepção. Se não tem nada melhor para falar, não fale. Não fale. É uma agressão isso que o secretário de Segurança Pública fez em relação à família desse rapaz, em relação a cada um de nós. É uma vergonha, uma decepção vindo de quem veio. De outras pessoas eu não esperaria mais nada. De você, do senhor secretário de Segurança Pública, Oswaldo Nico Gonçalves, eu esperava muito mais. Muito, muito mais. Agora são 8h20, o Leandro Martins está com a gente, né, Leandro? Bom dia para você.
2: Bom dia, Agostinho, para você e para todos. Pois é, e a gente vai falar justamente sobre esse tema da letalidade policial. É que o número de mortes decorrentes de intervenção policial aqui na cidade de São Paulo voltou a crescer e atingiu o maior patamar desde 2020. Entre janeiro e setembro deste ano, foram registradas 191 mortes, uma média de uma a cada 34 horas. Os dados são do GAESP, Grupo de Atuação Especial da Segurança Pública e Controle Externo Interno da Atividade Policial, que é um departamento do Ministério Público aqui de São Paulo. Esses números incluem mortes provocadas por policiais em serviço e também de folga. O total considera os 9 primeiros meses de cada ano. Comparando

0: períodos de anos recentes, entre janeiro e setembro de 2020, quando João Dória governava o estado de São Paulo, foram contabilizadas 264 mortes. Esse número caiu para 178 no ano seguinte e teve nova redução para 124 mortes em 2022, último ano do governo Rodrigo Garcia. A partir de 2023, primeiro ano da gestão Tarcísio de Freitas, os registros voltaram a crescer. Foram 141 mortes nos primeiros 9 meses daquele ano e seguiram aumentando, com 176 casos em 2024 e, atenção, 188 em 2025 e, nos primeiros 9 meses deste ano, 191. Se nós compararmos os números lá de 2022 com o de 2026, o aumento supera 50%. Lembrando que, como a gente trouxe ontem e como você acabou de comentar, Agostinho, dois casos recentes chamam a atenção pela letalidade. Isso porque, durante as abordagens policiais, houve dezenas de disparos de armas de fogo contra os suspeitos. No último sábado, Gustavo Muniz de Santana, de 20 anos, foi morto com 27 tiros disparados por policiais militares durante uma abordagem em Moema, na zona sul aqui da capital. Os agentes teriam confundido, segundo o BO, o celular que ele segurava com uma arma. Gustavo não tinha antecedentes criminais e foram disparados 45 tiros contra ele. Lembrando que 27, enfim, chegaram ao corpo do Gustavo. O outro caso aconteceu na madrugada de 3 de outubro, na zona norte também aqui de São Paulo. Imagens registradas por testemunhas mostram policiais militares atirando pelo menos 24 vezes contra Antônio Nunes Batista, de 40 anos, depois de ele cair no chão, também durante uma abordagem. Segundo a versão apresentada pelos policiais, Antônio estaria armado com uma faca e uma barra de ferro e estaria ameaçando pedestres. Como não teria se rendido na abordagem, os agentes fizeram essas dezenas de disparos. Agostinho, situação preocupante.
1: É isso, Leandro Martins. Preocupante demais e nada faz crer que isso vai mudar, né? Nada faz crer. Porque a população de São Paulo, mais uma vez, de forma soberana, deu uma votação expressiva para o governador Tarcísio de Freitas, né? Uma votação de fato histórica, avalizando as atividades, as ações, os projetos, as propostas do governo de São Paulo, inclusive na segurança pública. Imagino eu, imagino eu. Então é isso, nada faz crer que essa letalidade, essa ação violenta, descabida, descontrolada da Polícia Militar, em alguns casos, não vamos generalizar também, né? Deve ter policial militar ouvindo a gente aqui, vai se sentir ofendido. E eu me sentiria ofendido se eu fosse colocado no mesmo balaio que esses bandidos fardados que estão matando gente aí à torto e à direito. Matando gente à torto e à direito. A polícia não é para isso, não é para matar. E nesse caso do Gustavo Muniz de Santana, de 20 anos, a polícia foi chamada não porque ele estava ameaçando as pessoas, ele estava ameaçando se suicidar. Isso é um dado relevante também, né? Se estivesse ameaçando pessoas e tal, nem isso justificaria descarregar 45 tiros em cima do rapaz, desarmado, com um celular na mão. E aí vem o secretário de Segurança Pública e falar: foi ação legítima e não teve nada fora do protocolo. Ah, secretário, tenha santa paciência. Isso é uma disfarçatez. Não é possível. Eu fico me colocando no lugar da família desse rapaz. Ouvi uma barbaridade dessa de alguém do primeiro escalão do governo de São Paulo, pago com o nosso imposto, se permitir falar uma barbaridade dessa. Isso é um escândalo. Isso é um escândalo e eu espero que o Ministério Público, que a Assembleia Legislativa, que alguém que tem autoridade, questione o secretário, para que ele se retrate, pelo menos. Pelo menos isso. Agora são 8h25, vamos até o Maranhão, informações ao vivo com o Gabriel Correia. Bom dia, Gabriel.
2: Olá, Agostinho, bom dia para você, bom dia a todos. Agostinho, mudando um pouco de assunto, trazendo notícias relacionadas com o segundo turno das eleições, porque os presidentes e representantes dos 24, de 24 tribunais regionais eleitorais se reuniram ontem com o presidente do TSE, o ministro Cássio Nunes. Eles comentaram sobre ampliar o acesso de pessoas com mobilidade reduzida, atenção à previsão do tempo e proibição de aparelhos na cabine de votação. Esses foram alguns dos temas tratados na reunião da Justiça Eleitoral para garantir que o segundo turno aconteça dentro da normalidade. O presidente do TSE enfatizou o programa Seu Voto Importa, que oferece transporte de graça

0: no Paraná, Rio Grande do Sul, Santa Catarina e São Paulo, mas as baterias das urnas garantiram a votação nesses locais. E o ministro Cássio Nunes também reforçou as regras sobre equipamentos eletrônicos que registram imagens e comprometem o sigilo do voto na cabine de votação. Quem se recusar a entregar o aparelho para a mesa de sessão não será autorizado a votar. A ocorrência fica registrada em ata e, se necessário, a força policial pode ser acionada. Augustinho, a Justiça Eleitoral está se preparando para o segundo turno. Eu volto contigo.
1: Valeu, Gabriel. Gabriel Correia falando com a gente ao vivo do Maranhão. Falar em Justiça Eleitoral. Bom, fizeram o que fizeram, que fizeram, que fizeram, tiraram o canal Exército do Lula do ar, né? Tiraram do ar. Tava mesmo na cara que isso ia acontecer. Foi dada a ordem pelo ministro Cássio Nunes Marques e saiu do ar ontem à noite. O canal Exército do Lula, que já tinha mais de 4 milhões de seguidores e inscritos, vai ficar 48 horas fora. A alegação. Bom, primeiro começou no final de semana, aquela baita confusão envolvendo o ministro Cássio Nunes Marques e o relator, o ministro relator do Tribunal Superior Eleitoral, que bateram cabeça, né? O ministro Cássio Nunes Marques decidiu, a partir de uma reclamação feita pela defesa do Flávio Bolsonaro, tirar do ar sob a alegação de que estava sendo divulgada fake news. Essa é a alegação, e sem mais nem porquê, tira do ar. Aí vem, no mesmo dia, no domingo, o ministro Ricardo Villas Boas Cueva, que é o ministro relator, corregedor do TSE, e diz que não, volta de novo, que a gente precisa checar isso. A equipe técnica do TSE fez o levantamento, não achou uma fake news. Não achou nenhuma fake news. Mesmo assim, o ministro Cássio Nunes Marques determinou a retirada do ar por um prazo de 48 horas até que o canal fosse inscrito no TSE como um canal oficial da campanha do candidato Lula. O que se alega é que não é um canal oficial. O deputado André Janones, que é o autor do canal, diz que é uma ação pública. São pessoas, indivíduos que apoiam o candidato Lula, que resolveram fazer esse canal e que não faz parte da estrutura oficial da campanha. É uma alegação. Mas o ministro Cássio Nunes Marques não abriu mão, decidiu que era o caso de encerrar o canal até que fosse inscrito. Já foi inscrito, já foi, ontem já estava inscrito, mas mesmo assim o ministro tocou em frente à decisão de tirar do ar por 48 horas, então o canal volta só na quinta-feira, no final do dia e tal. Enfim, é uma decisão. Agora, o que aberra, o que chama atenção, porque o juiz, ele tem a subjetividade dele, a consciência dele define. A lei está lá, mas ela propõe, prevê, pressupõe interpretações, isso acontece mesmo. Agora, veja se faz algum sentido para você. A campanha de Bolsonaro, de Flávio Bolsonaro, tem também um canal. Tem também um canal. A Tropa do Flávio. Me perguntem, está inscrita a Tropa do Flávio no TSE? Eu respondo, não está inscrita no TSE. Como não estava também o exército de Lula. Mas no caso da Tropa do Flávio, o ministro Cássio Nunes Marques não viu motivo para tirar do ar. Então, a campanha de Flávio Bolsonaro já está escrevendo também, já percebeu que é melhor escrever e está tudo certo. Agora, estranha, por que que houve essa precipitação, essa urgência para tirar um dos canais do ar, enquanto o outro, para o outro, houve essa complacência, se esperou e ele vai ser registrado e não vai ter problema de sair do ar. Então, são coisas que até nós leigos, né, que não temos um notório saber jurídico, percebemos, né? Porque juntar A com B, a gente consegue ainda juntar A com B, né? E só para contextualizar um pouco mais, o ministro Cássio Nunes Marques é o mesmo ministro que, aliás, foi indicado por Jair Bolsonaro e que disse que após a eleição vai propor, vai apresentar uma liminar, seja qual for o presidente eleito, ele vai já decidiu que vai protocolar uma liminar para tirar da cadeia Jair Bolsonaro, de forma liminar, né? Aí é uma discussão, tem que ir para o plenário e tal, não sei o que, mas ele já disse, não, ele está convencido que houve excesso na prisão e que ele vai, por conta própria, na condição de ministro do Supremo Tribunal Federal,

0: determinar a soltura de Jair Messias Bolsonaro. 8h31, já tem entrevista, hein? Importante, vamos para Brasília para falar do fim da escala 6x1. Estou sentindo que é hoje, hein? Vamos terminar o dia hoje com o encerramento dessa mazela que é a escala 6x1. Vai ser hoje, hein? Mas antes vamos para o Rio de Janeiro, porque a Priscila Tereso está com a gente, né, Priscila? Bom dia.
1: Oi, Agostinho. Bom dia para você, um bom dia a todos. A poluição do ar provocada por queimadas e incêndios florestais lá no Amazonas representa um risco à saúde da população, em especial das comunidades indígenas que enfrentam dificuldades de acesso aos serviços de saúde. O alerta está em documento elaborado por pesquisadores do Observatório do Clima e Saúde da Fundação Oswaldo Cruz, que apresenta dados sobre as concentrações de material particulado fino, a distribuição dos focos de incêndio e as previsões de qualidade do ar para diferentes localidades do estado. Além disso, o estudo alerta para possíveis efeitos do fenômeno El Niño sobre as condições climáticas na região amazônica. Segundo a nota da Fiocruz, nos primeiros dias de outubro, Manaus registrou episódios de poluição atmosférica intensa, com concentrações de material particulado fino muito superiores aos valores recomendados pela Organização Mundial de Saúde. Composto por partículas capazes de penetrar profundamente nos pulmões e alcançar a circulação sanguínea, esse poluente está associado também ao aumento do risco de doenças respiratórias e cardiovasculares. A exposição, afirma o documento, representa uma preocupação para toda a população, especialmente crianças, pessoas idosas, gestantes e indivíduos com doenças pré-existentes. Nos territórios indígenas, os riscos associados à exposição dessa fumaça podem ser agravados pelas desigualdades socioambientais e pelas limitações de acesso aos serviços de saúde. O levantamento apresenta ainda informações sobre a quantidade de fumaça em relação às aldeias indígenas. O documento também destaca a necessidade de acompanhar as condições ambientais diante da possível intensificação do El Niño, que pode favorecer períodos de estiagem e aumentar o risco de propagação de incêndios florestais em determinadas áreas. Agostinho, volto com você.
0: Valeu, Priscila. Priscila Tereso falando com a gente ao vivo do Rio de Janeiro. Ó, a propósito dessa decisão do ministro Cássio Nunes Marques de tirar o canal Exército do Lula do ar, o André Janones, que é deputado reeleito, falou sobre isso. Ele é o autor, ele é quem coordena esse canal, e ele se manifestou, lógico, inconformado, indignado. E para ele não é coincidência que esse canal sai do ar exatamente no dia em que vai haver o julgamento do fim da escala 6x1. Vamos ouvir o André Janones.
2: Em um episódio que ficará marcado para todo sempre na história da política brasileira, na história da nossa defesa da democracia, às 23 horas e 26 minutos, o canal Exército do Lula, que nunca divulgou fake news, que não compartilhou fake news, como eu sempre tenho dito, eu vou repetir, não precisa acreditar em mim, eu tenho 4 milhões e 300 mil testemunhas, ele foi retirado do ar. E o canal só voltará às 11h26 da noite de quinta-feira, dia 15 de outubro. Fica a pergunta, será uma coincidência o canal ter caído justamente durante a votação do fim da escala 6x1? Cada um faça aí a sua própria análise.
0: É isso, fica a pergunta no ar. Aliás, sobre o fim da escala 6x1, que vai cair hoje, hein? É hoje. De hoje não vai passar. Tô confiante. Tô confiante que hoje teremos a votação em primeiro turno, que já está prometida, e parece que há condições já de acelerar o processo e votar ainda hoje o segundo turno. Isso vai ser importante, vai ser uma data marcante. Para falar sobre isso, está com a gente aqui o Clemente Gans Lúcio, que é coordenador do Fórum das Centrais Sindicais, é professor universitário, sociólogo, é consultor e ex-diretor do DIEESE. Clemente, obrigado por atender o nosso convite, bom dia para você.
3: Bom dia, Agostinho. Bom dia a todos que nos acompanham aí no programa. Parabéns pelo trabalho.
0: Valeu, obrigado. Você está em Brasília, né? Para acompanhar de perto essa votação, né, Clemente?
3: Exato. As centrais sindicais, os presidentes das centrais sindicais, todo o fórum das centrais e o movimento sindical, também com centenas de dirigentes sindicais do Brasil todo, estão aqui em Brasília para acompanhar hoje no Senado Federal a quinta sessão, que encerra o debate no Senado, e abre na sequência a sessão de votação, pelo menos a primeira sessão de votação, que deve ocorrer a partir das 17h.

0: 16 horas, provavelmente em torno das 16 horas, e como você disse, muito provavelmente ainda hoje teremos a segunda sessão, como ocorreu também na Câmara dos Deputados, confirmando a votação ocorrida na primeira sessão. Portanto, como é uma mudança constitucional, existem duas sessões de votação. E como você disse, eu também estou com muita esperança, com muita certeza de que nós teremos a aprovação hoje do fim da escala 6x1 e da redução da jornada de trabalho para 40 horas, sem redução salarial.
1: Agora, Clemente, o que que aconteceu, hein? Porque antes do primeiro turno, a gente teve a aprovação pela CCJ, parecia meio que um prêmio de consolação, e aí a preocupação de retomar a votação depois da eleição era aquela óbvia, né? Porque aí os senadores já sabiam que tinha sido reeleito, que não tinha sido reeleito, não havia mais a pressão da votação, que é sempre importante. No entanto, nos últimos dias a coisa ganhou tração, tanto que estamos falando hoje aqui que é muito provável que tenhamos hoje ainda a aprovação em primeiro e segundo turnos do fim da escala 6x1. O que aconteceu nesse período que fez com que os senadores se convencessem de que valia a pena ouvir a população?
0: Bom, Agostinho, primeiro nós temos feito, nós, o movimento sindical, tem feito um trabalho permanente com outros movimentos sociais, VAT, outras organizações, tem feito um trabalho permanente de mobilização da base sindical, da base social, e também um trabalho permanente junto aos parlamentares. Fizemos isso em relação à Câmara, fazemos isso hoje em relação ao Senado, com senadores e senadoras sendo visitados, reuniões, material, mensagens, ou seja, um trabalho permanente de pressão para que esse assunto seja tratado no âmbito do Senado Federal. Também, evidente, houve um trabalho fundamental feito pelo governo. O governo encaminhou já para a Câmara dos Deputados um projeto de lei. Isso ajudou a avançar o processo na Câmara dos Deputados. E também, na continuidade, o próprio governo, o próprio presidente Lula, teve uma reunião com o presidente do Senado, Davi Alcolumbre, no qual trataram da votação dessa PEC, também da PEC da segurança. São duas PECs importantes que estão tramitando no Senado Federal. E houve um acordo entre o governo e o Senado de que o processo seria encaminhado, e houve também a tratativa de que, vencido a etapa da Comissão de Constituição e Justiça, que ocorreu antes do primeiro turno, após o primeiro turno, o presidente do Senado colocaria o processo em andamento para a deliberação no Senado. Ele o fez na semana passada, três sessões ocorreram de debate, ontem ocorreu a quarta sessão. Hoje, às 14 horas, ocorrerá a quinta sessão e, na sequência, a votação, conforme foi combinado, tratado, e o presidente Davi Alcolumbre vem cumprindo esse processo, cumprindo o compromisso de colocar o processo em andamento, e provavelmente a deliberação ocorrendo agora. Espero que hoje, com a conclusão nos dois turnos e a aprovação, creio que em boa parte, em decorrência da pressão social, ou seja, claramente é uma agenda que mobiliza cerca de 80% da população favorável a essa agenda. As mobilizações que estão ocorrendo aí ao longo do segundo turno têm destacado como um dos pontos prioritários essa agenda. Essa é a agenda prioritária do movimento sindical, é também uma agenda prioritária do próprio governo. O presidente tem reiterado a prioridade para esse tema e o tema da segurança pública. Tudo isso acho que converge para que nós tenhamos um ambiente favorável a um processo de votação, que é formal do ponto de vista da condução da presidência, ou seja, a presidência conduz e delega ao plenário a deliberação, mas é a presidência que agenda, coloca em pauta. O presidente Alcolumbre tem feito isso, e espero que a gente tenha reunido condições políticas para termos o número de votantes favoráveis à aprovação da PEC hoje no Senado Federal.
1: Pois é, e eu acho que a prova final de que realmente a coisa está tomando rumo em direção ao fim da escala 6x1, que houve esse, não sei se convencimento, mas pelo menos essa compreensão de que não há mais como controlar esse rolo compressor, acho que essa prova, Clemente, veio ontem, na voz de Flávio Bolsonaro, candidato à presidência da República, senador da República, que se postou desde sempre contra o fim da escala 6x1, dizendo que tinha um projeto muito melhor, que era o pagamento por hora. Olha que coisa fantástica. Aí você senta na mesa com o seu chefe, com o empregador, e negocia com ele. Que é a coisa mais simples do mundo. É a coisa mais trivial do mundo. Vamos ouvir de novo, que é importante ouvir e pensar o que será que fez com que Flávio Bolsonaro mudasse o discurso. Vamos ouvir o que ele falou.
2: Eu estou rodando o Brasil. A maioria dos trabalhadores brasileiros querem o fim da 6x1. Então eu vou votar a favor do fim da 6x1. Só que a gente defende algo ainda melhor sempre. Eu queria que tivesse liberdade para o trabalhador montar seu jornal de trabalho. Como é que fica a pessoa que trabalha de home office? Isso não está definido na PEC. Como é que fica aquela mãe que não tem com quem deixar o seu filho, só pode trabalhar, por exemplo, 4 horas por dia, só pode trabalhar de manhã, ou só pode trabalhar de tarde? Vai continuar engessada a jornada dela. Mas eu acho que é um processo de evolução. O governo é que vai ter que bancar essa compensação, porque, obviamente, quando você reduz a jornada de trabalho, será necessária a contratação de mais pessoas, tem o risco de muita gente ir para a informalidade. Então isso tudo a gente está pesando, mas só que, de novo, o meu voto vai ser conforme a vontade da maioria do povo trabalhador brasileiro.
1: Demorou, mas ele decidiu votar conforme pensa a maioria da população brasileira, Clemente.
0: Essa foi a declaração de manhã. À tarde ele faz uma declaração aos empresários dizendo que, se eleito, ele vai rever essa mudança constitucional no seu mandato como presidente eleito. Então, digamos, de manhã é um posicionamento, à tarde é outro, e claramente nesse posicionamento da manhã ele reitera que a proposta dele é o pagamento por hora. O pagamento por hora significa uma redução salarial, significa a possibilidade de um trabalhador ganhar menos do que um salário mínimo, significa, provavelmente, em muitas condições, as perdas de direitos de proteção trabalhista. Portanto, a proposta, que é, na verdade, uma PEC que o senador Rogério Marinho já apresentou no Senado Federal, é uma PEC que permite uma flexibilização ainda maior do mercado de trabalho, porque tudo isso que ele fala, a legislação brasileira já permite a jornada parcial, tudo isso é permitido, só que é permitido com, evidente, proteções trabalhistas, previdenciárias, tudo correspondente. A proposta que eles fazem não necessariamente é isso, e muitas vezes vem acompanhada, portanto, da desproteção trabalhista e da falta de proteção previdenciária, e principalmente acompanhado com a redução salarial. Veja, a PEC que vai ser votada hoje é a redução para 40 horas sem redução salarial. E eles estão dizendo, não, paga por hora, e o valor da hora é o valor que, se você trabalhar uma hora, você recebe uma hora, e é uma hora correspondente a 44 horas. Portanto, eu pego o meu salário, divido por 44, se eu trabalhar uma hora, eu ganho o correspondente a uma hora de 44. A nossa proposta, não, a nossa proposta é 40 horas sem redução salarial, e o que eles estão propondo é uma flexibilização maior ainda, combinada com a redução salarial.
1: E tem o seguinte, né? Dizer que, eu vou fazer o meu horário, né? Eu quero trabalhar 4 horas de manhã hoje, mas amanhã eu quero à tarde, como se o contratante tivesse que automaticamente aceitar isso. Você vai ficar à disposição do contratante, quando ele precisar, ele te chama. É assim que funciona. Quem tem dinheiro, manda. Quem tem dinheiro, manda. Alguém tem dúvida disso? Alguém tem dúvida disso? Bom, o importante aqui para as pessoas é perceberem como estava o discurso até ontem e como virou o discurso hoje. Algum motivo há de ter. A pressão popular, sem dúvida. A premência da eleição que está batendo a porta, dia 25, é segundo turno. Então, precisa ver o que é conveniência e o que é convicção. Quem é que tem convicção e defende desde sempre o fim da escala 6x1? E quem que embarcou nessa agora? Será que embarcou de coração mesmo? Eu preciso ter sensibilidade e cuidado e cautela para analisar tudo isso. Estamos conversando aqui na Rádio Nacional com Clemente Gans Lúcio, que é coordenador do Fórum das Centrais Sindicais, professor universitário, sociólogo, consultor e ex-diretor técnico do DIEESE. Clemente, pela proposta que vai ser votada hoje e deve ser aprovada, espera-se, há um escalonamento, né? É um processo, né? Não é de cara que baixa para 40 horas a jornada de trabalho, né, Clemente?
0: Exato, você tem imediatamente o fim da escala 6x1, portanto tem um prazo muito curto de 2 ou 3 meses para que os sindicatos negociem junto com o setor empresarial aquelas situações em que a redução não é automática. Por exemplo, como é que você reduz a jornada, a escala, acaba com a escala 6 por 1 em um hospital, como é que você acaba a escala 6 por 1 numa farmácia, como você reorganiza a escala 6 por 1 para quem trabalha dirigindo um ônibus ou pilotando um avião ou trabalhando em um restaurante. Portanto, as diferentes situações podem ser adequadas à realidade de cada setor pelo sindicato, respeitando o direito de 2 folgas por semana ou 8 folgas no mês. Portanto, o sindicato poderá, junto com a base sindical, representar coletivamente e, em 2 ou 3 meses, regular a forma como, naquelas situações específicas, o direito de 2 folgas por semana seja aplicado àqueles setores em que, por exemplo, trabalham continuamente, uma indústria que trabalha 24 horas por dia, 7 dias por semana, um hospital assim também, e assim por diante, todas essas situações sendo reguladas pelo sindicato, representando coletivamente e não individualmente o trabalhador. A outra parte é a redução para 40 horas. Ela vai ser feita em 2 etapas, a primeira etapa de 44 para 42, um ano depois de 42 para 40 horas, permitindo, portanto, que o setor empresarial possa se organizar do ponto de vista da estruturação das escalas de trabalho e do contingente ocupado, para que a redução possa vir acompanhada também de uma adaptação das empresas e das organizações a essa nova escala de trabalho, 5 dias de trabalho e 2 dias de descanso, e uma jornada de 40 horas. Então, a PEC prevê essas etapas. Provavelmente teremos uma lei complementar que detalhará alguns aspectos específicos de setores, de categorias, de profissões, de setores econômicos e atividades produtivas, já que a nossa legislação regula várias dessas atividades. Então, são dezenas e dezenas de legislações que precisam ser revistas, às vezes em um detalhe, em uma redação, para que a 40 horas e a escala 5 por 2 possa ser adaptada a cada uma dessas situações. Mas aí o projeto de lei é uma próxima etapa, ou seja, a Constituição já define qual é o parâmetro, e num próximo processo rápido, provavelmente em 60, 90 dias, a própria legislação poderá complementar aquilo que a PEC, que não é sua atribuição fazer o detalhamento, a legislação fará essa adaptação, sabendo que sempre cabe ao sindicato a representação coletiva e a adequação em cada um dos setores produtivos, em cada uma das empresas, àquela realidade, consultando os trabalhadores, fazendo, portanto, com que os trabalhadores com a representação coletiva possa, junto com o setor empresarial, adequar essa nova regra àquela realidade, àquela atividade, àquela especificidade do processo produtivo, adequando, portanto, essa legislação a toda a realidade ou à diversidade da realidade produtiva do país.
1: É isso. E hoje, dia 14 de outubro de 2026, 138 anos depois do fim formal da escravidão, né? De novo, a gente sabe que a Lei Áurea foi meio protocolar e tal, tinha um monte de interesse, mas é um marco da civilização, da história do Brasil, sem dúvida nenhuma. E hoje, 138 anos depois, a gente deve reescrever uma página importante da história. De entregar um pouco mais de dignidade para o trabalhador brasileiro com a aprovação finalmente do fim da escala 6 por 1. Clemente Gans Lúcio, foi um prazer ter você aqui com a gente. Vamos falando ao longo dos próximos dias e tomara a gente tenha o que comemorar hoje no final do dia, Clemente.
0: Exatamente, vamos conseguir, vamos comemorar e depois continuar lutando pelas outras coisas que são tão importantes aí para as trabalhadoras e os trabalhadores. Parabéns pelo trabalho aí, Agostinho, sempre à disposição de vocês.
1: Valeu, muito obrigado. Lutando até para que garanta, a gente mantenha, né? Tenha vida longa o fim da escala 6 por 1, porque de fato há sempre possibilidade de mudanças e alterações de percurso dependendo do que acontecer. Valeu, Clemente, abraço para você. O Clemente é coordenador do Fórum das Centrais Sindicais, sociólogo e ex-diretor do DIEESE, falou com a gente sobre essa perspectiva que é palpável, é real mesmo, da gente conseguir do Senado finalmente aprovar em primeiro e segundo turnos o fim da famigerada escala 6 por 1. Vamos acompanhar ao longo da nossa programação. O Clemente falou sobre a mobilização popular. que sempre faz pressão, né? Sempre dá resultado. A gente às vezes não aposta, a gente acha que a gente é mais insignificante do que é mais fraco do que é menos expressivo do que é. A gente é capaz de muita coisa. O povo tá indo pra rua todo dia. Aliás, ontem foi um dia tanto, hein? Teve ato público em várias capitais, 11 capitais ao todo. 11 capitais ao todo tiveram manifestações públicas no dia de ontem, dia 13 de outubro. Mais uma vez defendendo a escola pública contra ameaças de corte no orçamento, né? É isso. O candidato Flávio Bolsonaro tem que explicar. Bom, já falou que vai votar a favor da PEC, da 6x1, do fim da 6x1. Precisa explicar agora o que disseram seus assessores de economia, dizendo que iam ter um corte de 150 bilhões de reais no orçamento, que atingia a saúde, a educação, a previdência e tal. E por conta disso tudo, houve manifestações no Brasil inteiro. Então teve aqui em São Paulo, no Largo da Batata, com a presença de parlamentares, estudantes e tal. Teve também o ex-ministro Fernando Haddad, a Simone Tebet, a ex-ministra Marina Silva, isso foi aqui em São Paulo. Em Brasília, a mobilização também aconteceu, foi na Esplanada dos Ministérios. Teve também em Porto Alegre, ontem, ato que foi realizado na esquina conhecida como Esquina da Democracia, lá em Porto Alegre. Em Natal também teve, no cruzamento das avenidas Salgado Filho e Nevaldo Rocha. Também teve essa manifestação, teve em Fortaleza também, teve onde mais? Aracaju também teve, Florianópolis também teve, Teresina, Belém, Vitória e Campo Grande. Ao todo, foram 11 capitais que reuniram multidões para defender a democracia e para defender também a proposta de fim da escala 6x1, que deve ser aprovada hoje, espera-se, pelo Senado Federal. Vamos agora à Agência Brasil. Agora são 8h53. Nosso Odair Braz está com a gente, né, Odair? Bom dia.
3: Bom dia, Agostinho. Bom dia a você e a todos. Agostinho, como o mundo tem acompanhado, o Papa Leão XIV, de 71 anos, passou por uma cirurgia ontem, terça-feira, para retirada do que seria um nódulo no pulmão direito. Mas, infelizmente, os médicos descobriram durante a operação que se tratava, na verdade, de um câncer. Assim, a cirurgia acabou transcorrendo de forma diferente da divulgada inicialmente, e os médicos removeram o lobo inferior do pulmão direito do Papa, segundo informou o Vaticano. Ainda de acordo com a Santa Sé, a equipe médica já suspeitava que poderia se tratar de um câncer. E a informação mais recente é que, após a cirurgia, o Papa Leão XIV teve uma noite tranquila de repouso. O tipo de doença do Papa, Agostinho, é um adenocarcinoma pulmonar e é uma forma comum de câncer, segundo os médicos. Nesse boletim, que é o mais recente, não foram informados os próximos passos do tratamento do Papa. Então, a gente ainda não sabe se Leão XIV terá que passar por quimioterapia ou radioterapia. A equipe médica ainda aguarda os resultados de outros exames para poder decidir sobre isso. E um novo boletim médico vai sair ainda hoje, Agostinho.
1: Maravilha, Odair Braz, de olho então também nas informações que vem do Vaticano sobre a condição da saúde do Papa. Parece que, como disse o Odair, foi diagnosticado com bastante antecedência, enfim, um exame de rotina, identificou esse câncer. Dizem que há 90% de chance do Papa se recuperar. Tomara que isso aconteça mesmo, a gente vai acompanhar ao longo dos próximos dias. Voltando aqui para o Brasil, o presidente Lula anunciou ontem o PIX/MEI, uma medida que prevê o pagamento direto de até R$ 5.000 para microempreendedores. Segundo o ministro do Empreendedorismo, Paulo Pereira, não é crédito e também não é empréstimo, é dinheiro do governo para mudar o potencial produtivo. E ele deu até exemplos. Ele falou assim, ó, quero refazer minha barraquinha de tapioca. Ou eu quero comprar um equipamento novo para o meu salão de beleza. Aí você vai ter o dinheiro direto na mão, R$ 5.000, para permitir que faça uma mudança que gere capital produtivo e mais renda. Foi o que disse o ministro do Empreendedorismo, Paulo Henrique Rodrigues Pereira. No total, serão destinados R$ 5 bilhões, para microempreendedores a serem distribuídos de 2027 a 2030. E, além disso, o governo também vai enviar um projeto de lei para o Congresso Nacional para perdoar as dívidas de microempreendedores com a União. Então, é um programa anunciado ontem para financiar microempreendedores, também para zerar as dívidas.

0: dos microempreendedores. 8h56, ó, tem debate no segundo turno agora. Os dois candidatos disseram que iam participar dos debates, tanto Flávio Bolsonaro quanto Luiz Inácio Lula da Silva, que desde o início eram tidos como os grandes disputantes e tal, e que ficariam inevitavelmente como ficaram para o segundo turno. Só que agora o Flávio Bolsonaro disse que não vai no debate da Band. Não vai, disse que não vai. Ele falou que ia, mas disse que não vai. Vamos ouvir o que disse ontem o Flávio Bolsonaro.
1: Não vou, não está previsto esse debate domingo. Tá? Estamos analisando, quem vai dar a palavra final vai ser a minha equipe técnica no último debate.
0: Então, isso ele disse ontem, não vai. Em relação ao da Band, já disse que não vai. O da Globo, que é o último, ele está estudando. Mas o Flávio Bolsonaro tinha dito que queria ir no debate, que ia em todos os debates. Vamos ouvir o que disse o Flávio Bolsonaro no primeiro turno, dizendo que no segundo ia para o debate.
2: Queria ter participado no primeiro turno de debate com o Lula. Eu vou participar de debates, eu acho que são importantes. O que eu sempre quis, eu quero comparar os programas de governo, eu quero comparar os governos do Lula com o nosso governo, e eu tenho a convicção de que a gente vai ser vitorioso nesse debate. Eu vou ter a oportunidade agora de debater com ele.
0: É a mesma pessoa, tá? Só para deixar claro. Vamos ouvir de novo, Ricardo, o de ontem, que é o que tá valendo agora, né? Porque assim, a vida muda, é dinâmica mesmo. Você fala uma coisa hoje, amanhã fala outra. Flávio Bolsonaro cravando que não vai no debate da Band.
1: Não tá previsto esse debate domingo. Tá? Estamos analisando, quem vai dar a palavra final vai ser a minha equipe técnica no último debate.
0: É isso, então não vai no debate. Pelo menos até agora, 8h58, ele não vai no debate da Band. O presidente Lula confirmou que vai. Vamos ouvir.
3: Domingo eu estarei no debate da Bandeirante. Eu espero que o meu aniversário compareça para que a gente possa fazer com que o povo tenha conhecimento da diferença de programa, da diferença de candidatura. Eu estarei lá.
0: É isso. Então o presidente Lula confirmando que estará presente no debate da Band, disse que vai em todos nesse segundo turno. Flávio Bolsonaro já dizendo que não vai nesse debate de domingo agora e vai estudar se vai no da Globo, que é o definitivo. Importante que fosse, né? Importante que ele fosse mesmo, até para explicar essa mudança dele em relação a 6x1, explicar esse pacote, esse tesouraço, né? Para a gente entender direito. O corte vai ser onde? Vai na saúde mesmo? Na educação? Na previdência? É importante isso. As pessoas precisam saber. Tesouraço é muito genérico. Eu até sou a favor de tesouraço. Cortar despesas desnecessárias, eu acho que todo mundo é a favor. Mas precisa ver em que setores, né? Então é importante que ele fosse tomar aquele mudo de ideia e vá nesse debate. Mas é o seguinte, hein? Encontro marcado. Fica ligado na Rádio Nacional, que vai acompanhar de ponta a ponta essa sessão e vai ser histórica do Senado, aprovando hoje, muito provavelmente, o fim da escala 6x1. Parecia impossível, mas a força da população na rua, não tenha dúvida que foi isso mesmo. O povo na rua faz milagres e convence até as pedras se convenceram de que é importante, inevitável, aprovar o fim da 6x1. E a gente vai se falar amanhã para comemorar essa vitória. Espero que sim, a partir das 8 da manhã. Valeu, pessoal. Foi um prazer. Boa quarta-feira para todos nós. Tchau, tchau.

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12: Olá, muito bom dia. Agora 9:03 em Brasília. Eu sou Milton Rocha e te faço companhia no Ritmo da Notícia e com a programação musical feita para você com o melhor da música brasileira. Hoje começamos com Roberta Sá, Eu Sambo Mesmo.

0: Ouvimos Lulu Santos, dele mesmo, Tempos Modernos. Nati Roots, do Djavan, Dou Não Dou. Abrindo o bloco, Roberta Sá, de Janete de Almeida, Eu Sambo Mesmo.
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0: Depois de discordância entre senadores do governo e da oposição sobre a PEC que acaba com a escala de trabalho 6x1, também de várias manifestações populares pelo Brasil a favor da aprovação do texto, ele deve ser finalmente votado hoje no Senado em primeiro turno. Gésio Passos.
2: A proposta de emenda à Constituição que acaba com a escala 6x1 no país deve ser votada nesta quarta-feira. O texto que garante 2 dias de folgas por semana para os trabalhadores com carteira assinada foi discutido em sua quarta sessão no plenário do Senado nesta terça-feira. Para ser votada em primeiro turno, uma PEC precisa passar por 5 sessões de debate antes da deliberação. A última sessão do primeiro turno está prevista para esta quarta-feira e a proposta deve ser votada logo em seguida, conforme definiu o presidente do Senado, Davi Alcolumbre. A líder do governo, senadora Tereza Leitão, do PT, apresentou um requerimento de calendário especial para acelerar a tramitação no segundo turno. Se aprovado o requerimento, o plenário pode decidir já votar a proposta em segundo turno ainda nesta quarta-feira. A proposta de emenda à Constituição para o fim da jornada 6x1 foi aprovada pela Câmara dos Deputados em maio. A matéria prevê que a carga horária máxima de trabalho passe de 44 para 40 horas semanais em um período de transição de 14 meses. O texto estabelece que os 2 dias de repouso semanal ocorram sem redução salarial. A proposta também mantém a jornada de até 8 horas diárias, com a possibilidade de compensação de horas e de redução da jornada por acordo ou convenção coletiva de trabalho. Para aprovar a proposta, será preciso o apoio de 49 dos 81 senadores em cada um dos 2 turnos de votação. Da Rádio Nacional em Brasília, Gésio Passos.
0: Agora em Brasília, 9h17. Muito bom dia, muito obrigado pela sua companhia. Seguimos agora com Belchior, comentário a respeito de John.

0: Ouvimos Daniela Mercury e Skank juntos em Minas com Bahia, de Chico Amaral. Antes, Maria Gadu, de Danny Black, Linha Tênue. Abrindo o bloco, o Belchior, dele mesmo, comentário a respeito de John.
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0: Estamos a 11 dias do segundo turno das eleições. A Justiça Eleitoral realizou ontem uma reunião entre representantes de 24 tribunais eleitorais e o presidente do TSE, Cássio Nunes, para garantir uma eleição sem problemas. O repórter Gabriel Correia está na linha para explicar melhor. Bom dia, Gabriel.
2: Olá, Milton. Bom dia para você, bom dia a todos. Olha só, Milton, entre os principais temas debatidos ontem estão ampliar o acesso de pessoas com mobilidade reduzida, a atenção à previsão do tempo e a proibição de aparelhos na cabine de votação. Nesse encontro ontem, o presidente do TSE enfatizou o programa Seu Voto Importa. É um programa que oferece transporte de graça até os locais de votação para eleitoras e eleitores que tenham deficiência ou mobilidade reduzida. O ministro propôs duplicar o número de atendimentos no segundo turno. O serviço contempla quem vive em áreas remotas, a pelo menos 2 quilômetros do local de votação, além de populações indígenas, quilombolas e ribeirinhas. O programa é executado a pedido feito para cada TRE, mas depende da disponibilidade de veículos. O resultado da solicitação é informado em até 48 horas antes da eleição. E na reunião ontem, o ministro também chamou a atenção para as condições do tempo no dia da votação, com atenção aos estados da região sul, por causa das chuvas intensas, e da região norte, onde a estiagem pode dificultar a navegação. Lembrando que no primeiro turno, tempestades causaram falta de energia no Paraná, Rio Grande do Sul, Santa Catarina e São Paulo, mas as baterias das urnas garantiram a votação. O ministro Cássio Nunes também reforçou as regras sobre equipamentos eletrônicos que registram imagens e comprometem o sigilo do voto na cabine. Quem se recusar a entregar o aparelho para a mesa da sessão não será autorizado a votar. A ocorrência fica registrada em ata e, se necessário, a força policial pode ser acionada. Milton, eu volto contigo.
0: Ok, Gabriel, muito obrigado pelas informações. Um bom trabalho para você. Agora, 9h31, seguimos com Secos e Molhados, Rosa de Hiroshima.

0: Tivemos aí Elis Regina, de Fernando Brant, Lô Borges e Márcio Borges, para Lennon e McCartney. Antes, Guilherme Arantes, dele Nelson Motta, Coisas do Brasil. Abrindo o bloco, Secos e Molhados, de Vinícius de Moraes, Rosa de Hiroshima.
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0: Mais um capítulo da guerra de ações na Justiça Eleitoral, agora no segundo turno.

0: Desta vez, o TSE manteve veto a posses que ligavam Lula e Flávio ao crime organizado. A repórter Ana Lúcia Caldas está aqui no estúdio para explicar. Bom dia, Ana.
1: Oi, bom dia, Milton. Pois é, olha só, por unanimidade o TSE definiu que a presença de conteúdo ilícito em parte de uma propaganda eleitoral é suficiente para que toda a publicação seja removida. Na decisão do plenário do TSE nessa terça-feira, foi determinada a remoção de publicações no Instagram e na rede X que associavam os candidatos à presidência da República, Lula, do PT, e Flávio Bolsonaro, do PL, ao crime organizado. Entre os casos julgados, os ministros decidiram manter a decisão que determinou a derrubada aí de postagens no Instagram dos deputados federais Lindbergh Faria, do PT do Rio, e Rogério Correia, do PT de Minas, que associavam Flávio Bolsonaro a milícias, traficantes, integrantes de facções criminosas. O plenário também referendou a retirada de postagens que insinuavam respaldo de Lula ao crime organizado. Uma das publicações divulgada por Flávio Bolsonaro no Instagram reunia trechos de declarações de Lula fora do contexto, intercalado com imagens de violência, né, e ligação com organizações criminosas como o PCC e o Comando Vermelho. No entendimento dos ministros, acusações sem comprovações ou conteúdo descontextualizados que vinculam candidatos a organizações criminosas podem ultrapassar os limites da crítica política, justificando então a retirada. Milton.
0: Ok, Ana, muito obrigado pelas informações. Bom trabalho para você. Agora, 9h44, trago ao seu Valença, Anunciação.

0: Você ouviu João Donato Trio e Zeca Pagodinho juntos em Sambou Sambou, de João Donato e João Melo. Antes, Wilson Simoninha, de Daniel Calamagno e Jair Oira, É Isso Que Dá. A primeira, Alceu Valença, dele mesmo, Anunciação.
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0: Quem nunca perdeu bastante tempo em um serviço de atendimento ao consumidor, seja por demora no atendimento, por falar com um robô, a ligação cair ou outros motivos? Uma boa notícia é que em 19 dias o atendimento desses SACs terão novas regras para melhorar as nossas vidas. Essas mudanças constam em um decreto publicado nesta terça-feira. Também foram publicadas novas regras para evitar golpes por telefone. O nosso repórter Pedro Lacerda esclarece.
2: Os serviços de atendimento ao consumidor, os SACs das empresas, vão ter novas regras em todo o país. O decreto foi publicado nesta terça-feira pela Presidência da República e as mudanças valem a partir de 20 dias. As regras são para empresas de setores com regulação federal e para instituições financeiras digitais supervisionadas pelo Banco Central. O atendimento humano será obrigatório todos os dias, das 8 horas da manhã às 8 da noite. Em casos urgentes, a resposta deve ser imediata. Se a ligação cair, a empresa terá 5 minutos para retornar. O cancelamento deverá estar disponível em qualquer etapa com comprovante eletrônico. Reclamações não urgentes terão resposta em até 7 dias corridos. Cobranças indevidas deverão ser suspensas de imediato e resolvidas em até 48 horas. Uma medida provisória publicada também nesta terça obriga as operadoras a autenticar as chamadas. Aquelas que não passarem pela verificação poderão ser bloqueadas antes de chegar ao destinatário. Ligações de empresas vão exibir o nome empresarial e, quando houver, o logotipo a partir de uma base nacional de titulares, sob supervisão da Anatel, a Agência Nacional de Telecomunicações. Quem fizer grande volume de chamadas suspeitas poderá ficar 15 dias sem fazer ligações. A Anatel tem 60 dias para regulamentar as regras e o descumprimento poderá gerar as sanções previstas na Lei Geral de Telecomunicações. Da Rádio Nacional em Brasília, Pedro Lacerda.
0: O Ritmo da Notícia teve edição de Daiana Vitor. 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

Muito bom, gente. 10:04 em Brasília. Bom dia, bom dia, Amazônia! Você ficou doidinho pelos cachinhos da Morena, Pipis? Ah, meu Deus do céu. É Rodrigo Silva, né? Qual é o nome da música? Chapéu de... Ah, é o chapéu do Maurício Rabelo. Você falou pra ele? Ah, você não tava aqui, né? Ah, pois é. Será que ele tá sabendo desse chapéu de couro? Jesus! É isso aí. E vocês, gente? Como é que vocês estão? Tá tudo certo? Tudo ok? Desejo que sim. Estamos aqui começando mais uma quarta-feira. Dia 14 de outubro de 2026, hein, Pipes? Olha! E aí, tá tudo tranquilinho, tudo caminhando, tiveram uma boa noite, descansaram, né? Ficaram na redinha, Pipes? Ficou lá só balançando na rede... Fechando os olhos, descansando os olhos, como falava meu pai. A gente fala, pai, você tá dormindo? Ele, não, tô descansando os olhos. Eita, gente, era engraçado meu pai, viu? E aí, tá tudo certinho? Então, bora que bora começar essa manhã. Eu sou a Edileia Martins, a Didi Martins, como vocês preferirem. Brasil. Vamos juntinhos até as três da tarde. É, se bem que eu vou até as três, né? Quer dizer, eu tenho um período aí que eu fico fora, mas depois eu volto. Mas no ponto de encontro, a gente vai até o meio-dia. Já estamos prontos, né, Pipes? Só esperando aí um lanchinho, né, Pipes? A gente quer um bolinho, um cafezinho, né? Quem tiver uma petinha, um pãozinho de queijo. Ontem teve um pão de queijo do bom, né? GG mandou. Ah, hoje você quer rosca? Tá bom, beleza. Ei, Jesus amado. Gente, cada um seu cada um, né? Então... Ó, gente, eu só sei que vamos, vem com a gente, eu sou a Edileia Martins, a Didi Martins, como vocês preferirem, mando um alô super especial pra meu amigo Jair, meu amigo Nelson do Fio Fio Fio, que eu lembrei dele por causa da música, né, Nelson? Beijão, querido. E também lembra aí dos trabalhos técnicos que é do Pipi, é, Caiabi, nosso queridíssimo Pipi. E também contamos com a programação musical de Antônio Miranda. E vamos, né, Pipis? O que, que a gente vai curtir aí? O que, que você manda pra nós, Pipis? Ah, você quer um pinduca? O que, que você tá mandando aí de pinduca? Ah, sem você nada é bonito? É mesmo, Pipi? Ah, então tá bom, obrigada, viu? Eita... A Pipi

vive fica vivo, gente. Conversa, né, Pips? Então vamos lá, gente. Pinduca, sem você nada é bonito. Aí, Pipi, pera aí, Didi, porque a gente tá fazendo programa ao vivo, Didi. O botão não funciona, Didi. Agora funcionou. Aperta o botão, Pips.

Muito bom, 10 horas e 11 minutinhos em Brasília. Tô rindo dessa versão, Pipi. Mas é César e Paulinho? Então, aliás, essa que é a original, né? Mas é doido por mulher. Você é doido por mulher, Pipi? Ah, não pode acabar com as mulheres. Jamais. Ó, então vamos aqui. É, tocar já um parabéns pra uma mulher linda que deve ser super especial, pra Nildinha, porque é a sobrinha dela. Opa! Nildinha chegou. Olá, Tuca! A Tuquinha está de aniversário hoje, Pipis.

0: E a tia dela, a Nildinha de Porangatu, Goiás, tá aqui pedindo pra gente cantar parabéns a ela. Então, Tuquinha, oi, como vai? A sua tia Nildinha tá aqui na Rádio Nacional da Amazônia, no programa Ponto de Encontro, pra te desejar, ó, muita saúde, tudo de bom. Que Deus te abençoe muito e muito, viu? Que a sua vida seja cheia de alegria, que você continue sendo essa pessoa maravilhosa e que Deus te abençoe e abra seus caminhos para que você viva aí um ano inteiro lindo, maravilhoso, cheio de grandes aventuras, muita paz. Com carinho e amor da sua tia Nildinha, que te quer muito bem. E se encharque aí de todo o amor da sua família nesse dia, viu, Tuquinha? Tudo de bom com o amor da Nildinha, tia linda. Aê! Emivaldo de Darcinópolis, como é que você está, menino? Darcinópolis tá legal aí, tá quente, tá frio? Conta aí, como é que tá, Isa? Manda beijo pra essa menina linda. Bom dia, Pipi. Peraí, vamos
1: bom
0: lá.
1: Bom dia, Didi.
0: Bom dia.
1: Bom dia, Davi. Deixa eu passar meu bom dia para todos os ouvintes da Rádio Nacional da Amazônia.
0: Opa!
1: Didi, roda uma música para mim com Chitãozinho Choró, um fio de cabelo.
0: Oh, essa é boa.
1: Beijo para você, para Isa e para minha cunhada que tá aqui, meu irmão. Aí ele manda um alôzinho pra nós aqui na Fazenda Campo Alegre, tá?
0: Ô, Fazenda Campo Alegre!
1: Estamos aqui te ouvindo, todo mundo. Cada um numa rede aqui, balançando numa área aqui.
0: É!
1: E ouvindo teu programa.
0: Ixi, Pipi, só tá faltando você fazer o videozinho lá, ó, com eles, o Pipi também na rede dele. E fazendo o videozinho com vocês, balançando pra lá e pra cá. Só que tem que tomar cuidado os vídeos que o Pipi manda. Sei não, hein, gente? Isa, fica de olho. Tem uns vídeos legais, Pips? É macho, véi. Sei não, hein? Galera que tá aí na Fazenda Campo Alegre, um beijo pra vocês, meus lindos. Obrigada pela sintonia. Pipi, eles estão lá, só balançando, hein? Ó, tá um ventinho bom aí? Ah, e como é que é, Pips? Se tiver... Se tiver um ventinho bom, tá balançando tudo, né, Pipis? Eita, Pipi gosta disso, gente. Livre, leve, solto. Emivaldo, beijo pra você. Eita, tá... Ih, chega, tá voando. Nossa senhora, chega, tá pegando voo. Eita! Beijão, querido, tudo de bom. Ô, Pipi, também tem outro aniversariante. Que é a filha da Edna Alves. Oi, menina! Ela tá aqui celebrando a Lívia Cassiane, Pipi, a Livinha, que completa 16 anos. Então vamos lá. Oi, Livinha, bom dia! Sua mamãe, Edna Alves, tá aqui na Rádio Nacional da Amazônia, no programa Ponto de Encontro, para trazer aqui um parabéns super especial para você nesse dia tão lindo. Você que tá completando aí 16 aninhos, que idade linda. Vai viver coisas maravilhosas ainda, muitas aventuras boas, bons encontros. É, vai aprender muita coisa linda e vai trazer muita coisa boa aí para você, para sua família. Viu? Parabéns, sua mamãe te ama, te quer bem. Deseja que você seja essa graça maravilhosa. Ela tá aqui, ó. Que Deus continue te abençoando, filha amada, minha princesinha. Conservando você na graça santa e protegendo você de todos os males, perigos e de pecar contra Deus. Um beijo carinhoso, Livinha, com amor e carinho da sua mamãe Edna Alves. Beijos, tá bom? Tudo de maravilhoso aí pra vocês. Ó, Pipi, a gente, ó, ganhou biscoitinho de... Acho que é biscoitinho de queijo. É pão de queijo, acho que tem bolinho. E ó, Pips, mesa aposta pra nós. Tem duas xícaras e a garrafa de café. Gente, eu e Pipi estamos muito chique, olha, de mesa aposta. Foi ela, Vani. Bom dia, Vani, minha menina linda.
2: Oi, Dizinha, bom dia pra você.
0: Bom dia, Pipi.
2: Bom dia pros ouvintes do Ponto de Encontro.
0: Opa.
2: Pois não, minha querida. Tô te oferecendo um cafezinho. Pão de queijo, biscoito. de seringa e um bolo de mandioca. Aceita?
0: Aceito, claro. Bebê,
2: se eu fosse você, eu tomava mais um pouco de cuidado hoje. Que a Rosângela tá na portaria da rádio te esperando.
0: É mesmo?
2: E que vai te pegar na saída. Eita, cuidar com a Rosângela.
0: Nossa senhora, Pepe. Você tá aí falando que ela é penchada, né? É. Aqui tem duas. Ele vai enganar ela. Pepito, não tem jeito. Tão falando que é macho, véi. Ele falou, Didi, aqui tem duas saídas. Aí ele vai enganar. Quer enganar ela, Vani. Ó, oh, espia, como a Rosângela fala. Espia. Esse Pipi não tem jeito. E a Vani tá aqui. Parabéns pra todos os aniversariantes de hoje. Que Deus abençoe a cada um. Verdade, Vani, a gente não pode esquecer, né, de que pode ter alguém aí que tá fazendo aniversário e que por algum motivo não vai poder estar aqui para falar que é aniversário, ou então alguém que tem alguém no coração fazendo aniversário hoje, então que a gente já celebre, ó, mentaliza aí quem você gostaria de desejar parabéns e receba todo o nosso carinho, todo o nosso desejo de um ciclo lindo, maravilhoso, tá bom? Beijos, Vani, obrigada por esse cafezão gostoso. Gente, vamos tomar um cafezinho? Ai, gente, mas ó, a Pipi tá gostoso, viu? Pãozinho. Ó, Vani, tem aqui na... aqui na perto da EBC, no andar de cima, a gente fica no subsolo. E aí no térreo tem um lugar que vende pão de queijo. Já comeu lá, Pipis? Aí tem biscoito, tem bolo, tem coxinha, né? Gente, mas o biscoito de lá é muito gostoso. Esse biscoitinho de queijo. E aí, nossa, é minha perdição, Vani. Porque tem uns biscoitinhos que é meio duro, ou não tem tanto sabor. Mas, nossa, esse dessa lojinha, gente, vale a pena. Tenho certeza que o da Vani também é bem gostoso assim, Pepes. Ela deve arrasar. Beijo, Vani, querida. Obrigada. Quando é que você vai vir aqui, hein, Vani? Me visitar o Pepi. É, pode vir, né, Pepes? Vai ser bem recebida, né? Principalmente se ela trouxer uns biscoitinhos desses, né? Interesseira! Jeane, quanto tempo, meu amor! Como é que você está, lindona?
3: Oi, Didi, bom dia!
0: Bom tudo dia!
3: Bem, tudo? Estou passando para dar um bom dia para minha mãe, Ana Maria Rosana. Oi, mãezinha, bom dia! Como vai? Tudo bem? Espero que a senhora esteja bem. Tá por aqui, tá bem, tá? Não preocupa,
0: graças
3: não, tá tudo bem.
0: Uhum.
3: Quero desejar um bom dia para a senhora. Fica com Deus, um abraço, cheiro, tudo de bom, tá? Uhum. Beijo, bom dia!
0: Bom dia!
3: E um bom dia pra Divina, mais a Raquelzinha, pra Nilzinho, do Porondatu, pro Denisval, né? Mendes, pro Antônio Lopes, pra Coicina. E quero desejar também um bom dia pro grupo Mulheres Pães. Quero desejar um bom dia a todas.
0: Tá.
3: Didi, eu gostaria de pedir uma música com o... O cantor é César e Paulinho, fui eu. Ofereço essa mãe pra minha mãe e para todos se gostarem. E minha, muito obrigada, Didi. Você tem um bom dia, fica
0: tá
3: com Deus.
0: Bom
3: tudo
0: dia,
3: de bom.
0: Linda.
3: Cheiro, Didi. Bom dia, muito
0: cheiro,
3: obrigada.
0: Cheiro, meu amor. Grande abraço pra você. Beijo pra dona Maria Rosana. Ela não falou do Caroba, né, Pips? Ô, Pips, você já saiu com Caroba, é? Ele... É, Pipes. Ô, Wesley, me ajuda. Porque a Jeane participou e não mandou alô pro Caroba. Será que o Pipi e o Caroba vão juntos pro bar do seu Ermira? É por isso que o Pipi fica só cobrando? É, acho que o Caroba paga umas pra ele lá, né? No seu Ermiro, né? Aí Pipi quer que o Caroba vá lá financiar, né? A psicóloga pra ele. Por isso que ele fica se preocupado. Como é que é?
4: Será
0: o quê?
4: Algum dia vai mandar um alô
0: pra gente? É mesmo, né? Será que o Caroba algum dia vai mandar um alô pra gente? Ah, Jeane, fala pro Caroba mandar um alô pro Pipi, falar pra ele, combinar direitinho, o bar do seu Ermiro. Eu tô achando que o Caroba financia o Pipi lá no seu Ermiro, viu? Por isso que o Pipi não esquece dele. Boa, Jeane. Um beijo carinhoso. Nildinha é de

0: querem pedir uma música pras aniversariantes, depois vocês me falam, tá? A Jeane pediu, fui eu, né, Pipes? Beijo, Edna. Um beijo carinhoso aí pra você. E depois, Nildinho. Ó, foi ele, né? Fala, Vani, rapidinho.
1: Qual é meu sonho, né? Eu e a Maria Erandi tem um sonho pra não se realizar. Eita. Quem sabe o ano que vem?
0: Vem.
1: Vamos planejar pra dar certo, em nome de Jesus.
0: É.
1: Um dia eu te conheço, seu Pipi, se Deus quiser.
0: Que bom, Maria Erandi falou que vinha e...
2: Era esse ano.
0: E você ficou lá na... Ixi, ó, Pipi disse que ficou lá na portaria e nada dela chegar. Tadinho do bichinho. Ficou lá pegando sol e chuva com a malinha dele. Eita, esperando Maria Erandi. Maria Erandi nada de aparecer. Aí ele esturricou no sol também. Chega a tá queimado. Os cabelos dele ficou com mais buraco ainda. Porque ficou lá esperando Maria Erandi. Maria Erandi, mulher, faz isso com o Pipi não, tadinho. Pipi, vamos fazer a fila andar. Como é que é a primeira? Fio de cabelo pro meu amigo Emivaldo, que tá lá com a galera na rede, balançando. Estão lá livre, leve e solto, balançando. E depois a música da Jeane, é isso?
3: Fui eu.
0: Fui eu. Vamos lá, gente.

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1: Muito bom, gente, 10 horas e 33 minutinhos em Brasília. Grande abraço pra vocês e minha amiga Elisângela, a mulher da farinha, Pipi. Será que ela tá lá ralando a mandioca e fazendo farinha hoje? Elisângela, bom dia! Como é que tá você, meu amor?
2: Oi, Gigi, bom dia, Didi, tudo bom?
1: Tudo!
2: Didi, tô passando hoje bem aí pra

0: pedir pra vocês tocar parabéns bem.
1: Ah.
0: É, pro meu padrinho.
1: Ah, seu João, padrinho, João.
0: Esse da foto, bem aí, Didi.
1: Ah, bom.
0: Pois é, desejo tudo de bom pra ele.
1: Oh, meu Deus.
0: Papai do céu abençoa a vida dele.
1: Com
0: sempre.
1: Certeza.
0: E quero oferecer uma música pra ele.
1: Qual?
0: É, com Roberto Carlos, Luz Divina.
1: Ah, sim.
0: Pois
1: pode
0: é.
1: Deixar.
0: Tudo de bom aí na vida dele, tá bom, Didi?
1: Tá bom, meu amor.
0: Didi, ele é irmão do meu avô, sabe?
1: É mesmo?
0: E é meu padrinho.
1: Ah, então
0: pois é, amo muito
1: avô.
0: Meu padrinho. Pois é, Deus abençoe ele nessa jornada.
1: Sim.
0: Pois é, Didi, ele tá completando 84 anos.
1: 84?
0: Hoje.
1: Olha só.
0: Pois é.
1: Igual a minha mamãe, que ontem completou 87. Mas então ele é seu tio avô, Elisângela. Pipi, você é tio avô também, não é? Tio avô? Ainda não. Tu já é bisavô, Pipi. Deixa eu ver aqui.
2: Eu te desejo vida,
1: o vovô.
2: Te desejo a sorte de tudo que é
1: um
2: bom.
1: Um beijo carinhoso, então, pro tio João. Deixa eu só ouvir. É tio João mesmo, né? Não tô confundindo, não,
0: esse
1: né?
0: Dá foto bem aí, Didi.
1: Pois
0: é, desejo tudo pro meu padrinho, João.
1: João.
0: Esse
1: então,
0: dá.
1: Vou fazer festa pro tio João. Oi, padrinho João! Olha só, sua afilhada, sua sobrinha querida, tá aqui desejando saúde, paz, felicidades aí pro senhor. Que o senhor continue sendo, né, essa pessoa tão especial na vida dela. Que Deus abençoe aí, lhe dê muitas alegrias e que o senhor possa viver um novo ciclo recheado de bênçãos com a família aí do ladinho, desejando muitas coisas boas pro senhor, tá? Beijo, tio João, tudo de bom, com amor e carinho da sua neta Elisângela, né, da sua afilhada Elisângela, tudo de bom. Fala, Elisângela, você voltou
0: amanhã,
1: aqui, meu amor?
0: De amanhã vai ter muita mandioca pra descascar pra fazer aquela farinhada.
1: Ah!
3: Oi, padrinho João!
1: Ela tá lá, trabalhando, descascando mandioca pra fazer aquela farinhada, porque farofa é bom demais, né, Pipi? Farinha de puba gostosa, ó, pode mandar pra gente. Ó, beijo aí pro tio João, que haja uma festa bonita aí pra ele. Pipi, vamos já rodar a música que ela pediu pra ele? Luz Divina com Roberto Carlos, vamos lá!

0: Ela gostou do carinho do coroa, Pips. Você é o coroa? Você é o velho da lancha, né? Ô, Pipi, a Marirandi apareceu! Aí, ó. Você ficou fazendo ele esperar lá na porta da IBC, Marirandi. Dadinho, pegou sol, pegou chuva, tá lá com a malinha dele, com o pangaré dele, todo xoxo, Marirandi. Tadinho do bichinho. Brincadeira, Marirandi. Ela falou assim, Didi, eu ainda quero ir este ano, vou ver se vai dar certo. Porque já era pra ter ido. É, mas pode falar com o Pipi que ele pode me esperar na porta que eu vou sim. Pipi, então pode. Agora ele pode tirar seu cavalinho da chuva. Beijo, Marirandi. Beijão, linda. E ó, ela falou que é pra gente cantar, Pipi. Parabéns pra Giovana Cristina lá do Pará. Menina, quanto tempo, né? Nunca mais ela apareceu aqui. Mas vamos lá. É, vamos celebrar, Giovana. Oi, Giovana Cristina. Tudo bom, linda? Saudades de você. É, Marirandi tá aqui no ponto de encontro desejando muita saúde pra você. Desejando tudo de bom e que essa data se repita por muitos e muitos anos. Felicidades com amor e carinho da Marirandi pra você, Giovana. Saudades, viu, de ter você aqui dando um oi pra gente. Espero que você esteja bem, que você tenha um ciclo aí renovado de alegrias e de muita paz. E seguimos aqui. Deixa eu ver, Mari Facidanta Gorda Santa Catarina.
1: Bom dia, minha amiga. Bom dia, Pipi. Bom dia.

0: dia,
1: bom dia,
0: ouvintes da Rádio Nacional da Amazônia.
1: Rádio Nacional.
0: Rádio de pilha distante, onde você estiver. E onde você estiver, escolha seu tempo. Seu tempo é precioso, seu tempo é você quem faz. Não diga eu não tenho tempo, porque o tempo não espera você. É igual aquela brincadeirinha que eu me lembro que eu brincava quando era criança.
1: É um trava-língua.
0: O tempo pediu por tempo, quanto tempo o tempo tem. E o tempo respondeu, não tenho tempo por tempo. Olha só, até a musiquinha lá atrás já ensinava e falava para nós sobre o tempo. Estou falando assim, porque eu estou caminhando, mesmo assim, dando um bom dia para vocês. E façam o seu tempo.
1: Isso
0: é o que eu
1: aí.
0: desejo para todos vocês, ouvintes. E aqui quem está falando é a Mari Cassinha da Gorda, Santa Catarina.
1: Uhul!
0: Ei, se puder, bota o musicão para nós aí. Bota Pra Ser Feliz com Daniel.
1: Pra ser feliz.
0: É para todos vocês.
1: Tá
0: Muito
1: bom,
0: obrigada.
1: Minha linda, obrigada. E ela trouxe, né, então, esse trava-língua, né? Tire um tempo do seu tempo para passar um tempo com o dono do tempo enquanto há tempo. Vamos, gente, quem consegue? O dela é mais difícil, né? Deixa eu ver, ó. É porque ela escreveu, mandou hoje um outro, mas esse é mais fácil, ó. Vamos ver o dela.
0: Seu tempo é precioso, seu tempo é você quem faz.
1: Não
0: diga eu não tenho tempo, porque o tempo não espera você. É igual aquela brincadeirinha que eu me lembro que eu brincava quando era criança. O tempo pediu por tempo, quanto tempo o tempo tem. E o tempo respondeu, não tenho tempo por tempo.
1: Ah,
0: Olha só.
1: Não tenho tempo por tempo. Mas, ó, tire um tempo do seu tempo para passar um tempo com o dono do tempo enquanto há tempo. Bora lá, quem faz esse trava-língua? Quem consegue? Tire um tempo do seu tempo para passar um tempo com o dono do tempo enquanto há tempo. Quem vai conseguir fazer esse trava-língua? Tire um tempo do seu tempo pra passar um tempo com o dono do tempo enquanto há tempo. Ah, e aí, Pipis? Você não consegue? Ah, vou desafiar aí quem conseguir. Vamos lá. Tire um tempo do seu tempo pra passar um tempo com o dono do tempo enquanto há tempo. Bora, gente! Valerinha! Ó, Pipis, tem bolo mesclado pra gente! Uhul, Valerinha!
2: Tudo bem?
1: Como vai?
2: Bom dia, meu rei.
1: Bom dia, meu rei.
2: Então, aí está um bolinho para vocês tomarem um cafezinho, né?
1: E é bolo mesclado.
2: Apesar que já tá mais tarde, mas daqui a pouco tem que fazer um lanchinho, né?
1: Isso.
2: Antes do almoço.
1: Pipi gosta.
2: Então, Didi, tudo bem com vocês?
1: Tudo certo.
2: Uma ótima... Que dia é hoje, Didi? Ai, meu Deus do céu.
1: Hoje é terça. Quarta. Eu
2: tô
1: também
2: perdida,
1: já tava quarta. Hoje é terça.
2: Ah, Didi, gostaria de deixar aqui meu carinho, meu abraço para todos os ouvintes, sem exceção, é claro, né? Meninos, meninas, as meninas do grupo Mulheres Punk, todos os aniversariantes, que eu só sei de uma, que eu gostaria que você cantasse parabéns hoje para Lívia Cassiane, né? Completando 16 aninhos,
1: isso,
2: que é a filha da nossa querida
1: Edna
2: Alves. E os demais aniversariantes. Ai, Didi, eu quero fazer as pazes com o meu rei. Ai, Didi, pra isso, eu gostaria que ele gostasse, rodasse a música Volte, Amor.
1: Vamos,
2: Antônio Marcos, é pra nós.
1: Você vai voltar?
2: Pra desazedar o pé do frango, né?
1: Ah, é?
2: Desazedar.
1: Azedou o pé de frango.
2: Que isso? Eu nunca vi isso, não. Nunca ouvi essa palavra da língua portuguesa, desazedar.
1: É
2: para desazedar o pé do frango. Então, volte, amor.
1: Volte, amor.
2: Beijo, Didi, para você, pro meu rei, para todos os ouvintes, todos os aniversariantes, todos que estiverem lá longe, na mata, lá onde não tem um sinalzinho para te mandar um alô. Enfim, não tem energia, receba aqui o meu forte abraço, meu carinho. E que Deus abençoe a todos nós, tá bom?
1: Tá
2: Beijo,
1: bom.
2: Filha, te amo.
1: Meu
2: é um
1: Deus!
2: Bolinho de cenoura com chocolate, tá bom?
1: Pipi já colocou a música? Deixa ele rodar.

0: Eita! Pronto, Pipi, já fez as pazes, vai voltar. Pronto, cadê o Breno pra contar a história agora do retorno? Eita, mas vamos... Aí teve algum momento que falou que a Flor murchou, sei lá. Pipi falou, não tô murcho não, Didi. Eu não aguento esse Pipi. Eita, Valéria. Beijo, meu amor, e parabéns, né? Pra sobrinha da Nildinha e também pra filha da Edna Alves, a menininha Livinha. Opa! Um beijo carinhoso pra vocês, aniversariantes maravilhosas. E obrigada por você também, Valerinha, por ter participado aqui, tá? É, e eu também tô aqui com a André Luiz, lá de São José dos Campos. Bom dia, Edileia. Bom dia, Pipi. Didi, mande aí um feliz aniversário pra minha grande amiga Renata Flávia, que faz aniversário hoje. Ah, então vamos lá, desejar parabéns aí pra ela, Renata Flávia, diferente, né? Oi, Renata. Renata Flávia, como vai, querida? Seu amigo André Luiz está aqui na Rádio Nacional, no programa Ponto de Encontro, para desejar muita saúde, muita paz, realizações, que você tenha toda energia para você ter um novo ciclo recheado de bênçãos e que você venha ter um ano incrível de aventuras, muita amizade, muito amor das pessoas que te amam, tudo de bom, que seja aí um dia esplêndido e maravilhoso do seu amigo André Luiz, tudo de bom aí pra você, Renata Flávia, opa! E aí ele oferece a música do Raul Seixas, MDC, temos essa música, Pepes? Pipi vai procurar aqui, André Luiz. Grande abraço pra você, tudo de bom. Adeilto de Presidente Jânio Quadros na Bahia, ele tá aqui. Bom dia, Edileia, bom dia, pão de encontro. Oi, amigo, tudo de bom aí pra você. Um grande abraço, tá certo? Rosângela, bom dia, minha amiga.
1: Bom dia, minha amiga Edileia Martins. Bom dia, opa. Pipis. Bom dia, ponto de encontro. Cheguei, Brasil. Eu, Rosângela Oliveira, aqui de Rio Branco, Acre, tô marcando o meu ponto para eu não pegar falta, amiga.
0: Ela tá te
1: esperando.
0: Tô aqui
1: só marcando minha audiência. Tô na escuta. Tô ligada aqui no 220. Mulher, eu já tô só o ouro. Tô só o ouro. Pipi, eu vou te pegar na saída, tá? Eu vou pegar ele na saída, Dilé, porque ele tá me chamando de pé inchado. Ele quer que eu seja do
0: Abelhau. Ele quer te enganar.
1: Pipi, eu não sou da cachaça, não, Pipi. Eu não sou da cachaça, não. Eu sou da psicóloga, da terapia da psicóloga, uma vez na semana, Pipi. E tu quer que eu seja do Abelhau, Pipi? Eu vou te pegar na saída, Pipi. Eu vou te dar uns catiripapos. E eu já vou ao Brasil. Porque eu tô revoltada com o Pipi. Pipi, eu vou no jato enigmático aí. Eu vou
0: jato
1: te pegar
0: enigmático.
1: Na saída, Pipis. Rapaz, quer que a gente seja do Abelhau? Não,
0: do Abelhau.
1: Pipis, eu não sou do Abelhau, não. Amiga, eu já tô só o ouro. Só o ouro. Dia linda! Já vou, Brasil. Abraço pra você, Edileia. Abraço pro Pipi. Abraço pra todos os ouvintes. Que Deus abençoe. Tchau, Brasil.
0: Tchau, minha amiga. Isso, e o Pipi falou que vai te enganar, Rosângela. É. Tem duas. Olha esse macho velho. Ó, pensa que ele é bobo. Ha! Fica de olho na Rosângela pra esse macho velho. Ô, Rosângela, mas achei engraçado você falando, né, do Abelhau. Porque seu pé realmente tá inchado, igual quando uma abelha pica o pé da gente. Gente, não sei se vocês já tiveram essa experiência de ser picado por uma abelha. É, o pé fica inchado, a mão fica inchada, o pé fica inchado. E olha, eu tive uma vez, uma abelha me picou, Rosângela, que o meu pé ficou exatamente parecido com o seu, do jeito que tá aí, viu? E, gente, como dói. Nossa Senhora, uma ferroada de abelha. Não desejo pra ninguém, gente. É ruim demais. Fala, meu. Será que é a Lene ou será que é o Valdomiro Chaves? Vamos ver, quem será?
2: Bom dia, minha linda. Tudo bem com você? Comigo tudo bem? Tudo. Gostaria de ouvir a amor, Cristian Neve. Cássia no Quintal.
0: Tá bom.
2: Com muito carinho, ofereço para minha filha Letícia, minha filha Vanessa, meu netinho Tiaguinho.
0: Opa!
2: Minha mãe Odete, meu esposo Evaldo.
0: Oi,
2: meu irmão Valdomiro, que ele gosta muito dessa música. E ele não perde seu programa.
0: Ele é um carinho.
2: E oferece para minhas outras irmãs, para todos os amigos e amigas. E oferece para todas vocês da rádio, minha linda. E seja um bom dia.
0: Bom dia, amo quando ele participa aqui. Quando ele fala de Dio, cheiro com sabor de morango. Beijo, Leninha. Um beijo também pro seu esposo, Evaldo. É a Lene, é Marlene o nome dela, mas ela falou pra gente chamar ela de Lene. Beijão, meu amor. Fazer assim, Pips, achou a música do Raul? Então vamos curtir, André Luiz. Grande abraço. E ó, continuo daqui a pouco, gente, com as mensagens. Obrigado.

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2: Oi, oi, gente amiga deste nosso programa que hoje tem bons motivos para estar de olho na previsão do tempo e na política. Isso porque, como diz o bordão, aspas, a política muda como as nuvens. Ou política é como nuvem, você olha agora e está de um jeito, olha de novo, já mudou, fecha aspas. A frase é comumente atribuída a figuras históricas brasileiras como Tancredo Neves, mas também muito atribuída ao político e banqueiro mineiro Magalhães Pinto. Mas a nós aqui no Viva Maria interessa muito mais o sentido da frase, que compara a inconstância, a rápida mudança de rumo e a imprevisibilidade das alianças e dos acontecimentos políticos ao movimento inconstante das nuvens no céu. Só que neste 14 de outubro, os olhos da população brasileira estão voltados mesmo para as cúpulas do Congresso Nacional, mais precisamente para a Casa Legislativa do Senado, porque é lá que, segundo a previsão do tempo, deverá acontecer a votação da PEC do fim da escala 6x1 em primeiro turno. Sabemos que há mudança dos ventos em curso, mas num cenário que contraria toda e qualquer previsibilidade, por força inclusive da proximidade do segundo turno das eleições 2026, melhor é esperar para ver. Enquanto isso, vamos saber da meteorologia. Se contrariando os humores acirrados da política, nós haveremos de ter bom tempo neste 14 de outubro. Desde já, meu abraço para toda a equipe do IMET, que participa diariamente da programação da nossa

0: nossa emissora com a previsão do tempo. Agora, 14 de outubro, para quem não sabe, é o dia do meteorologista. E quem vai nos ajudar nesta celebração é a nossa querida amiga climatologista Francis Lacerda. Ela que está lá em Recife e trabalha no Instituto Agronômico de Pernambuco. Hoje é o dia do meteorologista, mas muita gente confunde com climatologista. Queria saber de você qual a diferença entre essas duas áreas.
1: Mara, basicamente o meteorologista ele tem uma formação na área de meteorologia, ou seja, a formação dele geralmente é um bacharelado em meteorologia. E o climatologista é um profissional que pode ter ou não essa formação na área de meteorologia especificamente. Ele pode ter também em outras áreas do conhecimento. Ele pode ser um geógrafo, ele pode ser um engenheiro, não é, que fez um mestrado, um doutorado na área de meteorologia e que trabalhou durante essa especialização com informações meteorológicas ao longo de um tempo. Qual é a diferença principal? É que o meteorologista trabalha com essas variações do tempo em nível do cotidiano, né, em nível de dias, e o climatologista ele vai trabalhar com essa história do tempo, né? Então é como se fosse o conjunto da obra. O climatologista trabalha mais com o conjunto da obra, ou seja, com as séries históricas que contam a história do clima, e o meteorologista ele volta a sua atenção, seu foco para o cotidiano, ou como essas variáveis se comportam ao longo de dia ou de dias, para fazer uma previsão do tempo. Mas esse mesmo meteorologista também pode ser especializado nas duas coisas e também fazer a previsão climática e dar conta de estudos climatológicos. Então, esse basicamente a diferença entre o meteorologista e o climatologista.
0: Bom, em tempo de mudanças climáticas, eu queria aproveitar a data para reforçar o nosso compromisso em evitar os eventos climáticos extremos que, tanto no sul do Brasil como agora no Pantanal, comprometem o nosso bem viver e ameaçam também a nossa sobrevivência, né?
1: E em tempos de mudanças climáticas, né, Mara, nós estamos aqui para aproveitar e dar o recadinho, reforçar o nosso compromisso, que é esse profissional da área de meteorologia, às vezes muito sobrecarregado, é um profissional que também tem atualmente tem um salário muito defasado, né? E o meteorologista é aquele que está sempre alerta. O meteorologista, ele é como um médico. O médico tem os seus plantões, né? O meteorologista também não pode dormir. Tem que ficar ali com cuidado, olhando sempre os fenômenos e os movimentos atmosféricos. E é para isso que existem, né, ferramentas, modelos, radares meteorológicos. Mas se não for esse profissional da meteorologia, saber utilizar essas ferramentas e ter uma formação de 5 anos num bacharelado, em média, na área de meteorologia, às vezes uma formação dessa leva mais de uma década, né? Que se for o meteorologista e o climatologista, então ele leva mais um tempo aí aprendendo, né? Nos cursos, nas universidades. Então, uma formação dessa que passa quase praticamente 10 anos para você completar, e é um profissional que depois de, vamos dizer, que sai da academia, que ele começa a aprender. E agora, em tempos de mudanças climáticas, aí é que ele precisa aprender diariamente, porque esses fenômenos estão se ajustando a uma dinâmica, uma termodinâmica do planeta diferenciada, modificada, alterada pelos gases de efeito estufa, pelo aquecimento global. Então, é um profissional que não para de estudar nunca e que precisa estar sempre acompanhando esses movimentos da natureza. A gente é insone, não dorme, né? Principalmente quando os extremos acontecem. Mas aí nós estamos aí, não é, com esse cuidado, e eu saúdo a todos os profissionais da área de meteorologia e climatologia e mando também para eles, nesse momento, o meu abraço, o meu respeito e a minha saudação. Então, encerro aqui a minha participação nesse programa maravilhoso, deixando meu abraço especial e carinhoso para você, Mara, que tem sempre dado essa força para os profissionais da área de meteorologia, especificamente para os nossos projetos, os nossos estudos. Também destacar da importância que é, não é, a gente ter esse espaço na mídia, né, para que cada vez mais a gente possa popularizar esta ciência, a ciência meteorológica, a ciência

0: clima.
1: Ah, minha querida Francis, muita generosidade de sua parte. Agradecemos muitíssimo a possibilidade de contarmos sempre com os termômetros que você tem à mão para fazer previsões, inclusive sobre as mudanças climáticas e o aquecimento global causado pelo El Niño. Que ele nos dê uma trégua, minha amiga. Um grande abraço.
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0: 11:12 em Brasília e voltamos. A gente ouviu aí, né, a Maroca falando do dia do meteorologista, né, Pipes? Olha aí, vai chover ou não vai, hein, Pipes? Ai, ai. Ó, e aí ela até falou, né, dessa coisa de climatologista, né, qual é a diferença, né? É... que a gente acha que é a mesma coisa, né? Que previsão do tempo e previsão do clima é, são a mesma coisa. Não é, né? Tem uma diferença. A previsão do tempo procura indicar se vai chover, fazer sol, né? Se vai ventar nos próximos dias. Já estudos climáticos estudam os padrões, né? As mudanças que acontecem ao longo dos anos, né? E na Amazônia isso é super importante, porque são essas diferenças, né, especialmente, que faz a gente ver como a gente está tendo algumas questões climáticas, né? E principalmente é importante a gente entender o clima por causa da agricultura, por causa da navegação e da vida das comunidades lá em geral, né? Achei legal ela trazer isso pra gente entender, né, essa questão, né, de meteorologista e de quem estuda o clima, né? E hoje também é Dia Nacional, Pepe, da pecuária, né? Porque é uma data aí de importância para a criação de animais, né, para a produção de alimentos, né? Geração de empregos e economia brasileira, no sentido dos gados, né, Pepe? Os animais que produzem, né? Alimentos para nós, né? E faz com que a cadeia produtiva, né, tenha pessoas, empregados. E isso também faz com que a economia, né, faça aí o giro, né? É uma atividade, gente, que movimenta todo o nosso país, que gera empregos, que ajuda a colocar alimentos na mesa, né, dos brasileiros. Então, é um desafio, né, produzir no nosso país, né? Porque você tem que produzir alimentos e tem que respeitar os animais, tem que preservar as florestas. Isso é muito importante, né? Porque não é só derrubar a floresta para abrir um monte de pasto, né? Então, tem que respeitar os animais, preservar a floresta, cuidar dos nossos recursos naturais. Então, produzir e preservar precisam caminhar juntos. É isso aí. Então, pronto. Que bom. A gente tá aqui lembrando dessas datas. Quero já trazer aqui mensagem do seu Antônio Maria de Rurópolis, meu pai do mato. Como é que tá o senhor? O senhor tá bem? Tudo tranquilinho por aí? Espero que sim. Fala aí, seu Antônio. Olha, já fez música.
1: Bom dia, ponto de encontro, Clário. Rurópolis inteira já despertou.
0: Ó, Rurópolis tá animado.
1: Edileia recebe o abraço.
0: Sou eu.

0: Um dia vamos
1: aí,
0: festejar.
1: Quando a gente
0: bom
1: se une, né? Tudo faz sentido, né, seu Antônio? Um beijo pro senhor, meu lindo amigo, nosso personagem A Music, né? E ele trouxe mensagem, o Pipi já até colocou, ele, bom dia, minha amiga querida Edileia, bom dia, meus amigos e minhas amigas, ouvintes da nossa querida Rádio Nacional da Amazônia. Que a paz entre em cada lar nesta manhã, que a esperança renove nossas forças e que não falte amor no coração de ninguém. Edileia, meus amigos ouvintes, hoje eu quero convidar vocês a fazer uma reflexão sobre duas coisas que estão sempre conosco, mas que às vezes nos ensinam lições que a gente demora a compreender. Estou falando da mão esquerda e da mão direita. Olha que interessante, minha gente. A mão esquerda é diferente da mão direita. Uma tem seu jeito de agir, outra tem sua maneira de trabalhar. Mas apesar das diferenças, ela não vive em guerra. Não sente inveja uma da outra, não disputam para ver quem é a mais importante e muitos alimentam o desejo de destruir uma outra. Pelo contrário, quando uma precisa, a outra ajuda. Quando uma segura, a outra pode apoiar. E juntas trabalham para o bem de um único corpo. Que bela lição para nós, seres humanos. Se duas mãos diferentes conseguem trabalhar em harmonia, por que nós que temos inteligência, sentimentos e a capacidade de conversar, tantas vezes transformamos nossas diferenças em motivos para brigar? Brigamos por causa de opiniões, por causa de política, por causa de religião.

0: religião e até por palavras que poderiam ser resolvidas com uma boa conversa. Às vezes deixamos de falar com o irmão, viramos as costas para um amigo e até perdemos a paz dentro da nossa própria família porque alguém pensa diferente de nós. Mas minha gente, pense comigo, será que precisamos concordar em tudo para vivermos em paz? É claro que não. Cada pessoa tem sua história, sua maneira de enxergar o mundo e suas razões para pensar como pensa. Respeitar o outro não significa abrir mão daquilo que acreditamos. Significa compreender que ninguém precisa ser igual a nós para merecer dignidade, carinho e respeito. Afinal, a diferença precisa ser motivo de divisão. Ela pode ser uma oportunidade de aprendizado. Aliás, a diferença não precisa ser motivo de divisão, né? E sabe o que mais me chama a atenção nessa história das duas mãos? É que nenhuma delas precisa deixar de ser o que é para trabalhar em união com a outra. A mão esquerda continua sendo sua esquerda, a direita continua sendo sua direita, mas as duas compreendem, cada uma à sua maneira, que fazem parte do mesmo corpo. Ah, se nós aprendêssemos essa lição, se em vez de apontarmos o dedo para condenar, estendêssemos a mão para ajudar. Se em vez de espalharmos palavras de ódio, espalhássemos palavras de carinho. Se em vez de levantarmos muros, construíssemos pontes para as próximas pessoas. O mundo não precisa de mais gente querendo ter razão a qualquer custo. O mundo precisa de gente disposta a ouvir, compreender, perdoar e estender a mão a quem precisa. E você, minha querida Edileia? Você que está aí do outro lado do rádio, já parou para pensar nisso? Se a mão esquerda e a mão direita, mesmo sendo diferentes, conseguem trabalhar juntas pelo mesmo corpo, por que nós não podemos trabalhar juntos por um mundo melhor? Fica aqui essa reflexão para acompanhar o nosso dia. Que Deus nos dê sabedoria para aceitar as diferenças, humildade para reconhecer nossos erros e amor suficiente para não transformar em inimigo aquele que simplesmente pensa diferente de nós. Um grande abraço à minha querida Edileia e a todos os amigos e amigas que estão sintonizados na Rádio Nacional da Amazônia, levando essa companhia tão bonita para os lares, as comunidades, os rios e os rincões do nosso Brasil. Eu sou Antônio Faria, aqui de Rurópolis, no Pará, deixando para vocês essa mensagem de bom dia e nunca se esqueçam, duas mãos diferentes podem trabalhar pelo mesmo corpo e pessoas diferentes também podem caminhar juntas pelo mesmo ideal, o de viver em paz, com respeito, solidariedade e amor. Fiquem todos com Deus, recebam meu carinho fraterno e tenham um dia abençoado. Bom dia, Edileia, bom dia, Brasil. Gente, que reflexão legal, né? E boa, né? Ô, seu Antônio, você arrasou muito, viu? Né? Refletindo sobre isso. Olha, muito bom. Gostei do que você trouxe para nós, viu? Um grande abraço para o senhor. Que consciência, que consciência. Beijão carinhoso para o senhor. Vani, ela falou, parabéns, Edileia, você resumiu direitinho sobre a pecuária. Beijão, hein? Olha, muito bom. Ó, Edi Amarantes falando aqui, seu Antônio Farias, Edi, sempre pontual nas palavras, né? Ele arrasou nessa mensagem, né, Edi Amarantes? Muito bom! Bom dia, Edileia! Como está você e o Pipi? Passando aqui para deixar um alô para todos os ouvintes sintonizados. Didi, aqui tá um calor insuportável. Tem dois sol para cada um. Beijos! Eita, menino! Vou contar para você que aqui não tá tão diferente, não, viu? Ai, ai, por isso que Pipi tá lá, sempre na rede, balançando. É, coloca o ventilador lá pra ver se o negócio, né, Pips, fica livre, leve e solto. Valéria, meu amor, tu voltou?
1: Desde que deixei você, e começou pra mim a solidão. Ixi. O mundo aqui se resume nas lembranças dos dias mais felizes do nosso amor. Ah, a rosa que você me deu, eu ainda guardo, mas deve ter murchado entre as páginas de um livro, que eu não consigo mais ler.
0: Pipi, Caiabi! Ah, foi essa parte da flor, né? Ixi, Pipi! Aí foi isso, Pipi falou assim, não tô murcho, não, tô aqui. Né, Cursina! Bom dia, minha linda! Beijo carinhoso. Cursina que tá aqui. Bom dia, Dileia. Bom dia, Pipi. Bom dia! Beijão pra você. Olha a Nise aqui, gente. Fala, Nise.
2: Bom dia, Dileia.
0: Oi, meu amor.
2: Estão por aí?
0: Tudo
2: por
0: bem?
2: Aqui, tá tudo bem, graças a Deus. Tô na escuta do programa, manda um alôzinho pra mim aí.
0: Tá,
2: é a Anísia da Piscina Chiquelias.
0: É a Anísia, gente, da Piscina Chiquelias. Beijo. Anísia, você tá acompanhando essa história do Pipi da Valéria? Meu Deus do céu, a flor murchou, Pipi. Aí ele fala, não, Didi, eu ainda tô aqui, não tô murcho, não. Então não, então tá. O Nonato tá aqui, ele falando assim, oi Edileia, aqui é o Nonato, do Brejinho, município de Formosa da Serra Negra. Manda um alô pra mim, tô sempre ligado aí na Nacional. Pipi, ele quase não vem aqui pra pedir música. Então vamos tocar uma música pra ele, que é o KLB. A dor desse amor, só pra ele curtir? Então daqui a pouquinho, Nonato, só aguenta aí que eu ainda vou falar com mais um cadinho de gente aqui, ó. A Maísa, de Alto Alegre do Pindaré, tem recado pra mamãe dela e pro papai. Dona Antônia e seu Raimundo, fala, Maísa,
3: bom
0: querida.
3: Bom dia, Dileia, que é a Maísa Alto Alegre do Pindaré, que é o recado da minha mãe, Dona Antônia e seu Raimundo, lá no interior de Grapelharia. Por aqui nós estamos todo mundo bem, graças a Deus, viu, mãe? Quando ela tiver vontade, a senhora manda um recado para nós. Espero que vocês estejam bem aí.
0: Ô, neném.
3: Viu? O Bruno tá para a escola. A Ana foi buscar a menina dela agorinha. Aí nós estamos aqui, por aqui.
0: Ah.
3: Viu? Não se preocupe não, nós estamos todo mundo com a orelha na cabeça.
0: Que
3: tá bom.
0: Bom? Graças a Deus.
3: Quando tiver oportunidade, a senhora manda um recado para nós, viu? Como é que vocês estão por aí, estão com a orelha na cabeça.
0: Então,
3: viu?
0: Espero que sim, né, Pips?
3: Por aqui nós estamos bem, tá bom?
0: Ixi.
3: Mas fique com Deus, se cuidem, tchau e um cheiro.
0: Tchau e um cheiro, meu amor. Dona Toinha, suas orelhas estão aí, né? E o seu Raimundo também? Espero que sim. Beijo, meus amores. Ela tá dizendo que tá tudo bem. E vamos seguindo. Quando puder, vai lá conversar com eles. Grande abraço, minha flor mais bela. Deixa eu ver, eu acho que é a Dona Cícera, gente.
4: Oi, bom dia.
0: Bom dia, Dileia.
4: Bom dia, Rádio Nacional. Bom dia para todos que trabalham na Rádio Nacional. Eu falo aqui de Agricolândia, no Piauí. Quero oferecer a música do Amado Batista, Folha Seca, para minhas amigas da Mulheres Pães. Para todos que ouvem a Rádio Nacional. Abração,
0: Dona Cícera.
4: Oi, Domingas, Valéria, Isabelzinha, bom dia. Maria Irandi, Jaira.
0: Oi, Jaira.
4: Corsina, bom dia. Bom dia para todos.
0: Tá fazendo farra na rádio, né,
4: cada um de nós. Bom dia, bom dia. Espero que você esteja. Vá me ouvir aí na Rádio Nacional. Domingas, bom dia, minha querida.
0: Bom dia, Dona Cícera. Ah, Dona Cícera, esse povo fica fazendo farra na Rádio Nacional, né? Rindo. Bom dia, minha flor. Obrigada pela participação. Ó, Leninha, que mostrou ontem, né? Zé Chico brincando, gente. Daqueles brinquedinhos de parque, gente. Ó, Zé Chico. Bom dia, Leninha.
5: Oi, Didi. Bom dia, bom,
0: bom dia.
5: Quero mandar um forte abraço para você, para Pipi.
0: Opa.
5: Forte abraço para José Francisco do Corvo do Mutum, Primo Roberto, Divina
0: Roberto.
5: Raquelzinha, Laurita, Reginaldo, Natan Freitas, Sebastião Dantas, Esley, Eva no Corvo do Mutum, Ilza Naí e todos os ouvintes.
0: Tá
5: um forte
0: certo.
5: Abraço para você, Didi.
0: Forte abraço, Leninha. Tudo de boa aí. Manda abraço também pro meu amigo Zé Chico. Diga que ele tá muito elegante aí nas fotos com você. Coisa mais linda. Um beijo para vocês, queridos. Israel Jesus, Carlos, como é que você está? Ele, bom dia, minha amiga linda do meu coração, Edileia Martins, tudo bem com você? E um bom dia para todos que estão aí acompanhando o Ponto de Encontro. Sou Israel Jesus, seu amigo de todos os dias. Didi, hoje é o dia

Brandão por trazer aí essa data, né, pra gente falar aqui, tá? Um beijo. E tá tudo bem? Tá tudo certo? Israel também tem uma rádio, gente. Beijo pra você. Giovana Cristina, linda, aniversariante. Ela Didi, estou aqui te ouvindo pelo aplicativo. Estou bem, graças a Deus, colhendo mais uma flor no jardim da minha existência. E qual música você quer ouvir, Giovana? Conta pra gente. Giovana, então, mais uma vez, parabéns, minha linda. Muita luz, muitas realizações pra você. Que vem aí um ano novo bem feliz. Que você viva grandes alegrias, viu, Giovana? Paz, harmonia e saúde também, que é bom demais. Um beijo, menina linda. Tudo de bom aí pra ti, querida. E se você quiser, pede aqui uma música que você vai, a gente roda pra você com todo carinho. E agora a gente vai rodar pro Nonato, né, Nonato? Um beijo, KLB, a dor desse amor.

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0: 31 minutinhos aí, Brasília. Ó, Gelmara Cristina, parabéns pra você, meu amor. Breno, fala aí, Breno. Quero te ouvir. Ele é aprontando com o Pipi também.
1: Bom dia, minha amiga de Leia Martins.
0: Opa!
1: Bom dia, Pipi. Ô, Pipi. Você já conseguiu arrumar o consultório lá do seu boi lá, que é de lá, eu não sei se você sabe, mas lá na fazenda do Pipi agora tem consultório por boi agora fazer consulta. Ele chega lá no consultório do boi, aí vai perguntar pro boi assim, o que é que acontece comigo que eu não tenho sorte no ar? Aí o Bob do boi vai lá e responde lá, vai dizer pra ele que segundo a tradução que nós conseguimos adaptar, o boi quis dizer que ele não tem sorte porque ele só escolhe as erradas, ele tem que escolher a pessoa certa.
0: Ah.
1: O boi indica isso a você, é o conselho que ele dá a você, rapaz, esse boi conselheiro que você tem, Pipi. Eu não sabia que você tinha boi conselheiro na sua fazenda, não sabia dessa não. Mande aí pra Rosângela que tá com o pé inchado. Tá melhorando, ela tá melhorando, Adilete. Tá melhor. Um abração pra ela aí. Mas ela disse que não bebeu, não. Ela falou.
0: Ela não bebeu, não.
1: Ela disse que foi outra coisa que aconteceu, menino. Não foi bebida, não, viu, Pipi? Você tá dizendo que ela bebeu. Não foi isso, não, rapaz. Foi isso, não. Bom dia também pra. Para Milena, bom dia para Maria Irandi, para Nildinha, para Valéria também. Um bom dia para todos que estão aí na sintonia. Uma boa quarta-feira, muita alegria para todos e tudo de bom nesta manhã boa e maravilhosa. E espero, Adilete, que você.

0: tenha aproveitado muito com a sua mamãe lá também.
1: Ah, sim, com
0: Mais uma vez,
1: certeza.
0: parabéns para ela, muitos anos de vida, saúde e felicidade, tá bom? Tudo de
1: Abreu!
0: bom!
1: Valeu,
0: Valeu!
1: meu amor! Tudo de bom pra você. Realmente aproveitei, levei bolinho, né? Cantei parabéns, ela gosta disso, viu? Obrigada, meu amor. E é isso, ele contando aí que o Pipi agora tem até consultório pro boi. Gente, Pipi, que chique. Aí você fica dando conselhos pros bois, né? Você fala assim: então, meu amigo, tudo bem. Ela é uma vaca, não se preocupe. Ah, seus bois são todos numerados, direitinho, né? Para eles não se perderem. Olha, ó, é porque no consultório o Pipi dá conselhos para os bois, para eles não ficarem tristes. Que chifre é coisa que coloca na cabeça, não é, Pipis? É isso. Quando eu falo para você, Didi, que azedou o pé do frango, minha amiga de Leia, porque essa paixão entre a Valéria e o Pipi já não é mais a mesma. O que foi que aconteceu dessa vez? Será que ele se vingou, né? Porque os dois vinham tão bem. Não, mas a Valéria hoje já fez a música de pazes, né, Pipis? É, não, agora tá tudo bem, né, Pipis? Agora, o Claudinho que é o problema. Em breve haverá a segunda parte dessa história romântica que terminou com que não terminou com final feliz. Ah, tá bom. Pelo menos nós acabamos de ouvir ainda. Existe ainda amor no coração da Valé, viu? É isso, já houve as pazes. Beijo, menino. Beijão pra você. Obrigada por trazer aqui sua brincadeira, por trazer brincar com a gente dessa forma tão gostosa. Lucimar de São Félix do Xingu, como é que
2: Bom
1: você está, meu amor?
2: dia, Didi. Tire um tempo do seu tempo para passar o tempo com o dono do seu tempo. Bom dia.
1: Ah, ela fez o
2: Didi, eu quero
1: trava-língua.
2: aproveitar e mandar um alôzinho para todas as mulheres do grupo Mulheres Pães. Bom dia.
1: Ah, bora lá, gente. Ela fez o trava-língua. Quero ver se você também consegue fazer aí o trava-língua, né? Da Mari que ela trouxe hoje, né? Tire um tempo do seu tempo para passar um tempo com o dono do tempo enquanto há tempo. Tire um tempo do seu tempo para passar um tempo com o dono do tempo enquanto há tempo. Vai lá, gente. Quero ver se você consegue fazer o trava-língua rapidão desse jeito. Esse trava-língua, hein, Pips? Mari, encanto do Buriti no Piauí. Bom dia para você, querida. Tudo de bom aí? Bom dia para Raimundinho, para Ana Clara e Débora, para toda a família. Edileuza de Teresina, como é que tá tu, mulher? Grande abraço para ti. Será que o povo consegue, Pipi, fazer o trava-língua? Vamos lá. Quem és tu?
3: Bom dia, amigos do programa Ponto de Encontro
1: Olá, bom dia.
3: Nacional da Amazônia. Eu quero encontrar a pessoa certa, uma pessoa ideal para minha vida.
1: Olha,
3: Meu nome é Tibúrcio, eu
1: Tibúrcio.
3: moro aqui no município de Aprano. Meu WhatsApp é 87981 42 e 68 72. Sou de cor branca, olhos castanhos, 51 anos de idade.
1: Aonde,
3: E
1: moço?
3: aguardo a senhora da Nacional da Amazônia, o contato das pessoas, das mulheres. Bom
1: Ah,
3: dia, tudo
1: bom
3: bom?
1: dia, Tibúzio. Tibúzio tá querendo encontrar uma namorada, gente. Do Eurípides? Ah! Ai, ai. Então tá. Eita. Ah, Mari quer que eu leia a mensagem. Abençoado seja o nosso dia. Que seja de Deus para Deus e, acima de tudo, com Deus. Ah, também é um trava-língua, né? Beijo, Mari. Mas é a do tempo, consegue? Fala aí. E o Tibúcio, gente, ele quer fazer amizades. Quem quiser ir, contato ou amizades com mulheres. Eu acho que ele quer casar, né, Pepes? É romance que ele quer, né? Ah, com a gaúcha? Eita. E a Cláudia também tá aqui. Bom dia, Didi. Bom dia, tudo bem? Graças a Deus.

0: Deus passando aqui para desejar uma ótima quarta-feira. Cláudia, de Pixuna, no Pará, é isso? Beijo, minha linda, tudo de bom aí para você. Fala, seu Enéas.
1: Bom dia, minha amiga Edileia. Com
0: bom
1: muita
0: dia.
1: Saudade de meu amigo Pipi, mas
0: cutuca,
1: da senhora.
0: Campeão.
1: Meu amigo Pipi, almocei. Primeiro tomei meu remédio, minha casquinha de pau. Meu amigo Pipi, não esquece não, meu amigo Pipi. Quando o senhor vinha lá do... Quando o senhor vinha lá do Xingu, o senhor traz umas casquinhas de pau para mim, meu amigo Pipi. Oh. Que Deus abençoe o senhor. Fica com Deus, mas minha amiga Edileia. Manda uma luzinha aí para Deus Dete Barro, Maria Arondi, Nelson Bipitanga, Bahia, Raimundo Silva, senhor Antônio Horácio do Oeste, minha amiga Nidim Porongatu, Roseli Mato, Cleonice Santo, Bastião Danta, Francisco Estrela, meu irmão Albino em Brasília, Natan lá em Minas Gerais. Minha amiga Dilé, se a senhora puder, toca com Milionário Zé Rico, Coração.
0: Coração. Ah, vamos ver. Pipi vai ver se tem aqui. Aí, qualquer coisa, a gente já deixa aqui pra rodar. Tá, seu Enéas? Cutuca, campeão! E Pipi, ó, pra você levar umas cascas de pau pra ele, hein? Ó, você vai lá direitinho, Pipi. Ó, muito bom. Deixa eu ver a Dona Nilzinha, nossa nutricionista! Oi!
2: Bom dia, Guilherme. Deus abençoe seu dia. Que a Nilza de prevenção dá de certo. Um alô pra todos, 0 a 100, pra não esquecer ninguém. Alô, Divina Maravilhosa. Alô, Raquelzinha. Pois é, aqui na colônia, assim, ó. Gravando áudio e pimpiando, louvando a Deus. Piu, piu, piu, piu. E os passarinhos louvando a Deus, os pimpos louvando a Deus.
0: Uhum.
2: Chamando mamãe. Então é assim. Ele vai, e aí ele tá chamando a mãe dele. Mas é, piu, piu, piu. E louvando a Deus, alegre, sorrindo. Pois é, os passarinhos estão aqui, eu fui chegando aqui, eles voaram. Pois é. Estão aqui, alegre, comendo filé e louvando a Deus. Bora almoçar mais hoje, Adilene. Hoje nessa quarta-feira maravilhosa. Hoje é espinhaço de porco.
0: Ó, espinhaço de
2: porco. Cozinhado no molho, com bastante verdura, arrozinho, integral, feijãozinho no molho. Maravilhoso. Aí depois do almoço tem suco de açaí. Tem açaí, a laranja já foi bebida ontem. Tá?
0: Ah, hoje tem açaí.
2: Não tem laranja mais não, só tem suco de açaí.
0: Agora só açaí, porque o limão acabou, pois laranja é. Também.
2: Feta o pangaré de pipi, reúne-se aqui mais de hoje.
0: Ah.
2: Um abraço pra sua mãe bem apertado, um cheiro na bochecha.
0: Ah.
2: Aí, é. Um abraço pra todos. Alô, Marli de Altamira. Alô pra você, minha amiga.
0: Ah, então tá bom. Ô, meu amor, grande abraço, Dona Nilzinha. Ai, tô triste, Pipi, porque acabou as laranjas, acabou os limão. Aí agora só tem açaí. Não, mas ó, a gente toma de açaí também, né, Dona... Ô, Pipi, Dona... Dona Nilzinha, beijo pra senhora. Obrigada por sempre nos convidar aí pro seu almocinho, né? E a gente vai de avião agora. A gente vai... Pipi não quer ir mais de jegue, não. Quer ir agora de avião, de jatinho. É, pensa o quê? Que ele é chique, não é chique? Tá ficando metido, só porque agora tá ganhando mais por ir lá no Bode Seu Emílio. Deus darte, Barros, tudo
3: bom
0: bem?
3: Bom dia, minha amiga Edileia Martins, essa manhã de quarta-feira. Por aqui tá chovendo, Edileia. Muita chuva aqui em Minas Gerais. Você choveu ontem às 10 horas, a noite todinha chovendo. Tá fria aqui em Minas Gerais. Por aí tá chovendo em Brasília, Edileia Martins. Tila Martinho, programa aí pra mim, deixa eu tocar hoje aí pra mim, a música, né, a música com Daniel e Samuel, tá, Viúva Sem Nada.
0: Ah, Viúva.
3: Aí eu mando aí pra Maria Ferenti, pra Edinal, pra Regina, Lucina, Laurença, Divina, Delfina, mando também aqui pra minha amiga Kátia Rodrigues, Aparecido Rocha, Rosemilda, Maria Pimenta, Ana Jacareganga, Sônia, mando também aqui para minha amiga Nay Gomes,

0: também aqui para Nelson Macedo, Olinda Silva, Luiz Cabral, Alessandra Guiá. Quero mandar também aqui para meu amigo Nelson Marques, né? Também quero mandar para Sandrinha, Ana Francisa, Indo Brasil, R.R. Souza. E quero mandar também aqui para Raimundo Francisco, Raimunda, né? Rodo Michado, Felito, Pedro Ribeiro. E para minha esposa e todos que estiver ouvindo a programação Ponte Contra.
1: Beijo para Maria
0: nesta
1: José.
0: Nesta manhã de quarta-feira.
1: Opa!
0: Por aqui tá bom, Guilherme. Tá frio. Deus abençoe vocês aí.
1: Tá bom. Aproveita então, Deusdete. Aproveita esse tempinho, né, que tá mais friozinho. Deus deixa, ele é acostumado com calor, aí ele tá sentindo, né, essa parte mais fria. Mas, ó, vai dar certo. Se cuida, viu, Deusdete? Principalmente, você precisa cuidar da sua saúde, ó. Sua meta é fazer com que as taxas, né, do seu nível de colesterol fique estável para você ficar bem, viu, Deusdete? A sua meta é se cuidar, porque você é uma pessoa muito especial e você tem que cuidar da pessoa mais especial do mundo, que é você, viu? Você tem que falar assim: eu tenho que me cuidar da pessoa mais especial. Quem é a pessoa mais especial para você, Deusdete? Você mesmo. Então, tem que cuidar da saúde direitinho, tá? E cuida aí também da sua esposa, dos seus amados, daquela netinha linda que você mostrou ontem pra gente. Beijo, super especial. Viu, querido? Seu Antônio de Alvorada do Oeste, bom dia!
2: Oi, Guilherme Martini, bom dia!
1: Oi, bom dia!
2: Aqui é o Antônio aqui da região, aqui de Alvorada do Oeste, Rondônia. Guilherme Martini, estamos na sintonia do Ponto de Encontro. Nessa manhã de quarta-feira, hoje dia 14 de outubro de 2026, desejando tudo de bom para você, o Edilé Martini, que está apresentando o Ponto de Encontro, para o Pipi, que está na técnica edição, e para todos os ouvintes que estiverem na sintonia do Ponto de Encontro. Aí é o seguinte, o Edilé Martini, eu queria ver se tinha jeito de você pedir o Pipi, que está na técnica edição, para rodar uma música aí para mim, fazendo um favor.
1: Qual música?
2: O nome da música é Nossa Melodia Preferida, com as Marcianas.
1: Ah, essa tem,
2: oferecendo,
1: né,
2: a música para você, o Edilé Martini,
1: é boa,
2: que está,
1: né,
2: apresentando o Ponto de Encontro. O Pipi, que tá na técnica edição, e para todos os ouvintes que estiverem na sintonia, aí eu quero que você canta parabéns para Dana Eva, sua mãe, que fez aniversário ontem.
1: Ah, canto!
2: E para todos os aniversariantes do dia de hoje também, o Dilema, que deseja a sua mãe, a Dana Eva, felicidade, muitos anos de vida, que essa data se repita por muitos e muitos anos. E estamos aqui na sintonia do Ponto de Encontro. Boa, tá, Dilema? Valeu!
1: Ah, beijinho! Tudo de bom pro senhor, graça e paz, viu? Obrigada por lembrar da minha mãe, por desejar tudo de bom para ela. E por ser tão carinhoso aqui com a gente. Hoje eu não consigo rodar a sua música, mas ela vai ficar aqui guardadinha para amanhã. E eu quero mandar um alô também pro Francisco, lá de Campo Grande, Rio de Janeiro. Ele que me manda o jardim dele, as plantinhas dele. Olha, tem cactos lindos lá. Eu amo, viu, meu amigo Francisco? Que gracinha! Você gosta muito das suculentas, né? Olha, que lindas! Seu jardim da sua casa é muito fofo, viu? Obrigada por me oferecer o seu cantinho lindo. Fala, Patiolo!
3: Bom dia, minha querida Dileia. Como é que está você? Como que amanheceu o dia? Tudo bem, minha querida? Aqui nós estamos bem. Aqui é o Pachulo de Luca do Rio Verde, Mato Grosso. Nós estamos com saúde, graças a Deus.
1: Que bom.
3: Eu e meu anjo estamos faceiros, né?
1: Quem será o anjo? O nome faceiro, do anjo dele.
3: Boa, tranquilo. Como é que está você aí? Como é que está meu pipizinho aí? Bonito?
1: Meu pipizinho.
3: É, meninozinho, bom.
1: Apelido carinhoso.
3: Bom dia para toda a turma do Ponto de Encontro. Um abraço, um cheiro no coração de cada um dos meus queridos companheiros do Ponto de Encontro. E um bom dia para todos os locutores da Nacional. Bom dia para sua mamãe. Pois é, estamos bem, meu querido. Que Deus o abençoe você. Tá bom? Aqui, inquieto um pouco com você, né? Que Deus te abençoe, que Deus te dê muita saúde, que Deus te cubra de felicidade. Um abraço, cheiro no teu coração e um amor pequeno.
1: Obrigada, seu Patiolo.

0: pegando a saída, Mickey. Ele, você foi ensinar pra ele, Didi, que é pipizinho, agora ele não me chama mais de pipizão. Eita, gente. O seu Pacholo chamava o Pipi de pipizão. Aí eu falava, não, seu Pacholo, é pipizinho. Aí o Pipi, viu, Didi? Ele tem que me chamar de pipizão. Pipizinha pras gatinhas. Esse macho véi. Dona Marlene viu a foto da minha mãe e disse que ela arrasava os corações. Obrigada, Dona Marlene. Tenho que ir embora, gente. Até o Nacional Jovem.
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8: E agora seguindo com Gilberto Gil, aquele abraço, a música do Gil.
9: Este samba vai pra Dorival Caymmi, João Gilberto e Caetano Veloso. Vamos lá.

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1: Em Brasília, 12:30.
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1: Olá, muito boa tarde a você que nos escuta de todo o Brasil. Está no ar o Repórter Nacional, que tem hoje os seguintes destaques. PEC que acaba com escala de trabalho 6x1 pode ser votada ainda hoje no Senado, após quinta sessão de discussão. Base do governo pede que segundo turno da votação também seja nesta quarta. E mais...
3: CCJ do Senado aprova PEC da segurança, que mira facções.
4: Split Payment, mecanismo da reforma tributária, teria evitado fraudes da Carbono Oculto, diz secretário da Receita Federal.
5: Quatro homens são condenados por estupro coletivo contra menor de idade na Zona Sul do Rio de Janeiro.
6: Terceiro acusado pelo assassinato da Ialorixá e líder quilombola Mãe Bernadette é condenado a 28 anos de reclusão.
1: É tudo isso e muito mais aqui no Repórter Nacional, produzido pela nossa equipe de rádio jornalismo da EBC, Empresa Brasil de Comunicação. E nós estamos ao vivo nas emissoras da Rádio Nacional em Brasília, São Paulo, Rio de Janeiro, Amazônia, Alto Solimões, São Luís, Recife. E também nas emissoras parceiras de todo o Brasil com a nossa rede nacional de comunicação pública. Eu sou Daniel Ito e você acompanha agora as principais notícias desta quarta-feira, 14 de outubro de 2026.
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1: Lembrando que estamos no período de defesa eleitoral. Não serão veiculados conteúdos que possam caracterizar publicidade institucional para cumprir as normas de comunicação das instituições públicas. No defesa eleitoral que se encerra em 25 de outubro. Vamos então para a primeira notícia de hoje. O Senado Federal aqui em Brasília pode decidir ainda hoje, viu, o futuro de milhões de trabalhadores com carteira assinada em todo o Brasil. Os senadores devem votar a PEC que acaba com a escala 6x1, ou seja, acaba com aquela escala, né, de 6 dias de trabalho e 1 dia de repouso por semana. Vamos, isso sem afetar, claro, o pagamento de salários. Vamos conhecer mais informações agora sobre essa provável votação hoje com a repórter Sayonara Moreno, que está aqui ao meu lado no estúdio. Sayô, o que você conta? Muito boa tarde.
7: Muito provável, né, Daniel? Boa tarde para você e para quem acompanha a gente. Esse assunto, inclusive, pode ser já encerrado no Senado ainda hoje, caso seja votado aí, aprovado nos dois turnos, né? Uhum. Então a gente explica. Daqui a pouco tem a quinta e última discussão sobre o tema, que é obrigatória, antes da votação em primeiro turno no plenário do Senado, que também é hoje, né? Depois dessa discussão. Para ser aprovada, né? Para a proposta ser aprovada, cada turno precisa de pelo menos 49 votos dos 81 senadores. E a gente tem um outro detalhe, Daniel. A base do governo chegou a pedir um calendário especial justamente para acelerar aí as etapas. Uhum. E se esse calendário for aprovado, o segundo turno de votação, que ainda não tem data, não tinha data definida, pode ser, inclusive, hoje, logo após a votação do primeiro.
1: Certo.
7: É que, de acordo com o presidente do Senado, Davi Alcolumbre, a base do governo já conseguiu, então, as assinaturas necessárias. Com isso, Alcolumbre disse que essa chamada quebra de interstício, né, que é para acabar com essa obrigatoriedade do debate antes do segundo turno, deve ser votada logo após a sessão de discussão de hoje. Se for aprovado esse requerimento da base governista, o segundo turno da PEC vai ser votado ainda hoje, como eu disse, sem precisar das discussões que são obrigatórias antes do segundo. Uhum. A gente lembra para o nosso ouvinte que é a PEC 221 de 2019, que reduz aí a jornada de trabalho, né, das atuais 44 horas para 40 horas por semana, também garante, então, 2 dias de descanso remunerado, sem desconto de salário. O texto, a gente também lembra que já foi aprovado na Câmara dos Deputados em maio deste ano, Daniel, e agora, se for aprovado no Senado, nos dois turnos, e é o que se espera que seja ainda hoje, né, sem alterações,

0: vai seguir para ser promulgado no Congresso. Caso haja alterações, aí sim ele tem que voltar para ser analisado pela Câmara, justamente por se tratar de uma alteração na Constituição Federal.
1: Tá certo. Esse tipo de procedimento para acelerar a votação de PECs não é novidade, né? Já aconteceu em outras oportunidades. Pode ser, então, que ainda hoje tenhamos uma definição definitiva, digamos assim, sobre a PEC do fim da 6x1. Se o Senado aprovar de fato em 2 turnos, estará tudo pronto para seguir para promulgação e passar a valer de fato, então, essa nova regra trabalhista aqui no Brasil. Saiu, muito obrigado, viu, pelas informações ao vivo aqui no Repórter Nacional. Seguimos destacando o Senado aqui no nosso noticiário para falar agora que a Comissão de Constituição e Justiça do Senado concluiu a votação de outra PEC, a PEC da Segurança, proposta de emenda à Constituição que define novas regras aí para a segurança pública no país. Renato Ribeiro está aqui no estúdio também, tem mais informações para a gente sobre essa votação da PEC da Segurança. Renato, muito boa tarde.
2: Muito boa tarde, Daniel. PEC aprovada na CCJ, que segue agora para análise do plenário do Senado. O texto prevê mais recursos para o setor, inclui o Sistema Único de Segurança Pública na Constituição e cria o sistema de políticas penais. A proposta também prevê punições mais severas para integrantes e líderes de organizações criminosas, facções e milícias. O presidente da CCJ, senador Otto Alencar, afirmou que a PEC poderá ser votada no plenário logo depois da votação da proposta, que acaba com a escala de trabalho 6x1, conforme conversa com o presidente do Senado, Davi Alcolumbre.
3: Proposta de emenda constitucional dando articulação entre as forças federais, estaduais e municipais para combate ao crime organizado. Davi conversou comigo ontem e nós poderemos começar até amanhã mesmo já apreciar essa matéria com o compromisso que tem o presidente Lula, que imediatamente criará o Ministério da Segurança para o combate ao crime organizado.
2: E Daniel, o texto base foi aprovado na CCJ em 2 de setembro, mas ainda faltava analisar os 3 destaques. Uhum. A reunião de hoje durou menos de 10 minutos e os destaques não foram votados porque os senadores que apresentaram as mudanças na proposta não compareceram à reunião. E o relator, senador Rogério Carvalho, do PT, manteve o texto que já havia sido aprovado pela comissão. E a PEC também amplia as competências da Polícia Federal e autoriza a Polícia Rodoviária Federal a atuar em rodovias, ferrovias e hidrovias federais e autoriza também a criação de polícias municipais civis. Daniel.
1: Tá certo, vamos seguir acompanhando então agora a PEC da Segurança que segue para análise do plenário, portanto, do Senado Federal. Renato, obrigado pelas informações. 12:37. Mudando de assunto agora para falar da reforma tributária dos nossos impostos aqui do Brasil, porque hoje foi realizado aí um encontro da Receita Federal aqui em Brasília, tanto do secretário de Receita, Robinson Barreirinhas, quanto do ministro da Fazenda, Dario Durigan. Os dois falaram sobre a reforma tributária, sua importância também no combate, inclusive, a crimes como o de lavagem de dinheiro. Repórter Gabriel Brum está aqui no estúdio com a gente com mais informações, então, sobre esse evento. Gabriel, muito boa tarde para você.
4: Boa tarde, Daniel. Boa tarde a todos. É o seguinte, as fraudes como as investigadas pela Operação Carbono Oculto, aquela operação grande da Polícia Federal que investigou a relação PCC e também o setor de combustíveis, essas fraudes não teriam ocorrido se já existisse naquela época o split payment. É um mecanismo novo aí previsto na reforma tributária. Essa afirmação foi feita pelo secretário da Receita Federal, Robinson Barreirinhas, na abertura do 4º Congresso de Direito Tributário e Aduaneiro da Receita Federal, que acontece aqui em Brasília. Durante a fala, Barreirinhas lembrou também de outras operações, como a cadeia de carbono e a sem refino, que desmontaram em esquemas de lavagem de dinheiro e ocultação de recursos de facções criminosas também no setor de combustíveis. O secretário defendeu o split payment. É um mecanismo que separa, ali no pagamento, ali na transação, o valor dos impostos e o que fica com a empresa. Esse mecanismo vem sendo questionado aí no debate eleitoral porque pode reduzir o fôlego de caixa dos negócios.
5: Muitas vezes, algum tipo de crítica que se faz ao crédito só a partir do pagamento, lá da reforma e o split payment, acabam beneficiando aqueles que querem manter essa obscuridade que permitem as noteiras, que permitem essas empresas que vivem de fraudar o fisco, e que o negócio delas não é produzir nem prestar serviço, é simplesmente fraudar e monetizar essa fraude. Isso, em boa parte, acaba com a reforma tributária, inclusive com o split payment.
4: Bem, no evento também, o ministro da Fazenda, Dario Durigan, afirmou que vê a Receita como um órgão de inteligência e que deve trabalhar com o grande volume de dados que a reforma tributária vai oferecer, inclusive para fiscalização e combate ao crime.
6: Por que a gente não parte da inteligência de descobrir o que tem de padrão absurdo que foge à compreensão comum e fazer investigação inteligente junto com a Polícia Federal, junto com o COAF, junto com o Ministério Público? E é assim que a gente consegue mudar o padrão de compreensão do país. Porque aí nós vamos otimizar, em vez de você ter uma série de servidores da Receita sendo deslocados para os territórios, para os estados, faz o trabalho de inteligência, se prepara, faz a operação com outros órgãos de Estado.
4: Bem, Daniel, a reforma tributária, lembrando, foi aprovada em 2023 e substitui 5 tributos por apenas 2. A CBS, Contribuição sobre Bens e Serviços, que é federal, e o IBS, Imposto sobre Bens e Serviços, que é estadual e municipal. Durante este ano, o governo e as empresas estão fazendo adaptações e testes para que em 2027 o novo modelo tributário comece para valer, Daniel.
1: Legal, Gabriel, bacana esse enfoque, né? Mostrando aí ferramentas que foram criadas com o novo sistema tributário, com a reforma, e como elas podem ajudar no combate, então, ao crime organizado, essas atitudes como lavagem de dinheiro, sonegação, enfim. Muito bacana. Obrigado, viu, pelas informações ao vivo aqui no Repórter Nacional. 12:41. Mudando de assunto agora para falar que a PGR, a Procuradoria-Geral da República, se manifestou hoje contra o afastamento do diretor-geral da Polícia Federal, Andrei Rodrigues, viu? E também do diretor de inteligência policial da corporação. A gente lembra, né, que houve aí todo um movimento para retirar Andrei Rodrigues do comando da Polícia Federal algumas semanas atrás. Vamos atualizar então as informações com o repórter Renato Ribeiro, que está de volta aqui no estúdio. Renato, quais são as novidades?
2: Então, Daniel, a Procuradoria-Geral da República, ao se posicionar contra o afastamento dos diretores da Polícia Federal, diz que não há elementos suficientes que justifiquem a medida que foi determinada pelo ministro do Supremo Tribunal Federal, André Mendonça. Para a PGR, não foram apresentadas evidências da participação dos dirigentes em atos ilícitos. Além disso, a Procuradoria avalia que o afastamento pode produzir efeitos amplos e representar um risco à ordem pública. Que aconteceu, né, Daniel? André Mendonça determinou o afastamento dos diretores em 8 de setembro. Uhum. No processo que ele relata, no âmbito da Operação Compliance Zero, que investiga fraudes financeiras relacionadas ao Banco Master. Mendonça apontou suspeitas de monitoramento ilícito e de produção de relatórios de inteligência sem autorização do STF pelos diretores aí da Polícia Federal. E logo depois que ele determinou esse afastamento, o ministro Flávio Dino, do Supremo Tribunal Federal, reverteu essa decisão do Mendonça, determinando que eles ficassem nos cargos. Sim. Aí logo depois, o presidente da corte, ministro Edson Fachin, suspendeu essas duas decisões, aqui primeiro do Mendonça, que determinou o afastamento, depois a do ministro Flávio Dino, que determinou a volta deles ao cargo, e manteve os diretores no cargo com o argumento de preservar a ordem pública e a segurança jurídica e institucional. Daniel?
1: Tudo isso a gente lembra, né? Em meio a toda aquela crise institucional que teve no Supremo, da guerra de liminares, enfim, confusões aí envolvendo ministros do Supremo entre si, inclusive. Renato, obrigado pelas informações ao vivo aqui no Repórter Nacional. Vamos agora ao Rio de Janeiro com notícia importante. Hein? 4 homens foram condenados por estupro coletivo contra uma adolescente na zona sul do Rio de Janeiro. Caso que a gente destacou, inclusive, à época aqui no Repórter Nacional. Vamos então com as informações sobre essa condenação com a repórter Priscila Tereso, ao vivo da capital fluminense. Priscila, boa tarde.
7: Oi, Daniel. Boa tarde para você e a todos. A Justiça Fluminense condenou 4 homens à pena de 15 anos de prisão em regime fechado pelo estupro coletivo contra uma adolescente em Copacabana, zona sul do Rio. O crime ocorreu no fim de janeiro. Na sentença, foi determinado que Bruno Felipe dos Santos Alegrete, João Gabriel Xavier Berto, Matheus Veríssimo, Zoel Martins e Vitor Hugo Oliveira Simonim cumpram pena em regime fechado e que paguem indenização por danos morais causados à vítima no valor de 40 salários mínimos. O grupo foi absolvido da acusação de cárcere privado. Segundo o relato da adolescente, de 17 anos, ela foi convidada por um colega de escola, também menor de idade, com quem já tinha um relacionamento, a ir à casa de um amigo dele em um apartamento na zona sul da cidade. Ao chegar, o jovem insinuou que eles fariam algo diferente. E como ela recusou, foi trancada em um quarto, onde afirmou ter sofrido violência por parte dos 5 envolvidos. Em abril, o adolescente responsável por atrair a jovem para a emboscada no apartamento já tinha sido condenado à medida de internação sem possibilidade de atividades externas por um período inicial de 6 meses. Daniel, volto com você.
1: Tá certo, importantíssima essa condenação, então, de 4 homens naquele caso lamentável no Rio de Janeiro, né? De um estupro coletivo contra uma adolescente na zona sul da capital. Obrigado, Priscila, pelas informações. Seguimos falando aqui de casos da justiça, porque em Salvador, na Bahia, outro caso que a gente acompanhou aqui foi a morte da mãe Bernadette, liderança quilombola importante lá da Bahia, e o tribunal do júri decidiu pela condenação de mais um acusado, então, desse crime, assassinato da mãe Bernadette. Madison Euler está na linha com os detalhes dessa condenação. Boa tarde para você, Madison.
8: Oi, Daniel. Boa tarde para você e para os ouvintes da Nacional. O Tribunal do Júri acolheu a denúncia do Ministério Público do Estado da Bahia e decidiu pela condenação a 28 anos de reclusão em regime fechado de Josevan Dionísio dos Santos, conhecido aí como BZ, pelo assassinato de Maria Bernadette Pacífico Moreira, a mãe Bernadette, ocorrido em agosto de 2023. Ele é o terceiro dos 5 acusados. E, segundo o Ministério Público baiano, Josevan foi um dos executores do crime. O julgamento ocorreu nesta terça-feira no Fórum Rui Barbosa, em Salvador. O Wellington Pacífico, um dos filhos de mãe Bernadette, acompanhou o julgamento.
9: O cara daquele, rapaz, deu 22 tiros em minha mãe, tava lá como se tivesse feito nada. Ele vai ter o tempo todo do mundo, que é 28 anos, regime fechado. Quero aqui agradecer ao Ministério Público, quero agradecer a todas as pessoas que foram hoje lá dar apoio à família, que acompanharam o julgamento. E dizer a todos vocês que ninguém está acima da lei. E mesmo diante de tanta dor, o legado continua. Queremos justiça por mãe Bernadette.
8: Rememorando aí o crime, mãe Bernadette foi morta aos 72 anos na sede do quilombo Pitanga dos Palmares, na cidade de Simões Filho, na região metropolitana de Salvador, com 25 tiros. Esse crime ele foi motivado pela oposição de mãe Bernadette às atividades ilícitas na comunidade, especialmente a instalação de pontos de venda de drogas e a ocupação irregular da área, o que gerou aí conflitos com integrantes dessa organização criminosa que era atuante na região. De acordo com a acusação, o Josevan executou mãe Bernadette junto com o Arielson da Conceição Santos, que já foi julgado em abril passado e que cumpre pena de 29 anos e 9 meses de prisão. Além desses dois criminosos, o Tribunal do Júri já havia condenado também, no último mês de abril, o Marílio dos Santos, considerado mandante do assassinato, e condenado a 40 anos, 5 meses e 22 dias de prisão. Ele estava foragido na época do julgamento e foi morto durante uma ação policial que tentava cumprir o mandado de prisão 2 dias após a sentença ser proferida. E ainda aguardam um julgamento, Daniel, o Sérgio Ferreira de Jesus, com data prevista aí para ser levado ao Tribunal do Júri no próximo dia 21 de outubro, e o Idinei Carlos dos Santos de Jesus, esse último também acusado de ser mandante do homicídio, mas sem data prevista para julgamento. Volto com você, Daniel.
1: Importantíssima condenação também aí de mais um acusado, né, do assassinato da mãe Bernadette. Obrigado pelas informações, Madison Euler, ao vivo com a gente. Meio-dia e 48, quase 49 agora em Brasília. Fique ligado, você vai ouvir ainda hoje.
10: El Niño registra em setembro a segunda maior temperatura no Oceano Pacífico desde 1950.
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1: Mas antes a gente vai ao norte do país. Em Manaus, a fumaça continua afetando a rotina da população, viu? Provocando mudanças, inclusive, no funcionamento das escolas. A qualidade do ar chegou a níveis considerados péssimos, com riscos principalmente para crianças, idosos e pessoas com problemas respiratórios. Vamos movimentar a Rede Nacional de Comunicação Pública. A situação em Manaus, quem conta para a gente é Victor Litaif, nosso colega da Rádio Encontro das Águas.
11: A forte fumaça que atinge Manaus voltou a afetar a rotina das escolas. Nesta quarta-feira, a prefeitura manteve suspensas as aulas

0: da rede municipal, enquanto a Universidade do Estado do Amazonas também adotou a suspensão das atividades presenciais na capital. Na rede estadual, a medida é diferente. Conforme informações repassadas pela Secretaria de Educação do Estado, as aulas serão realizadas em tempo corrido, com liberação dos estudantes após a merenda escolar, para reduzir o período de exposição à fumaça. A situação é provocada pela concentração de partículas finas na atmosfera, resultantes da fumaça das queimadas. Esse material pode agravar problemas respiratórios, provocar irritação nos olhos e causar dificuldades para respirar, principalmente em crianças, idosos e pessoas com doenças respiratórias. De acordo com a Defesa Civil Municipal, o monitoramento realizado na manhã desta quarta-feira registrou média de 123,9 microgramas de partículas finas por metro cúbico de ar. O índice foi classificado como péssimo. O aplicativo Selva, sistema eletrônico de vigilância ambiental desenvolvido com participação da Universidade do Estado do Amazonas, também monitora a concentração de partículas finas na capital e em municípios do interior. As medições podem variar de acordo com a localização dos sensores e o horário da consulta. Diante do cenário, a orientação é evitar a exposição prolongada à fumaça, manter a hidratação e reduzir as atividades físicas ao ar livre. Do Sistema de Comunicação Encontro das Águas, Victor Itaife para a Rádio Nacional.
1: A gente segue falando sobre clima agora, destacando aí o fenômeno El Niño, que atingiu uma intensidade, olha, que não se via há quase 30 anos, viu? Vamos conversar agora com a repórter Tatiana Alves, que tem mais informações aí sobre os impactos no clima do Super El Niño. Tatiana, boa tarde para você.
2: Boa tarde, Daniel. Boa tarde, ouvintes. O El Niño segue ganhando força este ano no Oceano Pacífico. Em setembro, a temperatura da superfície do mar na região conhecida como Niño 3.4 ficou 2,08 graus Celsius acima da média. É o segundo maior valor já registrado para o mês desde o início da série histórica em 1950. O recorde continua sendo de setembro de 1997, quando chegou a 2,15 graus. No monitoramento semanal de outubro, o indicador da região Niño 3.4 já alcançou 2,4 graus acima da média, superando os valores observados em setembro deste ano e também em setembro de 1997. A região é uma das referências usadas para acompanhar a evolução do fenômeno e entender se ele está ganhando ou perdendo força. O El Niño é caracterizado pelo aquecimento anormal das águas do Pacífico Equatorial e influencia o clima em diversas partes do planeta. No Brasil, o fenômeno pode alterar os regimes de chuva e provocar mudanças nas temperaturas, com impactos que variam de acordo com a intensidade do episódio e as condições atmosféricas de cada região. Por isso, o acompanhamento das próximas semanas será decisivo para entender como o El Niño vai evoluir e quais poderão ser os reflexos sobre o clima brasileiro. Daniel.
1: É recorde, portanto. Obrigado pelas informações, viu, Tatiana, sobre o El Niño e efeitos aí que não se viam há quase 30 anos. Meio-dia 53. Vamos falar de economia agora, porque o setor de serviços aqui no país registrou leve queda, viu, em agosto, na comparação com julho. Dados divulgados pelo IBGE mostram recuo em 3 das 5 atividades avaliadas nos serviços. Apesar do resultado no mês, o setor ainda se mantém acima do nível registrado antes da pandemia. Vamos aos detalhes sobre o setor de serviços com Sorimar Luz.
3: O volume de serviços prestados no Brasil ficou estável em agosto, variando menos 0,1% em relação a julho. Na comparação com agosto de 2025, o índice cresceu 0,6%, 29º resultado positivo consecutivo, e se manteve 19,9% acima do nível pré-pandemia, conforme dados da Pesquisa Mensal de Serviços, divulgada nesta quarta-feira pelo IBGE. A principal influência para o resultado no mês veio de outros serviços, como destaca Rodrigo Lobo, gerente responsável pela pesquisa.
4: Em termos setoriais, 3 das 5 atividades investigadas acompanharam esse movimento de retração. O principal impacto negativo ficou com o ramo de outros serviços.

0: serviços, pressionado por conta da menor receita vinda de empresas que atuam com soluções de pagamentos eletrônicos. O segundo impacto negativo ficou com o setor de transporte. O terceiro impacto negativo ficou com a atividade de serviços profissionais, administrativos e complementares, pressionado nesse mês por uma menor receita vindo de empresas que atuam com locação de automóveis, consultoria em gestão empresarial, serviços de engenharia e operadores turísticos.
1: No campo positivo, os serviços prestados às famílias registraram um segundo avanço consecutivo, com ganho de 2,9% no acumulado de 2026, frente a igual período do ano anterior, o setor de serviços cresceu 1,7%, com altas em 3 das 5 atividades investigadas. Da Rádio Nacional, no Rio de Janeiro, Solimar Luz.
2: Seguimos falando de economia. A repórter Gabriel Brum segue aqui no estúdio para falar para a gente sobre o abastecimento de diesel nos postos, que tem subvenção aí por mais 30 dias, Gabriel, é isso?
3: É isso mesmo, Daniel. Começou a valer a subvenção adicional de R$ 1,40 sobre o diesel importado pelo Brasil. A portaria foi publicada em edição extra do Diário Oficial da União ontem à noite e tem efeito imediato. Então, como você disse, essa medida vale por 30 dias e pode ser prorrogada pelo mesmo período. Certo. Esse valor deve ser pago às empresas importadoras para a comercialização do óleo diesel A, que é o combustível puro vendido nas refinarias. O diesel vendido no posto é o tipo B, que aí já tem a mistura de 85% do diesel com 15% do biodiesel. Lembrando que essa medida tinha sido anunciada na última sexta-feira entre um pacote aí de ações para evitar que o preço dos combustíveis dispare no Brasil, influenciados também pelo efeito da guerra iniciada por Estados Unidos e Israel contra o Irã. Lembrando que 30% do diesel consumido no país é importado e impactado pelos preços internacionais, Daniel.
2: E afeta toda a nossa economia, né, Gabriel? Obrigado, viu, pelas informações, então, sobre o diesel. Seguimos destacando a economia agora, só que num país vizinho nosso aqui, bastante importante também na América do Sul, que é a Argentina. Vamos falar da aposentadoria lá, a situação no nosso país vizinho, aqui por lá, o número de novos aposentados caiu, viu, para menos da metade em apenas 2 anos, dados que estão no último boletim estatístico da Previdência Social. Gabriel Correa tem mais informações para a gente sobre a situação, então, das aposentadorias na Argentina. Gabriel, boa tarde.
4: Olá, Daniel. Boa tarde para você. Boa tarde a todos. Daniel, como você disse, né, houve uma queda, mais exatamente, de 53% no número de trabalhadores que se aposentaram nesse período. Foram quase 214 mil no primeiro semestre, lá de 2024. No primeiro semestre desse ano, esse número caiu para menos de 100 mil. Entre as mudanças do governo Javier Milei, que afetaram os aposentados, está o fim da moratória previdenciária, que até março de 2025, esse mecanismo permitia que os trabalhadores com idade mínima para se aposentar, mas sem os 30 anos de contribuição, pudessem se regularizar. Só que isso não é mais possível. O governo Milei também alterou o cálculo da aposentadoria com um decreto em 2024, que limitou o reajuste à inflação. Antes, eram considerados a variação dos salários e a arrecadação da Previdência. O Centro de Economia Política calculou que o piso das aposentadorias deixou de crescer 21%, levando em conta os valores do mês de junho. E outra mudança foi o corte no subsídio para a compra de medicamentos por meio do Instituto Nacional de Serviços Sociais para aposentados. Desde o final de 2024, só podem acessar o programa os inativos com renda mensal de uma vez e meia, esse benefício mínimo. O Congresso argentino chegou a aprovar 3 projetos para aumentar os valores das aposentadorias, um em 2024 e 2 no ano passado. Entre as mudanças estava a aposentadoria mínima, de 109% do valor da cesta básica, mas as medidas foram vetadas por Javier Milei, que alegou falta de dinheiro. Daniel, no mês de outubro, a aposentadoria na Argentina foi reajustada em 1,66%, pouco mais de 500 mil pesos, o equivalente a R$ 1.662. A organização Espaço Geronto Vida, que é uma ONG em defesa da população idosa em Buenos Aires, calcula que para cobrir as necessidades básicas, a aposentadoria deveria ser, no mínimo, 4 vezes maior. Daniel, eu volto contigo.
2: Tá certo, Gabriel. Obrigado pelas informações aí, destacando pra gente então a situação na Argentina das aposentadorias. Meio-dia 59, o Repórter Nacional fica por aqui com trabalhos técnicos de Thiago Coelho aqui ao meu lado. E você, confira lá nossas reportagens no site da Rádio Agência.

0: 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Até amanhã, tchau.
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1: Alô Amazônia, alô Brasil, alô mundo, 1:03 aqui em Brasília, 11:03 no Alto Solimões. Mosaico vem chegando nessa quarta-feira, dia 14 de outubro. A gente vai juntinho até 1:30, eu e Pipi aqui no estúdio, eu, Ana Pimenta, Pipi aqui no estúdio. Ontem eu folguei, né, gente? Trabalhei o feriado todo, então ontem eu tava de folga, mas hoje eu tô aqui com vocês e a gente vai abrir o programa. Já destravou aí, Pipi? Ó, gente, travou a mesa de som aqui. Eu tô aqui esperando. Enquanto a mesa. O Pipi teve que reiniciar o computador aqui. Enquanto o computador volta, a gente lembra a vocês que o nosso WhatsApp é o 619-9674-1568. 619-9674-1568. Agora sim, temos um computador e uma mesa de som funcionando. Porque sozinho também o Pipi não faz milagre, pelo amor de Deus. Aqui, Pipi, na programação musical do Antônio Miranda, primeira música vem lá do Amapá, o Zuki, da banda Negro de Nós, a versão de Quero Você.

Aí a programação musical do Antônio Miranda, Isabela Lima, meu bem, antes a gente ouviu o Zuc da banda Negro de Nós, diretamente do Amapá, versão de Quero Você, do Carlos Santos. Eita, que hoje tá enrolado aqui, Pipi, a gente fica um dia sem vir, parece que tá de férias, né? É outro ritmo. Eu tô esperando os recadinhos de vocês aqui. Olha, eu queria lembrar o seguinte, na sexta-feira a gente vai ter um dia diferente, uma coisa diferente aí nessa programação. O que que acontece? Vocês já ouviram falar nos escoteiros? Tem escoteiro aí na sua região? Os escoteiros são grupos, né, de jovens, de adultos, que realizam várias atividades, principalmente em ambientes rurais, ensinando várias noções, né, de sobrevivência na natureza, de primeiros socorros, como é que a gente pode falar? Educação mesmo, né? O escotismo é uma forma de educar as crianças e os jovens. E aí a gente recebeu um convite muito legal da turma dos escoteiros aqui do Brasil, mais especificamente do núcleo lá de Sorocaba, em São Paulo. Eu sei que a gente tem muito ouvinte lá em São Paulo, E aí a gente topou essa parceria. Só que a proposta começou a tomar proporções enormes, né? Porque na sexta, no sábado e no domingo vai acontecer um encontro mundial de escoteiros chamado JJoti. E qual é o objetivo desse encontro? É fazer com que os jovens e as crianças entendam a comunicação nessas situações, né? De crise, de primeiros socorros. E foi aí que eles tiveram a ideia de chamar a Rádio Nacional da Amazônia, que transmite ondas curtas. Vocês já conhecem o nosso trabalho aqui. A gente, inclusive, já fez transmissões em situações de crise. Quando aconteceu lá aquela tragédia, né, ambiental lá no Rio Grande do Sul, nós viramos nossas antenas lá para a região sul, e aí eles acompanham o nosso trabalho, sabem qual que é a função, né, pública, social da nossa rádio, e fizeram essa proposta, e a gente ficou muito feliz, né, de ter recebido esse convite. Então, na sexta-feira, a gente vai participar do JJoti, que é um encontro mundial de escoteiros, e eles vão mandar mensagens aqui para a rádio dos quatro cantos do mundo. A gente não sabe o que nos aguarda aqui. Então, os microfones e o WhatsApp da Rádio Nacional da Amazônia, Ondas Curtas, estão abertos para essa juventude do mundo todo participar aqui da nossa programação. A gente vai receber mensagens que a gente não sabe nem de onde que elas vão vir. Vai ser uma surpresa muito legal, né? Interagir com esses ouvintes. E essa é a proposta desse encontro mundial. Ele se chama JJoti. Todo ano.

Ele acontece e a proposta é fazer com que esses jovens interajam de várias partes do mundo e que eles aprendam o papel da comunicação, seja pela internet, seja pelo rádio, seja pelo WhatsApp, para que a gente possa construir um mundo melhor e também agir em situações em que eles são demandados e utilizando essas ferramentas de comunicação, né? Então a gente sabe do nosso valor aqui, a gente sabe do alcance da nossa rádio, é por isso que a gente se colocou à disposição dessa turminha aí. Então vamos ver, na sexta-feira vai ser animado aqui, durante a programação, aí ao longo do dia, a gente vai interagir, espero que sim, né? Espero que eles participem com gente do mundo todo. E se você for escoteiro aqui no Brasil também, já estiver me ouvindo, participe com a gente aqui no nosso WhatsApp, que é o 619-9674-1568, 619-9674-1568, ok? Vamos em frente. O Breno já mandou aqui uma mensagem falando que, olha, é só alegria, Ana Pimenta. Boa tarde pra você com seu inglês espetacular. Oh, meu Deus do céu. Breno, meu inglês é bem mais ou menos. É porque eu faço isso pelo trabalho mesmo, sabe? Olha, vocês... O Breno tá comentando aqui um vídeo que eu gravei e postei no Instagram uma chamada para esse encontro sexta-feira, né, dos escoteiros aqui na rádio. E só Deus sabe como foi difícil me expor nesse nível, sabe? Porque é uma coisa trabalhar no rádio, a gente fica aqui atrás das câmeras e tá tudo bem, eu tô falando com vocês. E outra coisa é gravar um vídeo falando inglês bem mais ou menos, lendo um papel, mas que eu sei da função social do meu trabalho. Então, eu tô ali me expondo como locutora da Rádio Nacional da Amazônia, porque eu acredito no poder do rádio para conectar as pessoas no mundo todo. Então, eu te agradeço, ô Breno, mas tô aqui tentando evoluir e é isso. Toda vez que eu falo do serviço internacional, eu reforço isso, né? Eu não sou falante de inglês, eu não sou falante de espanhol, quero que isso fique bem claro, mas eu faço esse trabalho para poder ampliar, né, o alcance e as conexões que a gente tem aqui através da rádio. E eu acho que isso aí tá dando resultado, né? Porque a gente vai ter sexta-feira esse evento aqui e eu acho que vai ser bem interessante. O Breno falando aqui, olha, tá 36 graus lá em Petrolina, tá muito quente, né? É bastante calor. Ô Breno, ó, boa sorte pra você aí nesse calorão aí, que você possa tomar um banho de rio hoje, refrescar a sua alma, tá bom? Eu desejo tudo de bom pra você, você tá sempre aqui com a gente, muito obrigada pela sua participação. Na programação musical do Antônio Miranda, o que que a gente tem aí agora, Pipi? Ah! Não, é um nome difícil mesmo, é uma invenção. O nosso querido Caçari, um grande músico de Roraima, inventou o Funcaribe. Funcaribe é uma mistura, né, de Brasil com Caribe, com funk. Então vamos arrochar. 1h17 aqui em Brasília, 11h17 no Alto Solimões.

Ele mora aqui em Brasília, né? Mas carrega na veia toda essa musicalidade do Caribe, da região norte aí, da nossa Rádio Nacional da Amazônia. É, deixa eu ver aqui. Ó, aí o Breno respondeu aqui: o seu inglês ficou muito bom na Rádio Nacional, o serviço internacional também é maravilhoso, tanto inglês e espanhol saem perfeitamente. É isso, Breno, vocês já sabem, né, da minha situação. E também é o seguinte, hoje, depois que inventaram computador, internet, inteligência artificial, a gente tem mais recurso para estudar, né? Eu volto nessa tecla porque eu sei que é algo que desperta muita curiosidade de vocês, né? O Mosaico é um programa de arte e cultura, e quando a gente fala também em aprender outros idiomas, não deixa de ser um conteúdo sobre cultura, né? Eu estudei inglês quando eu era muito criança ainda, no começo da minha adolescência, e nunca fui pro exterior, não tenho nem passaporte, nunca fui para nenhum país, nem aqui na fronteira, sempre trabalhei por aqui, conheço o Brasil inteiro, mas sempre gostei de estudar outros idiomas, então eu entendi que com a internet isso ficou mais fácil para mim. E eu quero que isso seja também um incentivo para vocês. Ontem eu estava conversando, inclusive, com a dona Marlene, lá do Pará, e ela contando para mim que sempre teve vontade de aprender. Então, eu sempre penso que pode ser um incentivo para quem quiser aprender, porque hoje com a internet está tudo mais fácil nesse sentido, que a gente pode... A gente tem muita informação disponível, né? E a gente pode estudar, eu acho que pode ser um incentivo. Então eu quero que seja um incentivo para vocês. Combinado? 1h21 aqui em Brasília, 11h21 no Alto Solimões. Vamos seguindo até 1h30 e agora é o som da Zainara. Onde

ao fim. Lembrando que semana que vem a nossa querida Eutep vai estar aqui em Brasília com a gente ao vivo no estúdio da Rádio Nacional da Amazônia. Nossa cantora, grande cantora de Roraima, vem fazer um show aqui em Brasília. Então ela vai também estar aqui na Rádio Nacional da Amazônia com a gente, juntinho ao vivo. Vamos fechar então o programa de hoje ao som de Eutep, música de Eliaquim Rufino, Pimenta com Sal, grande sucesso. Um beijo, pessoal, e até amanhã.

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0: Opa, gente, 13 horas e 34 minutinhos em Brasília. Chega!
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0: O canal Jovem está no ar.
2: Salouro!
0: É mesmo, Pipi? Salouro! Ah, beleza! Oi, gente, chegamos aqui para trazer muita alegria, muita informação, muita coisa boa aqui no nosso Nacional Jovem nesta tarde de quarta-feira, dia 14 de outubro de 2026. Como é que vocês estão? Tá tudo certo? Tudo ok? Já tiveram aquele momento gostoso aí de almocinho? Galera do Alto Solimões chegando aí ao almoço. Panelinha, ó, com aquele cheirinho. Ah, comeu lagarto? A carninha tava boa. Ah, já virou lagartixa? Por isso que ele tá todo pulando por aqui, né? É isso aí, gente. Vamos que vamos, começando aqui essa tarde gostosa. Eu sou a Edileia Martins, a Didi Martins, como vocês preferirem, nos trabalhos técnicos. Ele, o Pipica e a Bill, indígena mais famoso deste Brasil.
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0: A produção executiva é dela, da Patrícia Fontoura, que já está aqui a postos. Também contamos com a programação musical de Antônio Miranda.

e de vocês, principalmente, que estão aí sempre na nossa sintonia. Quero ver você aqui participando, mandando sua mensagem, pedindo sua música. Bora que bora, vamos começar aqui uma tarde legal. Vamos ter enigma? Sim, vai ter enigma, sim, senhor. E também vai ter bate-papo? Sim, vamos sim, gente. Tem papo íntimo? Sim. Hoje a gente vai falar que alunos de escolas públicas, gente, de Sorocaba e de Fortaleza, eles constroem satélites que serão lançados pela SpaceX. Olha, que chique! Brasileiros aí, olha, fazendo história. Que legal, né? Então, daqui a pouquinho a gente vai ouvir, né? Vai conversar sobre esse assunto, saber mais sobre essa questão e ver aí como os alunos das escolas públicas também fazem a diferença para o nosso país. E bora, né, gente? Vamos com qual música, hein, Pipis? Qual que a gente vamos? Ah, vamos! Aquele, né, da Emília Monteiro, o Pocorocó do Amor Louco. Ixi, Pipis, você sabe o que é Pocorocó? Pocorocó, Amor Louco. Que será aí? Ah, deve ser um galo conversando. Pó, pó, pó, pó, pó, pó, pó, pó, pó. É isso, vamos lá.

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1: Muito bom! Olha só! Opa, vamos então já começar por aqui. O Tiãozinho de Paraopeba, Minas Gerais. Olha só, ele tá por aqui ouvindo a gente nessa tarde boa. Oi, Tiãozinho, como é que você tá? Ele, oi, linda Didi, oi, tudo bom? Um abraço aí pra todos da rádio aqui do Tiãozinho de Paraopeba, Minas Gerais. E Didi, canta aí parabéns pro meu neto, ele fez 9 aninhos ontem, é o Anthony Sebastian. Anthony Sebastian, isso? E a mãe dele faz aniversário dia 19 de outubro, que é a Deisiane. Se puder, também toca aí Oswaldo Montenegro, Negro Bandolins. Temos essa música, Pipis? É, já, Pipi, vê aqui se tem essa música. Mas vamos lá, vamos cantar parabéns pra esse lindo menino. Oi, Anthony, vovô tá aqui na Rádio Nacional da Amazônia te desejando muita saúde, muita paz, muitas realizações, que você seja um netinho lindo, maravilhoso sempre, que ele ama. Ele tá aqui também pedindo que o Papai do Céu te abençoe, que os anjinhos de Deus sempre estejam contigo, viu, Anthony? E ele te ama muito, quer ver você feliz e que você realize muitas coisas boas aí na sua vida e que você saiba que o papai, a mamãe, o vovô, a vovó, todos te amam com muito amor, com muito carinho. Beijo, Anthony, com amor e carinho da família que te ama. Aê! E aí, quando for dia 19, você vem aqui pra gente cantar parabéns pra sua filha, tá? Não deixa eu esquecer, não. Tiãozinho, um beijo! E olha só, Marli Batista gastando o inglês dela. Ela, good afternoon. Oi, tudo bom, menina? Boa tarde, ouvintes. É isso aí, Marli. Um beijo carinhoso aí pra você, minha amiga. Deixa eu ver. Ah, ela falando dos escoteiros, né? Ela falando que tem na igreja. São os adventistas, admiro muito eles por esse trabalho. Parabéns para a Igreja Adventista por investir em seus jovens. E as fardas são lindas, bem chiques. O tecido de primeira qualidade. E eu gosto de ver os escoteiros. Gente, vai ter uma entrevista bem legal sobre isso. Sexta-feira a gente vai trazer esse assunto por aqui. Marli Batista, beijão carinhoso aí para você. Deixa eu ver quem também tá aqui. É a Giovana. Oi, Giovana. Quanto tempo. Boa tarde, Edileia. Gostaria de mandar um grande abraço para os meus avós, a Maria das Dores e Lourenço. Eles são lá de Serra Azul. Fala para eles que eu estou morrendo de saudade deles. E também quero pedir uma música, Meu Abrigo. Ah, essa música eu amo, menina. Que legal. Opa. Vocês são de Serra Azul, quer dizer, os seus avós, né? A Maria das Dores e o Lourenço também é de Serra Azul. Lembrei do meu amigo Raimundo Silva de Serra Azul lá no Pará. Um grande abraço pra você, Raimundo, tudo de bom. Giovana, beijão aí pra você e pros seus avós. Daqui a pouquinho a gente curte essa música. Mas ó, fica aí ligadinha que eu quero saber se você vai adivinhar o nosso enigma musical desta tarde. Bora lá, Pipes!
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E aí, galera, vocês já conseguiram aí identificar qual é o nosso enigma de hoje? Ah, o que, que é, Pips? Lembra do gesto do cantor? Ah, então tá bom. Pipi, essa música conta a história de um homem que vive dividido entre duas grandes paixões. Eita! E Pipi fala que a vida dele tem dois amores. Mas acalme-se, Valéria. Não é com você que ele tá dividindo esse outro amor, né, Pipis? Quer dizer, é com ela, mas não é uma outra mulher. É isso, né, Pipis?

0: Na... O Pepi começa contando, né, nessa música, que a vida dele está dividida entre dois amores, mas são dois caminhos e duas grandes responsabilidades. É a profissão, né, e a família, né, Pipis? Então não tem nada demais nessa história, nesses dois amores, né, Pipis? É. Como é que é? São amores? Pipi do céu! Olha só, tem você aqui ao lado da Valerinha de Super-Homem, Valerinha de Mulher Maravilha! Arrasou! Jesus! Pipi! Olha como é que você ficou, hein? Gente, Pipi vai sair voando! Gente, Pipi tá fantasiado de Super-Homem e a Valéria de Mulher Maravilha. E os dois estão combinando, olha só. Estão lá sentadinhos no bar do seu Ermiro, curtindo. Gente, essa Rosângela é terrível, meu Jesus amado, hein? Olha o que ela aprontou, hein, Valéria? Vamos lá. Deixa eu ouvir a Valerinha.
1: Tudo bem?
0: Espera aí.
1: Fia, boa tarde.
0: Boa tarde, minha mãe linda.
1: Tudo bem?
0: Tudo?
1: Boa tarde, meu rei. Olha aí, Didi. Aonde que esse rei veio, foi fazer as pazes comigo?
0: Lá no bar do seu Emiro.
1: Será que ele tá pensando que eu sou da cachaça também?
0: É.
1: Nem da psicóloga, muito menos, né?
0: Ih, Pipi, Didi. Te deu fora de novo.
1: E a roupa que ele me fez usar?
0: Rapaz,
1: pensa.
0: Olha só.
1: Ah, Didi, eu não sou dessa. A Didi.
0: Gente,
1: socorro, Deus.
0: A saia é muito curta.
1: Boa tarde pra você, Didi, pra todos os seus ouvintes. Mas tá maravilhoso, né? Vamos que vamos.
0: Gente, é porque a Valéria aqui, deve ter sido a Rosângela, né, que aprontou isso, né? Fez a IA da Valéria sendo uma Mulher Maravilha e o Pipi de Super-Homem, né? Só que a saia, gente, tá muito curta, né, Valerinha? Aí a Valerinha, Didi, não sou dessas, não! Ora! Eu uso as minhas saias são mais recatadas, mais longas, né, Pipis? Ah, aí o Pipi gosta assim, ó. Toma jeito, macho véi. Tu já vem, né? Gente, ó, e ela tá aqui, já dando o palpite dela do nosso enigma. Será que ela aceitou, Pipis? É ou não é? Será que Valerinha deu o palpite correto? Rosângela tá aqui. Eita, hoje tem o desenho dela. Tem o avião a jato, Pipis. Tem o enigmático, né? O avião enigmático. Tem o pangaré alado e também tem as capivaras e os passarinhos e borboletas. Boa tarde, Edileia Martins, Pipi Caiabi, Patrícia Fontoura. Vamos voar, passarinhos. Tá certo, Rosângela. Tudo isso ela criou no na IA, gente. Galera saindo lá da Amazônia, né? Os pangarés, as capivaras, os passarinhos, as borboletas, o jatinho do Pipi, tudo vindo pra Brasília. Jesus amado. Eita, Rosângela, tu é danada. E Rosângela também já deixou, Pipis, o palpite dela. Será que ela acertou? É ou não é? Olha só, vamos ver, hein? Enquanto isso, enquanto vocês vão pensando, vou chamar aqui o nosso papo íntimo, Pipi, que hoje vai falar que as mudanças climáticas afetam gestantes e bebê. É o que aponta uma pesquisa da ONU. Eita, tô quase aqui falando uma pesquisa da ONU, viu, gente? E aí a gente traz uma reportagem da Priscila Terezo falando dessas mudanças climáticas no nosso Papo Íntimo, que fala aí sobre a saúde das gestantes.
2: Papo Íntimo. O que a crise climática tem a ver com gravidez? Os assuntos parecem não ter relação, mas, segundo uma pesquisa da Organização das Nações Unidas, as altas temperaturas estão ligadas a partos prematuros, natimortos e outras complicações maternas. O alerta foi feito pelo secretário-executivo da ONU para Mudanças Climáticas, Simon Steele, em reunião nesta semana. O levantamento, realizado com profissionais de saúde na Austrália, Brasil, Índia, Reino Unido e Zimbábue, aponta que houve aumento nos casos ou complicações relacionadas ao calor nos últimos 5 anos, de acordo com 73% dos entrevistados. Cerca de 81% dos profissionais disseram estar preocupados com o fato de as altas temperaturas estarem colocando cada vez mais em risco a saúde de mães, fetos e recém-nascidos. Além disso, o Secretariado da ONU para Mudanças Climáticas alerta para a ansiedade gerada à medida que os impactos climáticos apresentam novos riscos na vida diária. O médico Rodolfo de Carvalho Pacanella, da Federação Brasileira das Associações de Ginecologia e Obstetrícia, afirma que as mudanças climáticas contribuem para o sofrimento emocional.
3: Existem estudos que mostram que há uma relação entre a falta de condições para se adaptar as mudanças climáticas e uma ansiedade em relação ao que pode vir a acontecer. Isso tem sido demonstrado mais frequentemente em populações com menos capacidade de adaptação às mudanças climáticas, mais vulneráveis.
2: O calor também pode aumentar as condições de estresse social, reforça Rodolfo.
3: Existem estudos mostrando que o calor pode aumentar as exposições a condições de estresse social, busca, porque há uma competição por busca de melhores condições entre aquele grupo social, aumentando, inclusive, violência naquela condição. Ondas de calor, noites mal dormidas, desconforto físico, insegurança, dificuldade de acesso a locais de melhor condição de temperatura, aumentando tanto a sensação de vulnerabilidade, quanto podem também aumentar o risco a condições de doença mental.
2: O médico ainda lembra que os eventos climáticos extremos impactam os serviços de saúde materna e perinatal.
3: Situações como o que aconteceram no Rio Grande do Sul com os enchentes levaram a uma interrupção da prestação de serviços de saúde, que teve como consequência a modificação na forma como essas mulheres são assistidas no pré-natal, durante o trabalho de parto, e inclusive nas condições de moradia de autocuidado. Isso leva não só a uma insegurança, mas leva a uma assistência inadequada, leva a uma assistência médica insuficiente para aquela condição que ela está vivenciando.
2: Quase todos os entrevistados da pesquisa da ONU afirmaram ter tratado uma grávida ou um bebê cuja saúde consideravam afetada pelo calor. Com produção de Lígia Maria, da Rádio Nacional no Rio de Janeiro, Priscila Terezo.
0: Tá aí, olha só, né, gente? A gente nem, às vezes, nem tem ideia, né, de como até as mudanças climáticas podem afetar, né, as mulheres na gestação e trazer complicações, né, para a vida delas ao gestar, né, os nossos filhos, né? Olha que coisa! Então tá tudo interligado, tudo. Bom, é isso, a gente vai tendo informação, aprendendo aqui, isso é muito importante. Pipi, vamos lá, vamos pagar música, não é isso? Qual que a gente vai agora? Bandolins, Oswaldo Montenegro, pro meu amigo Tiãozinho. Beijo, Tiãozinho!

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1: Tchauzinho, espero que você tenha aí curtido. Um grande abraço aí pra você e valeu aí pela participação, ó. Rosângela também chegou, né? Falei, né? Que ela trouxe o palpite dela. Valerinha também. Será que elas estão acertando, Pipi? Será que esse passarinho tá voando direitinho? É ou não é? Será? Será que elas estão mandando bem? A GG também chegou aqui. Boa tarde, Didi. Boa tarde, Pipi. Boa tarde, Patrícia. Boa tarde a todos. O enigma de hoje é... Será, Geralda? Você tem certeza? Você acha que o passarinho tá dando boa resposta aí pra você? É ou não é, hein? Me conta. Será que elas estão certas? Vamos ver. Marirandi também chegou aqui para dar o palpite dela. E ela também pediu parabéns, mas eu vou fazer depois, viu, Marirandi? Mas o seu enigma aqui, o palpite, já tá anotado, tá? A gente tá finalizando aqui, gente, esse momento, né, do nosso Nacional Jovem. A gente volta daqui a pouco.

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1: Agora são 2 horas no horário de Brasília. Muito boa tarde. Eu sou Daniel Ito e este é o Nacional Notícias com destaque do momento. Destaque importante, hein? O Senado aqui em Brasília pode decidir ainda hoje o futuro de milhões de trabalhadores com carteira assinada no Brasil. É que os senadores devem votar a PEC que acaba com a escala 6x1, ou seja, acaba com a escala de 6 dias de trabalho e 1 dia de repouso. Vamos, e tudo isso, claro, mantendo o mesmo salário, né? Vamos conversar com Sayonara Moreno, que tem os detalhes pra gente dessa votação de daqui a pouquinho, né, Sayo? Boa tarde pra você.
2: Oi, Daniel, boa tarde para você, para quem acompanha. Pois é, justamente para que a gente tenha aí uma definição ainda hoje, né? Os senadores devem aprovar a matéria nos 2 turnos até o fim do dia, pelo menos essa é uma expectativa. Uhum. É que daqui a pouco, como você destacou, vai começar, então, a quinta e última, finalmente, discussão sobre essa PEC, que é obrigatória, né? São 5 debates que são obrigatórios, então vai ser a quinta e última, antes da votação em primeiro turno no plenário, que também é hoje.
1: Certo.
2: Então, Daniel, para quem não está muito por dentro, para essa proposta ser aprovada, cada turno precisa de pelo menos 49 votos favoráveis dos 81 senadores, né? Uhum. Favoráveis ao fim da escala 6x1. Mas certo. A base do governo, a gente destaca que pediu um calendário especial para acelerar essas etapas. E se for aprovado, além do primeiro turno hoje, vai ter em seguida o segundo turno de votação. Né? De acordo com o presidente do Senado, Davi Alcolumbre, a base governista já conseguiu, inclusive, as assinaturas necessárias. Então, com isso, Alcolumbre acredita que essa chamada quebra de interstício vai ser votada logo após a sessão de discussão de hoje. Então, certo. Seria a sessão de discussão, né, com a quebra de votação em primeiro turno e a quebra de interstício. De acordo com... Se aprovado, na verdade, esse requerimento, o segundo turno da PEC, então, vai ser votado ainda hoje, como eu disse, sem precisar das discussões que são obrigatórias também antes do segundo turno. A PEC 221 reduz a jornada de trabalho das atuais 44 para 40 horas por semana, garantindo 2 dias de descanso remunerado sem desconto no salário. Então, agora é o seguinte, sendo aprovado hoje em primeiro e segundo turno e sem alterações, já vai seguir para ser promulgado pelo Congresso.
1: Pode ser que acabe hoje, então, todo mundo de olho no Senado Federal, daqui a pouquinho começa. Saiu, muito obrigado pelas informações. 2 horas e quase 3 minutos agora, hora certa em Brasília. Esse foi o Nacional Notícias, próxima edição às 3 horas.
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18: Muito bom, gente. Retornamos aqui 2h05 em Brasília. Meio-dia e 5 aí na região do Alto Solimões. Vamos para o nosso bate-papo de hoje.
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18: E olha só, mais de 100 estudantes de escolas públicas de Sorocaba, em São Paulo, e Fortaleza, no Ceará, estão vivendo uma experiência que parece saída de um filme de ficção científica. Eles ajudaram a construir e programar pequenos satélites que serão enviados ao espaço em outubro. E aí, para saber mais sobre esse tema, a gente conversa então com o analista de educação da IDEA Space e professor de física, o professor Kevin Romão, que já está na linha com a gente. Oi, professor Kevin, tudo bom? Boa tarde.
20: Olá, boa tarde, tudo bem?
18: Opa, obrigada pela sua participação aqui com a gente, professor Kevin. Que legal saber desse projeto, dessa iniciativa. Então, conta aqui pra gente como é que realmente funciona, como é que o senhor transforma, né, a sala de aula em um laboratório, né, de missão espaciais e permite, né, que os alunos aprendam aí na prática os conceitos de física, tecnologia, programação e engenharia.
20: Olha, na IDEA Space, a gente tem um papel muito importante de mostrar que a ciência e a exploração espacial elas não são ficção científica, né? Igual como você comentou. Nem exclusivo de outros países. A gente traz para dentro da sala de aula o ambiente espacial, onde o aluno ele consegue planejar uma missão espacial do zero, ele consegue testar um satélite que é produzido pelo próprio IDEA Space, né? E ele consegue, inclusive, no final, lançar junto com grandes nomes, como o SpaceX, né? E entre outros satélites.
18: E para quem aí não tem ideia exatamente, né, o que é um satélite educacional, né, como é que eles conseguiram construir esse satélite? Conta mais detalhes para a gente tentar aqui imaginar como é que é isso, professor.
20: Bom, um satélite educacional, ele é o seguinte, né? Existem vários modelos de satélites, que são de vários tamanhos. Existe satélite do tamanho de um ônibus, existe do tamanho de uma mesa, e existem os educacionais, que são picossatélites, que são satélites que cabem na palma da nossa mão. Basicamente, pensa, para facilitar o pensamento, pensa no celular. O celular, ele é um equipamento bem pequeno, que cabe na sua mão, ele tem várias funções, tem aplicativos, tem o sistema operacional. Então, o satélite, ele tem um computador de bordo, um chip lá dentro, que a gente chama que é o computador de bordo, e ele tem tudo que um satélite deve ter, como o sistema de energia, ele tem também um sistema de comunicação, só que tudo isso na palma da mão. Então, isso facilita com que o aluno consiga mexer dentro da sala de aula, sem problema nenhum, como se fosse um simples chip, sabe? Mas tudo que ele está vendo ali faz parte de um satélite.
18: Que legal. E aí, eu acho bom, né? Porque a gente pensa, né? Nossa, eu tô criando algo, né? E acho que isso traz uma satisfação para eles, né? Porque é uma oportunidade de conhecer esse universo de perto e perceber que a ciência não precisa ficar tão distante da sala de aula, né, professor Kevin?
20: Sim, com certeza. E é uma coisa, como professor de física, eu sentia muito antes de começar a trabalhar com esse tipo de tecnologia, eu sentia um pouco que a ciência estava se afastando um pouco da realidade. E isso acaba afastando muitos alunos, né, não somente da ciência, mas dos estudos acadêmicos no gerais. E isso traz a ciência na prática, né? Então, a gente consegue ver que a ciência ela não precisa ficar só na teoria, ela se torna prática, né? Ela se torna palpável dentro de uma sala de aula. E assim, dentro desse projeto, a gente consegue tanto desvendar alunos que gostam de engenharia e ciências como outras áreas, como design, né, como comunicação, como a gente já teve alguns alunos, e direito, economia espacial, tudo isso está dentro desse projeto.
18: Que legal. E o que, que exatamente da física, né, os estudantes aprendem na prática?
20: Olha, da física, a gente consegue falar desde o lançamento do satélite, explicar como que entra em órbita, né, sobre órbita, sobre gravidade. A gente consegue explicar também sobre, inclusive, vetores, porque existem sensores dentro do satélite, né, sensores são, por exemplo, quando você está medindo temperatura, tem um sensor de temperatura lá dentro. Pressão, tem um sensor de pressão, que ele consegue identificar a pressão dentro do satélite. E tem um sensor que a gente chama, que é um sensor que a gente move o satélite, que ele sabe, que é giroscópio. Então, sabe quando você move o seu celular e aí o texto também fica de lado? Isso é um sistema giroscópio, né? Que é esse movimento que você faz com o celular, ele move a tela, e o satélite também tem isso. E a gente consegue explicar vetores a partir disso, decomposição de vetores. A gente consegue trabalhar conceitos de espaço, quase tudo, né? Como eu falei no início, órbita, planetas, etc. E daqui da Terra a gente consegue também usar os sensores de temperatura, de umidade, de pressão. Então a gente consegue falar de vários tipos de conteúdos da física na sala de aula. Na prática, eles conseguem ver os resultados em tempo real. Eles não precisam ficar somente fazendo conta, né? Eles conseguem realmente mexer no computador, ver, realmente isso funciona, né? E sai um pouco daquela coisa mais abstrata, né? E vem para a nossa realidade.
18: Ah, muito bom, né? E aí eles também começam a compreender os fenômenos, né? E entender que a matemática faz parte da realidade, né? Começa a entender na prática, na vida real, o que aqueles conceitos significam, né? Porque quando a gente fala muito dessa área de exatas, quando a gente está aprendendo as fórmulas, essas coisas, a gente não vê muito sentido para o que vai mudar na minha história, mas acaba mudando muito, né, Kevin?
20: Sim, exatamente, exatamente. Grandes, até converso com alguns alunos, eu falo que grandes coisas que a gente tem hoje em dia, né, como esse próprio sistema que eu comentei sobre giroscópio, veio de missões espaciais, né? Muitas outras, GPS vem de missões espaciais, né? Então, muitas grandes tecnologias, elas vêm de conceitos básicos da ciência, que pra gente fica distante, né? Porque o modo como a ciência, ela é explicada em sala de aula para ser didático, acaba separando tudo, mas a ciência, ela é junta, é tudo de uma vez, sabe? Acontece tudo ao mesmo tempo. Então, quando a gente vê isso na prática, é bem interessante para os alunos.
18: Com certeza. E o que você percebeu, né, no modo deles aprenderem, né, quando você começou a trabalhar com eles, o conceito, né? E também, assim, como é que eles veem essa possibilidade de realmente lançar no espaço esses produtos?
20: Olha, a aprendizagem deles, em comparação com alunos que não fazem a prática, né, eu percebo que fica muito mais simples eles entenderem conceitos complexos. A maioria dos alunos, até alunos que não têm interesse pelas as exatas, né, ciências, etc., eles entendem com mais facilidade e eles conseguem também resolver problemas do dia a dia com mais facilidade também. Eu percebo isso. Né, porque ao invés de fazer uma questão simples lá, pedindo para aplicar uma fórmula da física ou da matemática, além disso, eles conseguem transformar isso num produto, né, um produto tecnológico que vai resolver um problema real. Então, quando você lança um satélite desse, eles têm a possibilidade de comunicar com esses satélites e fazerem projetos de pesquisa após o curso. Então, eles conseguem se comunicar, fazer outros tipos de missões reais, né, que podem resolver um problema real da sua região. Então, ou seja, de um conceito simples que começa na sala de aula, vai para o espaço e isso vira realmente soluciona problemas, né, do cotidiano desses alunos.
18: Ah, demais. E aí uma coisa que você trouxe, né, da região é que eles vão aprendendo o que é necessário exatamente dentro do contexto de vida deles, né, de onde eles moram, é isso?
20: Exatamente. Isso, inclusive, é uma parte principal, né, da nossa metodologia, que eles trazem para a própria realidade. Eles vão usar, não é somente aprender por aprender a tecnologia, mas sim como que eu vou usar isso para resolver um problema da minha comunidade ou da minha cidade, né? Às vezes tem gente que quer ser mais abrangente e fala do país, mas o ideal é que seja da sua localidade, da sua, do seu, do seu bairro, né, da sua cidade. E aí eles fazem toda essa missão baseada nisso, né, sobre esse problema específico da cidade deles, como alagamentos, queimadas, etc. E aí no final, quando termina o curso, ele já tem uma missão montada por completo, que é sim capaz de ser executada com satélites reais, né, que são nossos, que, tá sendo, que foi lançado com a X-Space.
18: E aí, ao lançar esses, essa missão espacial, como é que eles têm o resultado?
20: Bom, o resultado, depois existem algumas fases, né? A primeira fase é a missão espacial. A segunda, eles fazem testes, né, com esses satélites dentro de sala de aula, em cada parte dele, que a gente chama de subsistemas, né, que são as plaquinhas, plaquinha de comunicação, a plaquinha o computador de bordo, que é o chip que eu comentei, etc., painéis solares. Quando eles testam, entendem como é que funciona o satélite, a terceira etapa é justamente fazer a missão do que o satélite tem que fazer, né, para resolver o problema lá da primeira fase. E aí, por exemplo, no caso de queimadas, o que, que alguns alunos fazem? O nosso satélite é um satélite de comunicação. Então, os alunos, eles conseguem, por exemplo, ter sensores aqui na Terra, que manda uma frequência via rádio pro satélite, e o satélite consegue mandar processado já esses dados de volta ou para algum outro lugar que eles queiram, né? Sem precisar de internet, tudo via rádio. Então, só de ter isso, já facilita muito algum tipo de pesquisa, como esse que eu falei, por exemplo, de queimadas, de alagamentos. Você pode colocar em vários lugares da cidade, né, e comunicar com o satélite. Ele tem um horário para passar, a hora para passar, e aí esse dado vem processado. E a partir daí você conseguir fazer toda a análise, ver o que precisa, se como que vai resolver isso, né? Eu usei o exemplo do alagamento e queimada, mas tem outros milhares de exemplos que os alunos conseguem fazer lá nas missões.
18: Ah, que demais! Como é que você vê a participação deles? Você viu mesmo o progresso deles? Como é que está sendo esse projeto para vocês?
20: Olha, muito incrível, assim, no início os alunos até ficam meio, será que é só mais uma palestra, né, que ficam meio assim, tímidos, retraídos, mas quando começa a planejar, a primeira parte do planejamento eles já ficam entendendo como é que tá funcionando, né, e quando eles começam a testar o satélite, ver que realmente eles estão com acesso a esse tipo de tecnologia, e eles podem sim conseguir resolver por si só, né, algum problema que aflige a cidade deles, eles ficam muito empolgados, sabe? Eles querem saber mais, eles querem que tenha uma próxima etapa do curso. Tanto nível médio, né? Quanto nível superior, como foi lá no Ceará, por exemplo, no IF, no IFCE. Então, os alunos ficam super animados, eles querem realmente testar, querem ver os dados, né? Querem procurar, fazem perguntas técnicas, fazem perguntas de como que os dados chegam até aqui, né? Como que a gente consegue acessar esses dados. Eles ficam muito entusiasmados, inclusive até na rede social da Space, eles ficam lá perguntando, mandando mensagem, né? Perguntando quando a gente vai voltar para lá, para os estados. É muito legal, eu gosto de ver isso neles.
18: Ah, que legal. E tem aí o lançamento pela SpaceX, né? Que vai ser um momento aí bem legal. Como é que vocês estão trabalhando aí com essa ideia para eles?
20: O lançamento aconteceu um lançamento já no dia 1º, né? Uhum. Agora, que foi dos satélites desse projeto de Sorocaba e Ceará, mas vai ter outros próximos lançamentos, né? De outros projetos também. E aí, como é que funciona, né? Os meninos, eles, além deles fazerem teste com esse satélite educacional em sala de aula, a gente tem um outro satélite chamado satélite orbital, que é o satélite que realmente vai para o espaço. Eles também mexem nesse satélite, testam, mudam coisas lá, limpam, etc., né? E esse satélite orbital, ele é embalado, né? Tudo bonitinho, de acordo com as regras que precisa para poder ir para o espaço. Foi levado lá para os Estados Unidos, na Califórnia, e lá um engenheiro do Idea Space integrou o satélite no foguete, né? E lá no foguete, depois que integra no foguete, só tem que esperar um lançamento para poder ser lançado. Aí lançou no dia 1º, a gente tem até alguns vídeos, depois, não sei se posso mandar para vocês, se vocês quiserem, botar nas redes sociais. E depois que lança, inclusive, deixa eu ver, hoje é dia 14, daqui para o dia 20, ele está lá no espaço, né? Está dentro da, a gente chama de deploy, que é onde ele fica guardado, né? O satélite antes dele ser cuspido. E aí tá lá no espaço, e daqui pro dia 20 ele vai sair pra órbita da Terra. Então, Essa espera também é muito essencial, porque quando isso acontece, a gente tem que comunicar com o satélite. Isso já é uma parte, já dá para fazer um outro curso só para comunicar com o satélite e rastrear ele, sabe?
18: Ah, deve ser incrível, viu? Ficar vendo, é, né? Sim. Olhando o que, que ele está checando, quais são as informações que está vindo. Ah, eu acho que deve ser uma coisa fantástica, mesmo de ficção científica se realizando no meio da vida escolar, né? E isso transforma a vida dessas crianças, não é mesmo, Kevin?
20: Sim, isso é sensacional, sensacional. Eu vim de escola pública também, né? Então eu sei exatamente como que eles devem estar se sentindo, né? Quando eu vi algo que falava, nossa, isso aqui é muito legal, muito interessante. Isso, como você falou, parece que é ficção científica e parece que está longe, né? Quando a gente fala satélite, parece que é algo que está longe da gente, mas não, está aqui, né? Está aqui no Brasil, pertinho da gente, a gente consegue trabalhar dentro de sala de aula, isso é muito incrível.
18: É, com certeza. E é isso, como você trouxe, né? Porque muitas vezes a gente... Pra gente, eu também vim de escola pública e isso para mim não existia praticamente, né? Então, ver que a educação, ela hoje constrói outros caminhos e bota mais coisas na prática para as pessoas entenderem, é um diferencial imenso para que a gente possa mudar a história da vida escolar de vários alunos, né?
20: Sim, com certeza. E a gente tem bons exemplos, sabe? A gente tem aluno que foi... Muitos alunos que foram para... Tem aluno que foi para fora do Brasil, tem aluno que passou em várias universidades aqui dentro do Brasil também, tanto no DF, né? E aí eu espero resultados também lá nesses projetos fora do DF também, como Sorocaba e Ceará, e vai ter, porque os alunos ficam muito empolgados, eles aprendem a trabalhar em equipe, aprendem a fazer pesquisa, né? Isso é importante, né? Toda essa integração para uma missão espacial, você pode aproveitar para outras áreas da sua vida, né? Não somente para ciências exatas, mas para outros tipos de ciências também, né?
18: É isso aí. Nossa, Kevin, muito legal o projeto de vocês. Obrigada por ter vindo aqui contar um pouquinho sobre ele para nós. Quer deixar uma mensagem para os nossos ouvintes?
20: Claro. Não desista da educação. Que muitas coisas que a gente acha que está longe da gente, está muito perto, né? Basta a gente dar uma olhadinha, dar uma procuradinha que a gente acha, né? Como esse projeto incrível do Ideia Space, que eu me apaixonei desde a primeira vez. Sou professor de física, de matemática, e quando eu vi isso, eu me apaixonei. Eu falei, cara, como eu queria ter visto isso no ensino médio. E se você teve a oportunidade de participar desse projeto, cara, aproveita, usa para várias áreas da tua vida que vai dar muito certo, viu?
18: Ah, tem como replicar esse projeto em outras escolas?
20: Sim, claro. Aí, o que que acontece? Tanto escola pública quanto escola particular também, né? Aí, entra em contato com a Ideia Space, né? A gente tem o Instagram, tem o e-mail, ou com o número de alguns dos CEOs. E a gente consegue, sim, replicar isso em qualquer escola, né? Que tem interesse. Tá.
18: Ah, e você tem um baixo custo, é fácil, é tranquilo.
20: Sim, dá pra gente fazer, a gente tem vários tipos de... Dentro desse projeto, a gente tem vários modelos, né? Alguns menores, esse com lançamento ele é um pouquinho mais caro, mas ele também não é impossível de ter, né? E pra escola pública, basta a Secretaria de Educação comunicar a gente faz, tenta entrar em algum edital, tenta entrar com alguma parceria, a gente consegue... aplicar sim. É muito legal levar isso para... Eu gosto muito de trabalhar com as escolas públicas. Os alunos são assim, bem, bem cativados, sabe?
18: Uhum, que legal. E é isso. É a Ideia Space. E aí é só seguir lá que vocês dão todas as informações.
20: Isso. Segue lá no Instagram. É Ideia Space, o nome do Instagram. A gente tem tudo lá. A gente posta tudo. Quando tem lançamento, novos projetos. E é isso aí.
18: Tá bom, então, Kevin, muito obrigada pela sua participação. Até uma próxima. Tchau, tchau.
20: Até, tchauzinho.
18: Muito bom, gente. Eu comecei, então, com o analista de educação da Ideia Space e professor de física, o professor Kevin Romão. Que legal, hein, gente? Muito bom, né, ver aí as pessoas terem essa oportunidade, né, de aprender até... Hoje se aprende até como simular, né, construir, né, fazer parte, né, desse laboratório e lançar, né, esse... coisa pro espaço, gente. Eu fico pensando como é que deve ser louco na cabeça dos adolescentes, das crianças, né? Ver isso se concretizando, né? De uma maneira, assim, tão bacana. E, olha, gente, então vai lá, Ideia Space no Instagram, né? Ver um satélite, né? E tendo a oportunidade de criar e vê-lo lá no espaço, deve ser incrível. Então, vão lá na Ideia Space, verifica, de repente você pode replicar sim aí na sua cidade, né, professores principalmente, se você quiser comentar na sua escola, né, sobre esse projeto, né, incentivar os professores da escola dos seus filhos, com certeza é uma ótima oportunidade, tá bom? Pipi, tem música aí pra gente? Ah, Melim, né, do Meu Abrigo, vamos lá então.

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0: 7, 2 horas e 31 minutinhos em Brasília, meio-dia e 31 aí na região do Alto Solimões. E seguimos aqui, esse aí é o nosso enigma musical dessa tarde, gente. Vocês já conseguiram aí identificar o nosso enigma? Ó, Rosângela já deu palpite por aqui, Valerinha, a GG, a Marirandi. Ah, e a Marirandi pediu pra gente cantar parabéns. Hoje é aniversário da Tuca, que é a sobrinha da Nildinha e também da filha da Edna Alves, que é a Lívia. Então solta aí, Gaspazinho, que assume aqui os trabalhos técnicos agora. Tá soltando os parabéns pra Tuca, que é a Tuquinha, né? Que a Nildinha falou mais cedo. E também pra Lívia, que é filha da Edna Alves. Então parabéns, meninas lindas. Marirandi lembrando aqui e falando, né, que deseja tudo de bom para cada uma, que essa data se repita aí por muitos e muitos anos. Tá bom, Marirandi? Um beijão carinhoso para você e agradeço aqui pela participação com a gente, tá bom? E ela também deixou o palpite, beleza, tá anotado. Isso aí, muito bom. Breno, fala, Breno, o que que você manda agora de tarde, menino?
1: Boa tarde, Edileia Martins.
0: Boa
1: um abraço,
0: tarde.
1: Patrícia Fontoura, Pipi Caiabi. Ou podemos chamar de Doutor Pipi Caiabi. Porque
0: é
1: agora
0: doutor?
1: Ele é dono de um consultório lá que os boi. Ah. Os boi. Atende, ele atende os boi lá, Edileia.
0: O Pipi agora tem que estar no consultório.
1: Você me lembrou uma coisa. Ah. Que eu tava tentando me lembrar aqui e você foi e me lembrou, Edileia.
0: Ah, que bom.
1: Que é o seguinte. Os boi lá, eles é por número.
0: Ah.
1: É numerado o consultório lá de boi. É uma fileira de boi. Cada boi fica na sua posição, já esperando a hora de ser consultado, rapaz.
0: Meu Deus do céu,
1: aí,
0: Breno.
1: Quando o Pipi entra lá, o consultório dele, já chama o boi, né? Pelo número. É pelo número lá. Aí tem um negócio lá na trincheira do curral lá da porta, que você, quando aperta a porta, aí lá é elétrico lá, né, a porta. Uhum. Aí tem um negócio lá que fala, que diz assim: bem-vindo ao consultório do boi.
0: Uhum.
1: É. Menino, o negócio é moderno, né? As instalações
0: do consultório
1: lá na fazenda do Pipi, né? Menino! Eita, nós! Alô, Rosângela, um abraço. Melhora desse pé, mulher.
0: É, Rosângela, esse pé aí tem que melhorar.
1: Aí, viu? É, Milena, também a Nildinha. Parabéns à sobrinha. É sobrinha, né, da Nildinha, parabéns.
0: Uhum.
1: Parabéns, Deus abençoe. E um abraço aí pra Catita.
0: Sim.
1: Um abraço para toda a audiência da Nacional, que Deus abençoe.
0: Obrigada.
1: Valerinha, se apaixona, né, Valerinha? Um abraço também para Nelson Marques e todo mundo, tá bom?
0: Tá bom.
1: Felicidades,
0: querido.
1: Aí, viu, minha amiga Edileia? E eu vou mandar a gravação que nós fizemos exclusiva do chamamento que ele faz lá do consultório depois. Depois, hoje não, mas depois eu vou mandar.
0: Gente.
1: E essa é exclusiva, viu? Só nós temos
0: que
1: essa
0: que
1: gravação.
0: Que você vai aprontar, Breno?
1: Valeu, Edileia!
0: Valeu, Breno! Você tá aprontando alguma coisa, menino. Depois você me conta, viu? E ele também deixou aqui o palpite dele no nosso enigma. Beleza, Breno. Tá anotado aqui. Agora a gente tem que descobrir, será que tá certo? Será que os passarinhos voaram aí corretamente até você? É ou não é, hein, menino? Vamos ver. E aí ele tá aqui também, ó, Valéria. Ele falou assim: eu acho que o Pipi tá esperando chegar a lua cheia pra ele se reconciliar com a Valéria, né? Só deve ser isso. Mas ele já deixou bem claro aí que se eles não fizerem as pazes... Ah, que eles não fizeram as pazes ainda não... Mas não sei, vamos aguardar pra ver. Eu acho que ainda existe amor. Não, tem. Eles já estão aí de paz e amor. Com certeza, né, Valéria? A Valéria hoje até ofereceu música pra ele, não?

0: tá tudo direitinho, Breno. O amor supera tudo, como você tá aqui falando. Beijo, menino. Toinha Poetisa, minha linda! Como é que você está? Tá tudo bem?
1: Vizinha.
0: Opa!
1: Minha pequena notável da Amazônia.
0: Tudo bem?
1: Estou aqui hoje mandando um recado na Rádio Nacional para você.
0: Uhum.
1: Que hoje à tarde eu tô aqui ajudando minha amiguinha raspando mandioca. Eu tô raspando mandioca, viu, Pipi? Fazer beiju para mandar para tu.
0: Ah,
1: E aí,
0: beleza.
1: dia 17 é aniversário do meu filho Henrique. Eu já pedi as meninas lá no grupo Pans
0: Para
1: para
0: me
1: lembrar
0: ajudar,
1: você,
0: né?
1: porque
0: Tá
1: nem
0: bom.
1: sempre eu tô na internet, você sabe.
0: Isso.
1: O fio da internet já tá passando aqui.
0: Ah.
1: Creio eu que a partir da semana que vem ou mês que vem, eu vou ter internet em casa. Ainda não tenho energia, mas a minha vizinha cedeu colocar o meu aparelho lá para carregar e levar o roteador para minha casa, que é pertinho.
0: Que
1: Então, se eu
0: legal.
1: tiver, eu vou te dar esse aviso, viu, Di?
0: Tá bom.
1: E aí, amanhã na rádio, se você puder, manda a música de Cássia Eller para mim.
0: Cássia
1: Quem
0: Eller.
1: sabe eu ainda sou uma garotinha.
0: Tá bom, tá bom. Aí, dia 17, o seu filho faz aniversário e vai ter o nascimento da sua netinha. É isso, Toinha. Então, tá bom. É, Toinha tá lá, raspando mandioca, trabalhando. Vai fazer farinha, mulher? Espero que sim, pra fazer farofa. E ela falou, amanhã vou estar te ouvindo como sempre, hein, Di? Beleza, amiga. Um grande abraço aí pra você. E não esquece, manda aí notícias, né, da sua família aí pelas meninas, tá? Ó, Vani tá aqui. Não, ela quer amanhã, quer ouvir amanhã. E aí a Vani que tá pedindo música aqui, ó. Edileia, toca pra nós a música Muito Estranho com o Dalto. E ofereço pra vocês aí da rádio e a todos os ouvintes que estão na escuta do programa. Ah, pode deixar. É isso mesmo. Olha só, já já a gente roda aqui, ó. A Cidinha tá aqui trazendo pra gente biscoitinho. Olha só, Cidinha Cruz. Oi, Didi, boa tarde, menina linda. Tô ligadinha. Didi, um biscoitinho da tarde com leite ninho e chocolate pra você tomar um cafezinho da tarde aí com o Pipi e com a Patrícia. Ai, eu quero! Eu quero! Olha, um abraço a todos os ouvintes. Aqui, ó, lembrando, Didi, que o biscoitinho tá quentinho. Gente, tá fresquinho, olha só. Olha.
2: É meio casadinho.
0: Casadinho, né? Leitinho, chocolate.
2: Ah, eu vou pegar um
0: punhado. Ai, eu queria a receita. Dá pra fazer em casa, assim?
2: Didi, você não faz em casa, Didi. Você pede a receita,
0: você
2: nunca
0: trouxe. Uai, não, nunca trouxe pra você, mas eu já fiz na minha casa. Eu não sabia que eu tinha que trazer pra você, não. Eu não sabia que eu tinha que trazer pra você. Ai, ai. Ah, Cidinha, achei massa, viu? Olha só. Beijo, Cidinha. Pipi, Pipi voltou, gente. Vamos então curtir Muito Estranho com o Dalton? Vamos lá.

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1: Boa, Bani! Essa música é muito massa! Amei! Um beijo carinhoso aí pra você. Milena também chegou pra dar o palpite dela. Deixou aqui, será, Pips? Eu tô desconfiada que esse povo não tá acertando, hein, Pips? Ó, eles estão confiando demais. Então que estão aí espalhando os passarinhos. Não sei se eles estão acertando, não, hein? Vamos ver. Fala, seu Sebastião Dantas.
2: Querida Edileia Martins, boa tarde. Até onde o Ronaldo tá indo aí? Vai para Helena Souza, Chico, Herbes, Renan da Selva, Bernadette, Maria Randi, Edna Alves, Valera, Alberto Arvo, Marcelo Maria, Dordete, esposa, Antonilda, né? Dona Aldenura, Eliane Ju, a todos, pessoal, a todos.
1: Tá bom.
2: Nailton, Deilton, Erivelto.
1: Tá bom, seu Sebastião Dantas.
2: A todos, todos. Boa tarde, Aspazinho, boa tarde a todos.
1: Ah, valeu. Um grande abraço aí pro senhor. O seu Ronaldo Ataíde, que é super, super, super, né? Empresário aí do Ronaldo Ataíde. Pipi escolheu a boa, que ele gosta, né, Pipi? 22 latinhas. Aí é com você mesmo. É? Nossa,
3: mãe. Opa, chama!

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1: Aí, seu Sebastião, um grande abraço aí pro senhor, empresário aí do Ronaldo Ataíde, fazendo valer, né? Que ele tem que promover o artista dele, não é isso? Beijos, seu Sebastião. Gente, eu achei engraçado que o J.Rai fez um comentário hoje, né? De uma fala que eu fiz ontem. No finalzinho do programa que a gente falou ontem, né, sobre comer com, como é que se diz, saber, né, fazer uma alimentação melhor, não exagerar, né, eu usei uma palavra, parcimônia, e aí ele mandou um áudio aqui, eu vou passar para vocês, ó.
2: Alô, alô, minha querida Edileia Martins, alô, alô, Bibi Caiabi, alô, alô, Patrícia Fontoura, alô, alô, para toda a família nacional da Amazônia, como diz um amigo nosso, de A a Z, para ninguém ficar de fora. Mas, minha querida Edileia, eu gostei da foto aí, viu, da bandeirinha com Pipi. Tá algo assim bem extraordinário. Parabéns para quem produziu, né?
1: Mas é Rosângela.
2: Ontem, no fim do programa, finalzinho do programa, alguém estava falando de chocolate e você falou que chocolate é bom, mas com parcimônia. Uhum. E aí eu fiquei pensando aqui, eu gosto de chocolate também. Se chocolate já é bom, com parcimônia deve ser melhor. Só me dê uma dica, onde é que a gente compra esse outro ingrediente? Grande abraço, minha querida Edileia Martins.
1: Aí ele veio, né, com essa gracinha, ele, Didi, eu fiquei com muita vontade de fazer essa piada, né? Porque parcimônia, gente, é moderação, é equilíbrio, é prudência, é bom senso, sabe? É a capacidade da gente agir dessa maneira, né? Falar com parcimônia, é escolher bem as palavras, gastar com parcimônia, é saber usar o dinheiro com cuidado. Então você não tem parcimônia. O Pipi falou, eu gasto muito. Então você não tem parcimônia para gastar o seu dinheiro, né? Agir com parcimônia, tomar decisões com calma, né? E comer com parcimônia, com moderação, com equilíbrio. Em vez de comer o bolo inteiro de chocolate, come só uma fatiazinha. Você faz a montanha, Pipi. Pois é, não, né? Julgar com parcimônia, né? Evitar conclusões precipitadas. Era isso. E J.Rai falou, Didi, eu não podia perder essa piada. Hoje compra parcimônia dentro de si, né? Já tinha um beijo. E aí ele, égua, eu tô desatualizado. Nem sabia que o Pipi e a Valerinha estavam brigados. Menino, teve um problema, né, que azedou o pé de frango, né, como é que foi, né, o Breno que conta as histórias aqui, que cria as fanfics, né, e diz que azedou o pé de frango. Aí eu quis entender o que significava, né, esse negócio de azedar o pé de frango, e aí é que deu ruim, né, alguma coisa ali na comunicação deu ruim. Deu ruim, foi isso. Eita, é vocês aqui criando as histórias de vocês e eu dando vida pra elas, viu, gente? Cursina tá aqui falando, Didi, cheguei aí com meu palpite. Oi, Cursina, grande abraço pra você, minha linda menina. Ó, ela deu aqui o palpite, ó, viu? Deixa eu ver quem mais tá aqui. Valerinha que mandou figurinha. Miriam Noronha, não sei se vai dar tempo de colocar todo o seu áudio. Eu vou colocar só um minutinho, Miriam.
3: Olá, minha amiga Didi, boa tarde. Tudo
1: boa
3: bem com
1: tarde,
3: você, minha amiga?
1: Meu amor.
3: Tô aqui na sua sintonia outra vez.
1: Que bom.
3: Desculpa a minha ausência.
1: Ah, eu tava fazendo
3: falta. Às vezes é falta de tempo mesmo pra participar todos os dias. Mas pra mim é uma gratidão, é uma emoção enorme participar do seu programa, principalmente esse programa aí que foi o primeiro, né, que participei. Fui a primeira ouvinte desse programa através das cartas, como você sabe, né, esse programa Ele tá realmente gravado no meu coração.
1: Que legal.
3: Não dá para esquecer.
1: Ah.
3: A sua simpatia, o seu carinho, a sua atenção com seus ouvintes.
1: Lindinho.
3: É muito legal se comunicar com você. Por ser uma garota inteligente, maravilhosa. Uma locutora que realmente é nota mil.
1: Ah, que bom, Mira. Eu não vou conseguir rodar o seu áudio inteiro, ele tá bem compridinho, mas eu vou pegar e vou ouvir aqui com todo o meu coração e com toda a minha atenção. Viu, meu amor? Um beijo! Mas há tempo do áudio da Maria Zambrano, que tá bem curtinho.
4: Ô, Didi, boa tarde, Didi. Tô aqui ouvindo você, fazendo uma faxina nessa quarta-feira.
1: Que bom.
4: E eu não sabia também que a nossa amiga Valéria e o Pipi tinham feito as pazes, não. Eu só sabia que tinha azedado o pé do frango.
1: Ai, gente, essa história ainda vai dar... É longa, né? Milena tá aqui. Breno é o maior chipador de Valéria e Pipi. É, pois é. O que, que vai dar essa história, hein? Bora, gente, eu tenho que revelar o nosso enigma musical de hoje.

Ah, muito bom! Gostava dessa música, era tema de uma novela e era muito legal, gente, para falar do rei do gado, eita! Muito bom, quem acertou? Breno, Geralda, Rosângela, Marirandi, Valéria, Milene e Cursina, parabéns, meus amores! E quem foi mais rápido no teclado Pipis? Foi ela, minha queridíssima Rosângela, a criadora de A Picture. Eita, Rosana danada. Beijo, meu amor. Raimundo Francisco está aqui também. Edileia, você nasceu para trabalhar com a voz. E o seu sorriso que vem até os nossos ouvidos, pois a sua alegria nos contagia aqui até chegar a nós através da internet ou do rádio. Você é 10, você é 1000, você é a locutora melhor do Brasil. Raimundo Francisco, gracinha, meu amigo. Um beijo no seu coração. E assim, vão ficando, gente. Obrigada pela sintonia de vocês. Juliana Maia vem chegando com seu Tarde Nacional. Beijão, galera!

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1: Agora são 3 horas no horário de Brasília. Muito boa tarde, eu sou Daniel Ito e este é o Nacional Notícias com destaque do momento. Vamos falar agora sobre combustíveis. A notícia sobre a venda de diesel nos postos de todo o país é que esse produto começou a receber uma nova subvenção do governo para evitar o aumento do preço. Quem explica tudo para a gente aqui no estúdio é Gabriel Brum. Boa tarde, Gabriel.
2: Boa tarde, Daniel. É o seguinte, começou a valer a subvenção adicional de R$ 1,40 sobre o diesel importado pelo Brasil. Portaria publicada em edição extra do Diário Oficial da União na noite de ontem, com efeito imediato. Então, essa medida vale por 30 dias e pode ser prorrogada pelo mesmo período. O valor deve ser pago às empresas importadoras para a comercialização do óleo diesel A, que é o combustível puro vendido nas refinarias, por exemplo. O diesel vendido no posto é o tipo B, com a mistura de 85% do diesel A mais 15% do biodiesel.
1: Certo.
2: A medida, então, foi anunciada na última sexta-feira ainda, entre um pacote de outras ações

0: para evitar que o preço do combustível dispare no Brasil, influenciado pelos efeitos da guerra iniciada por Estados Unidos e Israel contra o Irã. Uhum. Lembrando que cerca de 30% do diesel consumido no Brasil é importado e é impactado pelos preços internacionais. Só hoje, o preço do barril de petróleo está em mais de 106 dólares. Antes do conflito, custava menos de 70, para a gente ter ideia do impacto que teve aí no aumento. E como o Brasil é um grande exportador de petróleo, acaba aumentando a arrecadação com as exportações. E aí esse excedente é utilizado para bancar os subsídios que começaram em março sobre o diesel, Daniel.
1: Perfeito. Até que uma forma de controlar o preço aqui no país, para que não afete tanto a nossa economia, né, Gabriel?
0: Exatamente, sem sobrecarregar o orçamento. Porque é um excesso de arrecadação usado para dar o subsídio.
1: Uma coisa compensa a outra.
0: Exatamente.
1: Perfeito. Obrigado, viu, Gabriel, pelas informações.
0: Boa tarde.
1: Boa tarde para você também. 3:02 em Brasília. Esse foi o Nacional Notícias. Próxima edição às 4:00.
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0: 3:05, horário de Brasília. Oi, gente. Bem-vindos e bem-vindas. Eita, hoje eu tô daquele jeito. Ai, vambora. Começando tarde nacional, um pouquinho atacadinha aqui da minha asminha, mas tudo bem, vou aquecendo a voz e vai melhorando. Pipi comigo aqui no estúdio, nos trabalhos técnicos. Boa tarde, Pipizinho.
1: Boa tarde.
0: Hoje cheguei daquele jeito, né, Pipi? Roberta Timpone faz a produção desse programa. Antônio Miranda faz a nossa programação musical e você faz a nossa alegria. Mande aqui sua mensagem no 61

3224-1568, tá? Hoje é quarta-feira. Já é quarta-feira, Pipi? Já? Meu Deus, mas essa semana tá voando por causa do feriado, né? Hoje é dia 14 de outubro de 2026. Hoje é dia do meteorologista, que legal. Já já a gente dá os parabéns pro pessoal do IMET, que vai trazer a previsão do tempo ao vivo pra gente. E hoje, na nossa entrevista, a gente vai falar sobre o sistema linfático. E vamos entender, né, qual a função do sistema linfático no nosso organismo. A gente acompanhou, né, ontem nos noticiários, a morte do cantor Netinho, que teve um câncer, né, no sistema linfático. E a gente vai entender que doenças também podem afetar essa parte do nosso corpo. A gente vai conversar daqui a pouquinho com a cirurgiã vascular, com atuação em doenças venosas e linfáticas, a doutora Ana Flávia Henrique. Ela vai tirar as nossas dúvidas. E se você quiser também participar, fazer perguntas, pode mandar também para o nosso WhatsApp, tá bom? Teremos também notícias importantes do dia, muita música boa e Viva Maria e tudo mais, tá? Então, vamos abrir aqui o programa com Os Morenos, Mina de Fé, e depois Alceu Valença, Solidão. Uma ótima tarde para você.

0: 3h15, horário de Brasília. Linda essa canção do Alceu, né? Solidão é o nome dela. Antes teve Os Morenos por aqui, canção de Charles André, chamada Mina de Fé. Tô vendo muita gente chegando já no WhatsApp. Vou conversar com todo mundo. Só estamos aguardando aqui o retorno do IMET pra gente já trazer nossa previsão do tempo. Então, enquanto isso, deixa eu abrir aqui os destaques do noticiário. A gente começa com a reportagem do Gabriel Brum contando que o agro, gente, cresceu mais de 500% no entorno de áreas protegidas na Amazônia em 41 anos. Vamos ouvir.
1: A agropecuária avançou sobre áreas próximas a unidades protegidas da Amazônia e já ocupa quase um terço do entorno desses territórios. Os dados divulgados nesta quarta-feira são da coleção 11 do MAP Biomas, com dados de uso da terra entre 1985 e 2025. Nesses 41 anos, a agropecuária cresceu 561% no entorno das áreas protegidas da Amazônia. No ano passado, o setor econômico ocupava no total 65 milhões de hectares no bioma. Desse total, 3 milhões e meio de hectares, quase o tamanho do Amapá,

0: estão perto de locais onde a legislação protege a vegetação nativa, comunidades de conservação, territórios indígenas e quilombolas. O levantamento mostra também o risco que as estradas representam às florestas da Amazônia. Foram mapeados 618 mil quilômetros de vias. Na faixa que fica até 5 quilômetros da pista, que dá cerca de 157 milhões de hectares, 40% da vegetação já viraram plantação ou pastagem. Ainda segundo a pesquisa, quanto mais longe da estrada, menor a pressão exercida sobre o bioma. O estudo atualizou os dados de desmatamento na Amazônia. Em 2025, foram registrados 693 mil hectares derrubados, o menor valor da série histórica, mas quase tudo ocorreu em locais onde a vegetação ainda estava intocada. Com informações da Agência Brasil, da Rádio Nacional em Brasília, Gabriel Brum.
1: E olha, gente, uma forte fumaça voltou a suspender aulas presenciais lá em Manaus. O Vitor Litaif conta tudo pra gente.
2: A forte fumaça que atinge Manaus voltou a afetar a rotina das escolas. Nesta quarta-feira, a prefeitura manteve suspensas as aulas da rede municipal, enquanto a Universidade do Estado do Amazonas também adotou a suspensão das atividades presenciais na capital. Na rede estadual, a medida é diferente. Conforme informações repassadas pela Secretaria de Educação do Estado, as aulas serão realizadas em tempo corrido, com liberação dos estudantes após a merenda escolar, para reduzir o período de exposição à fumaça. A situação é provocada pela concentração de partículas finas na atmosfera, resultantes da fumaça das queimadas. Esse material pode agravar problemas respiratórios, provocar irritação nos olhos e causar dificuldades para respirar, principalmente em crianças, idosos e pessoas com doenças respiratórias. De acordo com a Defesa Civil Municipal, o monitoramento realizado na manhã desta quarta-feira registrou média de 123,9 microgramas de partículas finas por metro cúbico de ar. O índice foi classificado como péssimo. O aplicativo Selva, sistema eletrônico de vigilância ambiental desenvolvido com participação da Universidade do Estado do Amazonas, também monitora a concentração de partículas finas na capital e em municípios do interior. As medições podem variar de acordo com a localização dos sensores e o horário da consulta. Diante do cenário, a orientação é evitar a exposição prolongada à fumaça, manter a hidratação e reduzir as atividades físicas ao ar livre. Do Sistema de Comunicação Encontro das Águas, Victor Itaif para a Rádio Nacional.
1: E olha, a Fiocruz analisa o impacto das queimadas na saúde indígena lá no estado do Amazonas. A Priscila Terezo conta essa história pra gente.
3: A poluição do ar provocada por queimadas e incêndios florestais no Amazonas representa um risco à saúde da população, em especial das comunidades indígenas, que enfrentam dificuldades de acesso aos serviços de saúde. O alerta está em documento elaborado por pesquisadores do Observatório do Clima e Saúde da Fundação Oswaldo Cruz, que apresenta dados sobre as concentrações de material particulado fino, a distribuição dos focos de incêndio e as previsões de qualidade do ar para diferentes localidades do estado. Além disso, o estudo alerta para possíveis efeitos do fenômeno El Niño sobre as condições climáticas na região amazônica. Segundo a nota da Fiocruz, nos primeiros dias de outubro, Manaus registrou episódios de poluição atmosférica intensa, com concentrações de material particulado fino muito superiores aos valores recomendados pela Organização Mundial da Saúde. Composto por partículas capazes de penetrar profundamente nos pulmões e que podem alcançar a circulação sanguínea, esse poluente está associado também ao aumento do risco de doenças respiratórias e cardiovasculares. A exposição, afirma o documento, representa uma preocupação para toda a população, especialmente crianças, pessoas idosas, gestantes e indivíduos com doenças pré-existentes. Nos territórios indígenas, os riscos associados à exposição dessa fumaça podem ser agravados pelas desigualdades socioambientais e pelas limitações de acesso aos serviços de saúde. O levantamento apresenta ainda informações sobre a quantidade de fumaça em relação às aldeias indígenas. O documento também destaca a necessidade de acompanhar as condições ambientais diante da possível intensificação do El Niño, que pode favorecer períodos de estiagem e aumentar o risco de propagação de incêndios florestais em determinadas áreas. Com informações da Agência Brasil, da Rádio Nacional no Rio de Janeiro, Priscila Terezo.
1: Vamos falar de eleições, gente. Para além de segundo turno, 6 municípios vão votar em plebiscitos nas eleições de 2026. Os eleitores vão decidir mudanças nos limites territoriais. Vamos entender na reportagem da Tatiana Alves.
4: Moradores de 6 municípios brasileiros vão participar de plebiscitos no dia 25 de outubro, junto com o segundo turno das eleições de 2026. A consulta popular vai permitir que eleitoras e eleitores decidam, por meio do voto, se aprovam ou não mudanças nos limites territoriais de algumas localidades. Em Mato Grosso, uma das propostas prevê a passagem do distrito de Nova Poxoréu, que hoje pertence a Poxoréu, para o município de Primavera do Leste. Outra consulta trata da possível integração das chamadas ilhas de ocupação do projeto de assentamento Nova Cotriguaçu ao município de Cotriguaçu. Atualmente, a área pertence à Colniza. Já no Paraná, moradores de Chopinzinho e São João vão opinar sobre a transferência da comunidade do Alto Mirim. A região hoje, vinculada a Chopinzinho, poderá passar a fazer parte do território de São João. A votação será feita de forma direta e sigilosa por meio das urnas eletrônicas. Nas cidades onde haverá segundo turno, o eleitor votará primeiro nos cargos em disputa e, em seguida, responderá ao plebiscito. Estão aptos a participar os eleitores regularmente cadastrados nos municípios envolvidos. O voto continua obrigatório para quem tem entre 18 e 69 anos. Já para analfabetos, pessoas com mais de 70 anos e jovens de 16 e 17 anos, a participação é facultativa. Na urna, as opções serão sim, representado pelo número 1, e não, identificado pelo número 2. A decisão sobre as propostas será tomada pela maioria simples dos votos válidos. Votos brancos e nulos não entram na contagem final. Após a apuração, os resultados serão consolidados pela Justiça Eleitoral, proclamados pelos Tribunais Regionais Eleitorais e encaminhados ao Tribunal Superior Eleitoral para homologação. Da Rádio Nacional, no Rio de Janeiro, Tatiana Alves.
1: E o TSE, gente, está discutindo o acesso à cabine de votação e regras no segundo turno. Justiça Eleitoral trata de transporte, clima e aparelhos na votação. Vamos ouvir a reportagem do Gabriel Correia.
5: Ampliar o acesso de pessoas com mobilidade reduzida, atenção à previsão do tempo e proibição de aparelhos na cabine de votação. Esses foram alguns dos temas tratados em reunião da Justiça Eleitoral para garantir que o segundo turno aconteça dentro da normalidade. Presidentes e representantes de 24 tribunais regionais eleitorais se reuniram com o presidente do TSE, ministro Cássio Nunes, nesta terça-feira. O presidente do TSE enfatizou o programa Seu Voto Importa, que oferece transporte de graça até os locais de votação a eleitoras e eleitores com deficiência ou mobilidade reduzida. Ele propôs duplicar o número de atendimentos. O serviço contempla quem vive em áreas remotas a pelo menos 2 quilômetros do local de votação, além de populações indígenas, quilombolas e ribeirinhas. O programa é executado a pedido feito para cada TRE, mas depende da disponibilidade de veículos. O resultado da solicitação é informado em até 48 horas antes da eleição. Na reunião nesta terça-feira, o ministro também chamou atenção para as condições meteorológicas no dia da votação, com atenção aos estados da região sul por causa das chuvas intensas e da região norte, onde a estiagem pode dificultar a navegação. No primeiro turno, tempestades causaram falta de energia no Paraná, Rio Grande do Sul, Santa Catarina e São Paulo. As baterias das urnas garantiram a votação. Cássio Nunes também reforçou as regras sobre equipamentos eletrônicos que registram imagens e comprometem o sigilo do voto na cabine de votação. Quem se recusar a entregar o aparelho para a mesa de sessão não será autorizado a votar. A ocorrência fica registrada em ata e, se necessário, a força policial pode ser acionada. Da Rádio Nacional em São Luís, Gabriel Correa.
1: E um dos assuntos mais comentados do dia de hoje, né, justamente a possibilidade do Senado votar ainda hoje a PEC que acaba com a escala 6x1. Vocês sabem o que é a escala 6x1? É aquela escala de trabalho em que você trabalha 6 dias e só folga um dia. E a proposta é justamente a pessoa trabalhar 5 dias e folgar 2, quer dizer, ter 1 dia a mais de descanso. Vamos ver o que a Sayonara Moreno conta pra gente.
6: A proposta de emenda à Constituição, mais conhecida como PEC, que acaba com a escala 6x1, de trabalhadores e trabalhadoras com carteira assinada, pode ser definida ainda hoje. Para isso, os senadores devem aprovar a matéria nos 2 turnos nesta quarta. É que daqui a pouco tem a 5ª e última discussão sobre o tema, que é obrigatória, antes da votação em 1º turno no plenário, que também é hoje. Para a proposta ser aprovada, cada turno precisa de pelo menos 49 votos dos 81 senadores. Mas a base do governo pediu um calendário especial que acelera as etapas. E se for aprovado, o 2º turno de votação pode ser também hoje, logo após o primeiro. De acordo com o presidente do Senado, Davi Alcolumbre, a base governista já conseguiu as assinaturas necessárias. Com isso, ele disse que essa chamada quebra de interstício deve ser votada logo após a sessão de discussão de hoje. Se aprovado esse requerimento, o 2º turno da PEC vai ser votado hoje sem precisar das discussões obrigatórias antes desse 2º turno. A PEC 221 de 2019 reduz a jornada de trabalho das atuais 44 para 40 horas por semana e garante 2 dias de descanso remunerado por semana sem desconto de salário. O texto já foi aprovado na Câmara Federal em maio deste ano e agora, se aprovado no plenário do Senado nos 2 turnos, sem alterações, segue para ser promulgado no Congresso. Da Rádio Nacional em Brasília, Sayonara Moreno.
1: Tudo bem, daqui a pouquinho eu trago mais notícias. Gasparzinho já está por aqui. Boa tarde, Gasparzinho. Nos trabalhos técnicos, a gente segue com Ferrugem Apagar.

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0: Muito bem, estamos de volta, 3h33, horário de Brasília. A nossa entrevista é mais tarde um pouquinho, tá? Às 4h. Então, deixa eu aproveitar e mandar um beijo aqui para seu William. Senti sua falta esses dias, seu William. Tudo bem?
1: Boa tarde, minha gata Juliana. Miau. Que saudade de ouvir sua voz linda.
0: Obrigada, seu William.
1: A rádio aqui é fora do ar direto.
0: Ah, é? Eita, que é isso, William? Que
1: boa
0: que
1: tarde, Juliana. E você sumir com saudade de ouvir sua voz.
0: A eu tava de folga.
1: Tava fora do ar, apenas
0: tava,
1: dia.
0: Não, tava.
1: Quando tá você também?
0: Eu
1: só
0: também.
1: Só tava saudade.
0: Também.
1: Essa rosa é linda. Toca aí a Gerardiana Rosas Uvas, que é essa rosa que é você.
0: Obrigada, seu William. Um beijo grande. Posso escolher outra, seu William? Eu espero que você goste. Pode ser? Que tem um Fagner aqui na ponta da agulha aqui. Revelação. Pra gente entrar assim numa quarta-feira mais romântica, tá? Um beijo, seu William. Obrigada pelo carinho.

0: Muito bem, 3h38, horário de Brasília. Seu William, beijão, viu? E ó, vem chegando ela, a diva, a maioral. Bora de Mara Régia e Viva Maria!
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2: Oi, oi, gente amiga deste nosso programa que hoje tem bons motivos para estar de olho na previsão do tempo e na política. Isso porque, como diz o bordão, aspas, a política muda como as nuvens. Ou política é como nuvem. Você olha agora e está de um jeito. Olha de novo, já mudou. Fecha aspas. A frase é comumente atribuída a figuras históricas brasileiras como Tancredo Neves, mas também muito atribuída ao político e banqueiro mineiro Magalhães Pinto. Mas a nós aqui no Viva Maria interessa muito mais o sentido da frase, que compara a inconstância, a rápida mudança de rumo e a imprevisibilidade das alianças e dos acontecimentos políticos ao movimento inconstante das nuvens no céu. Só que neste 14 de outubro, os olhos da população brasileira estão voltados mesmo para as cúpulas do Congresso Nacional, mais precisamente para a Casa Legislativa do Senado, porque é lá que, segundo a previsão do tempo, deverá acontecer a votação da PEC do fim da escala 6x1 em primeiro turno. Sabemos que há mudança dos ventos em curso, mas num cenário que contraria toda e qualquer previsibilidade, por força inclusive da proximidade do segundo turno das eleições 2026, melhor é esperar para ver. Enquanto isso, vamos saber da meteorologia. Se contrariando os humores acirrados da política, nós haveremos de ter bom tempo neste 14 de outubro. Desde já, meu abraço para toda a equipe do IMET, que participa diariamente da programação da nossa emissora com a previsão do tempo. Agora, 14 de outubro, para quem não sabe, é o dia do meteorologista. E quem vai nos ajudar nesta celebração é a nossa querida amiga climatologista Francis Lacerda, ela que está lá em Recife e trabalha no Instituto Agronômico de Pernambuco. Hoje é o dia do meteorologista, mas muita gente confunde com climatologista. Queria saber de você, qual a diferença entre essas duas áreas?
3: Mara, basicamente o meteorologista ele tem uma formação na área de meteorologia, ou seja, a formação dele geralmente é um bacharelado em meteorologia. E o climatologista é um profissional que pode ter ou não essa formação na área de meteorologia especificamente. Ele pode ter também em outras áreas do conhecimento. Ele pode ser um geógrafo, ele pode ser um engenheiro, não é, que fez um mestrado, um doutorado na área de meteorologia e que trabalhou durante essa especialização com informações meteorológicas ao longo de um tempo. Qual é a diferença principal? É que o meteorologista trabalha com essas variações do tempo em nível do cotidiano, né, em nível de dias, e o climatologista ele vai trabalhar com essa história do tempo, né? Então é como se fosse o conjunto da obra. O climatologista trabalha mais com o conjunto da obra, ou seja, com as séries históricas que contam a história do clima, e o meteorologista ele volta a sua atenção, seu foco para o cotidiano, ou como essas variáveis se comportam ao longo de dia ou de dias, para fazer uma previsão do tempo. Mas esse mesmo meteorologista também pode ser especializado nas duas coisas e também fazer a previsão climática e dar conta de estudos climatológicos. Então, esse basicamente a diferença entre o meteorologista e o climatologista.
2: Bom, em tempo de mudanças climáticas, eu queria aproveitar a data para reforçar o nosso compromisso em evitar os eventos climáticos extremos que tanto no sul do Brasil como agora no Pantanal comprometem o nosso bem viver e ameaçam também a nossa sobrevivência, né?
3: E em tempos de mudanças climáticas, né, Mara, nós estamos aqui para aproveitar e dar um recadinho, reforçar o nosso compromisso, que é esse profissional da área de meteorologia, às vezes muito sobrecarregado, é um profissional que também tem atualmente tem um salário muito defasado, né? E o meteorologista é aquele que está sempre alerta. O meteorologista, ele é como um médico. O médico tem os seus plantões, né? O meteorologista também não pode dormir. Tem que ficar ali com cuidado, olhando sempre os fenômenos e os movimentos atmosféricos. E é para isso que existem, né, ferramentas, modelos, radares meteorológicos. Mas se não for esse profissional da meteorologia, saber utilizar essas ferramentas e ter uma formação de 5 anos num bacharelado, em média, na área de meteorologia, às vezes uma formação dessa leva mais de uma década, né? Que se for o meteorologista e o climatologista, então ele leva mais um tempo aí aprendendo, né? Nos cursos, nas universidades. Então, uma formação dessa que passa quase praticamente 10 anos para você completar, e é um profissional que depois de, vamos dizer, que sai da academia, que ele começa a aprender. E agora, em tempos de mudanças climáticas, aí é que ele precisa aprender diariamente, porque esses fenômenos estão se ajustando a uma dinâmica, uma termodinâmica do planeta diferenciada, modificada, alterada pelos gases de efeito estufa, pelo aquecimento global. Então, é um profissional que não para de estudar nunca e que precisa estar sempre acompanhando esses movimentos da natureza. A gente é insone, não dorme, né? Principalmente quando os extremos acontecem. Mas aí nós estamos aí, não é, com esse cuidado, e eu saúdo a todos os profissionais da área de meteorologia e climatologia e mando também para eles, nesse momento, o meu abraço, o meu respeito e a minha saudação. Então, encerro aqui a minha participação nesse programa maravilhoso, deixando meu abraço especial e carinhoso para você, Mara, que tem sempre dado essa força para os profissionais da área de meteorologia, especificamente para os nossos projetos, os nossos estudos. Também destacar da importância que é, não é, a gente ter esse espaço na mídia, né, para que cada vez mais a gente possa popularizar esta ciência, a ciência meteorológica, a ciência do clima.
2: Ah, minha querida Francis, muita generosidade de sua parte. Agradecemos muitíssimo a possibilidade de contarmos sempre com os termômetros que você tem à mão para fazer previsões, inclusive sobre as mudanças climáticas e o aquecimento global causado pelo El Niño. Que ele nos dê uma trégua, minha amiga. Um grande abraço.
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0: em 3h46, horário de Brasília. Deixa eu mandar um beijo aqui pra Deusdete, Minas Gerais.
1: Boa tarde, minha amiga Juliana Maia.
0: Oi, Deusdete. Maia, Boa tarde, tudo bem?
1: Deusdete Barro. Juliana Maia, programa aí na sua programação aí hoje, esta tarde, a música com Roberto Carlos, Amazônia. Aí eu mando pra Marilanti, pra Ednal, pra Regina, pra Crucina, Lourença, Divina, Adalberto Carlos, Nailton. Quero mandar também pro Felito, Valdemir Chave. Quero mandar também aqui pro José Flamengo, Marcelo Duarte, Gracia, Antonildo, Antônio Subeteiro, seu Enéas, né? Antônio Lopes. Quero mandar também aqui pra Kátia, Kátia Rodrigues, Aparecido Rocha, pra meu amor Maria José, todos que estiver ouvindo a programação Tarde Nacional. Deusdete Barro, tô aqui te ouvindo. Muita chuva aqui, Juliana, aqui em Apu, Minas Gerais. Mas eu tô bem, minha amiga, graças a Deus, tá aqui ouvindo a sua programação.
0: Obrigada, Deusdete, um beijo grande pra você. Desculpa, aproveita esse climinha de chuva para curtir com a gente o som do Roberto Carlos.

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Paralelas, é o Barramalho Canção do Belchior. Agora 3h57, horário de Brasília. Mandar um beijo pra Bruna Lima, que tá me ouvindo lá no Maranhão, né, Bruninha? Mandou boa tarde, Juliana Maia. Tudo bem? Tô aqui no Tarde Nacional. Oi, Bruninha, que bom, viu? Um beijo pra você, meu amor. Obrigada pela companhia. Eu vou chamar mais uma canção pra gente ir pro intervalinho. Tô vendo aqui Valerinha, já converso com Valerinha, com Jeane, com o Tiãozinho, com o Sebastião, tá bom? Vou chamar uma animadinha. É pra eu desligar esse ar-condicionado aqui que tá me acabando. É Turma do Pagode? Não? Quem é? Oba, menos é mais, Henrique Castro, nem pagando. Volto já.

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1: Agora são 4 horas em Brasília. Boa tarde. Eu sou Bianca Paiva e este é o Nacional Notícias com o destaque do momento. Vamos falar agora sobre o caso do estupro coletivo de uma adolescente em Copacabana, na zona sul do Rio de Janeiro, ocorrido no início deste ano. A notícia é que os 4 homens acusados de praticar o crime foram condenados. Vamos aos detalhes com Priscila Terezo.
2: A Justiça Fluminense condenou 4 homens à pena de 15 anos de prisão em regime fechado pelo estupro coletivo contra uma adolescente em Copacabana, zona sul do Rio. O crime ocorreu no fim de janeiro. Na sentença, foi determinado que Bruno Felipe dos Santos Alegrete, João Gabriel Xavier Berto, Matheus Veríssimo Zoel Martins e Vitor Hugo Oliveira Simonim cumpram pena em regime fechado e que paguem indenização por danos morais causados à vítima no valor de 40 salários mínimos. O grupo foi absolvido da acusação de cárcere privado. Segundo o relato da adolescente de 17 anos, ela foi convidada por um colega de escola, também menor de idade, com quem já teve um relacionamento, a ir à casa de um amigo dele em um apartamento na zona sul da cidade. Ao chegar, o jovem insinuou que eles fariam algo diferente. Como ela recusou, foi trancada em um quarto, onde afirmou ter sofrido violência por parte dos 5 envolvidos. Em abril, o adolescente responsável por atrair a jovem para a emboscada no apartamento já tinha sido condenado à medida de internação, sem possibilidade de atividades externas, por um período inicial de 6 meses.
1: A gente ouviu a repórter Priscila Terezo com informações do Rio de Janeiro. 4 horas, quase 2 minutinhos. Esse foi o Nacional Notícias. Próxima edição às 5 horas.
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4:04, horário de Brasília, estamos de volta. Desliguei o ar-condicionado, então tudo mais tranquilo por aqui. E já eu vou conversar com vocês. Vou só chamar uma canção para a gente tentar contato com a nossa entrevistada. Hoje a gente vai falar sobre sistema linfático. Ontem a gente acompanhou, né, nos noticiários a morte do cantor Netinho, que enfrentava, né, um câncer no sistema linfático. Então vamos falar sobre, né, que doenças podem afetar o nosso sistema linfático, como é que ele funciona e tudo mais, tá bom? Enquanto a gente tenta contato com a nossa entrevistada, a gente pode ouvir Turma do Pagode, pode ser, Gasparzinho? Cobertor de Orelha.

0: Pois é. Deixa rolar.
1: Gostei desse cobertor de orelha. Turma do Pagode, Canção de Leis e Rafinha RSQ. 4 e 8, nossa entrevista daqui a pouquinho. Nossa entrevistada pediu alguns minutinhos. É o tempo de eu falar com a Valerinha, né, Valerinha? Boa tarde.
2: Ei, meu docinho de coco.
1: Oi, amor.
2: Meu potinho de mel. Boa
1: Tudo
2: tarde.
1: Bem?
2: Tudo
1: Boa
2: bem?
1: Boa tarde.
2: Bom trabalho pra você.
1: Obrigada.
2: Eu não sei, mas deve ser o Gasparzinho,
1: é
2: né?
1: É o Gasparzinho.
2: Tá com você.
1: É ele mesmo.
2: Eu liguei o aplicativo agora, eu confesso. Mas espero que vocês estejam bem. Parabéns, que você sumiu. Quer dizer, ontem eu não ouvi o programa, né?
1: Uhum.
2: Parabéns, desejei parabéns pra você. Muita
1: Obrigada,
2: saúde, muita
1: amor.
2: Paz, tudo de bom na sua vida.
1: Amém.
2: Essa nova idade que você
1: né?
2: curta bastante. E muitos, muitos anos de vida pra você, tá?
1: Obrigada, meu amor. Obrigada mesmo.
2: E um abraço a todos que estiverem sintonizados, né? Todos os ouvintes, sem exceção, meninos, meninas. Você viu aí minhas fotos? Pipi fazendo as pazes comigo? Menino, olha só a situação. Me levou pro bar do seu Ermiro, com essa roupa, que não é a minha cara.
1: Nossa, Pipi tá forte.
2: Pipi tá achando o quê? Que eu sou das cachaças?
1: Né?
2: Da piscora?
1: Não, também acho.
2: Eu, hein? Que é isso?
1: Tem que te levar pra academia. Você é a nossa musa
2: Ai,
1: fitness.
2: Juliana, eu amei, Juliana. Nossa, mas é um... Eu quero dizer pra todos que isso é só uma brincadeirinha. Existe uma palavra muito principal dentro de tudo isso, né? Que é o respeito
1: claro.
2: Que eu tenho ao Pipi. E a todos os ouvintes, todos os comunicadores, né? Isso é muito importante.
1: Oh, obrigada, amor.
2: E, por favor, como é que está a minha belinha?
1: Tá ótima.
2: Eu espero que ela esteja bem, né?
1: Tá bem, fez aniversário também. Hoje ela, falei isso pra ela, tem que estudar.
2: Ai. Então, nega, se você puder... Nega no bom sentido, você é até branquinha, mas é um gesto de carinho, né? Se você puder tocar
1: Adoro.
2: A música Eu Queria, com Bruno Marrone, não, é... É Bruno Marrone mesmo.
1: É?
2: É, Bruno Marrone. Eu ficarei muito grata, tá bom? Um beijo, fica
1: Bruno
2: com
1: Marrone.
2: Deus. Boa
1: Obrigada,
2: tarde.
1: Obrigada, meu amor. Um beijo, Valerinha. Olha, sua abelhinha tá ótima, tá grandona. Fez 13 anos na segunda-feira. Tá super bacana, mas tá com mania de estudar de véspera. Aí hoje conversei com ela. Falei, ó, minha filha, não dá. Tá aqui há pouco, tá no oitavo ano. Olha só como o tempo voa, né, Valerinha? E aí tem que estudar todo dia, né? Falo pra ela, tem que estudar um pouquinho todo dia. Ela é meio malinha, sabe? Mas ela quando precisa, ela se dedica. Viu? Mas obrigada, viu? Um beijo pra você, minha linda. Obrigada pelo carinho comigo, com a minha filhota, com toda a equipe. Isso é demais, tá? Um beijão. E bora curtir esse som juntas? Vamos de Bruno e Marrone.

0: Muito bem. Desculpe. Ai, hoje tá demais. Beijo, Valerinha. Obrigada. Ó, nossa entrevistada tá ligando aqui, Betinha. Vamos ver se ela já tá na linha para conversar conosco. Agora é 4h15. Doutora Ana Flávia, você me ouve bem?
1: Ouço sim.
0: Ah, doutora, que bom ter você aqui conosco. Só para, né, atualizar aqui nossos ouvintes, hoje a gente vai falar sobre sistema linfático, tá, pessoal? E vamos tentar entender qual que é a função dele no nosso organismo. A gente tem na linha para conversar conosco a cirurgiã vascular com atuação em doenças venosas e linfáticas, a doutora Ana Flávia Henrique, que também faz parte da Sociedade Brasileira de Angiologia e de Cirurgia Vascular. Doutora Ana Flávia, bem-vinda à Tarde Nacional, tudo bem?
1: Oi, tudo bem? Prazer. Um prazer estar aqui com vocês, conversando sobre doença do sistema linfático.
0: Ah, a gente que agradece, doutora. E eu queria te perguntar, o que que é o sistema linfático? Tem muita gente que tem dúvida, que não entende direito, né? Que órgãos fazem parte desse sistema? Como é que é isso, doutora?
1: Então, o sistema linfático, ele é uma rede de vasos e estruturas que existem no corpo inteiro. E ele tem algumas funções principais, né? Primeiro, retirar o excesso de líquido que fica entre as células e devolver esse líquido para o sangue. E também ajuda muito contra a defesa, contra algumas infecções também. E ele também ajuda na parte do intestino na absorção de algumas gorduras. Mas de uma forma simples, o sistema linfático é como se fosse uma rede de drenagem e defesa. E quando essa drenagem aqui não funciona muito bem, o líquido ele pode se acumular e causar um inchaço.
0: Entendi. Por isso que você falou, né, da questão da defesa, quando a pessoa às vezes tem uma infecção, né, alguma questão assim, geralmente aqueles linfos, né, às vezes no pescoço, na virilha, ficam inchados, é isso, doutora?
1: Sim, é popularmente chamado de ínguas, né?
0: Uhum.
1: São justamente esses linfonodos que, quando a gente tem algum processo de infecção ativo, eles acabam aumentando de tamanho e ficando até um pouco doloridos, né? Porque eles estão aumentando a produção deles, né? O trabalho deles dentro, por conta desse processo infeccioso que o paciente está tendo. Então, acaba que eles aumentam de tamanho, ficam mais inflamados, mas é por conta justamente que eles estão defendendo o nosso organismo.
0: Uhum. E esse sistema, ele percorre praticamente todo o nosso corpo, doutora?
1: Todo o nosso corpo.
0: Uhum.
1: Tem região cal, tem na região dos braços, que é principalmente na região das axilas, barriga, pernas. Todo o nosso corpo tem esses linfonodos.
0: Olha, e quais são as doenças mais comuns que podem afetar esse sistema?
1: Bem, a gente tem alguns cânceres, né, que são os linfomas, que eles podem acabar pegando, né, os linfonodos. São esses cânceres, normalmente, eles podem atingir tanto a idade infantil como os mais velhos.
0: Uhum.
1: E acabam petrificando um pouco esses linfonodos. Assim como também a gente tem uma doença que é mais comum, que é o linfedema, né? Que é quando o paciente ele não tem o funcionamento adequado desse sistema, né, de vasos linfáticos, e acaba ficando com um membro mais edemaciado.
0: Uhum. Você falou dos cânceres, a gente acompanhou, inclusive, nessa ontem, né, o falecimento do cantor Netinho com um câncer no sistema linfático. É comum esse tipo de câncer, doutora? E o que leva a pessoa a ter um câncer no sistema linfático?
1: Olha, o linfoma, né, nós temos quatro tipos de linfomas. E cada tipo de linfoma ele vai ter um público, né, uma faixa etária mais comum. Tem linfomas que são mais comuns nos jovens, né, infantil, tanto que a gente vê muita criança, às vezes, com diagnóstico, tá perdendo peso, tá começando a ficar com muitos nódulos na região cervical e na axila, nódulos que, assim, não tem relação com infecção e que são mais petrificados. E daí a gente chama atenção, né, que caso apareçam essas ínguas que não desaparecem e que são duras, e normalmente não doem, essas merecem avaliação com médico especialista, porque realmente na idade infantil um dos linfomas, um dos cânceres mais comum é justamente o linfoma. E também tem outros que são mais comuns no adulto, só que daí normalmente eles podem estar relacionados com idade, fatores genéticos e também alguns hábitos de vida, inclusive um em específico dos adultos, ele tem muita relação com o alcoolismo também.
0: É mesmo. O álcool é algo que prejudica o nosso sistema linfático, doutora?
1: Sim,
0: De maneira geral?
1: o álcool ele vai prejudicar sim o paciente, até é comum, né, depois da libação alcoólica, os pacientes eles queixarem de se sentirem muito inchados, né? Então, sim, ele atrapalha nessa drenagem que nós temos, a drenagem linfática, né? Então, ele tem, sim, alterações aí no nosso organismo quando a gente está com um teor alcoólico muito alto.
0: Tem mais alguns até outros fatores ambientais, doutora, que podem prejudicar nosso sistema linfático?
1: Fatores ambientais que podem alterar, por exemplo, o sistema linfático, mais questão de álcool, algumas infecções, por exemplo, filariose, né, que é uma infecção que ela pode ser uma das causas do linfedema, que acaba tendo uma alteração, né,

0: desses vasos linfáticos, normalmente só pelo um membro acometido. E também, às vezes, paciente que é pós-operatório de câncer de mama, que tem que fazer linfadenectomia, né, retirada de alguns linfonodos, ainda mais da região axilar, esses pacientes, eles podem evoluir com um membro maior que o outro. Então, assim, às vezes acontece que uma paciente que teve tratamento de câncer de mama, que tinha alguma metástase para linfonodo, elas têm que retirar esses linfonodos, que normalmente são da cadeia axilar. E daí é comum nesse pós-operatório dessas pacientes elas evoluírem com o braço mais inchado, porque a gente tirou o linfonodo que fazia essa drenagem desse líquido desse braço. Então pode ser que aconteça desse membro dela ficar um pouco assimétrico.
1: Entendi. E
0: É, porque a
1: doutora,
0: gente tem essa
1: desculpa.
0: a importância dos linfonodos, né? Justamente para fazer essa drenagem no nossos do líquido, né?
1: Quando a gente fala de drenagem, esse líquido que está sendo eliminado, né, pelo corpo, a gente pode dizer que ele está eliminando tudo que tem de tóxico, digamos assim, do organismo ou não tem nada a ver, doutora?
0: Ele vai, na verdade, tirar o excesso, né, de substâncias, de líquidos, entre a célula que, entre as células, né? E, assim, vai ter substâncias que vão ser aproveitadas e tem outras substâncias que não, que daí vão ser excretadas, né, pelo rim ou pelo intestino.
1: Entendi. E tem algo que a gente possa fazer no nosso dia a dia que proteja ou favoreça o bom funcionamento do nosso sistema linfático, doutora?
0: Olha, hidratação é muito importante. A gente fala que os nossos sistemas de drenagem, né, principalmente quando a gente vai falar de pernas, né, de membros em geral, é tanto a parte venosa como a parte da rede dos linfáticos, né? Então, assim, por exemplo, da perna, 80% da drenagem, né, da perna é por veias. E 20% faz parte da drenagem dos linfáticos, que dá para a gente ajudar na perna, por exemplo, para você não ficar com uma perna muito inchada no final do dia. O uso da meia compressiva. Então, ela ajuda nesse retorno, tanto venoso como também da drenagem linfática.
1: Essas massagens que a gente chama de drenagem linfática, isso pode favorecer também? Ajuda, doutora?
0: Sim, ajuda. Inclusive, aqueles pacientes que têm comprometimento do sistema linfático, né, que a gente chama de linfedema, eles se beneficiam muito, né, do uso tanto do componente de compressivo, né, que é a meia compressiva, como também drenagens linfáticas, que podem ser de maneira manual, que normalmente é o fisioterapeuta que ele faz. Não são movimentos bruscos, são movimentos delicados que eles fazem, levando normalmente distal para proximal em direção aos nossos linfonodos, tanto na cadeia ali da região da virilha, né, como também da axila. Então, eles sempre bombeiam nessa região onde tem esse quadrante de linfonodos para ajudar nessa drenagem linfática. Não é agressivo, né, como se fosse uma modeladora, né, que normalmente são movimentos mais bruscos, que podem ficar com hematomas. Na drenagem linfática, não. É uma técnica que você usa, né, de maneira manual, esse bombeamento nas regiões onde nós temos esses quadrantes que tem mais linfonodos, que daí ativa mais a drenagem deles. E a gente
1: Entendi.
0: também, hoje em dia, tem, inclusive em algumas academias, eles têm bota pneumática, que também faz essa função, só que daí a gente coloca dentro de uma máquina, a gente coloca uma bota, né, que ela vai insuflar, e de uma pressão controlada, que ela vai ajudar também nessa drenagem. Ela vai insuflando também do pé até a raiz da coxa.
1: Porque tem uma, digamos assim, uma direção correta do movimento, é isso, doutora?
0: Exato. Sim. Sempre, por exemplo, na perna, você sempre vai começar do pé em direção à região da virilha. E no braço é sempre da mão até a axila, porque daí você está levando justamente esse líquido em excesso para a região onde nós temos mais linfonodos, onde a gente tem mais cadeia linfonodal.
1: Entendi, entendi. Inclusive, eu tenho um sonho de vestir uma bota dessa, doutora. Às vezes vejo na internet e falo, meu Deus, deve ser muito bom, né, essa massagem. Tem um ouvinte nosso, doutora, lá de Alto Alegre do Pindaré, no Maranhão, é o Raimundo. E ele fala, Ju, por favor, pergunte à doutora qual a diferença do lipoma para o linfoma. Ele diz que ele fez uma cirurgia, doutora, de lipoma, que é um caroço de gordura, no caso dele foi na cabeça. Ele falou, não sei se é o mesmo caso. É a mesma coisa, não, né?
0: Não, o lipoma, ele é um tumor benigno, né, que a gente chama, e ele é realmente uma gordura. Ele é uma gordura aumentada de tamanho. E tem alguns pacientes que têm esses lipomas muito grandes e acabam atrapalhando esteticamente assim o paciente, mas não tem problemas maiores, entendeu? O lipoma é uma gordura aumentada.
1: Pronto,
0: E o
1: viu, Raimundo?
0: linfoma, ele é uma gordura aumentada, mas é uma coisa benigna, tá? Normalmente na região da cabeça, é uma área que realmente fica muito visível. Então, normalmente, quando é um lipoma muito grande, a gente indica a cirurgia que é para retirada dessa gordura aumentada, tá?
1: Entendi.
0: Mas o lipoma ele pode aparecer em qualquer parte do corpo, pode ser no braço, na barriga, na coxa, na cabeça, e daí ele é um tumor benigno que daí faz a cirurgia para retirada, né, e deixar a região mais plana ali onde estava esse tumor. E o linfoma não, ele já é um tipo de câncer, né? Então é justamente o câncer que a gente tem do linfonodo. Que são esses gânglios que a gente tem, né? Então, são doenças diferentes. Uma é benigna e outra é maligna.
1: Perfeito. Então, acho que é muito importante o que você falou, né, doutora? Uma íngua que não desaparece, né? Que não dói quando você aperta. Vale a pena buscar uma avaliação médica, né?
0: Sim, com certeza. Então, o linfonodo, quando a gente pensa em malignidade, né, é justamente isso. São essas ínguas, né, esses nódulos que aparecem, que são endurecidos e que não dói quando você aperta. Então, sempre que você vê isso, assim, é importante buscar, atendimento médico, né, para avaliar certinho o seu caso.
1: Perfeito. Doutora Ana Flávia, muito obrigada. Foi muito bom. Acho que ficou muito claro. Você trouxe informações importantes para a gente. Espero que a gente volte a conversar muitas outras vezes, tá bom?
0: Claro, vai ser um prazer. Muito obrigada. Foi um prazer responder aí as dúvidas do pessoal que está ouvindo a gente. Foi um prazer estar participando da entrevista aí com vocês.
1: Obrigada, doutora. Um abraço grande. Até a próxima.
0: Até, tchau, tchau.
1: Tchau, tchau. Eu conversei com a doutora Ana Flávia Henrique, ela que é cirurgiã vascular com atuação em doenças venosas e linfáticas. Batemos esse papo sobre o nosso sistema linfático. Agora 4h30, horário de Brasília. Intervalo ou música, Gasparzinho? Música, o que que vai ser? Péricles, simbora.
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4h35, horário de Brasília, estamos de volta. Obrigada, Raimundo, pela sua pergunta, tá? Espero que ela tenha tirado sua dúvida. Um beijo grande. Deixa eu ver se eu deixei alguém pra trás aqui. Peraí. Beijo no Tchãozinho, tá me ouvindo em Paraopeba, Minas Gerais. Mandou oi, linda Juju, Tchãozinho, boa tarde pra você, pra todos da rádio. Tô aqui na ansiedade pra assistir o jogo do Galão da Massa hoje. Tem jogo do Galo hoje? E é contra quem, Gasparzinho? Depois que o Bruno Mendes saiu aqui da rádio, tô meio desligada. O Gasparzinho falou que depois que o Botafogo foi eliminado, ele também tá meio por fora. Torque, Atlético Mineiro e Torque. De onde é? Torque City, do Uruguai. É difícil esse time? É forte? É não, vai dar bom, viu, Tchãozinho? Boa sorte aí pro seu galão, tá bom? E aí ele mandou aqui parabéns pro netinho Anthony Sebastian. Tá fazendo 9 anos o Anthony. Roda um parabéns pra ele aí, Gasper.

0: Parabéns, Anthony. Muita saúde, muita coisa boa na sua vida, brincadeiras, muito futebol, tudo de bom, tá? Um beijo, um beijão pra você, Tiãozinho. Manda mais um beijo pra Bruna Lima, porque quando eu falei o nome dela eu tava tossindo, aí não conta, Bruninha. Um beijo. Um beijo aqui pra Dona Marlene.
1: Olá, Juliana.
0: Oi,
1: Maia,
0: Dona Marlene.
1: Juliana.
0: Tudo bem, amor?
1: Se der tempo, você roda pra mim aí a música. É, Mulher Pequena, com Amado Batista.
0: É, com Roberto
1: tá bom,
0: Carlos. Mulher Pequena.
1: Um abração, Deus te abençoe.
0: Tá bom.
1: Eu acho que é Amado Batista mesmo.
0: É Roberto.
1: Eu acho que sim.

0: Batista e Roberto
1: É
0: Carlos, sei lá.
1: Roberto Carlos. Só sei
0: Você
1: porque
0: vem aí pra
1: já
0: mim? Eu
1: cantaram muito
0: esqueci.
1: pra mim já. Viu, Dona Marlene? Já recebi essa canção de muita gente. É Roberto Carlos. Ela é boa. Bora curtir juntas? Um beijo pra você, minha linda.

0: em 4h44, horário de Brasília. A gente está tentando apurar aqui do estúdio, né? Que tudo indica que passou no, desculpem, no Congresso o fim da escala 6x1, tá? É, provavelmente no noticiário agora, do intervalo, das 5, horário de Brasília, a gente vai ter mais detalhes com a nossa equipe do Rádio Jornalismo, mas tudo indica, pelo que eu tô vendo aqui, né, tô tentando confirmar, mas tudo indica que é isso, tá? A maioria dos parlamentares posicionaram a favor do fim da escala 6x1, ou seja, se posicionaram a favor do trabalhador ter mais um dia de descanso, né? O trabalhador CLT ter mais um dia de descanso na sua semana. A gente segue aqui apurando, enquanto isso eu vou atender o pedido do Bartô. Boa tarde, Bartô. Bartô tá ouvindo a gente? Ah, já foi! Desculpem, tava concentrada aqui. Bartô, um beijo pra você, tá? Mensagem do João da Cruz. Diga, João!
1: Mensagem aqui, Juliana Mara.
0: Oi, João!
1: Sou a equipe da Rádio Nacional da Amazônia e a Rádio Espaceira. Aqui sou eu, João da Cruz, de Paraupebas, Pará, bairro da Paz, da capital nacional do Mineiro. Ligadão aqui no São João, da Rádio Nacional da Amazônia, via satélite. Muito boa programação.
0: Oi, querido.
1: Aí quero mandar alusão para toda a equipe da Rádio Nacional aí e a Rádio Parceira também. Pro Antônio do Pessu, Manuel do Pessu, Luizão do DF, Azul Teodoro, Carminha lá em Roraima, Divina Sofia Casimiro Martins, Caminhoneiro Del, Tripinha Caminhoneiro e os demais caminhoneiros também. Francisco Estreito de Família em Pertinho, no Pará. Zé Flamengo lá em Bom Jardim do Maranhão. Divina e Sua Ferra Casimiro Martins. Para meu amigo Mendes também lá em Parnaíba também do Piauí. E João Jorei São José dos Campos, São Paulo, que o meu morreu lá em Minas Gerais.
0: Uhum.
1: Orlando Sato lá em Paraupebas. Pedrinho também, aí para o Pebas, meu pai Raimundo também. Aí fica meu abração de azeite, 0 a 100, para não esquecer ninguém, estamos ouvindo. Mas se puder tocar aí a música com o Milionário José Rico, duas camisas. Ofereço a você da Nacional, todos ouvindo. Ah, sim, tem a minha amiga também, a Helena, lá em Bom Jesus da Serra, também no Maranhão. Outra é a Helena, lá em Paulo Ramos, também no Maranhão. Fico meu abração a todos para ela também. Valeu, meu amigo. Boa tarde a todos. Valeu, tudo
0: tá
1: bom.
0: Bom, obrigada, querido. Um beijo pra você, João. Obrigada pelo carinho. Um beijo pra Jeane também.

0: No Pará, tudo bom,
1: Oi,
0: Jane?
1: boa tarde, tudo bem?
0: Tudo
1: Estou
0: jóia?
1: passando para dar uma boa tarde para minha mãe, Dona Maria Rosana. Oi, mãezinha, boa tarde, como vai? Tudo bem? Espero que a senhora esteja bem, tá? Por aqui tá tudo bem, tá? Preocupa não, que eu tô bem. Quero desejar uma boa tarde para a senhora, viu? Fica com Deus, abraço, cheiro, tudo de bom. Que a senhora tenha uma boa tarde, beijo. E uma boa tarde para todos os ouvintes que estão na escuta deste maravilhoso programa. Ju, eu gostaria de
0: Oi.
1: pedir uma música com a Marília Mendonça, Graveto. Ofereço especialmente para minha mãe e para todos que gostarem. E minha mãe, muito obrigada, Ju, que você tenha uma boa tarde. Fica com Deus. Tudo de bom.
0: Obrigada,
1: Cheiro, Ju. Boa
0: amor.
1: tarde. Muito obrigada.
0: Eu que agradeço. Um beijão para você, minha querida Jane. Um beijo na sua mãezinha. Obrigada pelo carinho. Um beijo também aqui para Marli Batista, que tá ouvindo em Altamira. Mandou Juju, boa tarde. Quem estiver no estúdio com você também, boa tarde a todos os ouvintes. Ô Ju, ontem eu comentei sobre o Breno, né, Ju? Eu acho ele gentil e engraçado. Eu também. É isso. E ele tá ouvindo a gente, viu, Marli? O Breno lá de Pernambuco, né,
1: Oi,
0: Breno? Boa
1: Juju! Tudo
0: tarde, meu
1: bom, Juju? Boa
0: querido.
1: tarde para você, boa tarde para o Gasparzinho, boa tarde para todo mundo. Tá aí sintonizado? Pois é. Ju, hoje o Galo ele joga hoje contra a equipe do Montevideo City Torque. Esse Montevideo City Torque, o Juju, é lá do Uruguai, de Montevidéu, né? E esse Montevidéu, City Torque do Uruguai, ele já enfrentou o Bahia, inclusive, num amistoso preparatório, quando o Bahia estava indo se preparar para o Campeonato Brasileiro, no início da temporada. E esse City Torque, Juju, não é um time assim de grande expressão, de você dizer assim, ah, ganha. Não. É um time que raramente ele aparece, ele figura em algumas competições. É muito raro você ouvir falar num time como esse. Então, assim, dá para o Atlético Mineiro ganhar, sim. É um time que, na minha visão, é muito difícil perder pro Galo. Ganha, mas é um time que dá para bater no Galo. Dá para bater o Galo. O Galo dá para bater
0: Entendi.
1: nele, é difícil.
0: Tá.
1: Ele ganhar lá o time do Montevidéu City Torque. Tá bom?
0: Tá bom.
1: Abraço para você, para Nildinha, para Milena, para Marirandi, a Valerinha apaixonada. Essa é, viu? E também a Rosângela. Um alô para todo mundo aí que tá na sintonia. E um abraço a todos, tá bom, Juju?
0: Tá
1: E
0: bom,
1: amanhã é
0: querido.
1: nóis. E hoje tem Fluminense e Palmeiras também pela Copa Libertadores da América. Vamos ver o que é que dá aí hoje. E
0: Tá
1: amanhã é
0: bem.
1: nóis contra o time lá do Estudiantes, que só gosta de bater mais do que joga. Um abraço, Juju!
0: Obrigada, querido. Um beijo para você. Ele falou que ontem também o Vasco conseguiu. Ele disse assim: calar a boca, com o perdão da palavra, lá na Argentina, onde jogou muito o Vasco, disse que surpreendeu. Ó, que legal. Parabéns aí para os vascaínos. Desculpa, boa sorte para os torcedores do Galo. E um beijo para você, Breno, querido. Milena de Brasília. Ih, liguei o ar, olha aí.
2: Sou a Milena de Brasília, tô
0: Oi,
2: aqui
0: Mi.
2: ligada na rádio, passando rapidinho só pra dar um salve e dizer que tu não escuta, é nóis. De música eu não vou pedir nada porque eu já fui servida com a do milionário José Rico que tocou agora há pouco, é nóis.
0: Ah, um beijo,
2: Só tô passando
0: Mi.
2: mesmo pra bater o ponto
0: Que
2: e dizer
0: bom,
2: que tu não
0: obrigada.
2: escuta.
0: Obrigada pelo carinho, tá? O Breno tá aqui, ó. Meu alô, com muito carinho pra Marli Batista. Um grande abraço. Gente, eu vou me despedir, porque olha, hoje tô que tô. Ah, um beijo pro Sebastião também.
3: Tá mandando um zap aí pra Miriam Noronha, eu era amigo dela.
0: Um beijo, Sebastião. Ai. Vamos de música. Amanhã tô de volta às 3 da tarde. Um cheiro. E nos nossos noticiários vocês acompanham aí tudo o que está acontecendo lá no Congresso Nacional, nessa decisão, né? Nessa votação por lá sobre o fim da escala 6x1, tá bom? Beijo para vocês. Amanhã tô por aqui. Tchau, tchau.

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1: Agora são 5 horas em Brasília. Boa tarde. Eu sou Bianca Paiva e este é o Nacional Notícias com o destaque do momento. Vamos falar do fim da escala de trabalho 6x1, porque senadores estão debruçados hoje sobre a PEC que trata desse tema. A proposta pode ser votada nesta quarta-feira em primeiro turno. O repórter Gésio Passos está lá no Senado e vai contar pra gente ao vivo como andam as discussões. Oi, Gésio, boa tarde.
2: Boa tarde, Bianca. Boa tarde, ouvintes. Olha, Bianca, já começou a sessão do Senado, que irá votar em primeiro turno a proposta de emenda à Constituição que acaba com a escala 6x1 no país. Neste momento, os senadores ainda discursam sobre o tema e a votação em primeiro turno deve começar logo mais. A líder do governo, a senadora Tereza Leitão, do PT, apresentou um requerimento de calendário especial para acelerar a tramitação no segundo turno. Se aprovado o requerimento, o plenário já pode concluir a votação ainda hoje, Bianca. Com mais cedo, o presidente do Senado, Davi Alcolumbre.
3: Hoje já está pautado, é a quinta sessão de discussão, e do ponto de vista regimental, a gente pode iniciar a votação da PEC em primeiro turno. Alguns senadores já recolheram o requerimento de calendário especial para a deliberação no dia de hoje, em primeiro e segundo turno, da PEC do fim da escala 6x1. A minha opinião é que nós vamos iniciar a votação em primeiro turno, votarmos o requerimento e que nós vamos concluir a votação em segundo turno na tarde de hoje.
2: A PEC para o fim da jornada 6x1 foi aprovada pela Câmara dos Deputados em maio. A matéria prevê que a carga horária máxima de trabalho no país passe de 44 para 40 horas semanais em um período de transição de 14 meses. O texto estabelece que os 2 dias de repouso semanal ocorram sem redução salarial. A proposta também mantém a jornada de até 8 horas diárias, com possibilidade de compensação de horas e de redução da jornada por acordo ou convenção coletiva de trabalho. E para aprovar a proposta, será preciso o apoio de 49 dos 81 senadores em cada um dos 2 turnos de votação. É com você, Bianca.
1: Muito obrigada, Gésio Passos. 5 horas, 2 minutos. Esse foi o Nacional Notícias. Mais informações lá do Senado e outras notícias às 6h30 no Repórter Nacional. Espero você.

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20: Olá, muito boa tarde, são 5h05. Está começando É Tudo Brasil, ao vivo pela Rádio Nacional. Rio de Janeiro, FM 87.1 e AM 1130. Programa ao vivo comigo, Luciana Valle, até às 6 horas, transmitindo também para São Paulo, Brasília, no AM 980, São Luís, Recife, ondas curtas da Amazônia, Alto Solimões e a Rádio Ceará. Você também acompanha a Rádio Nacional no YouTube, no Instagram, no Facebook e no X. O nosso perfil é @RadioNacionalBR. Na internet temos o nosso portal radionacional.ebc.com.br, onde você acompanha também a programação ao vivo e pelo aplicativo Rádios EBC no seu smartphone. 5h07. Hoje é quarta-feira, dia 14 de outubro de 2026. Abrindo É Tudo Brasil de hoje, com agenda do final de semana no Rio de Janeiro, para a turma que gosta do charme. No próximo sábado, dia 17, O Parque Garota de Ipanema recebe a primeira edição do Rio Cheio de Charme, circuito que leva a cultura dos bailes do viaduto de Madureira, na Zona Norte, para a Zona Sul do Rio, e de graça. A programação tem Corelo DJ, que é um nome histórico dos bailes black no Rio de Janeiro, criador do termo que batiza o movimento, né, o baile charme, há mais de 4 décadas. E também com participações de DJs residentes do viaduto de Madureira. A proposta é levar para a Orla a experiência que transformou o viaduto de Madureira em referência mundial do charme. Na pista, os passos são executados coletivamente em uma dança que acolhe tanto quem já conhece o ritmo quanto quem quer aprender ali na hora. O repertório percorre diferentes fases do rhythm blues, dos clássicos aos sucessos atuais. E claro que tem música brasileira à beça embalando esse estilo charme nas pistas. DJ Corelo promove uma viagem pela memória musical de diferentes gerações, reunindo sons da Zona Norte e da Baixada Fluminense. E aqui eu trago dois representantes importantes desse movimento, né, de sempre. Carlos da Fé, de Alegria Raiou o Dia, e na sequência, Cláudio Zoli, Flor do Futuro.

0: direto do Brasil, apresentando Rafa Monte Rosa na faixa Fogo, né, que faz parte do seu primeiro álbum solo, da carreira solo, que vai ser lançado junto com algum audiovisual. Não, né? É o álbum completo. Deixa eu corrigir aqui. Entre Ventos. Primeiro álbum audiovisual da carreira solo de Rafa Monte Rosa, que chega às plataformas de música no dia 6 de novembro. Vamos desembolar isso, Luciana. Para desembolar, ele me ajuda. Rafa Monte Rosa está aqui com a gente no É Tudo Brasil. Rafa, boa tarde. Prazer falar com você.
1: Salve, salve, pessoal. Muito bom conversar com vocês. Obrigado pelo espaço. Prazer enorme.
0: Prazer nosso em conhecer Rafa Monte Rosa, que é músico radicado em Brasília. Desde quando, Rafa?
1: Já estou nessa história já tem 20 anos.
0: E você é da onde?
1: Eu sou nascido em Brasília, sou um brasiliense.
0: Ah, você é brasiliense, então você não está radicado, você é nascido, criado e fixado em Brasília.
1: É, tem um país do Nordeste, meu pai é de Alagoas, minha mãe é da Paraíba, mas já sou nascido em Brasília.
0: Tem muita referência nordestina nesse fogo aí, hein? Né? Tem um forrozinho?
1: Tem forró, tem frevo nesse álbum, tem muita coisa do Nordeste e tem a sanfona como carro-chefe. Então a gente já acaba levando tudo pro Nordeste mesmo.
0: Entendi. Você também é instrumentista, Rafa?
1: Sou violonista e guitarrista, mas nesse trabalho que só cantar.
0: Entendi. O álbum, esse primeiro álbum audiovisual da carreira solo, traz 8 faixas autorais, todas compostas só por você.
1: É isso aí. Foi um álbum de autoconhecimento, né? Eu, durante muitos anos, participei de uma banda aqui em Brasília chamada Surf Sessions. E uma banda é sempre um processo muito coletivo, de composição, tudo. A banda 2023 acabou. E eu fiquei nessa de falar, e para onde eu vou agora? Eu tive que me lançar numa carreira solo, porque eu não queria parar, não estava pronto para isso. Na verdade, tenho muita energia na música ainda. E aí tive que me descobrir como é que é o Rafa Monte Rosa, artista solo. E nada melhor do que buscar nas suas raízes. Então, acho que o Nordeste foi bem natural para mim.
0: Bacana, né? Então, nesse fim da primeira etapa, vamos chamar assim, lá com a Surf Sessions, você já começa em 2024 essa guinada, né? Partindo para uma história solo na música, com singles Boa Sorte, Química do Toque, Paleta de Verão. Cantinho Guardado eu trouxe aqui para a gente ouvir também, mas eu vou deixá-la já para o final do nosso papo. É um shot, tá, numa parceria com o Conrado Pera. O Conrado é aí da Chapada, é músico do Alto Paraíso de Goiás, né?
1: É, de Alto Paraíso, mora aqui pertinho. A gente é bem amigo da música e ele tem uma carreira maravilhosa, né? Cheia de sucessos.
0: Que legal. Me fala um pouco dos caminhos que você trilhou, tanto com a Surf Sessions e nesse trabalho solo. Com quem você cruzou, assim, nessa caminhada? Pessoas que foram determinantes, eu falo em termos de profissionais da música, né? Ou produtores também. Gente que aparece para te dar um toque, né? Já que você precisava de uma virada. Quem chegou realmente te pegando pela mão nesse momento, Rafa?
1: Olha, eu acho que uma dupla de parceiros muito importante para mim foram os produtores musicais desse álbum. Apesar deles terem feito a direção musical do álbum, os meus singles que eu comecei ali em 2024 também já foram produzidos por eles. É uma dupla, é o Chicão Vasconcelos e o Fernando Vieira. Eles têm um estúdio chamado MV Recording Studio, e são músicos já há muitos anos, mais ou menos trilharam, mais ou menos da minha idade, né? A gente é uma mesma época, então temos uma afinidade, assim, da nossa história musical, né? E são pessoas muito profissionais, que com relação a entregas, com relação a prazo, com relação a tudo isso, eles são muito ponta firme. Então foi uma conexão tanto musical quanto profissional. Então, daqui pra frente, são meus parceiros, assim, pra eu, sabe, fazer daqui pra frente um monte de coisas com eles.
0: Legal. Essa virada de chave aí, né? Depois de 20 anos na música, vivendo um momento seu, ao lado de dois feras, Chico Vasconcelos e Nando Vieira. Vamos ouvir mais uma do álbum? O Rafa Monte Rosa chega com a faixa Lá do Alto. Vamos ouvir.

0: Lá do Alto, né? Outra faixa do álbum Entre Ventos. E a gente aqui batendo papo com Rafa Monte Rosa, cantor, compositor, músico brasiliense, né? Falando sobre o lançamento deste primeiro álbum audiovisual de sua carreira solo, né? Depois de ficar 15 anos praticamente à frente da banda Surf Sessions, lá de Brasília. O lançamento deste álbum com 8 faixas autorais será no dia 6 de novembro em todas as plataformas digitais e também no YouTube. O álbum foi gravado ao vivo no Mirante do Jardim Botânico de Brasília. É por aí que você mora, Rafa?
1: É, eu moro no bairro Jardim Botânico, em Brasília, e o nosso parque Jardim Botânico fica perto de casa. Costumo frequentar com a família. Tem um café da manhã de domingo maravilhoso, tenho filhas para andar de bike, então costumo ir de vez em quando vou com a filha. Passeando por lá, um dia eu cheguei até o Mirante e falei, nossa, isso aqui tem uma cara de cenário de audiovisual. Fiquei com isso na cabeça, né? E quando eu comecei a escrever projeto para apoio cultural, patrocínio cultural, eu tinha essa ideia de gravar alguma coisa lá. Então, foi por aí o caminho.
0: Com toda a espontaneidade, né? Do momento, do lugar.
1: Com toda a espontaneidade, né? Dos processos, né? Não foi nada corrido. Foi um processo que eu fui amadurecendo há bastante tempo. Fui aprendendo. Até porque essa coisa dos patrocínios culturais não é rápido. Os editais demoram. Aproveitar para falar que esse é um projeto patrocinado, né? Pelo Fundo de Apoio à Cultura do Distrito Federal. Viabilizou um sonho meu e está viabilizando a continuidade da minha carreira, né?
0: Tá me ouvindo?
1: Tô ouvindo.
0: Ah, tá. Eu achei que a frase tinha ficado suspensa no meio. Ô, Rafa, você fez uma apresentação ontem em Brasília desse novo trabalho?
1: Fiz uma premiere desse trabalho. Não foi uma apresentação ao vivo, mas foi uma projeção numa casa chamada Infino, super legal aqui em Brasília. E nós paramos para assistir pela primeira vez, reunir a equipe técnica, fazer um brinde, uma celebração de estreia. E também foi aberta ao público, reunir amigos, fãs, enfim, foi uma noite muito legal.
0: Bacana, deve ter dado um feedback bom, né? Porque você entregou um filho que você acabou de criar para as pessoas terminarem de...

0: né, criar para você. Acho que é um pouco disso, né? Uma entrega de alguma coisa que nasce com você, mas que ganha uma outra forma depois que você entrega, né, para esse público.
1: É, eu tava ao mesmo tempo animado, mas também um pouco ansioso. Porque assim, sendo bem sincero, eu gostei muito do resultado final, tanto musicalmente quanto a parte de vídeo. Mas você nunca sabe qual vai ser a reação das pessoas, né? E você ouvir pela primeira vez um trabalho, as pessoas ouvem ali prestando atenção, mas não é aquela audição já que você tá envolvido. Você nunca ouviu a música, você não conhece, não sabe pra onde vai, né? Então, eu tava acompanhando meio que ali no cantinho, falando, ixi, será que o pessoal tá gostando? Mas no final eu percebi que gostaram.
0: Essa expectativa é normal, né? A gente tem um medo mesmo, né, de como as coisas vão bater pro outro. Vamos ouvir mais uma faixa do álbum Entre Ventos. Já disse que vai chegar nas plataformas de música no dia 6 de novembro. Rafa Monte Rosa na Rádio Nacional. Agora é a vez do silêncio.

0: Silêncio, tá aí uma música cheia de latinidade, hein, Rafa? Explica pra gente, passeando aí pela salsa milonga.
1: É isso aí. Essa aí a gente trouxe uma influência latina, né? E tem uma parte também, entra num sambinha, então a gente juntou esse universo da música da América Latina.
0: Uma delícia. É uma
1: Tá gostoso, né?
0: Demais. Esse violão aí é do Marcos Moraes?
1: É, Marquinhos Moraes é um cara muito incrível.
0: Ele tá nessa banda com você, com Rafa Black da bateria, Ana Gabi do baixo, Jorge Bitar dos teclados, Léo Barbosa da percussão, Renato Azambuja, percussão também, da Danones da sanfona, acertei?
1: É uma super banda, maravilhosa, são os melhores músicos de Brasília.
0: Muito bacana, o sol tá bonito, redondinho, todo mundo super integrado, super afinado, super dentro da proposta.
1: E gravado ao vivo, tá? Sem coisa de pós-produção, regravar o estúdio, gravado ao vivo.

0: foi para você o sentimento dos fãs? Ih, será que ele vai voltar? E agora, o que, que vai ser do Rafa? Como é que foi essa transição com o seu público?
1: Essa pausa, que a gente chamou de pausa da Surf Sessions. Então a gente não sabe se é um fim ou se de repente logo mais acontece um show, tudo. Mas é uma banda muito querida em Brasília. E a gente continua recebendo convite para festival, convite para tocar fora e tudo mais. Eu acho que os fãs ficaram tristes, claro, mas cada um foi para um canto, sabe, musicalmente. Um foi fazer uma coisa, o outro foi fazer outra. Então os fãs estão descobrindo essas novas identidades, né? Quem estava lá ontem falou: nossa, eu não esperava que você fosse para esse caminho nordeste. Então é uma experimentação que eu estou fazendo e estou muito feliz, assim, estou muito confiante no sentido de estar fazendo algo que eu gosto, que eu me conecto, assim. Não estou fazendo pensando em agradar, não estou fazendo pensando em ser comercial, estou fazendo algo que está saindo de um lugar bem legal de mim, sabe?
0: Isso aí. Você está buscando essa identidade musical, né? Que é o Rafa.
1: Tô.
0: Que é só
1: tô
0: sua.
1: Deu para encontrar um bocado, mas eu acho que tem um bocado ainda que eu ainda vou descobrir.
0: Bom demais. Cantinho guardado, eu guardei para o fim. Eu vou me despedir do Rafa Monte Rosa, pedindo a você então para trazer as suas mídias sociais, para quem quiser te acompanhar, saber da sua agenda. Tem show aí esse mês agora, em outubro?
1: Olha, Luciano, eu faço muitos shows em Brasília, mas como eu sou um músico que vive da música, eu faço muitos shows num âmbito mais comercial.
0: Sim.
1: Os shows mais artísticos, eu quero que o Entre Ventos, ele dê uma maturada, que as pessoas conheçam, para aí sim eu poder fazer um show de lançamento, para eu levar para outras cidades. Então, é algo que eu vou deixar um pouquinho mais para adiante.
0: Tranquilo. E para seguir você?
1: Para quem quiser seguir o meu trabalho, conhecer melhor, em todas as redes sociais, eu tô como Rafa Monte Rosa. A principal que eu uso mais é o Instagram. E no YouTube, Rafa Monte Rosa também, onde vão estar todos esses vídeos, né, que é um material audiovisual. Nas plataformas de streaming, Rafa Monte Rosa, então tá super fácil me achar. Apareçam, vamos se conectar. Para quem curtiu aí a entrevista, as músicas, quero conhecer vocês.
0: Aliás, eu preciso adiantar aqui também uma informação importante sobre dois singles que vão chegar acompanhados de audiovisual no YouTube. A faixa Fogo, que a gente ouviu lá no comecinho da entrevista, no dia 16 de outubro, Lado Alto foi a segunda que a gente ouviu no YouTube, dia 30 de outubro. Né? E quem quiser conferir o YouTube com os trabalhos anteriores do Rafa também, vai encontrar muita coisa bem legal. Super indico.
1: Muito obrigado, tá?
0: Obrigada a você, Rafa. Foi um prazer imenso.
1: Eu que agradeço. Sempre muito feliz em conversar com vocês.
0: Um grande abraço e parabéns pelo álbum.
1: Muito obrigado. Nos falamos em breve, hein?
0: Nos vemos em breve. Cantinho guardado, Rafa Monte Rosa, aqui no É Tudo Brasil, acompanhado de Conrado Pera, o cantor e musicista de São Paulo.

0: Rafa Monte Rosa, artista de Brasília, no É Tudo Brasil. E a gente vai continuar trazendo novidades do Planalto Central.
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0: Hoje, Mário Sartorello apresenta a agenda do Clube do Choro de Brasília e também traz a cantora mineira Márcia Tawil com o disco que celebra João Donato. 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
2: Olá, ouvintes do É Tudo Brasil. Eu sou o Mário Sartorello, direto do estúdio da Rádio Nacional em Brasília, trazendo mais destaques musicais da região Centro-Oeste. A cantora Márcia Tawil está prestes a lançar o álbum Donato, Já Que Você Deu Motivo, em homenagem a João Donato, um dos grandes ícones da música brasileira. Em 2025, a mineira radicada em Brasília foi reconhecida no Prêmio Profissionais da Música nas categorias de melhor cantora e melhor autora de música e letra. E agora, Márcia Tawil fala pra gente sobre esse novo projeto que está muito especial.
3: Que coisa bonita isso aconteceu. Linda. Depois de um show no Rio de Janeiro em que na plateia estava a Ivan Belém, a viúva, a esposa do João Donato. Uhum. E ela falou, poxa, eu estava, quando eu morava em Brasília, eu não te conheci. E nós desenvolvemos uma empatia, um respeito. E ela me convidou para lançar esse álbum com canções conhecidas, inéditas do João Donato. Então, Donato, Já Que Você Deu Motivo, e a gente já lançou, já está nas plataformas, O Voo da Borboleta, mas tem tanta coisa pela frente desse álbum.
2: Obrigado, Márcia. E aproveitando, aqui vai uma dica, hein? Na próxima sexta-feira, dia 16 de outubro, Márcia Tawil participa do show Canções de Rio, Serra e Sertão. O evento começa às 8h30 da noite no Clube do Choro de Brasília. A grande estrela da festa será a cantora Jane Duboc, que tem uma trajetória reconhecida na música popular brasileira e no jazz. O espetáculo vai contar também com as participações do maestro instrumentista Marcos Farias e do percussionista Fred Magalhães. Os ingressos estão disponíveis na bilheteria do Clube do Choro e nas plataformas digitais. E chegou a hora de ouvir O Voo da Borboleta, primeiro single do álbum Donato, Já Que Você Deu Motivo. A composição é de João Donato, Nelson Faria e Márcia Tawil, na interpretação de Márcia Tawil.

O Destaque do Centro-Oeste tem produção e roteiro de Ricardo Walter, trabalhos técnicos de Lucinha Safatli, sonoplastia de Messias Melo e apresentação minha, Mário Sartorello. Para você, um grande abraço e até a próxima semana.

0: 5 horas e 44 minutos no Rio de Janeiro. Seguimos com É Tudo Brasil ao vivo até às 6. Vem aí a 8ª edição do Festival Sangue Novo em Salvador. Desde 2019, o evento reúne novos nomes da música brasileira e aposta em uma curadoria diversa. 80% da programação é composta por artistas LGBTQIA+, mulheres e pessoas pretas e pardas. O festival, com 13 atrações, vai rolar no Trapiche Barnabé, espaço revitalizado no Centro Antigo de Salvador. Será neste sábado e domingo, 17 e 18 de outubro. São bandas e artistas que vão do funk ao reggae, passando por axé, MPB, tecnobrega, jazz, pop, forró e beat melody. É Tudo Brasil apresenta dois desses artistas do Festival Sangue Novo em Salvador. Getúlio Abelha, cantor, compositor e ator de Teresina, Piauí, mas foi no Ceará que construiu sua figura performática. O artista viralizou com um vídeo cantando Calcinha Preta, num concurso de karaokê de um shopping em Fortaleza. Aliás, o nome artístico Abelha é homenagem à cantora Paulinha Abelha, vocalista do Calcinha Preta. Hoje, Getúlio Abelha vive em São Paulo e segue ampliando o público do forró pelo país. Sua participação durante o show da banda Canto Cego no palco Espaço Favela do Rock em Rio 2026 é prova disso. E Giga, apelido do cantor, compositor e agente da cultura Aquiles Silveira Neto, nascido em Maracás, sertão da Bahia, onde começou cantando na banda Me Leva. Conhecido em shows, carnavais, micaretas e festejos juninos em cidades da Bahia, Minas Gerais e Rio de Janeiro. Giga Maracá também é o criador do Sarau Casa da Borracha, um festival de cultura realizado no povoado do Peixe, zona rural de Maracás. No Sarau, Giga cantou Bem Te Vi, que você ouve no bloco a seguir, logo depois de Getúlio Abelha e seu Vogue Bike.
1: Alienar.

0: cara. Às vezes eu queria muito que as pessoas entendessem como é que funcionam as coisas aí na minha cabeça.
1: Ei, só toma cuidado. Tem coisa aqui dentro que é melhor não mostrar.

0: A cantora Andrea Ferrer, baiana, admiradora da obra de Roberto Carlos desde a adolescência, apresenta o espetáculo Viver a Vida Só de Amor, amanhã, 20h, no Teatro Cândido Mendes, em Ipanema, no Rio de Janeiro. O espetáculo traz canções que atravessaram gerações e continuam fazendo parte da vida de muita gente, como a própria cantora. No palco, Andrea Ferrer estará acompanhada por Misael da Hora ao piano e nos arranjos. Stanley Neto está nos sopros. Viver a Vida Só de Amor, a voz feminina do rei, com Andrea Ferrer. Amanhã, 20h, no Teatro Cândido Mendes, Rua Joana Angélica, 63, em Ipanema, com ingressos à venda no Simpla.
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0: A gente encerra É Tudo Brasil desta quarta-feira com Pagode do Fundo de Quintal, um dos grupos mais importantes da história do samba, né? O Fundo de Quintal completa 50 anos e será homenageado em uma edição especial do projeto Todo Mundo Canta Fundo, dia 18 de outubro, na Cidade do Samba, no Rio de Janeiro. A comemoração terá Zeca Pagodinho, Glória Groove e Péricles como participações especiais. A programação conta ainda com o Terreiro de Crioulo na abertura e a roda de samba do Fruta do Pé, que encerra a noite completando o encontro entre diferentes gerações e vertentes do samba. Show completo, banda completa, Fundo de Quintal, percorrendo diferentes décadas de sua trajetória, dia 18, na Cidade do Samba. Obrigada pela sua companhia aqui no É Tudo Brasil. A gente volta amanhã a partir das 5 da tarde, ao vivo na sua Rádio Nacional 87.1. Apresentação, Luciana Vale, trabalhos técnicos, Joca Sanz, assistência de estúdio, Rosalina Rocha. Na produção executiva, Cláudio da Mata e Luciana Vale, coordenação geral de Cíntia Cruz. Você acompanha logo depois no Mundo da Bola com Mário Silva e Rodrigo Ricardo. Ótima noite de quarta para vocês e até amanhã.

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0: Rodrigo Ricardo.
1: Muito boa noite, 18 horas, quarta-feira, 14 de outubro de 2026. Está no ar o programa No Mundo da Bola, com a minha apresentação, comentários de Mário Silva, trabalhos técnicos Joca Sanz, produção executiva Luiz Ferreira e Wagner Gomes. A gente começa esse No Mundo da Bola com o...
2: O que vem por aí?
1: São as semifinais da Libertadores da América. 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Pelos lados do Fluminense, a única dúvida do técnico Marcão está na lateral esquerda. René ainda sente dores no tornozelo e pode começar a partida no banco de reservas. Com isso, Guilherme Arana deve seguir entre os titulares. Um dos mais experientes do elenco, o zagueiro Thiago Silva, um monstro, destaca a força do tricolor das Laranjeiras jogando no Maracanã.
3: Significa tudo, né, cara? Por tudo aquilo que a gente vem vivenciando esse ano, os jogos em casa, eu acho que somos um dos melhores mandantes, né, do nosso futebol brasileiro jogando em casa. Isso mostra o quanto é importante o nosso torcedor estar presente. A gente já sabe que já está lotado, enfim, os ingressos todos esgotados, motivação extra para a gente. A gente sabe que o jogo é decidido ali dentro do campo. A gente vai procurar fazer o nosso jogo, o Palmeiras o deles. Espero que a gente possa estar numa noite melhor inspirada que eles.
1: No Palmeiras, o atacante Vitor Roque está fora da partida. Ele sofreu uma entorse no tornozelo direito no jogo contra o Corinthians e foi vetado pelo departamento médico. Já o zagueiro Gustavo Gomes está de volta depois de cumprir suspensão contra a LDU. E o defensor destaca a briga do clube em 3 competições na temporada e projeta a partida de logo mais.
4: 3 títulos que são super importantes e, obviamente, a Libertadores, que estamos na semifinal, que vamos enfrentar um grande adversário também, mas a gente se está preparando da melhor forma. Um rival muito difícil, que tem grandes jogadores, um elenco muito bom. Nós vamos tentar fazer nosso melhor para tentar conseguir um bom resultado e depois aqui na nossa casa com a nossa torcida tentar conseguir mais uma final que vai ser muito legal para nós.
1: A expectativa é de que Fluminense e Palmeiras se enfrentem diante de mais de 60 mil pessoas no Maracanã. O tricolor das Laranjeiras anunciou que os ingressos se esgotaram ainda no final de semana. E o experiente zagueiro Thiago Silva confia na força da torcida do Flusão, mas destaca a necessidade de se conseguir um bom resultado no Maracanã.
3: Cara, o jogo, como eu falei, é decidido dentro do campo, independente se a gente joga o primeiro em casa ou o segundo fora. A torcida, ela é muito importante para esse nosso primeiro jogo, para que a gente consiga fazer um resultado adequado, para levar uma pequena vantagem para lá, porque a gente sabe que mesmo ganhando 2-3-0 aqui, o jogo não acaba. E mesmo um resultado de empate, que seja um resultado 1-0, com a diferença pouca, também não acaba. Então a gente sabe da nossa responsabilidade, de tudo aquilo que a gente tem que fazer. Vamos viver o momento como se fosse o último das nossas vidas, porque tenho certeza que o Papai do Céu tem coisas boas reservadas para a gente.
1: Com o Maracanã cheio, a tendência é que a torcida do Palmeiras também se faça presente no confronto de logo mais. E o zagueiro de Gustavo Gomes destaca o carinho e a força da massa alviverde, mesmo nos jogos disputados longe de São Paulo.
4: Cara, vai ser top. Nós sabemos que os torcedores do Palmeiras estão em qualquer lugar. Foram para Paraguai, foram para Equador também. Agora, obviamente, aqui no Rio, vai ser uma ajuda muito grande para nós. E acho que todos juntos vamos ter mais força e com certeza que vai ajudar muito.
1: É isso aí, não perca! Você acompanha todas as emoções de Fluminense e Palmeiras aqui, nas ondas da emissora mais querida do Brasil e também nas emissoras da nossa Rede Nacional de Comunicação Pública, a partir das 9h15 da noite desta quarta-feira. Jogaço, Mário Silva, jogo de Libertadores. Agora eu queria te perguntar, Mário, qual zagueiro você escalaria na sua seleção? O paraguaio Gustavo Gomes, do Palmeiras, ou o monstro Thiago Silva, que já está quase se aposentando?
5: Boa noite, Rodrigo. Um abraço para você, um abraço para o nosso Joca Sanz e para todos e todas que estão ligados na gente. Olha, eu colocaria o Gustavo Gomes, que está melhor situado no momento do que o Thiago Silva, que descobriu a pólvora agora há pouco, dizendo que o futebol se ganha no campo, né? Acabou de descobrir a pólvora.
1: A gente sabe que futebol às vezes não se ganha só no campo, né?
5: É, às vezes
1: tem
5: não.
1: Tem uma política
5: não.
1: Fora, tem a pressão sobre a arbitragem.
5: É, às vezes
1: tem um futebol estranho, tem uns bastidores,
5: né? É,
1: que vão além das quatro linhas. Nós gostamos de ver quando o futebol é decidido nas quatro linhas. Mas às vezes não é o que acontece.
5: É, não acontece. Às vezes acontecem coisas.
1: É, forças sobrenaturais, ocultas.
5: Extra-campo, né?
1: Acontece. Extra-campo.
5: Lamentavelmente acontece. Mas eu espero que hoje não aconteça isso. Um jogo, como disse o Thiago, difícil. Um lado para o outro. Se você botar no papel, o Palmeiras tem mais time. Apesar de não ter o Vitor Roque, mas tem gente para botar no lugar. Mas o Palmeiras alterna muito. Bons e maus momentos. E o Fluminense, jogo contra o Flamengo não é parâmetro, porque ele se poupou jogadores, enfim, não jogou para ganhar. Vai ser difícil, mas não impossível.
1: Não impossível. Vamos fazer aqui, tentar aqui, provável escalação do Fluminense. O Fábio, não tem dúvida, será o grande Fábio, goleiro titular do Fluminense. Na lateral direita, Guga. Dupla de zaga vai ser o Thiago Silva e o Milan. E na lateral esquerda, o Arana. O Renê está machucado, não vai jogar. No meio de campo, Martinelli também é titular absoluto. Nonato briga ali com o Hércules, mas eu acho que deve ser o Nonato. E o Ganso. No ataque, Canopi, Savarino e Hulk. Ou Savarino e o Serna. Eu iria. Eu acho que o momento do Savarino é melhor, hein?
5: Mas será que ele vai botar o Savarino? Eu tenho dúvida. No bolo que eu faço aí, que o Borges... Mas aí o quiz do Borges, eu botei o gol do Savarino. Botei 1-0 pro Fluminense, gol do Savarino.
1: É, eu acho que,
5: na dúvida.
1: Mesmo que ele não comece jogando, eu acho que ele tem grande chance de jogar. É. Tá em boa fase aí, fez até um hat-trick contra o Curitiba.
5: O problema maior ali é a lateral esquerda, porque o Arana, ele lembra quando ele tava no Atlético, que ele ia pra Copa. Ele só não foi porque se machucou.
1: É verdade.
5: E de lá pra cá ele desceu a ladeira, tanto que o Atlético o abriu mão dele. E o Renê, que acabou saindo do Flamengo, não que ele vinha prejudicando, pelo contrário, mas o Renê vem dando conta do recado. Ele
1: Sim,
5: não é tão bom na frente,
1: mas
5: tem experiência.
1: Apoia muito bem, defende
5: e
1: bem.
5: Não tem Renê, não tem jeito. Vamos ver.
1: É, o Fluminense tem mais dúvidas aí em relação qual time que vai começar jogando, mas o Palmeiras menos, né? Eu acho que o Palmeiras é um time... que deve vir com o Carlos Miguel no gol, também titular absoluto. Aí nós temos aquela trinca de zagueiros, né? O Palmeiras joga com três zagueiros, o Murilo, o Gustavo Gomes e o Alexander Barbosa. Seus laterais, o Piquerez pela esquerda e o Giai pela direita. Dois laterais que apoiam bastante. No meio de campo a gente tem o Marlon Freitas, Andreas Pereiras e o Lucas Evangelista. E mais na frente a gente tem o Arias, né? Que eu acho que nesse... e com o Flaco Lopes. É, que nesse Palmeiras do Abel, ele joga inclusive muito mais adiantado do que costumava jogar no Fluminense.
5: Sim.
1: Apesar de ser um jogador que costuma vir bem conduzido, vindo de trás, né, Mário?
5: Ele é um bom jogador, ele vem jogando bem, tem feito boas partidas. E esse zagueiro que foi do Botafogo para o Palmeiras,
1: Barbosa.
5: O Barbosa, ele me surpreendeu. Ele melhorou muito.
1: Ele é bom jogador.
5: Ele é bom jogador, mas eu acho que pela mais forte defesa do Palmeiras em relação ao Botafogo, ele era muito sobrecarregado, você entendeu?
1: Ah, é verdade.
5: O futebol dele não fluía tanto. E a coisa melhorou realmente.
1: É, o Palmeiras tem um sistema mais sólido,
5: eu
1: defensivo mesmo. Joga com três zagueiros, inclusive, né? Então, mas jogar com três zagueiros não significa ser um time defensivo.
5: Não, não quer dizer isso. O avariável, nosso Abel Ferreira não estará no banco.
1: Para variar, né?
5: Só para variar.
1: E o árbitro é o argentino Facundo Tello, vai ser auxiliado pelo Juan Belatti e o Gabriel Xadê, também da Argentina. E o VAR também é argentino, é o Silvio Truco aí.
5: Nossos irmãos.
1: É, nossos irmãos argentinos. Toda a equipe de arbitragem da Argentina. Então não perca, a partir das 9h15 da noite, Fluminense e Palmeiras, primeiro jogo dessa semifinal da Libertadores. Aposta, tem algum palpite, Mário, para a gente encerrar?
5: Eu vou ficar no que eu coloquei lá no quiz, que eu sempre boto. Eu botei 1-0. 1-0 Fluminense.
1: 1-0 Fluminense.
5: E lá em São Paulo, acho que vai ser empate. Eu tô torcendo para uma final.
1: Um Fla-Flu.
5: Carioca e brasileira, claro.
1: Vamos aguardar. Eu acho que esse primeiro jogo vai ser empate, né?
5: Mas se alguém pagar minha passagem, eu vou até Montevidéu.
1: E chegou a hora do futebol feminino.
2: Copa delas.
1: No último amistoso dessa data FIFA, a seleção feminina ficou no empate com a Argentina em jogo disputado ontem na Arena Pernambuco, em São Lourenço da Mata. Quem analisa pra gente é Luiz Ferreira. Boa noite, Luiz.
6: Fala, pessoal, tudo bem? Olha só, a seleção feminina não fez uma boa partida ontem, chegou até a abrir 2-0 em cima da Argentina, com gols da Bia Zanerato e da Gil Garbellini, mas a defesa voltou a apresentar problemas e a seleção feminina acabou sofrendo um empate. Falfan e Bom Segundo marcaram os gols da Albiceleste. E para piorar um pouco mais ainda a situação, a seleção argentina ficou com uma jogadora a menos durante quase toda a segunda etapa e o Brasil não conseguiu produzir. A Domingues foi expulsa depois de puxar o cabelo da Caroline, negócio meio feio, levou o cartão vermelho, mas o Brasil produziu muito pouco para a quantidade de jogadoras talentosas que estavam em campo. O técnico Arthur Elias, ele optou por uma seleção com apenas uma jogadora de meio campo, que era a rubro-negra Kailane. Começou jogando com uma equipe que tinha no ataque Caroline, Priscila, Bia Zanerato, Johnson e a já citada Agio. Quer dizer, muita força ofensiva, mas o meio campo um pouco desprotegido. A Duda Sampaio, que foi um dos destaques da partida de sábado no Beira Rio, vitória da seleção brasileira por 3-1, tentou explicar o que aconteceu com a seleção brasileira do jogo de sábado para o jogo de ontem. Vamos ouvir.
7: Ah, tem uma diferença muito grande, né? A gente pega muitos atletas que tinham tempo sem vir, outros atletas estreando, isso é bem legal. O trabalho do Arthur é isso, né? De trazer as atletas e dar minutagem. Acho que a Angelina, não sei o tempo, né, de que ela vai ter que ficar fora, ótima recuperação para ela. E ali no meio foi um pouquinho diferente, né? Geralmente a gente joga com duas volantes e dessa vez foi uma volante, então foram mais duas meias atacantes. E hoje também a Kailane foi muito bem, achei muito legal da parte dela, a atitude também, mesmo no lance do gol, que a gente acaba tendo a dificuldade mesmo de mudar a chavinha quando chega aqui, conseguir pegar muito rápido para quem tem pouco tempo, que faz pouco a proposta de marcação individual. Mas como eu disse, é um momento de crescimento. Claro, o resultado não é o que a gente queria, mas tenho certeza que a gente vai tirar muitas coisas positivas desse jogo para a gente levar de aprendizado para o nosso principal objetivo, que é lá na Copa.
6: E vamos ouvir também a Caroline, atacante do Barcelona, quer que o Brasil aprenda com os erros defensivos cometidos ontem contra a Argentina.
8: Ah, acho que assim, primeiro sai com um sentimento assim de impotência, né, de poder ajudar ali a equipe da melhor maneira possível. Acho que foi um momento assim, talvez importante para nós, para poder sempre ter mais atenção, para não deixar talvez ali um momento bom para nós virar contra nós. E eu acho que seguir trabalhando todas, entendendo que a gente tem um objetivo muito maior, que acho que esses testes ele vem e é positivo para nós. Acho que a Argentina também fez um bom jogo, mas acho que a gente teve muita chance, pode ser um pouco mais eficiente. E no contexto geral, acho que voltar para o clube assim, pensando em melhorar a eficiência, pensando em melhorar essa parte do mental, de não deixar, né, um momento bom para nós ficar contra nós, por exemplo.
6: Ouvimos a Duda Sampaio e agora ouvimos a Caroline. E só mais uma coisa, pessoal. O técnico Arthur Elias, ele gosta de dar oportunidade para todas as jogadoras, insistiu nos testes. Eu não entendi porque a goleira Iane não ganhou uma oportunidade, pelo menos alguns minutinhos, para mostrar serviço em campo. Todas as outras jogadoras tiveram seus momentos, suas chances para mostrar serviço, menos a goleira do Bahia. Complicado, Arthur Elias. Me ajuda a te ajudar, meu amigo. Aquele abraço.
1: Aquele abraço, Luiz Ferreira, contando tudo aí sobre a seleção feminina de futebol, que vai encerrar o ano com mais dois amistosos diante do Japão. As partidas estão marcadas para os dias 29 de novembro e 5 de dezembro. E como não falar nele?
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1: E quem seria o melhor da rodada se não o Vasco da Gama? A equipe comandada por Pedro Emanuel venceu o Boca Juniors por 1-0 ontem, plena Bomboneira, e jogando com 1 a menos na maior parte da segunda etapa. Rafael Monteiro traz toda a repercussão da partida pra gente. Salve, salve, Rafa!
9: Salve, salve, salve, salve, amigos ligados no programa No Mundo da Bola! Logo após vencer o Boca Juniors por 1-0 na Bomboneira, no jogo de ida das semifinais da Copa Sul-Americana, o técnico do Vasco, Pedro Emanuel, falou sobre a vitória fora de casa, mesmo jogando com um jogador a menos, já que Andrés Gomes foi expulso aos 21 minutos do segundo tempo.
10: Aquilo que eu disse aos jogadores hoje na preparação do jogo foi tão simples quanto isto. Se nós queremos alguma coisa desta competição, tínhamos que o demonstrar hoje. E acho que hoje demonstramos que, de facto, queremos escrever a nossa história. Respeitamos aquilo que é o passado, mas queremos escrever a nossa história no presente. E esta é a oportunidade que nós tínhamos. Respeitamos muito aquilo que é o nosso plano de jogo, respeitamos muito aquilo que é o espírito e o caráter que esta equipa tem demonstrado. Quisemos em muitos momentos assumir o jogo, principalmente na primeira parte, podemos ter bola, podemos retirar aquilo que é a capacidade que o Boca tem de empurrar os adversários para trás quando joga na Bomboneira. Nós conseguimos fazê-lo em muitos momentos. Na segunda parte já não foi tanto assim, dadas as circunstâncias do próprio jogo, o próprio Boca cresceu, temos que dar também mérito ao adversário, nós conseguimos nos aguentar e por isso mesmo levamos daqui uma vantagem mínima, que sabemos que pouco nos diz para o segundo jogo, mas que de facto nos dá mais confiança para aquilo que nós pretendemos atingir, que é a final.
9: O treinador ainda foi questionado sobre o local do jogo de volta contra o Boca na terça-feira que vem no Maracanã.
10: Olha, honestamente, aquilo que me invade agora é o meu pensamento ao São Paulo. Tão simples quanto isso. Essas questões, naturalmente, não sou eu que as vou responder. Essa parte são outras áreas do nosso clube que podem responder com mais certeza. Eu só tenho que me preocupar em recuperar a equipa para daqui a 2 dias voltarmos a jogar. E por isso mesmo, tenho confiança que aquilo que é a capacidade que o nosso clube teve de mobilizar aquilo que seja a importância do jogo e que possa ser no Maracanã. Acho que isso seria mais lógico e mais do que satisfatório para nós. De facto, um Vasco Boca merece um grande estádio e o Maracanã é um grande estádio.
9: Forte nas Copas do Brasil e Sul-Americana, Pedro Emanuel nega o título de copeiro.
10: Não é copeiro. De facto, o Vasco neste momento é competitivo. É muito competitivo. E aquilo que demonstrou foi que tem muito caráter, que tem muito espírito de sacrifício, que tem uma união, que tem uma vontade muito grande de

0: conquistar. E acho que foi isso que nós demonstramos aqui, num momento difícil para nós, contra um grande adversário que nos empurrou para trás, e só vamos sofrer. E os campeões também se fazem disso, desta fibra, da fibra de campeão é esta, de saber sofrer, saber o momento em que o adversário está melhor no jogo e nós temos que nos sacrificar. E foi isso que fizemos, quem lá estava dentro, quem entrou, para que de facto conseguíssemos manter a nossa vantagem. E isso foi conseguido, não nos tira daquilo que é o nosso foco, que nós sabemos perfeitamente que o Boca é capaz de ir ao Maracanã disputar o jogo e disputar a eliminatória. Contudo, dá-nos confiança, não vou esconder isso, dá-nos confiança e dá-nos também aquilo que nós pretendemos, que era disputar grandes jogos contra grandes equipas e sentirmos que disputamos o resultado até o final.
1: No Rio de Janeiro, basta um empate com os argentinos para avançar à final. Mas antes, o Vasco tem compromisso pelo Campeonato Brasileiro no domingo, quando enfrenta o São Paulo no Morumbi, às 9 horas da noite. Forte abraço!
2: Forte abraço, Rafael Monteiro. Falar dessa histórica vitória do Vasco, não é fácil ganhar do Boca na Bomboneira. E Mário Silva, o Piero Maza acertou ou não em expulsar o vascaíno Andrés Gómez, o colombiano? E que pra mim foi meio infantil, deu mole. Eu acho que foi exagerado o Piero Maza, mas acho que também o colombiano colaborou pra sua expulsão.
3: Olha, ele pode ter comemorado, ele pode ter colaborado, mas eu gostaria de saber se fosse do outro lado, se ele faria a mesma coisa.
2: É verdade, inclusive teve um lance, uma falta do Delgado sobre exatamente. O próprio colombiano, o próprio Andrés, que era passível de cartão vermelho.
3: Pois é. E outra coisa, me pareceu, mesmo ele ter sido ingênuo, ou teve um lapso, o jogador Andrés, porque ele quis demonstrar ao juiz o que tinha acontecido. Mas o Vasco passou por cima disso, passou por cima do espectro da La Bombonera e tornou-se o primeiro carioca a vencer em La Bombonera no mata-mata. E o quarto time brasileiro a vencer em um mata-mata na história do estádio do Boca Juniors. O primeiro clube a vencer no mata-mata lá foi o Santos.
2: Ah, uma partida histórica.
3: Internacional, Vasco
2: e Paysandu.
3: E Paysandu com gol do Ademar.
2: Exatamente.
3: Certo? O Ademar. Então, o Vasco entrou para a história desse negócio.
2: É verdade. Agora, Mário, olha só, o próximo jogo do Vasco é sábado, às 9 da noite, no Morumbis, pelo Campeonato Brasileiro, jogo pela 31ª rodada já, mas não tem como, né? A cabeça fica toda pensando no Boca, que por enquanto o jogo no Maracanã na próxima terça, se a justiça não mudar. Se a justiça mudar, como eu já falou, vai ser no Paraguai.
3: O Pedro Emanuel não quis o rótulo de copeiro, nem disse que o time é copeiro, mas eu acho que ele vai poupar, e tem que poupar alguns jogadores, porque na terça-feira, ou seja, 3 dias depois, entra em campo jogando a vida, porque aí vai esperar o adversário que vem do Atlético e o time de Montevidéu para jogar uma finalíssima em Barranquilha. Isso não só aumenta a responsabilidade, como aumenta o caixa. O prêmio é bom, não só quem vai para a final já ganha, e quem for campeão ganha também um bom prêmio.
2: Opa.
3: E o segundo também, mas é óbvio que nós vamos torcer pelo Vasco, não vou torcer pelo time. Como carioca, eu torcerei pelo Vasco, e como brasileiro, se não é o Vasco, eu torço pelo Atlético. Mas eu acho que o Vasco vai avançar, essa vantagem é importantíssima. O Boca, mesmo com... apertou, teve bola pra cá, bola pra lá.
2: Um jogador a mais, ficou soberano.
3: Nem bala de revólver entrava.
2: É verdade, estava benzida a trave vascaína. Agora, falar que o Pedrinho, última notícia do Vasco, o Pedrinho protocolou...
3: De novo?
2: Seu pedido para ser... reeleito, vai concorrer à reeleição da presidência do Vasco junto com a chapa para o mandato que vai primeiro mandato dele termina agora no fim do ano, então para mais 3 anos de mandato, aí o Pedrinho se candidatando à reeleição no Vasco da
3: agora,
2: Gama.
3: Agora, ô Rodrigo, a pergunta de milhão, vai ser aonde o jogo?
2: Ou é no Maracanã ou é no Paraguai, então pelo menos já diminuímos
3: o leque.
2: O leque, são duas opções só.
3: É, tá
2: ou é Maracanã ou provavelmente Defensores del Chaco.

0: Atlético.
1: Nossa Senhora.
0: E ainda falando de Sul-Americano, o Atlético Mineiro encara o Montevideo City Torque do Uruguai daqui a pouquinho, a partir das 7 da noite, na Arena MRV em Belo Horizonte, no jogo de ida das semifinais da competição. O experiente atacante Bernard destaca a preparação do Galo forte e vingador para a partida decisiva de logo mais.
2: Muito bem preparado, né? Eu acredito assim que esses jogos acabam moldando, acabam ajudando a gente a não deixar de se preparar, não acomodar, porque a gente sabe que não só os jogos da Sul-Americana, mas também os jogos do Brasileiro são jogos importantes para a gente, para que a gente possa continuar crescendo como time, crescendo a nossa confiança. Então é importante a gente chegar bem e muito bem preparado para esse jogo. A gente sabe que é uma semifinal de uma competição continental, então vão ser jogos complicados, que exigem muito fisicamente, mentalmente. Então a gente tem que estar muito bem preparado para um momento como esse.
0: Tá aí o Bernard, o experiente Bernard, o Atlético Mineiro e o Montevideo City Torque fazem a partida de volta na outra quarta, dia 21, às 7 da noite, no Estádio Centenário em Montevideo. Mário, também podemos ter uma final brasileira, lembrando que o Atlético Mineiro bateu na trave nos últimos 2 anos aí em competições continentais, foi vice da Sul-Americana no passado, perdeu para o Lanús, e no ano retrasado perdeu para o Botafogo, a Libertadores.
1: Esse time de Montevideo, ele é uma surpresa.
0: É uma
1: surpresa. Grata surpresa.
0: Eu nunca tinha ouvido falar dele até então, Mário.
1: Estou sendo apresentado agora.
0: O Uruguai, o Nacional e Penharol.
1: Penharol, camisa amarela e preta do Penharol. Muito bonita, por sinal. Agora, eu acho que o Atlético tem que fazer o resultado e ir para Montevideo, centenário, estádio centenário, lá, é bravo. Mas realmente, não tão bravo quanto o La Bombonera. Mas acho que o Atlético tem condições de passar, e aí eu estou torcendo, você também, todos nós, uma final, Basque Atlético em Barranquilla.
0: Seria incrível. 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
0: O título do Campeonato Paulista de Vôlei Feminino é do Osasco. Jogando na Arena Paulo Scaff, em Bauru, o time acabou derrotado pelo SESI Bauru, mas levou a melhor no Golden 7. As bauruenses venceram o segundo jogo por 3-7-1, com parciais de 25-15, 21-25, 25-17 e 25-23. Com a igualdade, já que o Osasco venceu o jogo de ida, a definição do campeão só aconteceu no set de desempate. E o Osasco venceu por 25-21. Quem pode estar se despedindo das quadras é a oposta Tiffany Abreu. Ela está impedida de disputar a Superliga por conta das mudanças nas regras de elegibilidade da CBV para atletas trans. No entanto, Tiffany pretende continuar brigando para continuar jogando pelo menos até o final da temporada. E voltando ao futebol brasileiro, o holandês Clarence Seedorf foi apresentado no CT Joaquim Grava como novo treinador do Corinthians. O ex-jogador do Milan, Real Madrid e Botafogo assinou com o Timão após recusa de vários outros nomes. Seedorf acredita que o grupo corintiano tem capacidade para se livrar daquele que pode ser o segundo rebaixamento da história do clube.
4: Eu sei que muitos outros treinadores não optaram para estar aqui. Porque é fácil chegar a um clube quando todo tá lixo, né? Eu acho que nesse momento de dificuldade e quando precisa coragem, quando precisa pessoas que acreditam nos valores que o clube tem, porque Corinthians não precisamos explicar a história do clube, e mais um grupo com muito talento. Agora, por o fato que tem alguns resultados negativos, não significa que esse grupo não tem valor. Então, com trabalho, com seriedade, coisa que eu já podia perceber aqui dentro, tudo pode ser voltado muito rapidamente, se Deus quiser, com o apoio, obviamente, dos torcedores fantásticos que Corinthians tem.
0: Ninguém fala melhor português do que o holandês Seedorf.
1: É verdade. Casado com uma brasileira, resta saber se ele vai tirar na profissão de treinador tudo aquilo que ele jogou. Nem sempre um grande jogador é um grande treinador E desde 19 que ele não trabalhava, quem sabe?
0: Faz um tempinho. Passar aqui rapidamente os resultados da hoje da Liga dos Campeões. O Liverpool goleou o LASK por 6-3. O Manchester City perdeu para o PSG por 4-2. E num jogaço lá no Olímpico de Roma, a Roma perdeu para o Real Madrid por 4-3. Com direito a gol do Endrick de cabeça, hein, Mário?
1: De cabeça e com uma grande atuação. Ele mudou o jogo. Quando entrou. Mudou o jogo. Vamos ver.
0: Outro resultado importante foi a goleada de 6-0 do Aston Villa para cima do Fenerbahçe. Ainda está muito no início ainda essa Liga dos Campeões, mas já ontem a gente falou do Barcelona, mas será que o PSG, próprio Real Madrid, como sempre, né?
1: Barcelona, Real Madrid, PSG, o próprio... Vamos ver como é que vai ser.
0: Boa noite para vocês. O número da bola fica por aqui. Vem aí o Repórter Nacional com as últimas notícias do Brasil e do mundo. Uma ótima noite para todos vocês.
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5: Seis e meia no horário de Brasília. 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Olá, muito boa noite para você que está sintonizado na Rádio Nacional em Brasília, São Paulo, Rio de Janeiro, Amazônia, Alto Solimões, São Luís e Recife. E também para você que nos acompanha em todo o Brasil, junto às emissoras parceiras da nossa Rede Nacional de Comunicação Pública. Eu sou Bianca Paiva e você vai ouvir, a partir de agora, as principais notícias desta quarta-feira, 14 de outubro de 2026. Expectativa no Senado para o começo da votação em primeiro turno do fim da escala 6-1. Presidente da Casa, Davi Alcolumbre, diz que PEC poderá ser votada em segundo turno ainda hoje. E mais...
6: Ministro Cristiano Zanin dá 48 horas para a Anatel explicar falhas em acesso gratuito aos sites da Justiça Eleitoral no primeiro turno.
7: Tribunal Superior Eleitoral ordena que Flávio Bolsonaro e Nicolas Ferreira removam vídeo de crianças contra Lula.
8: Enem 2026. Para se sair bem na prova de Ciências Humanas, não basta decorar nomes, datas e acontecimentos. O exame cobra conceitos, interpretação de textos e capacidade de relacionar conhecimentos.
9: Pela Sul-Americana, após 75 anos e de forma histórica com menos um jogador, Vasco vence o Boca em La Bombonera e leva ótimo resultado para o Rio. Daqui a pouco, semifinais da Libertadores. Logo mais, o Fluminense recebe o Palmeiras no Maracanã.
5: 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Antes de darmos início ao nosso noticiário, lembramos que, diante do período de defesa eleitoral, não serão veiculados conteúdos que possam caracterizar publicidade institucional. A medida se faz necessária para garantir o cumprimento das normas que regulamentam a comunicação de instituições públicas. O defesa eleitoral será encerrado em 25 de outubro. 6h32, nós começamos essa edição indo direto ao Congresso Nacional, porque lá o Senado faz a última sessão antes de iniciar a votação da PEC, que acaba com a escala 6-1 aqui no Brasil. O Gésio Passos acompanha tudo e participa agora ao vivo com a gente. Oi, Gésio, boa noite.
10: Boa noite, Bianca. Boa noite, ouvintes. Olha, Bianca, os senadores continuam a discutir a proposta de emenda à Constituição que acaba com a escala 6-1 no país e que garante 2 dias de folga por semana para os trabalhadores com carteira assinada. A sessão de debate segue aqui no plenário e a votação em primeiro turno deve ocorrer logo mais. O presidente do Senado, Davi Alcolumbre, do União Brasil, do Amapá, relatou mais cedo que o debate amplo foi realizado aqui no Senado.
11: Estamos falando de uma mudança que alcança milhões de pessoas e diferentes realidades no nosso país. Precisamos ouvir quem trabalha e quem emprega, considerar os pequenos negócios e os diversos setores da nossa economia. É natural que existam posições diferentes. Cabe ao Senado Federal oferecer espaço para este debate

0: senador Vanderlan Cardoso, do PSD de Goiás, testemunhou a importância da redução da escala de trabalho em suas empresas.
1: Eu tenho mais de 2 mil colaboradores espalhados por esse Brasil afora. A única maneira que nós encontramos de resolver a falta de mão de obra, que há muitos anos assola esse país, não é de agora, foi flexibilizar. E o fim dessa jornada, que já é na nossa empresa em vários setores, já acontece há quase 5 anos. E melhorou a produtividade. Aqui é um testemunho, não é de ver os outros falar, é praticar.
0: Para aprovar a proposta, será preciso o apoio de 49 dos 81 senadores em cada um dos dois turnos de votação, Bianca. A oposição já liberou sua bancada, ou seja, não orientou contra a proposta. A líder do governo, a senadora Tereza Leitão, do PT de Pernambuco, apresentou um requerimento de calendário especial para acelerar a votação do segundo turno logo após a decisão no primeiro. Se aprovado o requerimento, o plenário pode concluir a votação ainda hoje. A PEC para o fim da jornada 6x1 foi aprovada pela Câmara dos Deputados em maio. A matéria prevê que a carga horária máxima de trabalho passe de 44 para 40 horas semanais em um período de transição de 14 meses. O texto estabelece que os 2 dias de repouso semanal ocorram sem redução salarial. A proposta também mantém a jornada de até 8 horas diárias, com possibilidade de compensação de horas e de redução de jornada por acordo ou convenção coletiva de trabalho. Além disso, estabelece que uma lei complementar definirá regras específicas para micro e pequenas empresas. No caso de trabalhadores do ensino superior que recebam acima de R$ 21 mil, a proposta é que não haja controle de jornada obrigatória. Para pessoas contratadas por empresas terceirizadas do setor público, a redução da jornada vai depender de aditivo contratual e o prazo de adaptação será de até 12 meses. É com você, Bianca.
2: Obrigada, Gési. Bom trabalho aí para você. Agora são 6h37, também lá no Senado, a Comissão de Constituição e Justiça concluiu hoje a votação da PEC que define novas regras para a segurança pública no país. O texto agora segue para análise do plenário da Casa e pode ser votado quando acabar a votação sobre o fim da escala 6x1. O documento prevê mais recursos para o setor, inclui o Sistema Único de Segurança Pública na Constituição e cria o Sistema de Políticas Penais. A proposta também prevê punições mais severas para integrantes e líderes de organizações criminosas, facções e milícias.
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2: O Tribunal Superior Eleitoral pediu a remoção de conteúdo publicado nas redes sociais que associam o presidente Lula e o filho dele aos descontos indevidos de aposentados do INSS e a problemas econômicos. Quem fala mais sobre essas decisões é a Daniela Longuinho, que está aqui no estúdio com a gente. Boa noite, Dani.
4: Boa noite, Bianca. Boa noite a todos. É isso, o ministro Marco Aurélio Belize, do TSE, determinou na noite de ontem que o deputado federal Nicolas Ferreira, do PL de Minas Gerais, e o senador e candidato à presidência Flávio Bolsonaro, também do PL, removam das redes sociais, em até 24 horas, um vídeo que apresenta crianças criticando o presidente Lula e seu filho Lulinha. No conteúdo, há falas que associam Lula e seu filho a problemas econômicos e sociais, entre eles o suposto roubo de dinheiro de idosos e a insegurança nas ruas. Para o ministro do TSE, o vídeo não se limita à manifestação de opinião ou crítica ao governo. A peça termina com mensagem diretamente ligada à eleição e ao voto que deveria ser destinado ao candidato adversário. Em caso de descumprimento do prazo, as plataformas poderão ser notificadas para retirar o material do ar sem suspender os perfis. A decisão ainda será submetida ao plenário do TSE, Bianca.
2: Dani, também tem mais uma decisão pedindo a remoção de conteúdo. Conta pra gente.
4: Isso, também na noite de ontem, o plenário do TSE determinou que o Partido Liberal remova vídeo publicado no Instagram que associa o presidente Lula, candidato à reeleição, a uma facção criminosa. O vídeo em questão foi produzido com inteligência artificial e simula um aperto de mão entre Lula e o ex-deputado Udurico Júnior, do MDB da Bahia, dentro de uma unidade prisional. O Durico foi preso pela Polícia Federal sob suspeita de ter recebido R$ 2 milhões para facilitar a fuga de 16 detentos de um presídio da Bahia.

0: Bahia. Em 2024, quando foi candidato à Prefeitura de Teixeira de Freitas, na Bahia, o Durico Júnior recebeu o apoio de Lula. Ao votar, a relatora da ação, ministra Estela Aranha, citou a resolução do TSE que prevê intervenção mínima da Justiça Eleitoral no ambiente digital. Apesar disso, Estela avaliou que a remoção é possível quando há violação das normas eleitorais, como foi esse caso, Bianca.
1: Tá bom, Dani. Obrigada pela sua participação. 6h40. E o ministro Cristiano Zanin, do Supremo Tribunal Federal, determinou hoje que a Anatel explique as falhas no acesso gratuito aos serviços da Justiça Eleitoral no primeiro turno das eleições. O magistrado também estabeleceu que as correções sejam feitas antes do segundo turno. O repórter Pedro Lacerda vai trazer os detalhes ao vivo. Boa noite, Pedro.
2: Boa noite, Bianca. Boa noite, ouvintes. A regra vale para... para quem usar o celular pré-pago e esgotou a franquia de dados, por exemplo. Essas pessoas devem conseguir abrir, sem descontar do pacote, sites e aplicativos do Tribunal Superior Eleitoral, como o e-título e a página de checagem Fato ou Boato, desde 3 dias antes até 1 dia depois da votação. Em relatório enviado ao STF, a Anatel disse que fez testes diários nos 27 estados em operadoras que somam cerca de 98% do mercado. Os sites da Justiça Eleitoral ficaram praticamente estáveis a partir do terceiro dia, mas no último dia, 1 em cada 10 verificações ainda falhava. Os demais aplicativos oficiais, como o Pardal e o Boletim na Mão, pioraram os serviços, inclusive no dia da votação. E o login do gov.br teve falhas em todas as operadoras. Para o ministro Cristiano Zanin, não houve recusa em cumprir a ordem, e sim problemas de execução. Por isso, a Anatel deve detalhar como cada operadora configurou a liberação e o que causou os erros. O TSE, no mesmo prazo, precisa indicar os endereços dos quais os aplicativos dependem e confirmar quais serviços de login são essenciais. Durante o segundo turno, marcado para o dia 25, qualquer falha generalizada deverá ser comunicada ao ministro em 24 horas. Zanin ainda negou o pedido do Partido Verde, autor da ação, para que a internet básica fosse mantida mesmo após o fim da franquia. Segundo Zanin, não há dados sobre o impacto dessa medida nas redes. O assunto será analisado mais adiante, quando o Supremo julgar a ação por completo. Bianca.
1: Obrigada, Pedro. 6h42. Os candidatos à presidência da República que disputam o segundo turno cumpriram agenda em Brasília e Porto Alegre hoje. E a Daniela Longuinho está de volta com as informações. Dani.
0: Bianca, ouvintes, Lula do PT acompanha de forma remota a votação no Senado da proposta que prevê o fim da escala 6x1. Candidato à reeleição, Lula também divulgou uma carta dirigida às famílias evangélicas, reafirmando seu respeito à fé cristã e à liberdade religiosa. Na mensagem, situações de seu governo, como o combate às apostas online, a proteção das mulheres, das crianças e dos adolescentes. Além disso, defendeu 2 dias de descanso semanal para os trabalhadores, o que para o povo evangélico pode significar, segundo Lula, mais tempo para estar na igreja em comunhão com os irmãos. O texto foi publicado nas redes sociais da Frente de Evangélicos pelo Estado de Direito. Flávio Bolsonaro, do PL, conversou com moradores da Vila Brasília, em Porto Alegre, no início da tarde. Em seguida, participou de comício no Largo Glênio Pérez, no Centro Histórico da capital gaúcha. Em Sarandi, bairro de Porto Alegre, fortemente atingido pelas enchentes de 2024, Flávio Bolsonaro se comprometeu, se eleito, a retomar obras de contenção contra cheias e a financiar agricultores que perderam suas terras. Pelas redes sociais, Flávio Bolsonaro voltou atrás e anunciou que participará do debate da Band, marcado para o próximo domingo. Ontem, o candidato havia descartado a presença no encontro. Com você, Bianca.
1: Obrigada mais uma vez, Dani. Hora certa, 6h44 no horário de Brasília. Você vai ouvir daqui a pouco. Mais de 100 denúncias anônimas foram recebidas sobre suspeitas de incêndios criminosos no Amazonas. Capital Manaus registrou mais um dia de péssima qualidade do ar.
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1: O marco legal para a indústria de jogos eletrônicos, que virou lei em 2024, foi regulamentado nesta quarta-feira. Chamado de Marco Legal dos Games, o texto define proteção para usuários e desenvolvedores e capacitação para o setor. Sayonara Moreno conta mais.

0: sobre essa norma.
1: O Brasil vai ganhar uma plataforma online para catalogar jogos de videogame brasileiros e lançar a Ruané Games. Essas são algumas medidas previstas no decreto assinado nesta quarta-feira pelo presidente Lula. Durante o evento, o presidente destacou a criatividade dos desenvolvedores brasileiros e a importância de incentivar a criação nacional.
2: As pessoas querem ser criativas. Qual é o papel do Estado, já que o Estado não pode substituir a criatividade das pessoas que querem inventar e criar? É criar oportunidades. A gente não sabe fazer. A gente está dizendo para vocês, façam, que nós damos a cobertura. O Brasil não pode ser eterno país exportador de soja, de minério de ferro e de milho. Tem que ser exportador de inteligência, de conhecimento. Estamos criando condições para que o talento encontre oportunidades.
1: O decreto cria o Game Brasil, uma plataforma online e de graça para catalogar, divulgar e promover jogos brasileiros e indicando nome e em quais plataformas estão disponíveis. O presidente da Abra Games, Associação Brasileira das Desenvolvedoras de Jogos Digitais, Rodrigo Terra, citou os próximos passos de valorização do setor, incluindo o aumento do consumo de jogos brasileiros pelos gamers.
3: Uma provocação até inclusive para o povo brasileiro, que eu quero ver todo mundo jogando jogo nacional.
4: Nos streamings,
3: na produção de conteúdo, eu quero ver jogo nacional na casa de todo mundo aqui no país. A gente faz um bom trabalho lá fora, mas agora a gente quer conquistar o próprio público brasileiro. A gente já joga, agora vamos para a próxima fase.
1: Na mesma cerimônia, o governo anunciou o acesso facilitado ao crédito do chamado Fundo Setorial do Audiovisual. A ANCINE, Agência Nacional do Cinema, vai propor que os empréstimos às empresas brasileiras de jogos eletrônicos sejam a partir de R$150 mil e não mais R$500 mil como valor mínimo e com juros menores. Participaram da assinatura do decreto diversos representantes do setor, inclusive influenciadores gamers das redes sociais. Um deles é Fabrício Ferreira, que criou o Able Games Brasil, uma entidade que promove acessibilidade em videogames para combater o isolamento social de pessoas com deficiência. Ele defendeu o incentivo à criação dos jogos eletrônicos, levando em conta as particularidades das pessoas com deficiência.
5: A gente tem uma grande parte da população PCD no Brasil que muitas vezes não pode sair de casa. Às vezes uma falta de infraestrutura na cidade, às vezes a própria deficiência dela não permite. E os videogames, ele além de ser uma forma de arte, permite que essa pessoa viva experiências que muitas vezes a gente nem dá bola. Por exemplo, fazer com que uma pessoa que não consegue andar, ela tenha a experiência de estar ali andando na beira da praia, olhando o pôr do sol.
1: Também foi lançado nesta quarta o Ruané Games, um programa que permite a captação de patrocínios pela Lei Ruané para o desenvolvimento de jogos brasileiros em parceria com empresas públicas. Para ampliar a formação de profissionais para a indústria de jogos eletrônicos, o governo anunciou que o Ministério da Educação vai criar cursos de graduação na área em 5 universidades federais em todas as regiões do Brasil, com 230 vagas já previstas. O texto ainda define responsabilidades dos órgãos envolvidos, como proteção de usuários, da propriedade intelectual e preservação de jogos financiados com recursos públicos. Da Rádio Nacional em Brasília, Sayonara Moreno.
0: 6:48. O Repórter Nacional retoma hoje a nossa série de matérias especiais sobre o Enem 2026. O repórter Ossama El Gauri vai trazer dicas de professores para a prova de Ciências Humanas. Vamos ouvir.
6: Para se sair bem na prova de Ciências Humanas do Enem, não basta decorar nomes, datas e acontecimentos. O exame cobra principalmente a capacidade de compreender conceitos, interpretar textos e relacionar diferentes áreas do conhecimento. A prova de Ciências Humanas do Enem é aplicada no primeiro dia do exame, 8 de novembro, junto com redação e linguagens. As questões abordam conhecimentos de filosofia, sociologia, história e geografia. Segundo o professor dessas áreas, a preparação deve priorizar a compreensão de conceitos centrais ao invés da simples memorização biográfica ou cronológica. Em filosofia, o candidato deve estar preparado principalmente para interpretar os textos apresentados na prova, como explica a professora Agailma Silva.
7: O Enem não pergunta
4: sobre o filósofo, nascimento do filósofo, frase decorada. Ele traz o texto e pede que você reconheça a ideia central, aplique a uma situação. Então, o contexto histórico ajuda a entender por que aquela ideia surgiu.
6: A prova de humanas exige do candidato a capacidade de fazer conexões entre conteúdos e acompanhar fatos do dia a dia. O estudante de 17 anos, Levi Nasser de Oliveira Mariano, já percebeu isso.
7: Eu gosto de pegar para ver o noticiário sempre que eu consigo, porque eu estou em casa para poder ver. Às vezes eu pego e leio umas matérias também, mas para a questão de humanas, geografia, sociologia, filosofia, eu tenho a percepção de que todos esses conteúdos eles se entrelaçam de múltiplas formas.
6: Na sociologia, a prova tem priorizado questões temáticas, como detalha o professor da disciplina, Bruno Borges.
8: A prova de sociologia, ela tem sido, nessa última década, sobretudo temática. Vale aqui destacar aquilo que a gente chama de questão indígena, seus direitos enquanto povos originários, a representação dos seus direitos na Constituição. Além da questão indígena, também vale aqui destacar o debate sobre movimentos sociais, expressão dos processos democráticos. Uma ênfase e visibilidade maior para o movimento negro.
6: Em História do Brasil, a revisão exige recortes bem estabelecidos do passado nacional, de acordo com o professor da matéria, Fábio dos Reis Santos.
9: O Império, principalmente as questões sociais do Império, seja primeiro, segundo reinado, ou mesmo período regencial, que é o período entre os dois impérios, questões escravagistas e a construção do movimento abolicionista, eu acho que o Enem vem tendo uma prioridade a ver isso, né?
6: O professor destaca ainda a República com o coronelismo, as revoltas como a da vacina e da chibata, e ainda era Vargas, ditadura militar e redemocratização. Além do domínio dos fatos, o desempenho em história depende da capacidade de entender o texto de apoio. Já em geografia, o professor Leonardo Dreher Ramalho Glória afirma que o foco recai sobre dinâmicas territoriais e socioambientais do país.
10: Espaço agrário, na parte de urbanização, a questão da economia brasileira, o funcionamento da economia, a questão das vegetações do Brasil, assim como as suas causas de desmatamento, a questão de comunidades tradicionais presentes no território brasileiro.
6: Outros destaques são aquecimento global, meio ambiente e assuntos geoeconômicos, como a globalização e a política tarifária dos Estados Unidos. Resumindo, em ciências humanas, não basta saber o conteúdo. É preciso entender o texto e aplicar o conhecimento à situação apresentada na questão. Na próxima reportagem, vamos falar sobre a prova de matemática. Até lá! Com produção de Salete Sobreira e sonoplastia de Jailton Sodré, da Rádio Nacional em Brasília, Oussama El Ghauri.
0: A gente atualiza agora a situação dos incêndios no estado do Amazonas por meio da nossa Rede Nacional de Comunicação Pública. O ministro do Meio Ambiente, João Capobianco, fez um sobrevoo hoje pela região e se reuniu com autoridades locais e do governo federal envolvidas no combate ao fogo. O repórter Wesley Lira, da Rádio Encontro das Águas de Manaus, traz as informações ao vivo. Para você, ainda boa tarde, né, Wesley?
11: É isso, Bianca. Para você, boa noite. Olha, após o sobrevoo das áreas atingidas pelo fogo, o ministro do Meio Ambiente, João Capobianco, apresentou aqui em Manaus um balanço dessas ações de combate aos incêndios florestais na Amazônia. Até o momento, foram mobilizados 300 brigadistas, 32 veículos, 7 aviões de lançamento de água, 2 aeronaves de carga, 3 helicópteros e 8 embarcações. O ministro também destacou a intensificação das investigações para identificar e punir os responsáveis pelos incêndios criminosos. O ministro falou com a gente hoje à tarde, a gente vai ouvir um pouquinho do que ele disse.
12: Temos relatos, inclusive, de veículos, caminhonetes jogando combustível, garrafas com combustível na floresta ao longo de estradas. Temos relato de pessoas que, quando os bombeiros ou os brigadistas estão apagando fogo, dizendo que pode acabar de apagar e quando vocês forem embora nós vamos pro fogo de novo. Então, estamos vendo uma situação realmente impressionante de uma ação deliberada.
11: Segundo o presidente do IBAMA, Jair Schmidt, a área queimada chega a 674 mil hectares, um aumento de 422% em relação ao ano passado. Aqui na capital amazonense, a gente está no 7º dia consecutivo com os piores índices de qualidade do ar no país. Por enquanto, a orientação das autoridades é que a população evite atividades ao ar livre, mantenha portas e janelas fechadas, beba água e acompanhe os alertas da Defesa Civil. O uso de máscaras adequadas para filtrar partículas também é recomendado. Bianca.
0: Obrigada, Wesley. A gente torce para que a situação melhore por aí. Obrigada

0: pela sua participação. 6h54. A Advocacia Geral da União acionou a Justiça contra distribuidoras e postos de combustíveis. O motivo? Preços abusivos. Pedro Lacerda está de volta com essas informações. Pedro.
1: Pois é, Bianca, a Advocacia Geral da União ajuizou nesta quarta 4 ações contra distribuidoras de combustíveis e um primeiro lote de 16 ações contra postos de São Paulo, do Rio de Janeiro e do Espírito Santo. Os processos questionam reajustes considerados abusivos, principalmente nos preços do diesel. Contra as distribuidoras, a AGU pede R$ 63.800.000 em indenizações por danos morais coletivos que seriam destinadas ao Fundo de Defesa de Direitos Difusos. As ações contra os postos podem beneficiar mais de 90 mil consumidores potencialmente prejudicados, com pedido de devolução em dobro do valor cobrado a mais. Se a Justiça aceitar a ação coletiva, cada consumidor terá de comprovar o próprio prejuízo. A AGU quer evitar que essas altas anulem a redução de tributos e as subvenções ao diesel de até R$ 2,12 por litro, criada na crise internacional do petróleo. Consumidores podem denunciar pelo telefone 0800-970-0267. Bianca, é com você.
0: Obrigada, Pedro. 6h56.
2: Esportes.
0: Sul-Americana, o Vasco venceu o Boca Juniors lá na Argentina. Detalhes com André Luiz Mendes.
3: De forma heróica, com a expulsão de Andrés Gomes logo no início do segundo tempo, Vasco da Gama atuou praticamente com menos um jogador metade da partida e acabou com um gol de Jadson de cabeça, tendo um grande resultado. Há 75 anos, o Vasco não vencia o Boca e pela primeira vez em La Bombonera isso acontece. O Vasco agora leva um empate para o jogo da semana que vem, terça-feira no Rio de Janeiro, a princípio no Maracanã. Mas Flamengo e Fluminense, que são os detentores do consórcio do Maracanã, já entraram na justiça novamente para impedir que o jogo aconteça no estádio Mário Filho. Com relação ao jogo de logo mais, que a Rádio Nacional transmite para todo o território brasileiro, o Palmeiras vai encarar o Fluminense no Rio de Janeiro. O Fluminense vem de força máxima e o Palmeiras não vai contar apenas com o atacante Vitor Roque, contundido num jogo do Campeonato Brasileiro. Porém, terá a volta do zagueiro Gustavo Gomes, que cumpriu suspensão automática. Técnico Abel Ferreira, que não estará comandando o time na beira do campo, explica aqui no microfone da Rádio Nacional. Após a sua suspensão diante do jogo da LDU, foi expulso. A situação do Palmeiras, que reclamam que o Palmeiras não contrata jogadores, mas o clube tem outras prioridades.
4: Nós vendemos agora um jogador por 40 milhões de euros e não compramos ninguém. Eu não posso dizer que a equipa ficou com mais opções depois de vender o Alá. Só que vocês ouviram o nosso diretor e a nossa presidente a dizer que nós respeitamos não só os profissionais do Palmeiras, como os nossos patrocinadores, os nossos fornecedores. Se é para não pagar aos salários, aos nossos funcionários, sobretudo aos mais precisos, para eu ir contratar um jogador, eu, treinador, não quero. E eu também já vos disse várias vezes que o Palmeiras tem que ser um exemplo a seguir.
3: Da equipe de esportes da Rádio Nacional, André Luiz Mendes.
0: A gente encerra com uma notícia internacional. O presidente dos Estados Unidos, Donald Trump, divulgou hoje pelas redes sociais que uma grande exploração de petróleo, gás e minerais está prestes a começar na Groenlândia. Trump não divulgou detalhes do plano, mas segundo ele, especialistas dizem que a quantidade de petróleo facilmente acessível é muito maior do que a de quase qualquer outro território em qualquer lugar do mundo. No mês passado, Estados Unidos, Dinamarca e Groenlândia firmaram um acordo que amplia a atuação militar americana na ilha, numa tentativa de acabar com as tensões que surgiram após ameaças de Trump de assumir o controle da ilha. Agora são 6h58, quase 59 no horário de Brasília. O repórter nacional fica por aqui com trabalhos técnicos de Sanderson Freitas. 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A gente volta amanhã, uma ótima noite para você. Tchau, tchau.
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7: Olá, boa noite.
6: Boa noite para você que nos acompanha em todo o país.
7: Quarta-feira, 14 de outubro de 2026.
6: Vamos aos destaques do dia.
7: Brasil regulamenta marco legal dos jogos eletrônicos.
6: Ideia é estimular a inovação, a formação profissional e fortalecer a produção brasileira de games.
7: Nova regra traz ainda plataforma pública e gratuita para catalogar, divulgar e promover jogos nacionais. Graziele Bezerra.
8: E para ampliar a formação de profissionais para a indústria de jogos eletrônicos, o Ministério da Educação vai ofertar vagas para cursos de graduação na área de jogos digitais.
6: Outubro Rosa alerta para a prevenção do câncer de mama.
7: Agora, planos de saúde devem cobrir mamografia quando houver indicação clínica, mesmo antes dos 40 anos. Luana Karen.
9: A mamografia é o melhor exame para a detecção precoce do câncer de mama. A partir dos 40 anos, as mulheres devem fazer mamografia anualmente.
6: Micro e pequenas empresas devem ficar atentas aos prazos para escolher o regime tributário de 2027.
7: Quem deseja entrar ou retornar ao Simples Nacional tem até amanhã para solicitar a opção.
6: Ainda tem dúvidas? Vamos falar da mudança e opções para você saber o que é melhor para o seu negócio.
7: Hoje na apresentação da Voz do Brasil, Luciano Seixas e Mariana Jungmann.
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7: Computadores, consoles, celulares, por todos esses meios é possível ter acesso a algum jogo eletrônico.
6: E para desenvolver esses games, que muitas vezes consomem horas da nossa atenção, é preciso juntar muita arte à tecnologia.
7: E todo esse trabalho agora faz parte do marco legal dos jogos eletrônicos, que vai regulamentar o setor.
8: O governo assinou nesta quarta-feira o decreto que regulamenta o marco legal dos jogos eletrônicos no país. A medida amplia o fomento ao setor, incentiva a formação de profissionais e promove os jogos brasileiros dentro e fora do país. O Brasil é o maior mercado latino-americano de games e está em quinto lugar no ranking de população online, com uma estimativa de 105 milhões de jogadores, segundo dados da Abra Games, a Associação Brasileira das Desenvolvedoras de Jogos Digitais Eletrônicos. O presidente da associação, Rodrigo Terra, acredita que a regulamentação vai ampliar o mercado e contribuir com a economia.
10: A pauta de videogame é uma pauta transversal, ela é pauta de cultura, mas ela é pauta de tecnologia, ela é pauta de desenvolvimento econômico e comércio. E é pauta também da fazenda, da receita. Só que agora a gente começa também a jornada, a próxima fase, né? O próximo boss fight é a gente poder categorizar tributariamente, né? Como é que vai ser agora esse setor, que agora ele é reconhecido como um setor único, não só atrelado à tecnologia, como é hoje também.
8: Dados da pesquisa Game Brasil divulgada neste ano apontam que cerca de 36% dos que consomem games no Brasil têm entre 14 e 29 anos. Outro recorte mostra que 25 milhões de gamers têm algum tipo de deficiência. Para o criador de conteúdos, Fabrício Ferreira, da Able Gamers Brasil, ONG voltada para a acessibilidade em jogos eletrônicos, a regulamentação e o fomento previstos no decreto vão contribuir para a acessibilidade no setor.
11: A gente fala muito sobre videogames, sobre jogos como um mercado. Pela questão do dinheiro financeiro, a gente fala muito sobre arte, mas o videogame hoje, ele é uma ferramenta muito forte de socialização. A gente tem uma grande parte da população PCD no Brasil que muitas vezes não pode sair de casa. E os videogames, ele além de ser uma forma de arte, ele também permite que essa pessoa viva experiências que muitas vezes a gente nem dá bola para essas experiências. É algo cotidiano para
8: a
11: gente.
8: A ministra da Cultura, Margareth Menezes, afirma que os jogos eletrônicos deixam

0: de ser considerados apenas softwares e passam a ser vistos como produtos culturais.
1: E essa é uma mudança fundamental porque permite que os jogos brasileiros acessem instrumentos de fomento já consolidados, como a Lei do Audiovisual, a Lei Rouanet, o Fundo Setorial do Audiovisual, além de reconhecer o seu papel na educação, na saúde, na formação de juventudes e na qualificação profissional na geração de emprego e renda.
0: O decreto institui ainda o Game Brasil, plataforma pública e gratuita para catalogar, divulgar e promover jogos brasileiros, indicando onde estão disponíveis. E para ampliar a formação de profissionais para a indústria de jogos eletrônicos, o Ministério da Educação vai ofertar, a partir do ano que vem, 230 vagas para cursos de graduação na área de jogos digitais em 5 universidades federais nas 5 regiões do país. Reportagem Graziele Bezerra.
2: Em 2027, a reforma tributária entra numa nova fase.
3: É quando as microempresas e as empresas de pequeno porte começam a recolher a contribuição sobre bens e serviços, CBS, e o imposto sobre bens e serviços, IBS.
2: Entre os prazos estabelecidos, um vence amanhã, dia 15 de outubro. É quando os empresários devem informar se desejam permanecer ou optar pelo Simples Nacional, o atual sistema para o recolhimento de tributos.
3: Para explicar melhor essas mudanças, a gente conversa agora com o repórter Nazi Brum. Boa noite, Nazi.
4: Olá, boa noite, Mariana, Luciano, e boa noite, ouvintes da Voz do Brasil. Pois é, a reforma tributária deve ser concluída em 2033, mas a partir de 2027, as microempresas e empresas de pequeno porte começam a recolher o IBS e o CBS, que vão substituir 5 impostos: PIS, COFINS, IPI, ICMS e ISS. O primeiro passo para isso é que essas empresas optem até amanhã pelo Simples Nacional, um sistema que já existe que facilita o pagamento de impostos. Após isso, as empresas que estiverem no Simples Nacional vão optar se desejam pagar o IBS e o CBS dentro do Simples ou de forma separada. E essa opção deve ser feita até o dia 30 de outubro.
2: Agora, isso quer dizer, então, Nazi, que as empresas, as microempresas e as empresas de pequeno porte vão poder pagar esses dois impostos de duas formas diferentes?
4: Exatamente, Mariana. E o coordenador de tributos sobre a renda, patrimônio e opções financeiras da Receita Federal, Gustavo Salton, falou um pouco sobre essas mudanças.
5: O Simples Nacional, ele não acabou, ele continua sendo um regime fundamental para as micro e pequenas empresas. A grande novidade da reforma tributária é que o empresário passa a decidir se prefere manter o IBS e CBS dentro do DAS ou se prefere no regime regular de débitos e créditos. Então, estamos nesse período agora super importante de opções e decisões de todo mundo, né, para que todos consigam fazer as suas decisões que melhor podem fruir desse novo mundo tributário que a gente vai ter agora.
4: Olha, o empresário que optar pagar o IBS e CBS fora do Simples Nacional estará aderindo automaticamente ao Simples Nacional híbrido e o pagamento será feito dentro do regime regular. Sobre esse assunto, a gente tem aqui a dúvida de uma ouvinte. Vamos ouvir.
6: Olá, boa noite. O meu nome é Iraneia Rego. Eu trabalho no ramo de moda, eu vendo roupa. E eu queria fazer uma pergunta. Quem já é do Simples e possui algum termo de exclusão, precisa fazer a opção novamente?
4: Pois é, quem vai responder é o coordenador da Receita Federal, Gustavo Salton.
5: Precisa sanar eventual problema que teve com o Simples Nacional e possui agora até 15 de outubro para fazer novamente essa opção para o ano que vem, após ter sanado eventual situação que ficou impeditiva para o regime.
4: O Gustavo Salton também vai responder a uma dúvida da Sandra Júlia. Ela é dona de um salão de beleza, trabalha direto com o consumidor e também com outras empresas. E ela quer saber qual sistema é mais vantajoso para pagar os novos tributos.
7: Eu estou meio perdida se eu fico só no Simples Nacional ou se compensa para mim mudar para outro sistema ou ficar só no Simples ou ter os dois, eu não sei.
5: Geralmente, as empresas que tratam diretamente com o consumidor final, elas vão fruir melhor do Simples puro, que a gente chama, né? No entanto, é necessário verificar o caso concreto, quem são os seus fornecedores, parceiros e clientes, para ter certeza a respeito do que vale mais a pena. Então, muito importante aí cada um fazer a sua conta, né? Tem uma conta individual aí de cada empresa que é importante cada um estar atento.
4: Então, Mariela, Luciano, para resumir, microempresas e empresas de pequeno porte têm até amanhã para optar pelo Simples Nacional e até o dia 30 de outubro para decidir se pagam os novos tributos dentro desse sistema ou pelo método convencional.
3: Nazi, e se após fazer a opção o empresário mudar de ideia, ele pode desistir?
4: Pode sim, Luciano. O sistema vai abrir um prazo específico de 3 de novembro a 20 de dezembro de 2026 para que qualquer pessoa desista da opção feita, tanto para o Simples Nacional quanto para o sistema híbrido. E o contribuinte pode tirar todas as dúvidas sobre esse processo na Receita Federal. Basta ter uma conta na plataforma gov.br e entrar em servicos.receitafederal.gov.br. Mariana, Luciano.
2: Obrigada, Nazi Brum, pelas informações ao vivo aqui na Voz do Brasil.
3: Quer saber quanto sua rede de ensino tem previsto para investir na educação?
2: O painel de financiamento do novo PAR foi atualizado e agora também traz informações sobre os repasses do Fundeb, o Fundo de Manutenção e Desenvolvimento da Educação Básica e de Valorização dos Profissionais da Educação. Esses repasses feitos nos últimos 12 meses.
3: Pela plataforma é possível consultar os recursos previstos para cada rede, acompanhar receitas e despesas da educação básica e verificar os saldos de programas.
8: Você sabia que é possível consultar informações do Fundeb de forma rápida e prática? O Ministério da Educação acabou de atualizar o painel de financiamento do novo Plano de Ações Articuladas, o novo PAR. Agora é possível acompanhar pela plataforma os valores previstos para cada rede de ensino, considerando fontes como o Fundeb, o Fundo de Manutenção e Desenvolvimento da Educação Básica e de Valorização dos Profissionais da Educação, o Salário Educação e as receitas vinculadas ao mínimo constitucional destinado à manutenção e ao desenvolvimento do ensino. Com a última atualização, o novo PAR apresenta informações da Secretaria do Tesouro Nacional sobre os repasses do Fundeb efetivados nos últimos 12 meses. Além disso, a ferramenta também permite acompanhar a evolução das receitas e das despesas relacionadas à educação básica, bem como dos saldos acumulados de programas. O novo PAR reúne dados das principais fontes de financiamento da educação básica por meio de gráficos e tabelas e permite ainda que gestores educacionais, pesquisadores e cidadãos consultem os recursos destinados às redes de ensino e acompanhem a evolução das receitas ao longo do tempo. Todos esses dados podem ser consultados no painel de financiamento do novo Plano de Ações Articuladas, o novo PAR, disponível em novopar.mec.gov.br. Locução, Júlio César de Oliveira. Reportagem, Daniel Duarte.
2: O ministro do Meio Ambiente e Mudança do Clima, João Paulo Capobianco, retornou hoje a Manaus para acompanhar ações de combate aos incêndios florestais no Amazonas.
3: Após sobrevoar as áreas atingidas pelo fogo e reunir-se com autoridades locais, ele falou sobre a situação no estado e os próximos passos.
9: Podemos comemorar porque ainda temos uma situação grave, muito grave ainda, muita fumaça, mas houve uma redução nos eventos de queimadas e de incêndios, portanto nós temos um movimento positivo e há um indicativo de redução de novos focos. O novo passo agora é a investigação criminal. Nós vamos iniciar uma ação forte de investigação para identificar quem está operando esse conjunto enorme de incêndios e verificar se há uma organização por trás disso e vamos punir aqueles que forem identificados de forma exemplar para que não fique na região uma sensação de impunidade.
2: As ações são realizadas de forma integrada entre órgãos federais, estaduais e municipais para reduzir os impactos ambientais e proteger a população.
3: 330 brigadistas já foram mobilizados para atuarem em apoio às equipes do IBAMA, do ICMBio e de outros órgãos federais.
2: Usar a força do futebol para combater a violência contra a mulher.
3: Com esse objetivo foi lançada a campanha Papo de Homem. No futebol, a violência não entra em campo.
10: Em dias de jogos de futebol, os casos de violência contra as mulheres aumentam 27%. Para enfrentar esse problema, o governo federal e a CBF, Confederação Brasileira de Futebol, lançaram a campanha Papo de Homem. No futebol, a violência não entra em campo. A iniciativa convoca a participação de torcedores e jogadores. No vídeo da campanha, estão reunidos jogadores presentes na convocação mais recente da seleção.

0: seleção brasileira, como Vini Júnior.
1: No futebol, a violência não entra em campo.
0: E Rayan.
2: Violência contra as mulheres, não tem desculpa.
0: A peça foi exibida durante um amistoso entre Brasil e Argentina essa semana em Recife. A proposta da campanha é utilizar a força do futebol para conscientizar o público masculino quanto à prevenção e ao enfrentamento à violência contra mulheres. Foi o que disse o ministro do esporte, Paulo Henrique Cordeiro.
3: São homens, são atletas, são jogadores da seleção brasileira que estão falando de um prisma, estão falando de um lugar de homem. Porque a questão da violência contra a mulher não é um problema sobre as mulheres, mas é um problema sobre os homens. E o homem falando sobre isso impacta, eu tenho certeza, muito mais e pode contribuir decisivamente para que esse estado de coisa possa ser extinto de toda a nossa sociedade.
0: A mensagem também é para quem acha que bebida e raiva justificam uma agressão, alerta o torcedor Marco Polo.
4: Dentro de campo, cada um responde por seus atos, fora dele também.
0: A campanha também marca o lançamento do Plano Nacional do Legado Social e Esportivo da Copa do Mundo Feminina FIFA 2027, que estabelece 4 eixos para ampliar a participação de mulheres no futebol. Vale lembrar que mulheres em situação de violência podem buscar orientação e realizar denúncias pelo Ligue 180. Em caso de emergência, devem ligar para o 190 da Polícia Militar. Reportagem Pablo Mundim.
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10: Estamos no Outubro Rosa, mês de prevenção e conscientização sobre o câncer de mama.
11: E mulheres, fiquem de olho. Os planos de saúde são obrigados a cobrir o exame de mamografia, mesmo em mulheres com menos de 40 anos.
10: A medida vale para os casos em que há indicação clínica para o exame.
11: O exame também é oferecido no SUS.
12: Ao tocar os seios, a geóloga e produtora audiovisual Laila Milani sentiu algo diferente. Ela procurou o médico e o diagnóstico foi de um nódulo benigno que precisava ser acompanhado. 6 meses depois, ao retornar para exames, descobriu que o nódulo havia evoluído para câncer de mama. Laila tinha 38 anos e nunca havia feito uma mamografia.
13: Eu não recebi, né, nenhuma informação que abordasse esse assunto, no sentido de que a mamografia feita antes, né, poderia adiantar o meu caso, né, antecipar um diagnóstico, por exemplo.
12: Desde o começo do mês, os planos de saúde não podem mais negar a cobertura de mamografia digital para mulheres com menos de 40 anos que tenham indicação médica para a realização do exame. A mudança foi aprovada pela Agência Nacional de Saúde. Antes, os planos tinham obrigação de cobrir o exame somente para pacientes entre 40 e 69 anos. O presidente da ANS, Wadid Amu, destacou a importância da medida.
14: A partir de agora, deve ser considerada a necessidade clínica de cada paciente. O diagnóstico precoce salva vidas. Quanto mais cedo a doença é identificada, maiores são as chances de sucesso no tratamento e de melhores resultados para os pacientes.
12: De acordo com o presidente da Sociedade Brasileira de Mastologia, Guilherme Novita, a mamografia é o melhor exame para detecção precoce chance do câncer de mama. Segundo ele, a partir dos 40 anos, as mulheres devem fazer mamografia anualmente.

0: Ele explica em quais casos a mamografia antes dos 40 anos é recomendada.
1: Existem pacientes que, por questões de risco, geralmente história familiar de câncer de mama ou ovário, ou história pessoal de câncer de mama ou lesões pré-cancerígenas, ou história de mutação genética, elas precisam fazer mamografia antes dos 40 anos.
0: Nas últimas décadas, o câncer de mama se manteve como o tipo de câncer mais frequente entre as brasileiras, com exceção do câncer de pele não melanoma. Segundo o Ministério da Saúde, hoje, a taxa estimada é de 66 novos casos por 100 mil mulheres. Reportagem Luana Karen.
2: E o Ministério da Saúde apresenta campanha com orientações sobre acesso a consultas, exames e cirurgias pelo SUS.
3: O conteúdo explica como buscar atendimento especializado e apresenta opções de atendimento pelo Sistema Único de Saúde.
4: A dona de casa, Vanusa da Conceição, moradora da Ceilândia, no Distrito Federal, conta que o filho, de 14 anos, deslocou o joelho enquanto jogava futebol e foi levado a uma unidade básica de saúde. Após o atendimento de emergência, ela conta como foi o processo para que o filho fizesse a ressonância e outros exames específicos.
5: Eu fui até o posto de saúde, a UBS. Por volta de mais ou menos 7 dias, ele foi chamado para poder fazer a ressonância. Já peguei o resultado e agora retornarei ao médico que consultou ele.
4: Para orientar pessoas que precisam de avaliação, acompanhamento, exames ou procedimentos especializados, como Vanusa, o Ministério da Saúde lançou a campanha nacional de atendimento especializado, que reúne informações sobre como buscar consultas, exames e cirurgias pelo SUS. A iniciativa apresenta o passo a passo, desde a entrada da unidade básica de saúde até o atendimento especializado, é o que explica o diretor do Ministério da Saúde, Rodrigo Oliveira.
6: A gente tem duas grandes portas de entrada. Uma porta de entrada são as UPAs e os grandes hospitais de emergência, e também você pode buscar a unidade básica de saúde. É possível em vários locais, através do meu SUS Digital, através do WhatsApp ou de outros aplicativos, você buscar atendimento.
4: Os pacientes do Sistema Único de Saúde têm diferentes possibilidades de atendimento. Para uma consulta, por exemplo, não precisam sair de casa. Eles têm à disposição a telesaúde, que permite a realização de teleconsultas e telediagnósticos. A população também pode ser encaminhada para o atendimento nas carretas de saúde, unidades móveis que oferecem serviços especializados em diferentes regiões do país. Essas unidades atendem prioritariamente onde há menor oferta de serviços especializados. Rodrigo Oliveira explica como os pacientes podem ser atendidos nas carretas.
6: Em geral, um paciente que busca uma unidade básica de saúde precisa de uma consulta especializada ou de um exame especializado, como tomografia, ele entra numa fila do município, da região ou do estado. A carreta, quando chega nessa região, ela se conecta a essa fila e faz essa fila andar mais rápido.
4: Outra opção de atendimento especializado pelo SUS é o encaminhamento de pacientes para hospitais privados e filantrópicos. Reportagem Cleide Lopes.
2: E essas foram as notícias do governo federal.
3: Uma realização da Secretaria de Comunicação Social da Presidência da República.
2: Com produção da empresa Brasil de Comunicação.
3: Fique agora com o Minuto do TCU. Em seguida, as notícias do Poder Judiciário e do Congresso Nacional. Boa noite.
2: Boa noite, até amanhã.
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10: 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Você vai ouvir agora notícias do Poder Judiciário.
11: STF decide afastar a inclusão das perdas inflacionárias na correção monetária dos depósitos judiciais.
12: STM realiza seminários sobre a Justiça Militar e o Tribunal Penal Internacional.
11: Para o STJ, planos de saúde não são obrigados a custear medicamentos à base de canabidiol para tratamento domiciliar.
12: Boa noite, eu sou Marcela Luiza.
11: E eu sou Walter Lima.
12: O Supremo Tribunal Federal decidiu hoje afastar a inclusão dos expurgos inflacionários na correção monetária dos depósitos judiciais.
11: A Corte entendeu que a atualização monetária deve observar índices previstos na legislação. Marta
13: A discussão
11: Pereira.
13: Era para definir se os depósitos de ações judiciais da época dos planos econômicos Bresser, Verão, Collor 1 e 2 tem direito à mesma correção monetária aplicada à caderneta de poupança, chamada de expurgos inflacionários. Esses expurgos correspondem às diferenças de atualização decorrentes de períodos em que os índices utilizados para corrigir valores financeiros não acompanharam integralmente a inflação. No final, prevaleceu o entendimento de que a atualização dos valores deve observar os índices previstos na legislação, sem a incorporação de diferenças decorrentes dos planos econômicos.
12: O Superior Tribunal Militar realiza entre hoje e amanhã em Brasília o seminário Justiça Militar e o Tribunal Penal Internacional, o TPI.
11: O evento reúne especialistas para discutir temas relacionados à atuação do Tribunal Penal Internacional. Marcelo Della Libera.
14: O Tribunal Penal Internacional julga pessoas acusadas de genocídios, crimes contra a humanidade, crimes de guerra e crimes de agressão. O Prêmio Nobel da Paz este ano foi para a jurista Navi Pillay, que já integrou o TPI. A presidente do Superior Tribunal Militar, ministra Maria Elizabeth Teixeira Rocha, avalia com otimismo o trabalho do TPI ao longo de mais de 20 anos de existência.
15: Eu avalio com muito otimismo, porque o Tribunal Penal Internacional foi criado exatamente para que não houvesse a repetição dos tribunais que foram formados para julgar os delitos da Segunda Guerra Mundial. E isso eu acho que é extremamente promissor e garantista, porque dá ao mundo e à sociedade das nações, né, uma estabilidade jurídica para se dizer, né, em conflitos, aquilo que se pode e aquilo que não se pode fazer. Porque até uma guerra, que é o horror e a barbárie, tem de haver regras.
14: Entre hoje e amanhã, o STM promove o seminário Justiça Militar e o Tribunal Penal Internacional, Desafios e Perspectivas da Implementação Jurídica do TPI no Brasil. O evento conta com a transmissão ao vivo pelo canal oficial do Tribunal no YouTube.
12: Plano de saúde não é obrigado a custear medicamentos à base de canabidiol para uso domiciliar sem previsão legal ou contratual de cobertura.
11: A conclusão é do STJ. Fátima Uchoa.
16: A exceção à regra é nos casos expressamente previstos em leis ou normativos específicos. Assim, a mera autorização excepcional de importação concedida pela Anvisa não impõe ao plano de saúde a cobertura obrigatória de tratamento domiciliar com canabidiol. Esse julgamento na segunda sessão, sob o regime da relevância da questão federal, ocorreu em sessão virtual e é definitivo no âmbito do STJ, pois os ministros reafirmaram jurisprudência consolidada na Corte. A decisão passa a valer para processos semelhantes em todo o país. Vale destacar que essa é a primeira vez que o STJ usou a técnica de reafirmação sob o regime da relevância da questão federal.
12: Dois dias de debates sobre sustentabilidade na Justiça do Trabalho.
11: Magistrados, servidores e especialistas vão discutir soluções para uma justiça trabalhista sustentável. Rafael Silva.
17: Entre os assuntos, eles vão falar sobre mudanças climáticas.

0: gestão de resíduos sólidos, descarbonização e a inclusão socioprodutiva de catadores. Também estão em pauta as estratégias para a criação de planos de contingência socioambiental, além da apresentação de projetos desenvolvidos pelos próprios tribunais, o que ajuda a compartilhar boas práticas entre as unidades. O debate reforça o papel das instituições públicas diante do desafio global de atingir o carbono zero.
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1: Uma boa noite.
2: E até amanhã.
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5: Eu sou Paula Groba.
6: E eu sou Humberto Pinheiro.
5: E estes são os destaques de hoje do Jornal do Senado, que começa agora.
6: Senado vota fim da escala 6-1 em primeiro e segundo turno ainda hoje, segundo o presidente Davi Alcolumbre.
5: PEC da Segurança avança no Senado com maior integração e fim da saidinha para membros de facções.
6: Projeto garante às mulheres opção de viajar ao lado de outra passageira sem custo extra.
5: Boa noite.
6: Boa noite.
5: A PEC da Segurança Pública avançou no Senado e segue para votação em plenário. A proposta busca reforçar o combate ao crime organizado com ação direta do governo federal e maior integração entre as forças de segurança da União, dos estados e dos municípios.
6: O texto também prevê penas mais rigorosas para integrantes de facções criminosas, inclui o Sistema Único de Segurança Pública na Constituição e permite a criação de polícias municipais para o policiamento ostensivo e comunitário. A PEC foi concluída hoje na Comissão de Constituição e Justiça. Repórter Bruno Lourenço.
7: A Comissão de Constituição e Justiça aprovou a inclusão no texto constitucional do Sistema Único de Segurança Pública. A proposta de emenda à Constituição padroniza diretrizes nacionais e permite a criação de polícias para a guarda comunitária e ostensiva pelas prefeituras. O relator, senador Rogério Carvalho, do PT de Sergipe, acredita que a grande inovação da PEC é colocar a União como a agente atuante e corresponsável no enfrentamento direto ao crime organizado, em cooperação articulada com as polícias estaduais e locais.
8: Agora nós teremos o governo federal como integrante do Sistema Único de Segurança Pública e podendo agir conjuntamente e tendo responsabilidade no combate aos criminosos e no combate ao crime organizado em todo o país, de forma articulada e integrada, Polícia Civil, Polícia Militar.
7: Além da cooperação federativa, o texto prevê fontes de financiamento protegidas contra contingenciamentos orçamentários. Com a aprovação na CCJ, a PEC da Segurança Pública segue agora para análise do plenário do Senado, onde precisará passar por dois turnos de votação antes de poder seguir para a promulgação.
5: O senador Espiridião Amin, do PP de Santa Catarina, afirmou que a PEC da Segurança Pública merece atenção especial do governo e do Congresso Nacional. Ele defendeu que a proposta seja analisada ainda nesta legislatura pelos senadores.
6: Na avaliação de Amin, o aperfeiçoamento da proposta vai ajudar a garantir melhores condições de segurança à população brasileira.
9: Que eu creio que deverá merecer de nós, ainda nesta legislatura, a urgência e o aperfeiçoamento necessário.
5: E mulheres poderão ter o direito de escolher viajar ao lado de outra mulher em aviões e ônibus sem pagar nada a mais por isso.
6: É o que prevê um projeto que está na pauta da Comissão de Fiscalização e Controle e Defesa do Consumidor do Senado. A proposta garante essa opção no momento da compra da passagem. Repórter Pedro Pincer.
10: A Comissão de Transparência, Fiscalização e Controle está pronta para votar um projeto de lei que garante às mulheres que viajam sozinhas o direito de optar, no ato da compra da passagem em transportes coletivos, por assentos ao lado de outras mulheres. O texto já foi aprovado na Comissão de Direitos Humanos. O objetivo é evitar situações de violência durante o trajeto e limitar as situações de vulnerabilidade, além de consolidar o compromisso do Estado com a promoção de políticas de proteção às mulheres em todos os espaços. A autora do projeto, senadora Daniela Ribeiro, do Progressistas da Paraíba, destacou que o assento ao lado de outra mulher não terá custo extra para a passageira nem para as empresas.
11: Essa iniciativa ela visa prevenir casos de assédio e a gente sabe também que previne violência, proporcionando muito mais tranquilidade durante os deslocamentos. Comprovadamente, a vulnerabilidade das mulheres no transporte coletivo

0: responsáveis pela criança recebam informações claras sobre seu estado de saúde e apoio psicossocial.
1: Para que um profissional não cometa erros e equívocos, como aconteceu recentemente no meu estado, com o garoto Benício, que ao chegar em um hospital supostamente de excelência no meu estado, e ao ser atendido no ambulatório, imagine Vossa Excelência que um profissional da saúde injetou adrenalina na veia de uma criança, o que levou, obviamente, a óbito esta criança.
0: A proposta recebeu o voto favorável da relatora, senadora Damaris Alves, do Republicanos do Distrito Federal. Se aprovada na Comissão de Assuntos Sociais, a proposta segue direto para a Câmara dos Deputados.
2: E a senadora Zenaide Maia, do PSD do Rio Grande do Norte, fez um apelo à paz e aos responsáveis para que vacinem as crianças. Médica, ela alertou para o risco de doenças como o sarampo voltarem a circular, com a possibilidade de complicações graves e até a morte.
3: A senadora destacou que vacinar é um ato de proteção à saúde infantil e que a imunização não deve ser uma questão política, mas uma responsabilidade de todos.
4: Vacinem os seus filhos. Não é possível que a gente continue vendo crianças voltando a ter sarampo. Sarampo é uma doença extremamente grave. Pode matar e pode também deixar sequelas pro resto da vida.
2: Senadores estão reunidos no plenário para discutir a proposta de emenda à Constituição que acaba com a escala 6x1. O texto prevê reduzir a jornada semanal de 44 para 40 horas, sem diminuição dos salários.
3: Segundo o presidente do Senado, Davi Alcolumbre, a votação da PEC em dois turnos está prevista para hoje. O repórter Alexandre Campos traz mais informações.
5: Além de reduzir a jornada sem diminuir salário, a PEC prevê dois dias de folga semanal, sendo um deles preferencialmente aos domingos. Essas regras valerão para os terceirizados que prestam serviços para a administração pública direta e indireta da União, dos estados, do Distrito Federal e dos municípios. No entanto, não serão aplicáveis para os trabalhadores da iniciativa privada que tiverem diploma de curso superior e que receberem um salário maior que 2,5 vezes o teto da Previdência Social, salvo se o empregador, por vontade própria, decidir o contrário. A mudança será gradual. 2 meses depois de sua promulgação, o tempo de trabalho por semana passará de 44 para 42 horas semanais. Um ano depois da implementação dessa primeira etapa, a jornada vai diminuir para 40 horas. Líder do governo, a senadora Tereza Leitão, do PT de Pernambuco, afirmou que a redução da jornada é uma luta histórica dos brasileiros, construída nas fábricas, comércios, nos serviços, ruas, escolas e até nas redes sociais.
6: Estamos escrevendo este capítulo ao lado de cada trabalhador que acorda antes do sol nascer, de cada mãe e de cada pai que querem acompanhar o crescimento de seus filhos, de quem deseja estudar, cuidar da saúde, encontrar os amigos, estar com a família, descansar, de quem quer simplesmente recuperar o direito de ser dono de parte maior do seu próprio tempo e fazer dele o que quiser.
5: Representante do PL de Santa Catarina, o senador Jorge Seife reconheceu que, por ser um apelo dos trabalhadores, é favorável à redução da jornada. No entanto, ele defende correções futuras no texto, como a desoneração da folha de pagamentos para aliviar o bolso dos empregadores ou até mesmo a flexibilização das relações de trabalho.
7: Então, essa PEC, ela atende, em parte, o anseio da população, que é trabalhar 5 dias por semana, mas daqui a pouco, com ela operacionalizada, o funcionário vai chegar para o patrão fala assim, olha, eu quero trabalhar um pouco mais, não vai poder. Olha, eu quero fazer mais hora extra porque eu troquei de carro, eu comprei uma geladeira, não vai poder. Então essa PEC é um pouco engessada, mas vamos discutir isso lá na frente. E no ano que vem, se necessitar de melhoras, se necessitar de ajustes, nós vamos fazê-los sem prejudicar a população.
5: Para aqueles empregados sujeitos a regimes diferenciados, como aeronautas, o texto permite que acordo ou convenção de trabalho defina diferentemente a distribuição do tempo de prestação de serviço e o descanso semanal remunerado, assegurados os direitos da PEC.
3: Com edição de Paulo Groba e trabalhos técnicos de Eliseu Caires, o Jornal do Senado fica por aqui. Acompanhe agora as notícias da Câmara dos Deputados. Boa noite.
2: Boa noite e até amanhã.

0: Jornal. Câmara dos Deputados. Comissão debate integração das universidades com o setor produtivo.
1: Deputados criam plano de atenção no SUS às pessoas com epilepsia.
0: Projeto isenta de ICMS a aquisição de próteses mamárias de silicone.
1: Boa noite. Projeto aprovado retira ICMS das próteses mamárias de silicone. Confira os detalhes com Silvia Munhato.
2: A Comissão de Defesa dos Direitos da Mulher aprovou o projeto que concede a isenção do ICMS nas operações de compra de próteses mamárias de silicone destinadas à reconstrução mamária de mulheres que realizaram mastectomia total ou parcial. A relatora na comissão, deputada Érica Hilton, do PSOL de São Paulo, ressaltou que o custo das próteses é alto.
3: Sabendo que a prótese mamária é essencial para a reconstrução da saúde emocional e abalada pelo tratamento do câncer, o projeto facilita os avanços nas etapas do processo de cura definitivo da doença, na medida em que o acesso à prótese mamária será menos oneroso para aquelas que mais necessitam.
2: Pelo texto, a isenção será concedida mediante a apresentação de laudo médico emitido por profissional especializado, atestando a realização da mastectomia, a necessidade do uso de prótese mamária de silicone e a recomendação para reconstrução. A isenção do ICMS se aplicará tanto para compras realizadas diretamente pelas pacientes, quanto por intermédio de hospitais, clínicas ou centros de reabilitação. O benefício valerá para procedimentos realizados pelo Sistema Único de Saúde, por seguradoras de saúde privadas ou por planos de saúde. A proposta que tira o ICMS das próteses mamárias de silicone será analisada agora pelas comissões de Saúde, Finanças e Tributação e Constituição e Justiça. Para virar lei, precisa ser aprovada pela Câmara e pelo Senado. Da Rádio Câmara de Brasília, Silvia Munhato.
0: Homenagem. Dr. Zacarias Calil, do MDB de Goiás, celebra o Dia do Médico em 18 de outubro, destacando a importância da profissão no cuidado com a vida. Ele ressalta que, além do conhecimento científico e da atualização constante, a medicina exige empatia e compromisso com os pacientes.
1: Dr. Zacarias Calil defende a valorização dos profissionais de saúde, com melhores condições de trabalho e atendimento digno à população. Ele agradece aos colegas de profissão pela dedicação e reforça a importância de manter o compromisso com a saúde e o bem-estar dos brasileiros.
0: Saúde. A Câmara analisa medidas para facilitar o atendimento à pessoa com doença renal, incluindo a diminuição da distância entre a residência do paciente e o local da diálise. O repórter Luiz Cláudio Canuto tem as informações.
4: O Brasil tem mais de 150 mil pessoas que fazem diálise, segundo a Sociedade Brasileira de Nefrologia. A demanda pelo tratamento vem crescendo e a hemodiálise é a modalidade predominante. Na Câmara dos Deputados, um projeto visa facilitar o atendimento à pessoa com doença renal crônica por meio da redução da barreira de distância entre o paciente e o atendimento. O texto, já aprovado pela Comissão de Saúde, estabelece que o atendimento ao paciente com doença renal crônica observará as diretrizes de regionalização, hierarquização e integralidade da assistência nos termos da lei e das normas do SUS. Os serviços de saúde poderiam, sempre que clinicamente indicados, dar prioridade a terapias que diminuam a necessidade de deslocamento do paciente, inclusive mediante utilização da diálise peritoneal domiciliar. A diálise peritoneal é um tratamento de substituição da função renal que limpa o sangue usando o peritônio como filtro natural. O peritônio é o revestimento interno do abdômen. A comissão aprovou a redação proposta pela relatora, deputada Silvia Cristina, do PP de Rondônia. O texto original, do deputado Eduardo da Fonte, do PP de Pernambuco, estabelecia que a clínica de hemodiálise deveria estar no máximo a 50 quilômetros do domicílio do paciente. Mas a relatora acha que a fixação de uma distância máxima uniforme é incompatível com a organização regionalizada e hierarquizada do SUS.
5: A gente vê a importância, claro que deveria estar perto, mas a gente não vê orçamento público que dê para faça essas clínicas a cada 50 quilômetros. Então, nós fizemos uma emenda e, graças a Deus, foi aprovada para que cada paciente com indicação nós levássemos a diálise peritoneal, que é em casa, onde o paciente ele tem a oportunidade de fazer esse acompanhamento, né? E que, na verdade, é muito dolorido, mas em casa, no seu ambiente, que nós temos a certeza que tem teríamos um resultado ainda melhor.
4: O projeto estabelece que o poder público pode estimular o uso de telesaúde e de monitoramento remoto para acompanhamento clínico de pacientes em terapia renal substitutiva, mas as ações previstas não devem criar despesas obrigatórias ou impor novos encargos administrativos à União. A proposta, que busca facilitar o atendimento à pessoa com doença renal, ainda vai ser votada pelas comissões de Finanças e Tributação e de Constituição e Justiça. Para virar lei, precisa ser aprovada pela Câmara e pelo Senado. Da Rádio Câmara de Brasília, Luiz Cláudio Canuto.
6: Economia.
1: Welter, do PT do Paraná, defende investimentos em habitação popular, saúde e educação. Ele menciona programas como Minha Casa Minha Vida, o financiamento da produção agrícola, o atendimento pelo SAMU e a ampliação das escolas em tempo integral.
0: Welter ressalta a importância de fortalecer a economia e ampliar as oportunidades para os trabalhadores. Na avaliação dele, os avanços sociais dependem da continuidade dos investimentos públicos e de iniciativas que promovam a distribuição de renda e a qualidade de vida da população.
6: Trabalho.
1: Paulão, do PT de Alagoas, ressalta a importância da mobilização dos trabalhadores e da sociedade para a aprovação do fim da escala 6x1. Ele também critica grupos políticos que apenas agora, às vésperas do segundo turno, dizem ser favoráveis à matéria.
0: Segundo Paulão, a aparente mudança de postura não afasta as ameaças aos direitos trabalhistas. Ele aponta riscos em uma possível reforma constitucional que, em sua opinião, é articulada por grandes banqueiros e alerta a população para que se mantenha atenta.
1: Tadeu Veneri, do PT do Paraná, critica a mudança de posicionamento de representantes da extrema-direita sobre o fim da escala 6x1. Ele acredita que a modificação seja uma resposta ao temor das mobilizações populares e não uma revisão real de posicionamento.
0: Tadeu Veneri questiona os argumentos sobre custos para pequenos negócios e a negociação individual de jornada de trabalho e rechaça também as posições contrárias a medidas sociais, como a anistia de dívidas e a votação de projeto contra a misoginia no Congresso Nacional.
6: Desenvolvimento Regional.
1: Denise Pessoa, do PT do Rio Grande do Sul, agradece o apoio recebido na eleição e se compromete em continuar seu trabalho em prol da saúde e educação e na busca de parcerias com o governo federal para custear a reconstrução no estado.
0: Ao fazer um balanço do mandato atual, Denise Pessoa menciona o campus da UFRGS, um novo aeroporto, o Instituto Federal em Gramado e o curso de medicina da Universidade Federal do Pampa, em Bagé, como principais vitórias. Ela continuará atuando em defesa do SUS e de pautas climáticas.
6: Transportes.
1: Bebeto, do PP do Rio de Janeiro, diz que a mobilidade urbana é uma das prioridades do seu mandato e cobra avanços em obras viárias na Baixada Fluminense. Entre as demandas, segundo ele, estão a construção de uma ligação entre a linha vermelha e a pista expressa da rodovia Presidente Dutra.
0: Bebeto também cobra a continuidade das obras de revitalização da ferrovia da Baixada Fluminense, incluindo a implantação de uma ciclovia entre São João do Meriti e Nova Iguaçu. Ele ainda destaca a importância da duplicação da Serra das Araras para a segurança e a fluidez do tráfego.
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6: Comissões.
1: A Câmara dos Deputados debate uma melhor integração entre universidades federais e setor produtivo. A repórter Agui Pontes tem os detalhes de uma proposta aprovada.
8: A Comissão de Ciência, Tecnologia e Inovação da Câmara dos Deputados aprovou um projeto que busca ampliar a cooperação entre universidades públicas e o setor produtivo. Segundo o autor da proposta, deputado Duda Ramos, do Podemos de Roraima, isso será feito com a criação de um Programa Nacional de Integração Universidade-Indústria.

0: O objetivo é principalmente simplificar as relações entre o ambiente acadêmico e os setores produtivos. Segundo o relator deputado Júlio César Ribeiro, do Republicanos do Distrito Federal, a relação entre empresa e universidades é truncada e pouco funcional.
1: A proposta cria um ambiente muito mais favorável para a integração. Hoje, muitas parcerias deixam de acontecer por causa das burocracias, da insegurança jurídica e da dificuldade de aproximação entre universidades e empresas.
0: Além de intermediar essa relação, a proposta também prevê a criação de metas nacionais. Seriam metas como o número de parcerias firmadas, o volume de recursos captados em projetos, os registros de propriedade intelectual, de tecnologias somadas ao setor e outras formas de exercer impacto regional, social e econômico no setor produtivo. A governança política do Programa Nacional de Integração Universidade-Indústria seria feita em esfera federal. A proposta vai passar pelas comissões de Educação e de Constituição e Justiça. Da Rádio Câmara, de Brasília, Agui Pontes.
2: Educação. Flávio Nogueira, do PT do Piauí, ressalta a importância dos investimentos em educação para ampliar as oportunidades da população. Ele cita a expansão das universidades e dos institutos federais como exemplo de política pública voltada à população mais pobre.
3: Flávio Nogueira considera que o acesso ao ensino superior e à formação técnica devem ser prioridade do poder público. Para o legislador, a oferta de educação gratuita contribui para reduzir as desigualdades sociais, especialmente entre os brasileiros que mais precisam do apoio do Estado.
2: Esporte. A Câmara aprovou uma proposta que obriga clubes esportivos a manterem profissionais idôneos e capacitados em alojamentos. A repórter Paula Bittar acompanhou a votação.
4: A Comissão de Constituição e Justiça da Câmara aprovou uma proposta que obriga os clubes esportivos a manterem em período integral nos alojamentos um corpo de profissionais idôneos e capacitados para assistir os jovens atletas em formação. De acordo com o texto aprovado, considera-se idônea a pessoa que trabalha honestamente, com observância do dever de cuidado, que cumpre as regras estabelecidas por seus superiores, ou seja, fazendo sempre tudo com muito zelo e responsabilidade. O texto determina que o clube que descumprir a regra da presença de profissionais em período integral nos alojamentos poderá ter o contrato com o atleta em formação cancelado e também poderá ser punido com multa de até R$ 50 mil, que será dobrada em caso de reincidência. O contrato também poderá ser cancelado se o clube não atender os requisitos de alojamento, alimentação, segurança e higiene adequados. Outra proposta aprovada pela CCJ torna obrigatória a presença de um profissional de educação física em entidades formadoras de atletas e escolinhas de esportes. Tanto essa quanto a que obriga os clubes esportivos a manterem em período integral nos alojamentos um corpo de profissionais idôneos e capacitados para assistir os jovens atletas em formação seguem agora para o Senado. Da Rádio Câmara, de Brasília, Paula Bittar.
2: Eleições.
3: Charles Fernandes, do PSD da Bahia, defende uma reforma política com mandatos de 5 anos e o fim da reeleição para cargos de presidente, governadores e prefeitos. Em sua visão, a medida reduz gastos eleitorais e permite mais foco na gestão pública.
2: O deputado quer também a adoção do voto distrital para aproximar os deputados da população e anuncia que vai se esforçar para aprovar a pauta a partir de 2027. Na opinião de Charles Fernandes, o debate é urgente diante da proximidade das eleições municipais de 2028.
3: General Girão, do PL do Rio Grande do Norte, aponta aumento na intolerância política entre os brasileiros. O congressista defende o respeito às diferenças de opinião no parlamento, alertando para o risco de declarações que possam estimular a violência contra adversários políticos.
2: General Girão relata que seu gabinete no Rio Grande do Norte foi alvo de pichações e adesivos de caráter político. O parlamentar informa que solicitou a análise de imagens de segurança para identificar os responsáveis e que registrou um boletim de ocorrência sobre o fato.
3: Lucas Redecker, do PSD do Rio Grande do Sul, agradece aos eleitores pela renovação do mandato e faz críticas à condução da economia pelo governo federal. Ele questiona o custo de vida e afirma que os preços elevados no supermercado pesam no orçamento das famílias brasileiras.
2: Lucas Redecker também defende a apuração de suspeitas envolvendo integrantes do judiciário e cobra que possíveis

0: irregularidades sejam investigadas. Ele afirma que pretende manter o tema em debate com foco na responsabilização de autoridades e no combate à impunidade.
1: Relações Exteriores.
2: Alice Portugal, do PCdoB da Bahia, defende a soberania nacional diante do que considera uma ameaça de interferência estrangeira nas decisões do Brasil. Ela alerta para o risco de exploração das riquezas minerais por empresas de outros países, sem que os interesses brasileiros sejam priorizados.
0: Alice Portugal critica a possibilidade de acordos que ampliem o controle internacional sobre recursos estratégicos do país. Ela afirma que a proteção do patrimônio nacional e dos direitos da população são fundamentais para que o Brasil preserve sua autonomia.
1: Segurança Pública.
2: Gilmar Machado, do PT de Minas Gerais, comemora o avanço da PEC da Segurança Pública no Senado. O deputado ressalta que a proposta fortalece o combate ao crime organizado ao ampliar a integração entre as forças policiais de todo o país.
0: Gilmar Machado destaca que o texto inclui o Sistema Único de Segurança Pública na Constituição, além de permitir a criação de polícias municipais. A proposta também estabelece mecanismos de financiamento para o setor com o objetivo de ampliar os recursos contra a criminalidade.
1: Votação.
2: Plenário da Câmara aprova projeto que institui um programa de atenção integral no Sistema Único de Saúde às pessoas com epilepsia. O repórter Antônio Vital tem as informações.
3: A Câmara dos Deputados aprovou o projeto que cria um Programa Nacional de Atenção Integral às Pessoas com Epilepsia no Sistema Único de Saúde, o SUS. O objetivo do programa é combater o preconceito e proporcionar atendimento integral às pessoas com epilepsia, de modo a reduzir as manifestações clínicas da doença e a ocorrência de sequelas. O projeto apresentado pelo deputado Rui Carneiro, do Podemos da Paraíba, foi modificado pela relatora, deputada Laura Carneiro, do PSD do Rio de Janeiro. O texto aprovado anteriormente pela Comissão de Saúde da Câmara garantia, entre outras coisas, atendimento multiprofissional e especializado, assistência farmacêutica, acesso ao tratamento indicado, inclusive cirúrgico, leitos para internação em enfermarias e UTI, além de acompanhamento especializado à gestante antes e depois do parto. O texto aprovado prevê acesso da pessoa com epilepsia aos serviços de atenção primária, especializada e hospitalar, bem como acesso aos medicamentos incorporados pelo SUS e aos procedimentos terapêuticos e cirúrgicos indicados clinicamente e disponibilizados pelo Sistema Único de Saúde. Prevê ainda ações educativas para divulgar informações e orientações sobre a doença e o treinamento de profissionais da educação e dos transportes públicos para conhecer e reconhecer os sinais de crise epilética e sobre como agir em casos desse tipo. O acordo que resultou na aprovação da proposta, com o apoio do governo, também retirou do texto o artigo que previa horário de serviço especial para trabalhadores em fase de tratamento. A relatora Laura Carneiro explicou que as alterações priorizam a estrutura já existente do SUS, sem criar privilégios.
4: Trata-se de alterações meritórias, porque priorizam a utilização das estruturas já existentes no SUS, que se encontram em permanente evolução, e baseiam-se na razoabilidade ao proteger os direitos das pessoas com epilepsia, sem criar privilégios indevidos. Dessa forma, são mantidos os avanços do cuidado integral à saúde desse grupo de pessoas, sem comprometer a igualdade e a justiça social.
3: O projeto que cria o Programa Nacional de Atenção Integral às Pessoas com Epilepsia no SUS agora será analisado pelo Senado. Da Rádio Câmara de Brasília, com informações de Daniele Lessa, Antônio Vital.
1: Últimas notícias.
0: Os deputados iniciaram no final da tarde a análise do projeto do governo federal que aumenta o teto de receita do microempreendedor individual. O texto define um reajuste progressivo do teto da receita bruta anual para enquadramento como MEI para R$ 110 mil em 2027 e R$ 140 mil em 2028.
2: O projeto também permite que um microempreendedor contrate até dois empregados que recebam exclusivamente um salário mínimo ou o piso salarial da categoria profissional. Hoje, a legislação permite a contratação de apenas um empregado.
0: Termina agora o jornal Câmara dos Deputados, produzido pela Rádio Câmara, com trabalhos técnicos de Everson Urani e apresentação de Márcio Aquilissardi e José Carlos Andrade. Uma ótima noite para você.
2: Boa noite, a Voz do Brasil volta amanhã.
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0: Minha gente do Brasil, muito boa noite. Com a graça de Deus e Nossa Senhora, nós estamos aqui mais uma vez para mandar para todos vocês mais um programão. Eu de cá, você de lá. Boa noite, Brasília. Boa noite, gente do Brasil. Boa noite, mundo inteiro. Boa noite, marido Rosário.
1: Boa noite, Maurício. Boa noite, Celso. Boa noite, Anderson. E boa noite a todos os ouvintes. E também toda a torcida do Fluminense e do Palmeiras.
0: Exatamente.
1: Boa noite.
0: Hoje tem Libertadores
1: hoje tem,
0: da América.
1: Né? Hoje tem.
0: Direto Maurício. Do Maracanã, Fluminense e Palmeiras pela Copa Libertadores da América. Amanhã tem Flamengo e Independente da Argentina também. E a Rádio Nacional vai contar todas as emoções, né, minha amiga Fatinha?
1: Vai transmitir hoje e amanhã, né? Exatamente. Hoje o Fluminense e amanhã o Flamengo.
0: Flamengo. Né? Isso.
1: Bom, gente, então vamos aproveitar que o tempo é curto, né? Hoje só vai até as 9h15, então. Mandar um alô pro seu Ivan, ô Maurício, é o taxista do Uber, que eu peguei ontem para voltar para casa, meia-noite.
0: E ele é ouvinte do
1: Uber. E aí, tá você conversando e tal, e ele falou: você tem uma risada que vai com uma pessoa que eu conheço. Que eu ouço. Ainda aparecendo você da Rádio Nacional, né? Que ele me pegou aqui. É do programa do Maurício Rabelo, falei assim, eu conheci só pela risada. Ele disse que...
0: É o Ivan, é?
1: É o Ivan, disse que acompanha todos os dias afiado, o programa. Né? Disse que desde o Piauí, que a família dele ouvia,
0: Ivan.
1: Lá na cidade, ele disse que fica perto de Correntes, não...
0: É do Piauí,
1: né? Fica perto de Barreiros, aqui já no sul do Piauí, aqui, pertinho da Bahia.
0: Deve ser Corrente, né? Bom Jesus do Gurgueia.
1: Pertinho da Bahia, diz que sempre ouviu eu de cá, a família toda, ele continua, diz que todas as noites ele liga no programa, diz que acha que muito bom, Maurício Rabelo, ele gosta demais do Maurício Rabelo.
0: Ele gosta da Fatinha.
1: Eu falei, você tava ouvindo hoje, ele é inclusive um ouvinte lá de Roraima, fez muito elogio pra você, né, tal,
0: Pois é.
1: Muito bom, abração, seu Ivan, tudo de bom pra você, bons trabalhos.
0: Obrigado, Ivan, um abraço, convidado, intimado para vir aqui ao Eu de Cá, Você de Lá, participar ao vivo aqui do nosso programa, falar da sua história com a Rádio Nacional, no seu Piauí, do nosso Brasil. Venha cá, a casa é sua, a Fátima está aqui para receber você, o Celso e eu também.
1: Tudo
0: estaremos
1: bem.
0: Aqui com muita alegria para receber o nosso ouvinte de tanto e tanto tempo, Ivan,
1: muito
0: taxista
1: prazer.
0: De Brasília.
1: Bem, né? Mesmo, seu Ivan, é taxista de Brasília.
0: Depois manda o número da placa do seu, da placa ou do seu telefone, precisando de um taxista competente, dirige bem, e que é respeitador e amigo. Fala com o Ivan, que ele merece, né, Fatinha?
1: Isso mesmo, um abração, seu Ivan, até outro dia e outra hora, que agora ele vai se encontrar, né, porque agora ele está participando aqui da empresa aqui do Uber, da EBC. Então tá, e também um abraço pra Inês Cabral, que ontem ela já no finalzinho do programa pediu pra cantar os parabéns aqui pra uns aniversariantes de ontem, né?
0: Certo.
1: Que foi o Raimundo Fagner, né? Parabenizo o grande astro da música romântica popular brasileira, Raimundo Fagner, que fez aniversário ontem. E também o radialista Assis Nascimento de

0: É isso aí, gente. Vamos continuar. Daqui a pouco eu volto com os telefones estão tocando. Um abração a todos.
1: Beleza pura. Agora são 20 horas e 10 minutos. Boa noite. Boa noite, Celso Ribeiro do Amorim.
2: Boa noite, Maurício. Tudo boa noite, tranquilo. Fatinha.
1: Bom demais.
2: Sabe quem falei com agora? Foi o Clênio. O Clênio tá lá em Palmas
1: no Tocantins.
2: Tá ele e o Matias da Moto lá. Se você mandar um alô pra ele lá.
1: Alô, meu amigo Clênio. Alô, Matias da Moto. Um grande abraço. Muito obrigado. Tem um abraço pra toda a gente lá, o pessoal do jornal Sou de Palmas, né? Um muito obrigado. Um abraço pra todo mundo por lá.
2: Não, não, não. Vai fazer uma... Hã? A gente vai tirar foto e pôr no jornal ou não?
1: Será? Uai, não sei, vamos ver, né?
2: O Clemente que sabe lá, né? Vamos tirar uma foto aqui.
1: Tirar uma foto, é? Bom demais.
2: Vou mandar
1: Show de Palmas, é um jornal de circulação no estado e no Brasil, né? Grande abraço para todos.
2: Pro Hugo, né, Maurício? Pro Hugo, pro João Paulo, Vavá e Ione, o Wesley. O Wesley tá reclamando aí no programa do Frank Silva, quando tinha mandado pra ele. Falou, um abraço e pro Jairo, um abraço, Maurício.
1: Beleza pura, são 20 horas e 12, 20 horas e 12 minutos, eu de cá, você de lá. Nós temos aqui Clesomar Fonseca, ele está participando conosco. Alô, Clesomar, tudo bem? Está dizendo, olha, canto os parabéns para minha prima Kelma, ela mora em Gilboés, no Piauí. Parabéns para ela, o aniversário dela foi ontem. Muitas felicidades, muitos anos de vida. A Kelma em Gilboés, no Piauí. Quem manda é o primo Clesomar, nosso querido amigo Clesomar Fonseca, cumprimentando você, Kelma. E ele mandou também um áudio, né? Vamos ouvir a conversa do Clesomar. Fala, Clesomar, boa noite.
3: Boa noite, Maurício Rabelo, boa noite a toda a equipe da Rádio Nacional.
4: Opa. Aqui quem fala é o Kelsomar, aqui da Fazenda Seis Irmãos, no município então, dele.
1: Kelsomar,
4: né? Gibo SPO aí, passando aqui para mandar uma alusão aí para meus familiares, meus pais, irmã. Gostaria de mandar um alô para meu pai, Oswaldo, minha mãe Madalena. Sei. Para meus irmãos Rogério, o Arualdo, a Leiliane, a Carleane, a Leidiane no Sobradinho. Para meu compadre Aldo, minha comadre Lucina Planaltina, TF. E gostaria de ouvir uma música aí. Esqueci o nome do cantor, só sei que o nome da música é o Franguinho na Panela.
1: Ah, rapaz.
4: Mandar um alô também para meu filhão. Tá viajando.
1: Tá bom.
4: Tá na Teresina hoje, a esposa, a Antoneide. Beleza, Maurício?
1: Kelsomar.
4: Um abraço, meu amigo.
1: Beleza pura.
4: Tô aqui, beleza. Tomando um cafezinho, feito no fogão a lenha aqui na chácara.
1: Quem pode, pode, né?
4: Muito bom isso.
1: Beleza.
4: Um abraço, tudo de bom.
1: Obrigado. Um abraço grande, Kelsomar. Você, desculpa, eu te chamei de Clesomar, mas porque tá escrito no celular assim, mas o seu nome é Kelsomar Fonseca, o moço de Gilboés do Piauí, muito obrigado. Ele cumprimentando todos os irmãos, cumprimentando o pai Oswaldo, a mãe, a dona Madalena, todos os compadres, comadres, amigos e amigas, pedindo uma Franguinho na Panela, que é uma moda muito boa. Muito obrigado, Kelsomar Fonseca. Tem mais aqui. Fala comigo direto do Amazonas. Boa noite.
5: Boa noite, Maurício Rabelo, magnata do rádio.
1: Opa.
5: Passando aqui somente para relembrar aqueles tempos que as pessoas ouviam muito rádio, mas eu curto seu programa, curto a Rádio Nacional, esse programa, eu de cá e você de lá, há muitos e muitos anos. Nunca esqueci. Espero que você e toda a tua equipe esteja bem. Estou passando aqui para desejar felicidade para todas as pessoas que curtem esse programa. Todos os ouvintes da Rádio Nacional. Maurício Rabelo, se for possível, toca uma música de Edelson Moura e Márcia Ferreira. Mas que gracinha.
1: Mas que
5: gracinha. Uma música muito bonita, fez muito sucesso.
1: Vamos
5: e
1: vamos
5: espero que você...
1: Já a gente volta.

0: Essa é do Dino Frank Moraí, 20 horas e 18 minutos, no Eu de Cá, Você de Lá. E olha, há pouco eu estava aqui atendendo nosso ouvinte lá do estado do Amazonas, o Genadir Firmino. Alô, Genadir Firmino, cadê você, rapaz? Ele não terminou de passar a mensagem dele, ele está até gravando mais um áudio aqui. Eu vou colocar o Kelsomar para falar um pouco aqui. Kelsomar, fala aí, você mandou mais um áudio aqui. Kelsomar, fala comigo.
1: Ei, Maurício, na verdade, meu nome é Kelsomar, que eu chamo de Kelsomar, né? Porque, na verdade, na época que foram me batizar, aliás, desculpa, registrar, era Kelsomar. Aí no registro eles colocaram Kelsomar. Aí hoje, para me colocar Kelsomar, tem que mexer com muitas coisas, com documentos, com, né?
0: Uhum.
1: Com muitas coisas. Aí, na verdade, é Kelsomar mesmo. Pode chamar de Kelsomar.
0: Ah, tá bom. Obrigado, obrigado, Kelsomar. Kelsomar Fonseca, um grande abraço, moço, de Gil Boés, do Piauí. Falou, tá falado, viu? Muito obrigado, muito obrigado. E o meu amigo lá do Amazonas é Genadir, da Vicinal Rio Branco, em Apuí, no Amazonas. Genadir, ele passou o recado, mas ficou pelo meio do caminho. Então, termina o recado aí. É, mas que gracinha do Edelson Moura e da Márcia Ferreira que pediu, né?
1: Aí hoje, para me colocar Kelsomar, tem que mexer com muitas coisas, com documentos, com...
0: Ah, não, né? Ficou bem entendido.
1: Com muitas coisas aí, na verdade, é Kelsomar mesmo. Pode chamar de Kelsomar.
0: Tá bom. Agora vamos falar com o Genadir. Genadir Firmino.
2: Edelson Moura e Márcia Ferreira, mas que gracinha.
0: Uhum.
2: Uma música muito bonita, fez muito sucesso. E espero que você toque ela para mim. Pra nós, né?
0: Ah.
2: E que todos que gostam dessa música vai curtir ela bacana. Um abraço pra você e toda a tua equipe. Eu sou Genadir, da Vicinal Rio Branco, quilômetro 6, Apuí, Amazonas. Um abraço.

0: Tchau, obrigado.
1: Valeu, obrigado, amigão Genadir, da Vicinal Rio Branco, quilômetro 6, Apuí, Amazonas, Brasil. Muito obrigado, Genadir, da Vicinal. Nós vamos tentar ver se a gente consegue achar essa música tão antiga e tão boa do Edelson Moura e da Márcia Ferreira, viu? Vamos tentar procurar. Enquanto isso, vamos trazer Franquinho na Panela, né, Celção? Quem canta? César e Paulinho, 20 horas e 21 minutos.

Pois é, gente, agora 20 horas e 24 minutos, eu quero conversar com o Genadir, na Vicinal, Rio Branco, quilômetro 6, em Apuí, no Amazonas. Nós procuramos aqui a música, mas que gracinha, do Edelson Moura e a Márcia Ferreira, mas não tem nem na internet, não tem, viu? Até vou pedir para a Márcia Ferreira, minha querida amiga, se ela puder, né, estiver nos ouvindo, a música, vamos tocar para ele, Fim de Semana, da Márcia Ferreira, só porque não conseguimos achar de jeito nenhum, nem mergulhando na internet, a gente conseguiu achar essa música, mas que gracinha, dela e do Edelson Moura. Procurei outra que eles cantassem junto, mas não encontrei nenhuma. Então, já que eu... É, mais que gracinha, é. Aí nós vamos tocar Márcia Ferreira cantando Fim de Semana pra você, meu querido amigo Genadir, da

0: Pois é, gente, agora 20 horas e 28, já tem o bloco comercial, né? O bloco no horário eleitoral. É, o meu amigo lá do Amazonas, Genadir Firmino, ainda falou um trem. Fala, Genadir, a palavra é sua.
1: Maurício Rabelo, boa noite. Essa música eu acredito que é só do Edelson Moura. Ela diz assim, mais que gracinha, é amar essa menina, prova seus beijos e sentir gostos de mel.
0: Aham, tá, então eu procurei aqui, fala que é dos dois, mas por escrito, mas não tem ela gravada, viu? Mas eu vou procurar aqui. Pois é, agora são 20 horas e 29, minha querida amiga Lu Vitor está nos ouvindo lá em São Paulo e diz que não perde o programa em Sorocaba, do estado de São Paulo. Alô, minha querida amiga Lu Vitor, uma excelente noite para você, para o meu querido amigo, o Sávio Santos, muito obrigado. Cumprimentar meu amigo lá em Palmas, que está sempre nos acompanhando, gente boa, o Clênio Jaó, lá em Palmas, do Tocantins. O Bebezão, muito obrigado. A dona Raniele, um abraço grande. O Matias e todos, vamos pro intervalo, já a gente volta.
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0: Pois é, gente, agora 20 horas e 33 minutos. Eu de cá, você de lá. Homem, pelo amor de Deus, deixa eu mandar um abraço aqui para Tani Carla de Tabuleiro Grande, município, lá do estado do Piauí. Alô, minha querida amiga Tani Carla, Tabuleiro Grande, Júlio Borges do Piauí. Muito obrigado, muito obrigado. Tem mais aqui, a Iranete falou assim, ela mandou um áudio aqui. Oi, Iranete, pode falar, pode falar. Boa noite.
1: Boa noite, meu amigo mais sabido.
0: Boa noite.
1: Mandou o parabéns pra minha vovó, Jesus, morando no do Tancantins, casa do...
2: Na chácara, bom Jesus.
1: Na chácara, vovó Jesus. Parabéns pra vovó dessa data querida. Muitas felicidades, muitos anos de vida. Viva vovó!
0: Viva! Canta de novo! Bonito, bonito. É a Rafaela, minha amiga Rafaela. Muito bem, a vovó Jesus. Mas Rafaela, fala de novo aí, sua voz é tão bonita. Fala, Rafaela.
1: Boa noite, meu amigo mais sabido.
0: Boa noite.
1: Mandou o parabéns pra minha vovó Jesus, morando no do Tancantins, casa do...
2: Na chácara, bom Jesus.
1: Na chácara, vovó Jesus.
0: Bom Jesus.
1: Parabéns pra vovó dessa data querida. Muitas felicidades, muitos anos de vida. Viva vovó!
0: Viva! Viva a vovó da Rafaela, a Maria de Jesus, aí na região de Itaquaruçu, em Palmas do Tocantins. Parabéns, dona Maria de Jesus, receba o abraço da sua neta Rafaela, da sua filha Iranete, do seu genro, o Evilson, do seu amigo Maurício Rabelo aqui, da Fatinha, do Celso, de toda a sua família. Parabéns, parabéns, Maria de Jesus. Um

abraço do seu Quintino, seu maridão, companheiro de todas as horas, né? Parabéns, felicidades, muitos anos de vida. E a Iranete tá dizendo assim, olha,

0: parabéns, Valdirene. Quem manda é a Iranete, de Palmas, no Tocantins, né? E muitos anos de vida. E ela está dizendo ainda, eu não pude ir, mas desejo para você, viu, Valdirene? Muitos anos de vida, muita paz, muitas alegrias na sua vida. E se você puder, toque Nossa Senhora Aparecida com Amado Batista para mandar para ela, viu? Nossa Senhora Aparecida para Valdirene, Wellington de Camargo e todos, né? Muito obrigado, muito obrigado. Então, Nossa Senhora Aparecida com Amado Batista e para Valdirene, Wellington de Camargo. Beleza pura. Tem mais outra aqui. Vem cá. Gleibe Oliveira de Caiapônia, Goiás, mandou assim. Tô na escuta aqui. Caiapônia, Goiás, Brasil. O meu amigo Gleibe Oliveira. E ele mandou até um áudio aqui para nós. Vamos ver o que está rolando o áudio. Opa!
1: Bonito, bonito.
0: Olha,
1: é a Rafaela.
0: É a Rafaela.
1: Minha amiga Rafaela.
0: Que coisa linda.
1: Muito,
0: né?
1: Bem, a vovó Jesus. Mas, Rafaela, fala de novo aí. Sua voz é tão bonita. Fala, Rafaela.
2: Boa noite, meu amigo mais sabido.
1: Boa noite.
2: Mandou o parabéns para minha vovó Jesus, morando no... do Tancantins.
0: Isso.
2: Casa do...
0: Chácara Bom Jesus. Que legal. Obrigado. Quem gravou foi o Gleibe Oliveira de Caiapônia, Goiás. Muito obrigado, muito obrigado. Deixa eu mandar esse áudio aqui para a Rafaela, né? É, a Iranete vai gostar, ela também. O Evilson também. O Celso, o que foi, Celso? Hein? Você que manda, rapaz. Você manda. Tem... Ah, peraí, bom demais. Tem mais aqui. Opa, o que é? Opa, vamos lá. É, beleza pura. Meu amigo Clênio mandou um alô direto lá de Palmas, no Tocantins. Alô, Clênio, boa noite.
3: Boa noite, Salsão. Boa noite, Maurício. Boa noite, Fatinha. Boa noite, Ans. Estamos aqui na Palmas.
0: Opa.
3: O ralo ainda, Salsão. Pois é, um abraço aí pro Max lá, da Max Moto, Matias Moto. Obrigado aí. E todos os amigos, meu caminhoneiro, Pitulinha. Xurek, Bebezão, Fragelo, Fernandão, sentido Alexandre, Heineken.
0: Aham. Repete o nome da turma aí, fala de novo.
3: Aí pro Max lá, da Max Moto, Matias Moto, obrigado aí. E todos os amigos, meu caminhoneiro, Pitulinha, Xurek, Bebezão, Fragelo, Fernandão, sentido Alexandre, Heineken.
0: Beleza pura! Obrigado, obrigado, amigão Clênio, Clênio Jaó, na cidade de Palmas, do estado do Tocantins, mandando um abração para o Max Motor, o Pitulinha, o Xurek, também o Fragelo, o Fernandão, todos os amigos e amigos, o Bebezão.
4: Vou rodar o Anísio.
0: O Anísio, tá no ponto? Anísio Coelho vem cantar, ele canta meu pedacinho de chão, é linda demais. Cadê ele aqui? Deixa eu mandar um abraço pra ele. Meu amigo Anísio Coelho. Um abraço, meu amigo Anísio Coelho. Meu pedacinho de chão. Canta bonito pra nós, Anísio Coelho. É na Nacional e é pra todo o Brasil.

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0: Pois é, gente, agora faltando só 11 minutos para as 9 da noite. Daqui a pouco tem Fluminense e Palmeiras no sonzão da Nacional para todo o Brasil. Daqui a pouco, Fluminense e Palmeiras. Agora, a Belina Lourenço falando direto de Campos Belos, Goiás, na Fazenda Pinheira. Alô, Belina Lourenço, boa noite.
1: Boa noite, Maurício Sabeira. Aqui é a Belina da Fazenda Pinheira, esposa de Felipe Alves Cardoso. É você de lá e eu de cá, Maurício Sabeira. Muita saudade, né, Maurício Sabeira? E escutando suas vozes aí falando. Uma voz bonita.
0: Obrigado, minha amiga.
1: E você tá tudo bem com você, Fatinha, Celso, sua família, sua mãe tá bem, Maurício Sabeira?
0: Graças a Deus.
1: Aqui nós estamos bem, Maurício Sabeira. Você tá faltando é chover.
0: Faltando chuva.
1: Minha esposa ainda tá ainda. Meio molestrado, não tá sadinho, mas Deus vai tá no comando de tudo, né, Maurício Sabeira? Vai curar ele, né? Vai ser curado com fé em Jesus. Ele vai voltar para Brasília esses dois dias, fazer o retorno, né? Aí eu tô passando aqui para te desejar uma excelente noite, abençoada, você, Celso, Patinha. E para te pedir uma música de Milionário José Rico, Travesseiro Molhado. Oferecido para você, para Celso, Fatinha.
0: Sei.
1: Para todos os.

0: vocês. E que Deus te dê uma excelente noite abençoada, um bom descanso.
1: Obrigado.
0: Um abraço, um cheiro.
1: Obrigado, mas você é carinhosa demais. Obrigado, Abelina Lourenço. Muito obrigado. Obrigado por se lembrar da minha mãe, da minha família, né? Da minha mulher. Muito obrigado. E muito obrigado também pelas palavras tão bonitas. Eu espero que o Felipe Araújo Cardoso, o seu marido, ele recupere plenamente a saúde dele, para a sua alegria, a alegria dele. Deus está no comando, né, minha amiga Belina? Te agradeço muito. Ele deve estar deitado, balançando aí na rede, bem perto de você, ouvindo o Eu de Cá, Você de Lá. Dê um abraço nele dos dois lados por mim, tá bom? Grande abraço, Abelina. Uma ótima noite. Tem mais aqui o Eugênio Tripinha do Remanso falando. Alô, Eugênio Tripinha do Remanso.
2: Boa noite, meu amigo Maurício Rabelo. Programa Eu de Cá, Você de Lá, Tripinha, Tripinha por aqui na Campina Grande, na Paraíba, aguardando para descarregar o chiclete da galinha e na escuta da Nacional.
1: Repete aí, gostei da sua fala. Fala, Tripinha do Remanso em Campina
2: Boa
1: Grande, na
2: noite, meu amigo Maurício Rabelo. Programa Eu de Cá, Você de Lá, Tripinha, Tripinha por aqui na Campina Grande, na Paraíba, aguardando para descarregar o chiclete da galinha e na escuta da Nacional.
1: Valeu, muito obrigado, obrigado, amigão Tripinha do Remanso, aí em Campina Grande, na Paraíba, ouvindo Eu de Cá, Você de Lá. Muito obrigado, que alegria receber a sua mensagem, viu, Tripinha do Remanso? Antenor Felipe falando, Antenor.
3: Boa noite.
1: Boa noite.
3: Boa noite, Maurício Rabelo. Você tá bom?
1: Bom, e você?
3: Antenor aqui de Brasilinha. Boa noite, Fatinha.
1: Brasilinha,
3: E aí, como é que
1: Planaltina
3: tá as
1: de Goiás.
3: coisas? Hoje tem jogão, hoje eu vou torcer pro Fluminense, dar uma peia no Palmeiras. Eu
1: Palmeiras,
3: sou
1: né?
3: Fluminense desde pequenininho.
1: Ah, pois é, obrigado, rapaz.
3: Cansar o Palmeiras
1: Só que
3: mesmo.
1: vai ser jogo duro, viu,
3: Quero
1: rapaz?
3: pedir a música aí. Gabiraba.
1: Gabiraba?
3: Música sua com
1: Cristiano.
3: Cristiano, Maurício Abel e Cristiano.
1: Falou, Antenor Felipe.
3: Oferecer pro Jaime Caçambiro lá em Palmas.
1: Rapaz.
3: Pai, ele mandou uma foto lá da Lagoa da Confusão, o lugar bonito, Nossa Senhora, ali é lindo demais, Lagoa da
1: Tem uma
3: Confusão.
1: pedra lá no meio do lago.
3: Se Deus quiser, não vai demorar, eu vou lá pra Jaime, ficar um dia lá com ele.
1: O Jaime
3: Tem uma
1: Caçamba.
3: Chácara boa lá.
1: Nossa Senhora.
3: Mas o negócio dele, ele quase não trabalha, só fazendo comida lá no Fogão Caipira.
1: Ah, é?
3: Abração, Jaime,
1: que
3: fique com Deus, que
1: vida
3: Deus te
1: boa.
3: Abençoe, Jaime.
1: Que coisa boa.
3: Eu vou pra aí, Jaime, e vou te ajudar. Dirigir caminhão também. Você fica quieto e eu vou dirigir caminhão.
1: Tranquilo, né, rapaz?
3: Beleza?
1: Beleza.
3: Abração.
1: Falou.
3: Então fique com Deus.
1: Muito obrigado, Antenor.
3: Até amanhã.
1: Valeu. Obrigado, Antenor Felipe. Muito obrigado. Ele está mandando um abraço para o Jaime Caçambeiro, que mandou uma foto muito bonita de Lagoa da Confusão, que é bonita demais a cidade mesmo. Tem uma pedra. Se diz que quem passar debaixo do lado assim daquela pedra, se é homem, vira mulher. E se é mulher, vira homem. É um negócio complicado, viu? É misteriosa aquela pedra lá da Lagoa da Confusão. Eu passei longe da pedra, mas ela é bonita, viu? Mas muito bonita. Obrigado, Antenor Felipe. Pediu Gabiraba do Maurício Rabelo e Cristiano. Celso Ribeiro, se você for homem, você me ajuda aí, viu? Toca essa moda pra nós aí. Aô, Antenor Felipe. Gabiraba, Maurício Rabelo e Cristiano. No Sonzão da Nacional. Pra todo mundo.

0: Pois é, gente, agora 20h59, Leinda dos Santos falando assim. Alô, Leinda, cadê você? Boa noite.
1: Maurício Rabelo, eu tô te mandando essa foto. Bem aí, Maurício Rabelo.
0: Sim.
1: Essa pessoa aí é familiar aqui do Gil Bués.
0: Sim.
1: Os familiares delas aqui do Gil Bués. Aí elas me mandaram essa foto aí pra me mandar na Rádio Nacional. Como a Rádio Nacional tem uma grande audiência, muito longe, eu quero que você divulgue essa pessoa aí, para ver se Deus ajuda que ela se encontra ainda.
0: Uhum.
1: Eu fico muito grato de você me atender.
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